0: 15 da manhã, já completando quase 2 horas, é que esse servidor foi derrubado. As contas dos investigados envolvidos só foram banidas da plataforma 24 horas do ocorrido.
1: O ministro da Justiça e Segurança Pública, Wellington César Lima e Silva, lembrou que as plataformas digitais devem se adequar ao país.
2: É uma resposta que busca fazer valer que qualquer plataforma nacional ou estrangeira não venha a descuidar dos limites impostos pela lei.
1: A ação pede que a plataforma reforce os mecanismos de controle parental, amplie a cooperação com autoridades brasileiras e implante sistemas que identifiquem situações de riscos para menores. É exigida ainda a criação de mecanismos específicos de detecção e moderação de conteúdos com práticas de maus tratos, violência, mutilação e crueldade contra animais. A plataforma tem até 15 dias para se adequar, sob pena diária de R$500 mil. Também é pedida a condenação da empresa em R$500 milhões por dano moral coletivo, valor que poderá ser revertido ao Fundo de Defesa de Direitos Difusos. Reportagem Graziele Bezerra.
3: Crianças e adolescentes devem ser orientados sobre os riscos existentes na internet e estimulados a conversar com adultos de confiança sempre que sentirem desconfortáveis durante interações online.
4: Caso alguém solicite sigilo sobre conversas, fotos ou qualquer outro conteúdo, o fato deve ser comunicado imediatamente aos pais ou responsáveis.
3: São orientações do delegado Alessandro Barreto, coordenador do CyberLab, o laboratório de operações cibernéticas ligado ao Ministério da Justiça e Segurança Pública.
4: Em entrevista à Voz do Brasil, o delegado falou comigo e com a Mariana Jungmann sobre a atuação do CyberLab no combate a crimes cibernéticos e ameaças no ambiente digital. Vamos ouvir.
5: Delegado Alessandro Barreto, bem-vindo à Voz do Brasil, um prazer ter o senhor conosco aqui. Vamos falar então sobre o CyberLab, o trabalho de inteligência que ficou concentrado nele a partir da sua criação. Explica para o nosso ouvinte que trabalho é esse.
6: Bom, bom estar aqui com vocês, obrigado pelo convite. Bom, o que que o CyberLab faz? O CyberLab é uma unidade da Secretaria Nacional de Segurança Pública, e ele é um laboratório de operações cibernéticas. A pessoa acha que é até um super laboratório, estilo Matrix, mas não, nós temos lá policiais capacitados, a grande parte do time são de meninas cybergirls, então assim, são as meninas que fazem um trabalho espetacular nessa área, e essa unidade ela apoia as polícias estaduais trazendo informação qualificada para ajudar em diversos contextos, como, por exemplo, no enfrentamento a fraudes eletrônicas, em ameaças contra escolas. Então, se tem esse trabalho qualificado, que ajuda, certamente, a salvar vidas e a evitar tragédias.
4: Quais são os crimes mais identificados pelo laboratório? E, nesse contexto, o que tem chamado mais atenção?
6: Bom, o que a gente tem visto aí nos últimos anos, e principalmente pós-pandemia, a migração do crime do espaço físico para o espaço virtual. Então a gente tem visto um aumento considerável de crimes, principalmente envolvendo fraudes e golpes online, como invasão de conta de WhatsApp, de redes sociais, falsa central. A gente tem visto isso muito. Nós temos visto também vários problemas, principalmente o extremismo digital, crimes de ódio. Eu fico indignado como policial e principalmente como cidadão. Muita misoginia, um ódio contra mulheres e meninas que dá nojo, que dá asco dessas pessoas. Então a gente tem visto muito esse contexto também, e de maneira geral a gente tem visto o crime migrar da rua para a internet. E nesse contexto o CyberLab está ajudando as polícias estaduais a identificar pessoas que se achavam, a pessoa se achava acima de qualquer suspeita e se escondia por detrás de conexões de internet.
5: Bom, o senhor mencionou crimes como fraudes, né, estelionatos e tal. Esses a gente já imagina quem são as pessoas por trás, são os bandidos comuns, vamos dizer assim. Mas o senhor mencionou também crimes de ódio, crimes de misoginia. Quem são as pessoas por trás desses crimes e qual é o perfil

0: perfil dos criminosos e das vítimas, delegado?
1: Isso. Bom, o perfil das vítimas, boa parte, principalmente relacionada a crimes de ódio, a gente encontra de mulheres, meninas, entendeu? Às vezes até meninas novas, adolescentes. E o criminoso, o que a gente tem visto antigamente, que eu falo, há pouquíssimos anos, porque muda muito rápido na internet, a gente via maiores aliciando menores para cometer delitos. Hoje a gente já está vendo menores aliciando menores para cometer delitos. Quando se fala de internet, de uma maneira geral, quando vai se tratar de vítimas de fraudes, antes falava que o pessoal idoso, pessoal com a idade um pouco mais avançada, estava mais suscetível para isso. Hoje, todo mundo, ele pode ser vítima de um golpe. Crimes de ódio, a gente tem visto muitos adolescentes, até crianças com 11, 12 anos fazendo parte de grupos, e isso tem chamado muita atenção, que nós precisamos reforçar o trabalho para identificar ainda mais rápido, e principalmente aqueles que estão por trás do processo de radicalização dos menores.
0: Sim, porque uma criança de 11 anos, ela não chega ao ponto de praticar um crime de ódio na internet sozinha, eu suponho, né?
1: A gente tem visto pessoas desvirtuar redes e serviços que são utilizados. Então, assim, qual é o nosso papel? Identificar essas pessoas. Então, elas utilizam mídias sociais de uma maneira geral, utilizam plataforma para encontrar esses garotos e radicalizar. Então, nosso papel é antecipar cada vez mais, identificar esses grupos e evitar que crianças de 11 anos sejam atraídas para um caminho terrível como esse.
2: A partir do monitoramento, o CyberLab dá um alerta e colabora para o desencadeamento de operações importantes de combate ao crime nesses ambientes, né, digitais. Quais são as operações dessas que contaram com a colaboração do laboratório? Que operações o senhor destacaria, por exemplo?
1: Tem algumas, principalmente a proteção de crianças e adolescentes. Eu vejo pessoas falando, salvamos tantas vidas. Para mim é impossível mensurar isso. Eu só tenho certeza que tragédias foram evitadas, meninas que estavam sendo abusadas online foram libertadas. Aí essas operações, elas nos orgulham muito em fazer parte de um time e a gente trazer ter resultados como estamos salvando vidas. Isso é muito gratificante para mim.
0: Delegado, o senhor mencionou, né, que é um trabalho conjunto com as polícias civis dos estados. Se alguém quiser fazer um alerta para o CyberLab, fazer uma denúncia, como é que essa pessoa pode proceder? De repente, um pai, uma mãe que identificou ali com seus filhos uma situação desse tipo. Enfim, pessoas que queiram fazer algum tipo de alerta para o CyberLab, como é que pode proceder?
1: Eu recomendo que procurem no teu estado canais de denúncia online, a própria delegacia mais próxima, que quando chegar a informação qualificada, a gente está conversando com as polícias e consegue desencadear essas grandes operações. E um ponto relevante que você falou é o pai e a mãe. O que a gente tem visto? O pai e a mãe deixa o filho passar 10, 12, 15 horas na internet, não acompanha, e a internet tem muita gente má por trás das conexões. E a criança ou adolescente, ela dá sinais. O pai e a mãe, eles conseguem entender e trazer essas informações para a polícia. Então, quanto mais informação, quanto mais dados chegar, mais pessoas vão ser identificadas e vão ser responsabilizadas. Até porque tem-se aquela impressão que a internet é algo que você fez algo lá e fica impune, não vai ocorrer nada. Muito pelo contrário. As polícias estão cada vez mais preparadas para identificar essas pessoas e responsabilizá-las.
2: Muito bem, nós conversamos com o delegado Alessandro Barreto, coordenador do Laboratório de Operações Cibernéticas, CyberLab. Muito obrigado, delegado, pela entrevista à Voz do Brasil.
1: Eu que agradeço.
3: O Ministério Ministério das Relações Exteriores emitiu nota de pesar pelas vítimas dos deslizamentos e inundações que atingiram o Nepal e o Tibete após o terremoto desta quarta-feira.
2: Equipes de resgate continuam as buscas por sobreviventes.
3: Até o momento, não há registros de brasileiros entre as vítimas.
2: A Embaixada do Brasil em Katmandu, no Nepal, e em Pequim acompanham com atenção os desdobramentos da situação.
3: Em caso de assistência consular, o telefone do plantão geral do Itamaraty é 61, código de Brasília, 98260-0610.
2: Está aberto o período de escolha dos livros do Programa Nacional do Livro e do Material Didático, o PNLD, que serão usados por alunos do primeiro ao quinto ano do ensino fundamental no período de 2027 a 2030.
3: O prazo vai até 8 de setembro e a seleção deve ser feita de forma coletiva por professores e gestores. Confira na reportagem.
4: O período de seleção dos livros didáticos que serão utilizados por estudantes e professores do primeiro ao quinto ano do ensino fundamental já está aberto. As escolas públicas têm até 8 de setembro para selecionar os materiais que serão utilizados no triênio 2027-2030. A seleção deve ser feita com a participação da equipe escolar, levando em consideração a proposta pedagógica, as características e as necessidades da comunidade. O programa conta com 3 categorias, como explica a coordenadora-geral de materiais didáticos da Secretaria de Educação Básica do Ministério da Educação, Jaqueline dos Santos Melo.
5: Na categoria 1, as obras são voltadas para estudantes e professores do primeiro e do segundo ano, com foco na alfabetização. Na categoria 2, as obras são voltadas para o terceiro, quarto e quinto ano, com foco no desenvolvimento do letramento e da escrita. Nesse ano, nós temos novidades como o livro regionalizado de história e geografia, a obra de produção de texto e livros voltados para a educação digital e midiática. A categoria 3, ela é optativa para as redes e a seleção dela é para obras de língua espanhola e língua inglesa.
4: Antes de registrar a decisão, professores e gestores devem consultar o Guia Digital do Programa Nacional do Livro e do Material Didático PNLD, que reúne informações sobre as obras aprovadas, como resenhas, metodologias, organização dos conteúdos e orientações para a escolha. Depois, a seleção precisa ser formalizada em ata e registrada no sistema PNLD Gestão, com acesso pela conta GovBR. O preenchimento da ata sozinho não conclui o processo. Após o registro, a ata e o comprovante de escolha devem ficar disponíveis em local visível na escola. Em caso de dúvidas ou problemas no acesso, as escolas podem entrar em contato com o FNDE pelo e-mail livrodidático@fnde.gov.br. Reportagem Thaís de Araújo.
2: Instituições públicas do ensino superior e tecnológico que adotam práticas de prevenção e enfrentamento à violência de gênero vão ser reconhecidas com o selo de ambiente acadêmico seguro.
3: A iniciativa do Ministério da Educação vai conceder o título nas categorias ouro, prata e bronze.
2: Podem aderir ao programa instituições federais que atendam aos requisitos do MEC.
3: A diretora de desenvolvimento acadêmico da Secretaria de Educação Superior do Ministério, Lúcia Pelanda, fala sobre a iniciativa.
6: As mulheres já são maioria no ensino superior, então é muito importante criar ambientes cada vez mais seguros e livres de violência. Nesse sentido, o selo é um estímulo para que cada vez mais instituições se juntem a esse movimento de ter instituições verdadeiramente livres de violência.
2: Para mais informações, acesse gov.br/MEC.
3: Estamos no mês da gestante. Nós já falamos aqui sobre a importância de cuidados com a saúde, como tomar vacinas e fazer o pré-natal direitinho para cuidar da mãe e do bebê.
2: Hoje nós vamos falar dos direitos assegurados por lei às gestantes.
3: Estabilidade no emprego, atendimento médico gratuito pelo SUS, prioridade em filas e serviços e intervalo para a amamentação, além da licença maternidade.
2: Está tudo explicado na reportagem de Luciana Colares de Holanda, que ouviremos agora.
7: Maria Selma Pereira é empregada doméstica em Brasília. Grávida de 8 meses, ela espera a bebê para setembro. E junto com a chegada da filha, vem a licença maternidade de 4 meses, garantida pela carteira assinada. Um direito que Selma não teve nas outras 4 gestações, quando trabalhou na informalidade.
8: Vai ser bem melhor, porque vou acordar, cuidar da neném, né? Ficar os 4 meses em casa. Agora, por causa carteira assinada tá bem melhor agora, porque aí quando você ganhar o bebê, você vai receber, né?
7: No Brasil, as gestantes têm direitos fundamentais garantidos por lei, que se estendem até alguns meses após o nascimento da criança. É proibida a dispensa arbitrária ou sem justa causa da empregada gestante, por exemplo, desde a confirmação da gravidez até 5 meses após o parto. Por meio da licença maternidade, fica garantido o afastamento remunerado de 120 dias para trabalhadoras formais, empregadas domésticas e seguradas do INSS. Elas também têm acesso ao salário maternidade, benefício previdenciário que substitui a renda durante esse período, como explica Márcio Lima, coordenador do Programa de Educação Previdenciária do INSS.
9: O valor pago por este benefício vai variar do salário mínimo, que é R$ 1.621,00 atualmente, até o teto do INSS, que vai estar no valor de R$ 8.475,55, a depender da categoria da trabalhadora.
7: Entre as garantias previstas na legislação brasileira para gestantes e mães, também está previsto o direito à liberação do trabalho para realizar consultas médicas e exames. E elas podem ser transferidas temporariamente de função quando a saúde exigir. Os direitos podem ser acessados pelo telefone ou pela internet, de acordo com Márcio Lima, do INSS.
9: Os direitos são acessados através da central telefônica 135, que funciona de segunda-feira a sábado, das 7 da manhã até as 22 horas no horário de Brasília, sendo que recebe ligação gratuita ou ainda através do aplicativo Meu INSS.
7: Além dos direitos trabalhistas, as gestantes contam com atendimento prioritário e acompanhante no parto pelo SUS. Após o retorno ao trabalho, a mãe tem direito a 2 intervalos diários de 30 minutos para a amamentação até o bebê completar 6 meses. Reportagem Luciana Colares de Holanda.
3: Essas foram as notícias do governo federal.
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2: Fique agora com o Minuto do TCU. Em seguida, as notícias do Poder Judiciário e do Congresso Nacional. Boa noite.
3: Boa noite para você e até amanhã.
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13: Você vai ouvir agora notícias do Poder Judiciário.
14: Supremo julga a ação sobre o poder de requisição do Ministério Público da União a órgãos da administração pública.
15: Para o STJ, acesso a sistema com dados contábeis não dispensa dever de prestação de contas de bens em condomínio.
14: Justiça determina que o governo federal e o estado de Sergipe implantem serviço especializado em doenças raras.
15: Boa noite, eu sou Arthur Filho.
14: E eu sou Walter Lima.
15: Supremo Tribunal Federal julga a ação sobre o poder de requisição do Ministério Público da União a órgãos da administração pública.
14: O julgamento busca definir até onde vai essa prerrogativa do Ministério Público da União e em quais situações ela pode ser exercida, delimitando se a administração pública é obrigada a atender integralmente ao pedido ou se pode recusá-lo.
15: Administrador de bens em condomínio, ou seja, em copropriedade, deve prestar contas ao outro condômino, mesmo que dados contábeis estejam disponíveis em sistema eletrônico.
14: Essa decisão é do Superior Tribunal de Justiça, o STJ. Fátima Uchoa.
16: Um irmão ajuizou ação contra o outro, pedindo a prestação de contas da administração dos imóveis de propriedade comum. A Justiça de Mato Grosso decidiu que o administrador tem o dever de apresentar as contas, e a terceira turma do STJ manteve esse entendimento. Segundo a relatora ministra Nancy Andrighi, o interesse de agir pressupõe a existência de controvérsia sobre a prestação das contas, e nesse caso, mesmo havendo sistema que permita o compartilhamento de informações, o administrador deve apresentar as contas de forma especificada e completa.
15: TST manteve condenação em caso de caseiro baleado durante assalto.
14: Empregador terá de pagar indenização por danos morais e materiais. Mila Amaral.
17: Um caseiro levou 3 tiros durante um assalto na fazenda onde ele trabalhava e morava, em Cruz Alta, no interior do Rio Grande do Sul. Ele ficou com sequelas e capacidade de trabalho reduzida. O trabalhador entrou na justiça e contou que não foi a primeira vez que a fazenda foi assaltada. E a justiça deu razão a ele. O Tribunal Regional do Trabalho condenou o proprietário a pagar R$30 mil por danos morais e R$70 mil por danos materiais. A fazenda recorreu, dizendo que a culpa era de terceiros, mas a primeira turma do TST manteve a condenação e destacou que o dono sabia dos assaltos anteriores e mesmo assim não tomou nenhuma providência para aumentar a segurança dos trabalhadores. A decisão foi unânime.
15: Justiça Federal determina que União e o Estado de Sergipe implantem serviço de atenção especializada em doenças raras.
14: Decisão atende a pedidos do Ministério Público Federal em ação. Sabrine Menezes.
18: De acordo com o inquérito civil instaurado pelo MPF, Sergipe possui cerca de 120 mil pessoas acometidas por doenças raras. Dessas, aproximadamente 36 mil apenas em Aracaju e a maioria delas crianças. Com a decisão, o Estado e o município devem organizar e pactuar a linha de cuidado da rede de forma imediata e em até 4 meses. Além disso, Sergipe e Aracaju, junto com a União, têm até 8 meses para habilitar e implementar pelo menos um serviço de atenção especializada em doenças raras, além de estruturar a rede de atenção integral para pessoas com doenças raras. Em caso de descumprimento, foi fixada multa de R$5 mil.
15: O Tribunal Superior Eleitoral recebeu um grupo de criadores de conteúdos digitais para uma iniciativa voltada a combater a desinformação sobre as urnas eletrônicas.
14: O encontro se estendeu por toda a tarde dessa terça-feira e foi viabilizado por meio de uma parceria do TSE com a organização Redes Cordiais. Vitor Struck.
19: Juntos, os influenciadores somam 45 milhões de seguidores nas redes sociais. O encontro fez parte da iniciativa Confirma, 30 anos de urna eletrônica, e foi promovido pela organização Redes Cordiais, em parceria com o TSE e com o apoio do YouTube e do TikTok. A programação contou com visitas a espaços importantes do tribunal, como o local onde as urnas ficam armazenadas, o Museu do Voto, e também incluiu uma demonstração detalhada sobre o funcionamento dos equipamentos usados nas eleições. Ao final, os influenciadores participaram de uma roda de conversa com o presidente do TSE, o ministro Cássio Nunes Marques.
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15: A você, uma boa noite.
14: E até amanhã.
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20: E
10: Está no ar o Jornal do Senado.
3: Eu sou Paula Groba.
20: E eu sou Humberto Pinheiro.
3: E estes são os destaques de hoje do Jornal do Senado, que começa agora.
20: Governo e Congresso anunciam um acordo para votações prioritárias. Fim da escala 6x1, taxa das blusinhas, terras raras e PEC da segurança pública.
3: Congresso vai analisar duas medidas provisórias para reduzir impactos das tarifas americanas e alta do petróleo.
20: Projeto cria política nacional para apoiar adolescentes nos anos finais do ensino fundamental.
3: Boa noite.
20: Boa noite.
3: Após encontro com o presidente Lula e o presidente da Câmara dos Deputados, Hugo Mota, o presidente do Senado, Davi Alcolumbre, anunciou as prioridades do Congresso nos próximos dias. Entre os temas citados estão a votação da MP que acaba com a taxa sobre compras internacionais acima de $50. Alcolumbre afirmou que a MP da chamada taxa das blusinhas será votada na próxima semana.
20: Também terão prioridade de votação as propostas de emenda à Constituição, que acaba com a escala 6x1, e a PEC da Segurança Pública, que devem ser analisadas pela Comissão de Constituição e Justiça na semana de esforço concentrado do Congresso, a partir da próxima segunda-feira. Mais informações com o repórter Pedro Pincer.
21: O presidente do Senado, Davi Alcolumbre, afirmou que votará na próxima semana a medida provisória que acabou com a chamada taxa das blusinhas, imposto de importação de 20% sobre compras internacionais de até $50. O texto, segundo o senador, será analisado na Câmara e no Senado antes de perder a validade. Caso a votação não ocorra, o imposto voltará a ser cobrado em 9 de setembro. Alcolumbre reafirmou que a medida será pautada no esforço concentrado previsto para ocorrer entre 31 de agosto e 4 de setembro.
22: Nós vamos deliberar e ela virá lei para proteger milhões de brasileiros que usam desse instrumento para adquirir produtos muito baratos e terem qualidade de vida melhor.
21: Alcolumbre também disse que a Comissão de Constituição e Justiça vai analisar na próxima semana as propostas de emenda à Constituição que tratam da segurança pública e do fim da escala 6x1. Davi afirmou estar em contato frequente com o relator da mudança na escala de trabalho, senador Omar Aziz, do PSD do Amazonas.
22: Tenha compreensão da importância da matéria. Me disse que já está construindo um relatório para ser apresentado na próxima quarta-feira na Comissão de Constituição e Justiça.
21: Outra proposta que deve ser pautada na semana que vem é a que cria uma política nacional para os minerais críticos e estratégicos.
3: E o relator da PEC da Segurança Pública, senador Rogério Carvalho, do PT de Sergipe, anunciou que o texto não deve sofrer mudanças no Senado.
20: Já aprovado na Câmara, a proposta está na Comissão de Constituição e Justiça. Repórter Herman Kulitz.
23: O texto altera diversas regras da Constituição para ampliar a atuação da Polícia Federal, endurecer o combate às facções e milícias e reforçar o financiamento do Fundo Nacional de Segurança Pública e do Fundo Penitenciário Nacional, além de aumentar a integração e a cooperação de sistemas e órgãos de segurança pública. Em análise na CCJ, a proposta recebeu diversas emendas, como a do senador Sargento Reginauro, do PSDB do Ceará, que recomendava que os homicídios praticados por organizações criminosas não fossem julgados pelo Tribunal do Júri. Já a emenda do senador Hamilton Mourão, do Republicanos do Rio Grande do Sul, defendia a previsão de um sistema de informação sobre antecedentes criminais. Ambas foram rejeitadas, com o entendimento do relator de que não cabe a implementação dessas mudanças no texto constitucional. Além disso, na opinião do senador, alterar o que já foi aprovado pelos deputados somente atrasaria medidas que precisam ser tomadas contra a criminalidade organizada e iria na contramão da expectativa da sociedade. Porém, as modificações podem ser apresentadas na Comissão de Constituição e Justiça até a discussão final da matéria. O texto ainda precisa ser aprovado em dois turnos no plenário do Senado. Se passar regular sem alterações, será promulgado e começa a valer. Havendo qualquer mudança, a matéria deverá retornar para a Câmara dos Deputados.
3: O Congresso também vai analisar duas medidas provisórias editadas pelo governo federal para tentar reduzir os impactos das tarifas americanas e da alta internacional do petróleo.
20: As duas medidas provisórias já estão em vigor, mas precisam ser aprovadas por deputados e senadores para continuar valendo. Repórter Patrícia Oliveira.
0: Uma das medidas permite que empresas afetadas pelas novas tarifas impostas pelo governo americano prorroguem por até um ano o cumprimento de compromissos de exportação, com a suspensão de tributos. Já a outra medida libera 3 bilhões de reais para subsidiar a produção e a importação de diesel e gasolina, diante dos efeitos dos conflitos no Oriente Médio sobre o preço do petróleo. Para Carlos Pio, professor de Relações Internacionais da UNB, as medidas são importantes neste momento de emergência, mas o país precisa também adotar estratégias a longo prazo.
1: A gente precisa aumentar a produtividade da economia como um todo, é reforçar as qualificações dos trabalhadores e ampliar o comércio com os outros parceiros de qualquer lugar do planeta, em qualquer setor.
0: As duas medidas provisórias já estão em vigor, mas precisam ser aprovadas por deputados e senadores para continuar valendo.
3: A adolescência é uma fase de muitas transformações e desafios que podem refletir diretamente no desempenho e na permanência dos estudantes na escola. Para apoiar o desenvolvimento dos alunos nessa etapa da vida, um projeto de lei propõe criar a Política Nacional Escola das Adolescências. A proposta é do senador Camilo Santana, do PT do Ceará, ex-ministro da Educação, e está em análise na Comissão de Educação. Pelo texto, a política será voltada aos anos finais do ensino fundamental, do sexto ao nono ano. A ideia é tornar a escola mais atrativa, acolhedora e conectada à realidade dos adolescentes, com estratégias de apoio técnico e financeiro.
20: A medida também busca reduzir as taxas de reprovação e abandono escolar, especialmente no período de transição para o ensino médio. O senador Camilo Santana destaca ainda a importância da educação em tempo integral. Segundo ele, ampliar a permanência de crianças e jovens na escola pode trazer mais benefícios não apenas para a educação, mas também para a segurança.
4: Porque além de dar oportunidade para o nosso jovem passar o dia na escola, fazer as refeições, praticar esporte, é a maior política de prevenção à violência. É você ter a meninada toda na escola nesse país.
3: O Senado também analisa um projeto que cria o programa Escola Sem Partido. De autoria do senador Magno Malta, do PL do Espírito Santo, a proposta altera a Lei de Diretrizes e Bases da Educação para incluir novos princípios e regras para o ensino. O texto prevê a garantia da pluralidade de ideias, da liberdade de crença e da liberdade de consciência. Também proíbe professores de promoverem em sala de aula determinadas concepções ideológicas ou políticas.
20: A proposta está em análise na Comissão de Direitos Humanos, onde é relatada pelo senador Sargento Reginauro, do PSDB do Ceará. Depois, o projeto ainda deve passar pela Comissão de Constituição e Justiça e pela Comissão de Educação.
5: Eleições 2026.
3: As eleições deste ano vão contar com a participação de mais pessoas idosas em relação a 2022.
20: O aumento segue a tendência de envelhecimento populacional apontada pelo IBGE. Repórter Lana Dias.
24: O número de eleitores idosos cresceu cerca de 14% desde as eleições de 2022. Neste ano, 37 milhões e meio poderão votar. Para aqueles entre 60 e 69 anos, o voto é obrigatório, mas acima dos 70 anos, a participação é facultativa. O senador Fernando Dueire, do PSD de Pernambuco, reforçou a importância do voto da terceira idade.
25: A democracia precisa ouvir todas as gerações. Os mais jovens representam o futuro, mas aqueles que são mais experientes carregam uma parte importante da memória e da construção do nosso país.
24: Para a Dorci Antônia de Carvalho, de 83 anos, a participação não deve se limitar ao voto obrigatório.
26: Eu acho que todo mundo que tem mais de 60 anos, 70 anos, devia continuar votando. Eu tenho certeza, temos amigos também que já combinaram, vão votar.
24: O aumento do eleitorado idoso segue a tendência de envelhecimento populacional no Brasil. De acordo com o IBGE, a população com 60 anos ou mais subiu de 11,3% para 16,6% de 2012 a 2025.
20: Com edição de Paula Groba e trabalhos técnicos Eliseu Caires, o Jornal do Senado fica por aqui. Acompanhe agora as notícias da Câmara dos Deputados. Boa noite.
3: Boa noite e até amanhã.
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6: Comissão analisa projetos que reduzem impacto ambiental de plásticos.
7: Deputados aprovam parecer da subcomissão sobre segmento de estética.
6: Parlamentares apresentam medidas de proteção à criança e adolescente.
7: Boa noite. Jefferson Rodrigues, do PSDB de Goiás, propõe novas obrigações para plataformas digitais no combate à exploração sexual de crianças e adolescentes na internet. Ele explica que o texto cria canais de denúncia e respostas rápidas às vítimas e aos órgãos de segurança.
6: Para facilitar a investigação desses crimes, a proposta de Jefferson Rodrigues inclui mecanismos de preservação de registros, metadados e informações de usuários suspeitos. O deputado avalia que a medida amplia a capacidade de identificar os responsáveis e reunir provas no ambiente digital.
7: Está em análise projeto que cria o Programa Nacional Ampara, voltado à prevenção da violência contra crianças, adolescentes e mulheres nas escolas. A proposta de Helena Lima, do PSD de Roraima, prevê formação de profissionais e articulação entre escolas, famílias e segurança pública.
6: O projeto de Helena Lima orienta estudantes sobre como identificar situações de violência e conhecer canais de denúncia e proteção. Para a deputada, a medida busca fortalecer a cultura de paz e o respeito no ambiente escolar.
7: A punição de crimes contra a dignidade sexual praticados com abuso de autoridade é reforçada em projeto apresentado por Samuel Viana, do União de Minas Gerais. A proposta aumenta pela metade a pena por importunação sexual quando o agressor se valer de posição de supervisão sobre a vítima.
6: Samuel Viana aponta que a mudança alcança relações em ambientes educacionais, esportivos, religiosos, culturais e assistenciais, mesmo sem vínculo formal de emprego. O texto também amplia as situações em que a autoridade exercida sobre a vítima pode elevar a pena dos crimes contra a dignidade sexual.
7: Dr. Ismael Alexandrino, do PSD de Goiás, apresentou o projeto que torna crime dar escondido ou à força substância química que reduz a capacidade de reação de alguém, prática conhecida como Boa Noite Cinderela. De acordo com o projeto, o autor poderá ficar preso de 3 a 6 anos.
6: Dr. Ismael Alexandrino alega que o Brasil ainda não possui tipificação penal específica para essa conduta, o que gera impunidade. Para o deputado, o projeto muda isso ao obrigar a coleta imediata de exames, criar um cadastro nacional de ocorrências e a elaboração de campanhas permanentes de prevenção.
2: Justiça.
7: Está em análise projeto de Fábio Choquete, do União de Santa Catarina, que estabelece restrições ao exercício da advocacia por cônjuges, parentes e sócios de magistrados. De acordo com o deputado, a proposta visa ampliar a transparência e evitar conflitos de interesse.
6: O texto de Fábio Choquete permite que partes questionem o patrocínio de causas diante de possíveis vínculos com magistrados. A proposta ainda estabelece sanções, incluindo a exclusão da OAB para advogados que descumprirem as redações.
2: Saúde.
7: É de autoria de Juarez Costa, do Republicanos de Mato Grosso, o projeto que estabelece diretrizes para o atendimento pelo SUS de mulheres que passam pelo climatério e menopausa. A proposta prevê acompanhamento integral com atuação da atenção primária e acesso a diferentes tratamentos.
6: Juarez Costa ressalta que a matéria prevê também oferta de terapia hormonal pelo SUS quando houver indicação clínica. O deputado acredita que a medida pode reduzir desigualdades no atendimento e ampliar o acesso das mulheres aos cuidados necessários nessa fase da vida.
2: Habitação.
7: Aline Gurgel, do União do Amapá, requer a criação de uma comissão especial para analisar o projeto que trata do financiamento de imóveis urbanos durante situações de emergência sanitária. A proposta suspende as parcelas de financiamentos durante esse período.
6: O projeto também determina que não sejam cobrados juros ou multas durante a suspensão e amplia o prazo para financiamento do Minha Casa Minha Vida. Aline Gurgel lembra que a medida foi apresentada durante a pandemia de Covid-19 para reduzir o impacto da crise sobre as famílias.
2: Esporte.
7: Milton Vieira, do Republicanos de São Paulo, quer garantir imunidade tributária para entidades esportivas sem fins lucrativos. O deputado defende equiparar essas organizações às instituições de educação e assistência social, desde que cumpram os requisitos previstos em lei.
6: A proposta de Milton Vieira abrange entidades certificadas dos movimentos olímpico, paralímpico, clubístico e educacional. Para o deputado, a imunidade pode fortalecer projetos esportivos, ampliar a inclusão social e contribuir para a formação de atletas e cidadãos.
8: Ciência e tecnologia.
7: Rui Falcão, do PT de São Paulo, apresentou relatório favorável ao projeto que amplia o uso de recursos destinados à ciência e tecnologia para financiar iniciativas inovadoras. Ele recomenda aprovação por considerar que a proposta aproxima a pesquisa científica do setor produtivo.
6: Rui Falcão avalia que a medida pode fortalecer empresas de tecnologia e aumentar a competitividade brasileira. O parlamentar afirma que a parceria entre universidades, empresas e governo contribui para a transformação de pesquisa em produtos e serviços para a população.
8: Economia.
7: A Receita Federal anunciou na Câmara mudanças no programa de compras do exterior para evitar a entrada de produtos irregulares. A repórter Silvia Munhato tem mais informações.
9: Ainda este ano, a Receita Federal deve adotar um sistema que vai excluir do seu programa de compras no exterior o remessa conforme as plataformas de comércio internacional que permitirem a venda de produtos subfaturados, falsificados ou que apresentem outros tipos de ilegalidades. A fiscalização das encomendas será aprimorada ainda este ano com o uso de inteligência artificial para analisar o conteúdo dos pacotes. Um dos objetivos é evitar a fiscalização apenas quando a encomenda chega no país, porque a quantidade de remessas não para de crescer. Também será minimizado o problema de vazamento de dados dos destinatários, que acabam sendo alvo de golpes. O deputado Júlio Lopes, do PP do Rio de Janeiro, elogiou o trabalho da Receita e afirmou que é preciso tratar a pirataria de forma especializada em todos os órgãos públicos e citou o problema de sementes fabricadas em desacordo com a regulação nacional.
11: Os caminhões de sementes transgênica feitas fora das regras e fora das normas são aprisionados e não há conhecimento da Polícia Rodoviária Federal, nem da Polícia Federal, nem de órgão nenhum para fazer a apreensão da mercadoria. Então, esses têm sido liberados e são casos gravíssimos porque essas sementes, quando feitas fora de norma, elas podem gerar pragas, gerar deformações nas colheitas brasileiras, enfim, no meio ambiente como um todo. Né?
9: O deputado sugeriu ainda que a Receita cruze dados dos 47 milhões de CPFs que fazem compras no exterior com as suas rendas declaradas. Segundo ele, isso deverá revelar irregularidades. De acordo com a Receita Federal, as encomendas do exterior passaram de cerca de 30 milhões de pacotes em 2019 para mais de 200 milhões em 2023. Para este ano, é esperada uma arrecadação recorde com as encomendas, equivalente a 10% de todo o volume importado pelo país, ou 5 bilhões de reais. Da Rádio Câmara de Brasília, Silvio Minhato.
6: Carlos Chiodini, do MDB de Santa Catarina, defende a transferência para Brasília da sede do órgão responsável por regular e fiscalizar o mercado de valores mobiliários no Brasil. O projeto prevê que a mudança da Comissão de Valores Mobiliários seja feita de forma gradual em até 4 anos.
7: Para Carlos Chiodini, a transferência aproxima a CVM de outros órgãos federais sediados em Brasília, facilitando a articulação entre as instituições. O projeto também assegura aos servidores da autarquia no Rio de Janeiro a opção de se transferir para Brasília ou de permanecer no estado.
6: Stefano Aguiar, do PSD de Minas Gerais, apoia a criação da Frente Parlamentar em defesa do mutualismo, sistema em que as pessoas se associam para compartilhar custos e oferecer proteção patrimonial umas às outras. A proposta, segundo o deputado, é uma alternativa aos seguros tradicionais.
7: A frente pretende reunir parlamentares, governo, empresas e entidades do setor para acompanhar a regulamentação da proteção patrimonial mutualista. Stefano Aguiar acredita que a iniciativa pode ampliar o acesso dos brasileiros a uma opção de proteção competitiva.
8: Comissões.
6: Comissão de Trabalho aprova relatório da subcomissão sobre o setor de estética. A repórter Maria Neves traz os detalhes da medida proposta.
12: A A Comissão de Trabalho da Câmara aprovou o relatório final da Subcomissão Especial sobre o Setor de Estética, elaborado pela deputada Soraya Santos, do PL do Rio de Janeiro. Além de um projeto de lei que altera a regulamentação das atividades dos profissionais do setor, a relatora apresentou recomendações aos poderes executivo. Soraya Santos argumenta que as interpretações da legislação vêm dificultando o exercício dos profissionais de estética.
14: Estudante de faculdade de estética, migrando para outras carreiras, para biomedicina ou para medicina, passando dificuldades, por exemplo, com a compra de insumos. Porque se eu não sou reconhecida, eu não posso comprar. É humilhante eu fazer um curso universitário regulamentado por um órgão público e eu ter que precisar de uma outra pessoa para assinar a compra do material que eu quero trabalhar. Para piorar, a Anvisa e as vigilâncias sanitárias não reconheciam a profissão quando a competência delas não é reconhecer. Quem reconhece profissão é a lei e o Congresso aprovou a profissão.
12: Como forma de solucionar interpretações divergentes, a relatora sugere inserir expressamente na lei que os esteticistas são profissionais da área de saúde para todos os efeitos legais. Outro problema detectado pela subcomissão, segundo Soraya Santos, foi a falta de um currículo nacional que padronize a formação de esteticistas e cosmetólogos. Por isso, ela sugere ao Ministério da Educação que elabore diretrizes curriculares específicas para todos os cursos da área, além de criar mecanismos de certificação técnica para profissionais já formados. A proposta também permite a atuação de profissionais formados em outras áreas da saúde, como esteticistas, desde que façam pós-graduação na área ou passem por exame de proficiência. Da Rádio Câmara de Brasília, Maria Neves.
15: Trabalho.
7: Nicolete, do PL de Roraima, apresentou projeto que permite a servidores públicos atuarem como microempreendedores individuais. A proposta condiciona a atividade à inexistência de conflito de interesses com as funções exercidas no serviço público.
6: Nicolete afirma que a proibição atual pode levar servidores que realizam atividades nas horas de folga à informalidade. Para ele, a mudança estimula a formalização de pequenos negócios e preserva o funcionamento do serviço público por meio de regras definidas por cada ente federativo.
15: Transportes.
7: Danley de Deus Interhols, do PSD do Rio Grande do Sul, pede a realização de uma audiência para discutir a concessão da BR-285 no trecho entre Passo Fundo e a região de Ijuí. A proposta prevê a participação de representantes do governo, de órgãos de transporte e de prefeitos.
6: Danley de Deus Interhols argumenta que a concessão pode acelerar investimentos como duplicação de trechos, construção de terceiras faixas e melhoria da sinalização. Ele afirma que as mudanças podem aumentar a segurança na rodovia e fortalecer a logística e a economia da região.
15: Desenvolvimento regional.
7: Júlio César, do PSD do Piauí, defende projeto que isenta permanentemente os consumidores que produzam a própria energia renovável de pagar pelo uso da rede de distribuição. O texto acaba com a cobrança gradual sobre a energia solar excedente devolvida ao sistema.
6: Júlio César entende que a medida corrige uma distorção que é a cobrança pela energia injetada na rede. Segundo o parlamentar, o objetivo é garantir segurança jurídica, democratizar o acesso à energia limpa e incentivar novos investimentos sem sobrecarregar o cidadão.
15: Agricultura.
7: O projeto de Paulo Teixeira, do PT de São Paulo, proíbe a exportação de animais vivos destinados ao abate ou à engorda. Ele explica que a medida busca reduzir o sofrimento dos animais durante transportes de longa distância e reforçar as políticas de proteção e bem-estar animal.
6: Segundo Paulo Teixeira, a proposta também pretende estimular o processamento da produção pecuária no país, contribuindo para a geração de empregos, renda e arrecadação. A proibição não se aplica a animais destinados à reprodução, pesquisa, melhoramento genético ou conservação de espécies.
15: Votação.
7: A Comissão de Desenvolvimento Econômico da Câmara aprovou dois projetos para reduzir o impacto ambiental no uso de plásticos. Uma das propostas prevê a diminuição gradativa dos microplásticos em cosméticos e produtos de higiene pessoal, como informa o repórter Luiz Cláudio Canuto.
10: Dois projetos sobre redução do impacto ambiental do uso de plásticos foram aprovados pela Comissão de Indústria e Comércio da Câmara dos Deputados. Um deles obriga a classificação dos plásticos usados em produtos produzidos no Brasil ou importados, e o outro projeto trata da redução de microplásticos em cosméticos e produtos de higiene pessoal. A proposta que trata da classificação dos plásticos trata também de reciclagem. O texto aprovado foi apresentado pelo relator, deputado Alexandre Lindenmayer, do PT do Rio Grande do Sul, e muda a Política Nacional de Resíduos Sólidos, com metas progressivas de reciclagem das embalagens. Pela versão aprovada, em até 5 anos, 10% das embalagens plásticas devem ser recicladas. O texto prevê ainda incentivos fiscais para indústrias que usem materiais com desempenho ambiental. A proposta foi inspirada em regulamento da União Europeia. Para o relator, Alexandre Lindenmayer, a regulação é necessária para evitar que o Brasil se torne um depósito de materiais banidos em outros países.
13: A poluição plástica não é apenas um problema visual ou ambiental, mas uma emergência de saúde pública. Estudos recentes têm confirmado a presença de polímeros em tecidos cardíacos humanos e na placenta, elevando o risco de doenças crônicas não transmissíveis, como doenças cardiovasculares.
10: O projeto ainda vai ser analisado pelas Comissões de Defesa do Consumidor e de Constituição e Justiça. Já o outro projeto aprovado, sobre redução gradual e eliminação total do uso de microplásticos em cosméticos e produtos de higiene pessoal, foi para a Comissão de Meio Ambiente. A Comissão de Indústria e Comércio seguiu o voto do relator, deputado Marcelo Queiroz, do PSDB do Rio de Janeiro. O texto considera microplásticos as partículas sólidas, sintéticas, insolúveis em água e não biodegradáveis, com dimensões inferiores a 5 milímetros, de origem petroquímica e colocadas intencionalmente em cosméticos e produtos de higiene pessoal com funções esfoliantes, abrasivas, de limpeza ou de alteração de textura. São ingredientes comuns em esfoliantes faciais e corporais, shampoos, cremes dentais e sabonetes. O relatório de Marcelo Queiroz foi lido pelo deputado Alexandre Lindenmayer.
13: Esses microplásticos estão presentes em produtos cosméticos ou de higiene pessoal com funções esfoliantes e abrasivas, por exemplo, ao serem utilizados e descartados, geram um significativo fator de poluição em águas superficiais com grande potencial de risco à saúde humana. Nestes casos, uma das soluções recomendadas é justamente a de que o poder público atue de forma a regulamentar ou mesmo proibir as atividades responsáveis por causar esse dano coletivo.
10: Pela proposta, o cronograma progressivo de redução a ser cumprido por fabricantes, importadores e formuladores é de 30% em até 3 anos, 60% em 5 anos, 90% em 7 anos e a eliminação total em 10 anos. O cronograma pode ser ajustado com justificativa técnica quando não houver insumo alternativo com o mesmo desempenho, risco à segurança do consumidor na substituição ou impactos ambientais adversos do insumo que substituiria. A proposta ainda vai ser analisada pelas Comissões de Meio Ambiente e de Constituição e Justiça. Da Rádio Câmara de Brasília, Luiz Cláudio Canuto.
16: Meio Ambiente.
6: Projeto de delegado Matheus Laiola, do União do Paraná, cria o programa local seguro para animais vítimas de maus tratos. A proposta prevê acolhimento imediato, atendimento veterinário e manutenção dos animais resgatados em ações policiais, fiscalizações ou decisões judiciais.
7: Delegado Matheus Laiola incluiu no texto que o responsável pelos maus tratos deverá arcar com as despesas de resgate e tratamento do animal. O projeto permite que hospitais e clínicas veterinárias, universidades unidades e abrigos possam se credenciar para receber os animais resgatados.
6: A prevenção de maus tratos contra animais é o foco de projeto apresentado por Fábio Macedo, do Podemos do Maranhão. O texto inclui nos currículos escolares conteúdos sobre direitos dos animais, além de ações educativas voltadas ao respeito e à proteção da vida animal.
7: Fábio Macedo também propõe que adolescentes responsáveis por atos de violência contra animais cumpram serviços comunitários, de preferência em entidades de proteção e saúde animal. A proposta ainda institui o 4 de outubro como Dia Nacional da Proteção, Respeito e Empatia com os Animais.
6: Termina agora o jornal Câmara dos Deputados, produzido pela Rádio Câmara, com trabalhos técnicos de Everson Urani e a apresentação de Márcio Aquiles Sardi e Val Monteiro. Boa noite.
7: Uma boa noite para você. A Voz do Brasil volta amanhã.
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0: A paz do Senhor Jesus. Salmos, capítulo 57, versículo 5. Se exaltado, ó Deus, sobre os céus, seja a tua glória sobre toda a terra. Que as bênçãos de Deus os alcancem nessa hora.
3: O nosso Deus não falha. O erro muito da gente é desprezar a palavra do Senhor. Nós temos o caso do povo de Judá, os israelitas. O reino de Davi tinha dividido em duas partes. Esses aqui que eram das tribos do reino do norte foram logo para o cativeiro. Durou 205 anos, 209, o reino deles, mas aí veio o rei da Síria, Salmaneser, e levou embora. O do que ficou fiel à casa de Davi, que era o reino do sul, chamado também de Judá, quando Senaqueribe, também rei da Síria, veio, uns 100 anos depois do colega dele, veio destruir, não foi 100 anos, um pouco depois, veio destruir Judá, e aí o que que ocorreu? Ali tinha um rei que era de Deus, o rei Ezequias, um profeta que era de Deus, profeta Isaías, oraram. Isaías disse: fica calmo, rei, que nem uma flecha vai cair aqui, uma lança, aqui não vai acontecer nada. Mas eles tinham envolvido Jerusalém com mais de 200 mil soldados. Jerusalém não tinha enche de população. Olha só o que ia acontecer. Só um homem forte, preparado mesmo para a batalha, um valendo, vamos dizer, 10, 20 moradores. Naquela noite, o anjo de Deus veio, fez a colheita daquelas vidas e morreram naquela noite 185 mil soldados. Mas eles não emendaram depois do Ezequias, começaram a pecar de novo, pecar. Aí, 110 anos depois, vem o rei da Mesopotâmia, lá o Nabucodonosor, Ele veio e venceu eles e levou eles em cativeiro. Mas veja o que Jeremias escreveu. Olha que coisa boa, livro de Lamentações. Jeremias primeiro falou com eles: se arrependam, Deus pode mudar essa situação. Vocês irão para a Babilônia e tal. E eles não quiseram saber nada daquilo. Mas aí o Jeremias, depois escrevendo, já estavam lá, e disse o seguinte: o que aconteceu? O Lamentações é isso, as lamentações que ele fez por causa dos israelitas do reino de Judá, que foram destruídos. Ele começa assim no versículo 6.

ali dizendo, eu estou aqui, enquanto ele estiver ali, você vai ter problemas. Então você deve confessar, se livrar disso tudo, para você poder resistir ao diabo e ele fugir de você, desaparecer, que você não vai aguentar essa resistência sua. Porque maior é a maldade da filha do meu povo do que o pecado de Sodoma, a qual se subverteu como em um momento, sem que trabalhasse nela mãos algumas. A Sodoma aconteceu de uma hora para outra. O choveu do céu, enxofre com fogo, e o anjo que estava lá foi buscar o Ló, que era sobrinho de Abraão, com a mulher dele e as duas filhas, vão apressando. O coração dele estava ali, porque ele ficou

e não pode ficar, e pegou ele pelas mãos, vambora, vambora, vambora, que vai. E quem olhar para trás vai ficar numa estátua de sal. Não é que a mulher do Ló olhou, quando ela sentiu aquele barulho togo caindo pedra de fogo do céu, mais com fogo e enxofre, e inclusive tem aquele enxofre, que nos resíduos lá tem o enxofre, não tem outro lugar do mundo aquele tipo de enxofre, ele vem de cima mesmo, é um especial mesmo. Aí todo mundo morreu daquela região, os empregados do Ló, o que fez a separação entre ele e Abraão, porque eles brigavam com os empregados de Abraão, aí morreram todos eles. O dinheiro que o Ló ganhou acabou, as ovelhas que ele tinha, as vacas, todo aquele rebanho enorme, tudo acabou naquele dia. Aí ele diz aqui: sem que trabalhasse nela mãos alguma, não trabalhou mão alguma, foi tudo de Deus que veio a coisa. Como um dia Deus vai vir, Jesus vai vir buscar a igreja dele. E o que eu quero, que não quero que aconteça, é olhar e ver um de vocês ficando, e a igreja toda subindo. Ah, meu Deus, mas aquele irmão que estava sempre da igreja, aquela irmã, por que não tomou a decisão certa? E só basta tomar, porque Jesus já pagou o preço da nossa salvação. Na hora que você recebe Jesus na sua vida, você é lavado no sangue de Jesus, você é santificado na Escritura Sagrada, e você é inocentado no nome do Senhor Jesus e no Espírito de Deus. Aí você fica uma pessoa candidata para a eternidade. Tem gente que é durão, mas por que é durão? Eu tinha 6 aninhos quando eu aceitei Jesus, o único na minha casa, e eu ia para a igreja, eu queria buscar Deus e fazia toda a força, e para poder até hoje. Eu peguei 6 cultos, irmãos, eu fiz 3 aqui e 3 na região de Itapecerica da Serra. Quer dizer, por que a pessoa não pega com Deus e tal? Mas o Senhor é diferente, diferente de eu ser igual a você, irmão, mas eu creio, eu oro, eu peço a Deus força, peço a Deus inspiração, e Deus dá. No culto anterior eu pedi a Deus aqui que curasse pessoas que estavam com problema aqui na mandíbula, principalmente do lado esquerdo, e disseram que teve muitas pessoas que deram testemunho, e graças a Deus por isso. Então vamos ficar firme com Deus para Deus poder nos abençoar. Como é que o senhor sente? Você bate aqui no coração. Bateu, eu falo e acontece. E quando não bate, eu não falo, eu vou falar mentira. Quer dizer, mentiroso é do diabo, o homem de Deus não pode ser mentiroso. Bateu, você pode falar. Deixa eu ver aqui. Isso aqui são testemunhos que mandaram. Total tem 49. É José Rezende, Brasília. Conta que estava sendo tentado a tirar a própria vida. Coisa séria, irmão. Mas ouviu a voz de Deus e veio paz ao coração dele. Agora está frequentando a igreja. A Márcia de Limeira, a filha estava com uma alteração hormonal, e o médico disse que poderia ser tumor na cabeça. Ela entrou em oração pela filha, que refez exames e deu tudo normal. Olha que Deus poderoso. Maria Inês, de 3 Rios, no estado do Rio de Janeiro, estava com uma dor na articulação da boca do lado esquerdo. 1 mês após a oração com o missionário e com o pastor Jaime, a dor desapareceu. A Magnólia Lourenço, de São Gabriel do Oeste, em Mato Grosso, estava com tremor na mandíbula, não sabia qual era o problema. Após a oração está curada, nem vai saber, Jesus curou. O Valdemar Francisco, de Pirituba, após a oração com o pastor Jaime, está curado da dor na virilha. A Aparecida Freitas, de Contagem, Minas, estava com dor na gengiva e de dente há vários dias. Após a oração está curada. Vitória, de Manaus, Amazonas, estava com dor no maxilar e na gengiva, não conseguia escovar os dentes. Após oração, escovou os dentes e não sentiu coisa alguma. Como Deus é bom. Maria de Lourdes, do Rio de Janeiro, estava com dor no joelho e a dor era muito forte. Após oração, está curada. Adelina, do Paraná, pelo YouTube, estava com as vistas embaçadas, acompanhando as orações, sentiu como se as vistas fossem renovadas.

Tão limpas. E por fim a Conceição Martins de São Paulo estava com dor na mandíbula por conta de uma cirurgia. Após oração, a dor passou. Esse é o nosso Deus, amém? Vamos ficar de pé, pessoal? Vamos soltar o cabo da nau e vamos navegar com fé em Jesus? Eu queria que você agora participasse com aquela alegria, porque Deus já está operando. Ó, por que duvidar? A letra, para quem não sabe, vai aparecer aqui nos monitores. Vamos aplaudir a Jesus!

0: me sentar, irmãos. Vamos sentar, que nós vamos agora ver o que aconteceu lá no Rio de Janeiro, nessas reuniões abençoadas que eu fiz. Essa então é da Ilha do Governador, parte 1. É muita gente curada e eu quero que você assista agora. Maestro, por favor.
1: A noite na Ilha do Governador, no Rio de Janeiro, foi a noite das bênçãos. A igreja estava tão cheia que as pessoas sentaram do lado de fora para não perder nenhum detalhe e seguir atentamente o que diz a palavra do Senhor.
2: A gente às vezes é convertida, mas é feito religiosa. Você não tem que ser religioso. Pai, que eu tenho que ser? Praticante da palavra de Deus. É o outro lado da moeda, o religioso não está com nada, ele segue norma dos homens que inventaram coisas. Nós temos que seguir o que está escrito aqui na palavra do Senhor.
1: O missionário R.R. Soares foi dirigido por Deus para orar pelos problemas nos braços. E olhem só a quantidade de pessoas tocadas pelo Senhor.
3: Era esse braço aqui, ó.
2: O esquerdo?
3: Esquerdo.
2: Há quanto tempo?
3: 2 anos.
2: Até que altura o senhor levantava ele antes da oração?
3: Assim.
2: Só assim. Então, em nome de Jesus, pode levantar. Os dois. Acabou.
3: Eu caí na rua.
4: Tem quanto tempo?
3: 2 anos. Eu comia e doía. Doía minha mão.
4: Agora, simula o senhor comendo. Tá sentindo alguma coisa?
3: Não.
2: Gênero, esse braço direito seu.
5: Sim.
2: Você não levantava ele. Até que altura você conseguia? Só assim. Conseguiu agora, Efigênio? Então fala, olha, Efigênio, que coisa linda. Olha que bonito, pessoal.
1: Olhem só o caso do irmão Leonardo.
6: Sentia muita dor. Eu tenho uma platina daqui a aqui.
2: Ah, você tem platina aqui?
6: É, aí...
2: Por que puseram a platina aí?
6: Eu caí do andaime.
2: Caiu do andaime. O senhor era pedreiro?
6: É.
2: E há quanto tempo faz isso?
6: Há mais de 20 anos.
2: Mais de 20 anos. Qual o seu nome?
6: Leonardo.
2: Até onde você levantava ele antes? Só assim?
6: É.
2: Leonardo, põe os dois para baixo. Em nome de Jesus, tranquilamente levanta os dois. Pode levantar, tranquilamente. Oh. E o Leonardo foi curado, pessoal. Que coisa linda.
6: Eu tenho uma platina que pega daqui. Ontem eu fui no médico e estava perdendo os movimentos. Fiz um exame. De choque para ver se ia. E tava meio complicado. Teve fratura, tô operado.
4: Sem dor nenhuma?
6: Tô até batendo calma.
2: Qual o braço que era ruim?
5: Deixa aqui.
2: Até onde só levantava ele?
5: Só até aqui assim.
2: Por quê?
5: Uma dor aqui.
2: Uma dor?
5: Dedo.
2: Quanto tempo faz essa dor que ela dava?
5: 8 meses.
2: 8 meses. Levanta os dois agora. A outra que foi curada agora. Glória a Deus.
4: O que a senhora não conseguia fazer por causa desse braço?
5: Pegar uma coisa assim, né? Alto, né? No alto.
4: E agora tá levantando o braço normalmente? Não levanta aí agora pra gente.
1: E para o irmão José Carlos, Deus preparou a bênção dobrada.
7: Estava sentindo dor nas pernas, aí não podia nem caminhar direito.
8: Não podia caminhar direito? Então caminha agora. Pisa firme como se estivesse pisando na cabeça do diabo. Pisa na cabeça dele. Isto, pisa na cabeça do inimigo. Em nome de Cristo. O senhor não andava desse jeito? O senhor não andava desse jeito?
7: Não andava.
8: Como que o senhor andava antes?
7: Eu andava só mancando assim.
8: Só mancando? E agora? Anda lá. Anda direito. Amém. Vamos aplaudir Jesus?
7: Chegava assim, ó. Assim, mancando assim, ó. Agora já estou andando normal, pela honra e glória de Deus.
1: Irmãos, a coisa mais importante é ter fé em Cristo para uma vida livre de qualquer mal e cheia da graça de Deus.
0: E hoje, aqui também Deus opera, hein, pessoal? Deus, na hora da oração você se solta diante de Deus. Isso é uma batalha espiritual. Tem alguma coisa na sua vida que está impedindo. Mas a Bíblia diz que na hora que você recebe a cura, você recebe o perdão também. Está escrito aonde? Lá em Tiago 5:14. Está alguém entre vós doente? Chame os presbíteros da igreja, os pastores são presbíteros, e orem sobre ele, ungindo com azeite em nome do Senhor. E a oração da fé salvará o doente, e o Senhor o levantará. E, se houver cometido pecados, serão perdoados. Então, exerça a sua fé, que Deus não fica com raiva de você, não. Ainda dá o perdão de graça para você não deixar o inimigo voltar mais. Inimigo na sua árvore, sinal que a porta está aberta e vai acontecer coisa ruim. Feche essa porta, consagre-se a Deus para você ser essa pessoa abençoada. Agora nós vamos para Colossenses, que eu estava falando agora no último culto. Capítulo 4, e eu vou começar no versículo 7. Aqui o Paulo está mandando um abraço para todo mundo. Parece até que tinha um lutador de boxe que mais ou menos aprendeu com Paulo. E disse: eu quero mandar um abraço para o meu amigo lá do açougue, lá, que me vende uma carne boazinha. Quero mandar um abraço, não sei mais quem, o Paulo também mandava abraço. É bonito. Não vou falar nome, porque ele já partiu, né? É chato. Tíquico, irmão amado e fiel ministro e conservo no Senhor, vos fará saber o meu estado. Paulo estava preso em Roma, então mandou a carta aos Colossenses e mandou pelo mão de Tíquico e mais outro para poder falar como é que ele estava lá passando. O qual vos enviei para o mesmo fim, para que saiba do vosso estado e console o vosso coração. Então ele vai depois trazer para o Paulo a resposta de como estavam os Colossenses e como foram consolados também. E foi enviado, está no 9 aqui, juntamente com Onésimo, aquele escravo fujão de Filemão, que fugiu para Roma. Ele era propriedade, o escravo era a propriedade dos senhores, e fugiu, e ele então descobriu Paulo, foi no culto e aceitou Jesus e passou a ser um obreiro. Depois Paulo devolveu. Aí Paulo chama ele aqui agora, juntamente com Onésimo, amado e fiel irmão. Quer dizer, não era o ex-escravo somente, não. Era amado e fiel irmão, que é dos vossos. Eles vos farão saber tudo o que por aqui se passa. Aristarco, que está preso comigo, vos saúda. E Marcos, o sobrinho de Barnabé, acerca do qual já recebestes mandamentos. Se ele for ter convosco, recebei-o. E Jesus, chamado Justo, um homem, né, do Senhor Jesus, os quais são da circuncisão. São estes unicamente os meus cooperadores no reino de Deus, e para mim tem sido consolação. Saúda-vos Epáfras, que é dos vossos. Epáfra era um colossense que foi para Roma também, aceitou Jesus e foi feito pastor com o passar do tempo, que é dos vossos, ele diz aqui, combatendo sempre por vós em orações. Aqui que eu queria chegar, para que vos conserveis firmes, perfeitos e consumados em toda a vontade de Deus. Você sabe, quando o diabo quer tirar uma pessoa da igreja, ele cria um problema em casa. Aí a mulher não gosta dele, o marido não gosta dela, começa um ali tratar mal o outro e a pessoa vai enfraquecendo. Quando se vai orar pela família, tem que orar sério, porque o diabo quer destruir o casamento. Ele põe no coração do homem que ele agora precisa de uma moça nova, e põe no coração da mulher que também precisa de um rapaz novo, e por aí afora vai. A Bíblia diz que nós devemos ser fiéis à mulher da nossa mocidade e ao marido da nossa mocidade também. Você casou com ele e tal, seja fiel. Nunca seja infiel e não aceite nem o menor pensamento. Se você traz no seu coração o inimigo, você de vez em quando pensa em alguém. Ah, se pudesse. Não, não pode. Você tira isso do coração e manda o demônio embora, para Deus poder lhe usar. Tem muita gente de Deus que anda com alguma coisa escondida no coração, e vez por outra pensa, deseja e tal, um dia cai em erro. Não pode cair de jeito nenhum. Então, como é que ele fazia? Ele combatia sempre por vós em oração, em orações. Ele sabia que a oração é um combate, é parte da guerra espiritual. Na hora que você está na presença de Deus, você lembra de alguma coisa que não está bem na sua casa, na sua família, e você repreende essa coisa, você manda embora. daquele pai, irmão, primo, sei lá, cunhado, cunhada, que está no tóxico, que está na prostituição, que está na desonestidade, que está na mentira, que não está agindo corretamente. Aí você combate ele na hora, você amarra o bicho e exige que saia, combatendo sempre por vós em orações, para que vos conserveis firmes. Isso é muito importante, ter toda a família firme, pois se não tiver firme, vai estar sendo usado pelo inimigo. Perfeitos, que palavra bonita, e consumados em toda a vontade de Deus. Então, tudo que é a vontade de Deus, eles estavam consumados. Vamos agora ver a novela da vida real, para nós já daqui a pouquinho orarmos com vocês. Por favor, maestro.

0: Eu trabalhava de zeladora num prédio, né? Trabalhei 20 anos. Pra lavar louça na pia, eu tinha que me encostar, né? E ficava parado no tempo de pé, me doía muita perna. E eu levantava me segurando da cama, mas eu ia mancando mesmo, mas eu tinha que ir trabalhar. Eu fui ao médico, aí o médico falou que era reumatismo.
1: Dor, inchaço, limitações nos movimentos e fraqueza ao realizar atividades simples são alguns dos sintomas do paciente reumático.
0: Que me inchava muito a junta, eu doía muito, direto. De noite eu sentia amortecida a perna. Era nas duas, mas o que sentia mais era na perna direita, acho que eu forçava mais, né, para segurar. Eu caminhava mancando, arrastando as pernas, tinha hora que falsava, né, porque não tinha firmeza, o remédio não resolvia nada. O remédio que eu podia tomar, né, mas não ia curar, porque o reumatismo, ele não tem cura. Quando começou a Covid, né, em 2019, eu peguei férias, mas daí saiu minha aposentadoria. Aí quando fui para voltar para trabalhar, eles mandaram eu embora. Daí fiquei sofrendo em casa, com dor.
1: Em 2023, parada em casa, Ana começou a acompanhar o missionário R.R. Soares na TV.
0: Liguei a televisão, sempre fico procurando alguma coisa no canal, né? Daí eu fiquei procurando, achei, daí eu vi que ele estava orando para as pessoas que estavam em casa também, né? Não só para aqueles da igreja. Aí eu comecei a ver os milagres, né, que estavam passando na igreja, as pessoas dando testemunha, né? E aí eu fui acompanhando e fazendo como ele estava, né? Falando ali, eu fui pedindo bênção, né? Queria conhecer ele de perto, né? Que eu só via na televisão e eu queria ir um dia onde ele estivesse.
1: Ana ficou sabendo que teria uma reunião do missionário R.R. Soares em Curitiba, no dia 9 de fevereiro de 2025. Ela venceu as dificuldades e chegou até o local do evento.
0: Aquele domingo eu tava com dor nas pernas, né, no joelho, que me doía bastante, não conseguia nem dobrar o joelho, mas fui. Daí a gente foi lá pra frente, né, o missionário chamou, né, quem quisesse ser curado, que fosse lá na frente, com muleto, com bengalo, cadeira de roda, como as pessoas tivessem, né.
2: Eu ando mancando, missionário, vem pra cá e vai, Deus vai fazer coisa grande aqui. Ó Senhor Deus, Criador dos céus, da terra e deste imenso universo, eu venho a Ti agora em nome de Jesus, em favor dessas pessoas, e eu vou usar agora o Teu nome para mandar esse mal embora, e é o Teu nome para essa pessoa ficar livre desse mal.
0: Ah, eu senti bem. Não tinha dor já. E daí a gente fez aquela curidinha lá em volta. Foi muito bom, eu gostei.
3: Ele salva,
2: vai fazendo.
3: Faz maravilhas e faz muito mais.
0: Naquele momento da marcha, eu se senti bem. De uma volta, se fosse para dar mais duas, a gente dava sem dor. Eu tinha uma dor, assim, porque doía no osso, me amortecia toda a perna de noite.
2: Como é que a senhora andava?
0: Eu andava mancando.
2: Manca igual para mim, que eu quero
0: essa
2: ver.
0: Aqui.
2: Manca igual que eu quero ver. Assim, agora anda normal.
0: Pode andar
2: normal. Vai andando. Quanto mais, levanta a cabeça, ninguém anda olhando pro chão, tropeça. Vai andando. Agora vem pra cá. Dá uma corridinha, isso aí que vai soltar a senhora. Isso, já tá até pra correr na rua já. Glória a Deus.
0: Eu voltei bem, graças a Deus, sem dor.
4: Não, agora tá andando direitinho, vai na igreja, volta. Não precisa andar junto, ela vai sozinha, né? Graças a Deus, né?
0: Nem podia dobrar o joelho, agora tô dobrando. Eu faço tudo meu serviço que tem pra fazer, saio na rua, eu faço caminhada ali no parque, bem rapidinho agora. As minhas pernas estão boas, dá para mim sair bem longe, andar. Hoje eu posso correr, levanto, sim, sem me segurar em nada. Agradeço a Deus, né, Jesus, todo dia, né, toda hora. Estou bem curada mesmo. As minhas pernas estão 100% mais. Eu não tenho dor, sou muito feliz.
5: Que bonito, hein, pessoal? Mais uma que Deus resgatou. E daqui a pouquinho vamos orar para Deus resgatar você também em nome de Jesus. E pode escrever que quando se faz a vontade de Deus, o nosso Deus opera. O pastor Jaime me substituiu na oração. Eu faço a metade e ele fez a metade. E tivemos aqui bons testemunhos que eu queria ver também com o que aconteceu com o pastor Jaime aqui na hora que eu orei a metade. Ele terminou e pega o testemunho, como vai acontecer daqui a pouco. Então, Maestro, coloca para mim aí o que aconteceu no culto anterior em nome de Cristo.
6: sequela de acidente. Vamos doendo muito, meu joelho esquerdo.
7: Joelho esquerdo. Passou. Como é que o senhor tá mandando?
6: Tá mandando normal, só que doía, né?
7: Agora mexe aí pro pessoal ver aí. Tá, mexe o seu joelho. Dobra a perna aí. Amém. Quanto tempo foi o acidente, irmão?
6: Ah, faz 5 anos.
7: 5 anos. É. E você sentia essa dor direto?
6: Sentia essa dor direto. Fui no médico.
7: E agora?
6: Uns 3 dias depois, o médico falou que não era nada, mas continuou, né? E agora?
7: Agora Jesus acabou com você. Glória a Deus. Bonito, né, pessoal?
8: Já faz uns 3 meses que eu sempre com a dor no pé. Mas eu andando, fazendo exercício, nada de passar. Agora tá tudo bem.
7: Passou. E agora tá batendo o pé no chão?
8: Tá
7: você
8: bom.
7: Não conseguia tá fazer ótimo. Isso, não?
8: Não, porque ele tava inchando esse osso.
7: E pra andar?
8: Pra andar, eu tava andando, mas eu senti
7: a dor,
8: muita,
7: né,
8: dor.
7: Agora anda aqui assim que você não vai sentir dor, não. Vai sentir sem dor, sem dor. Anda. E aí, tá sentindo nada?
8: Nada.
7: Ô, tá Jesus, tudo bem. Obrigado, hein, Senhor.
9: Eu tava com a dor no seio antes de começar a oração. Depois que o senhor orou, passou, em nome de Jesus.
10: Eu havia feito um procedimento no meu dente mais ou menos uns 7 dias. E uns 3 dias pra trás eu tava sentindo um incômodo.
7: Mas do lado direito?
10: Do lado direito. E aí depois da oração passou.
11: Eu tava com uma dor aqui na mandíbula, eu tô com um problema nessa região. Ah. E o médico falou que talvez tem que fazer cirurgia. Mas em nome de Jesus agora parou de doer.
7: Parou.
12: A mandíbula também, pastor Jaime. Passou, graças a Deus.
13: Dor no joelho passou.
7: Passou. E quando dobrava?
13: Quando dobrava.
7: Tá dobrando agora, dobra aí, pessoal, vê. Ó. Naquele dia já dá pra fazer a elevação lá, até aqui, ó.
14: Desde março que doía muito e agora não dói.
7: O que doía desde março?
14: O tratamento dentário do que
7: dente.
14: Eu fiz é do lado direito.
7: Lado direito. E
14: lado
7: passou?
14: Direito. Passou.
7: Passou.
15: Porque eu tenho esse problema de bruxismo, né? E essa noite eu tava mordendo muito, aí acordei com muita dor desse lado aqui.
7: E agora?
15: Passou.
16: Aí foi uma coisa de assalto da senhora. Aí eu tava vindo pra vir pra cá pra igreja ontem. Eu vi aquela cena ali. Falei, rapaz, não precisa você devolver a coisa da senhora que você roubou. Acabou de assaltar aquela senhora aqui agora. Aí ele foi, me repreendi, botei o diabo nos pés. Aí eu voltei, entregou, devolveu. Aí ele voltou de novo. Aí eu saí andando. Quando eu voltei andando, ele voltou dois de moto e outro, dois de madeira. Chegou de duas pauladas aqui nas duas pernas. Um do lado e outro do outro. Aí eu arriei no chão, aí eu pedi a orelha a Deus pra ver, não vou morrer aqui agora, pra ele matar na mão de Deus. Aí eu tentei levantar, mas quando eu desmaiei ali, não vi mais nada. Aí fiquei todo roxo, tá todo roxo até hoje. Agora eu tô mais ou menos, não tô andando muito rápido, agora eu tô devagarzinho.
7: Antes, como é que você tava andando?
16: Tava assim ontem, você tava assim, acho que eu tava aqui ontem.
7: Agora solta a sua pele e vai andar. Jesus tá te abençoando agora, irmão. Vai colocar, só. Vai colocando, vai andando. Jesus vai fortalecendo o teu servo. Agora faz assim, ó, irmão. Vai fazendo assim. Isso, vai fazendo, vai dobrando. Vai sentindo melhora, vai. Persevere como foi a mensagem de hoje. Vai andando. Lembra do Douglas lá em Tratanduva? Ele tava pior do que você. Quando ele viu, tava andando. Vai andando, agora você vai andar mais rápido. Anda mais rápido com o David. Vai andando. Em nome de Jesus, vai andando. Olha aí que bonito, pessoal. Glória a Deus. Agora volta correndo pra dar um tapa na cara do diabo. Ei. Jesus é bonito, né, irmão? Tá emocionado, irmão.
17: Irmãos, é emocionado mesmo, a gente fica quando vê Jesus operar assim. Vamos ver agora um testemunho das nossas missões pelo mundo, por favor.
18: Na Romênia, os pastores de ovelhas ainda realizam a transumância, uma busca por pastos melhores durante o verão para que as ovelhas não sofram tanto com a mudança de estação e encontrem mais fartura de alimento. Semelhantemente, Deus é nosso pastor que nos guia pelo melhor caminho, pois os planos dele para a nossa vida são perfeitos.
19: Graça e paz, Dr. Soares. Eu me chamo Ramona e falo da Romênia. Quero agradecer a Deus pela bênção que recebi. Meu irmão estava desaparecido e eu estava perdendo as esperanças, mas decidi mandar um pedido de oração para o Senhor na internet. Alguns dias depois, meu irmão foi encontrado, para a glória de Deus. Obrigada, Dr. Soares. Que Deus lhe abençoe grandemente.
18: Os patrocinadores são chamados para ajudar a manter esta obra por amor, assim como a oferta da viúva.
20: Uma vez que o missionário vinha em Porto Alegre fazer reunião lá, e ele sempre faz o anúncio dos patrocinadores, e eu mais que depressa levantei e peguei o papelzinho, né? 2004 isso aí. Aí, então, nunca mais eu deixei de patrocinar. Mesmo pouco, aí foi aumentando, agora gradualmente tá bom. Ele tá lutando e a gente tá ajudando no que a gente pode. Porque graças a Deus, depois que eu me associei, não precisei pedir mais dinheiro para ninguém. Tudo tranquilo, graças a Deus, Deus tem me prosperado, tem me dado saúde, me dado vida e alegria na minha família.
18: Nós, como filhos de Deus, temos a responsabilidade de falar das maravilhas que o Pai tem preparado para todos que invocarem com fé o nome dele.
17: Deixa eu falar uma coisa, você já sentiu de ser patrocinador? Você sente aquela chamada de Deus, mas não teve coragem de pegar, mas missionária, se eu não conseguir cumprir? Deus entende tudo, mas ele não entende é quando você está sem fé. Porque ele dá fé para você acreditar e conseguir a bênção. Se o pastor Jaime não fosse mais aquele homem andar um pouquinho, ele não teria nem corrido. Daí só melhorou um pouquinho. Mas na hora ele sentiu, você vê na hora que a unção desceu que ele começou a andar rápido. Até o pastor Jaime ficou feliz pelo jeito que ele estava falando. Tem dois papéis que eles vão dar para você, que vai ser patrocinador. Esse aqui é para você colocar o seu nome, seu WhatsApp, a cidade que você mora, o estado, e aqui o seu pedido de oração maior. Nesse você põe só o pedido de oração, aqui está os bancos que você deve ir depositar, porque isso vai ficar com você, esse aqui você devolve. E pode ter certeza, se Deus chamou, ele está chamando você para o amor, ele não está chamando você para te dar um tombo, não. Ele sabe o que está fazendo e por isso ele fala com você. Talvez você esteja todo encrencado de dívida aí, eu não sei como sair, mas Deus está mostrando a você como é que vai sair. Sua vida muda para melhor quando você faz isso. E você que está em casa, pergunta, como é que eu faço? Este QR Code que está aqui debaixo da minha mão, que eu vou dar um tapinha nele agora, está vendo aí? Esse. Põe seu telefone no modo foto, enquadre para uma foto, não tire, mas vai passar uma linha amarela, você bate, sugerirão 5 informações. Primeiro, como se ajuda pelo cartão de crédito. Segundo e terceiro são irmãs gêmeas. Você deve anotar o nome do banco, o nome da agência, o nome da conta e pessoalmente, ou fazer uma transferência direta se você souber. Ou então vá à lotérica e diga para o caixa da lotérica: eu quero fazer um depósito, doação para a Igreja Internacional da Graça de Deus. Fala o convênio. Qual é o convênio? 30-91-20-65. 30-91-20-65. Ou você pode também fazer um Pix. Esse aqui é o QR Code do Pix. Está aí debaixo da minha mão aí. Pode colocar o seu telefone, vai passar a informação, você faz. Igual se estivesse mandando dinheiro para uma pessoa amiga sua. E é amiga seu, é para a própria igreja continuar nessas missões. Na Romênia, aqui, acolá, em tantos lugares. E Deus está abençoando. Enquanto você está fazendo isso, nós vamos agora à primeira pergunta, maestro.
1: Missionário, qual a melhor forma para se falar com Deus?
17: É através da fé. Você está com a Bíblia Sagrada, você vai aprendendo, aí você sabe porque sabe, não sabe explicar como é que você sabe, mas você sabe que Deus ouve você. Pai, em nome de Jesus, estou em tua presença. Aí você fala com ele tudo que você quer falar. Pai, eu vou mandar esse mal embora, manda o mal embora. Segunda pergunta.
1: Missionário, como distinguir a voz de Deus dos meus sentimentos?
17: A voz de Deus não fala no ouvido, ela fala pela palavra. Você meditando, você sabe que aquilo ali é para você, é Deus te dando testemunho, é para você. Aí você fala com ele, o quê? Sobre aquilo ali, e você está em comunhão com ele. Vamos agora abrir o coração, por favor.
21: Missionário, não aguento mais tantas dores. Tenho problema no joelho e sinto dificuldades quando tento caminhar. Qualquer mínimo esforço vem acompanhado de incômodos muito fortes. E agora sou obrigado a andar escorado nas coisas. Quero superar essa vida limitada, missionário, mas as dores acabam comigo. O que eu preciso fazer para ser curado por Deus?
17: Olha, é aceitar Jesus de coração mesmo e crer, começar a ler a Bíblia e se tornar um soldado, que você vai vencer. Tudo isso aí é como aquela mulher que que foi lá na reunião e ficou curada. E como também esse homem que foi curado aqui e tantos outros. Deus vai lhe dar a bênção em nome de Jesus. Eu vou pedir o pessoal para dar esse folheto da nossa TV para você. Querendo mais informações, você que não tem pode pegar. Liga para nós, 0800-201-4000, e nós vamos dar as informações que você precisar. Vamos ficar de pé, que eu não quero perder tempo não, que eu quero orar com você, em nome de Jesus. Curve a sua cabeça, feche os seus olhos. Eu entro em oração agora, dizendo: Deus, em nome de Jesus, eu venho a ti, ó Deus, para fazer com que todo mal que está nessa vida caia por terra. Eu não aceito esse mal mais. A partir de agora, Deus, a nossa audiência aumentou, porque nós temos a graça Play, que a pessoa no telefone dela assiste o programa em qualquer lugar do país, a qualquer hora, e Deus, tem tanta coisa boa ali. Então eu quero que isso toque nas pessoas que já estão orando pelo Graça Play agora. E mas Deus, aqui agora, eu e o pastor Jaime amarramos todo o mal que está nessa vida, esse mal que deixou essa pessoa machucada no quadril. Ela diz que está descadeirada, mas Deus, ela não está conseguindo se firmar. Pois Pai, esse espírito agora, seja ele qual for agora, da doença que for, pode ser do reumatismo, pode da artrite reumatoide, pode ser de artrose, o que for, nós agora amarramos e ordenamos que saia. Quero ver o barulho seu orando também aqui agora. Aqui nós não temos ninguém mudo não, e que tiver mudo vai ganhar voz também para falar. Então em nome de Jesus estamos ordenando agora. Oh meu Deus, diante de ti eu estou junto com o pastor Jaime, e eu amarro todo o mal que está nessa pessoa em o nome de Jesus, e nós ordenamos que saia agora, que vá embora em nome do Senhor Jesus.
2: Este nome é nesta autoridade, levante a sua voz e diga: mal, saia do meu corpo agora, essa dor terrível que você

ou mal, sai daí agora, vai embora em nome de Jesus. A dor terrível na cabeça, a dor que a pessoa tem no pescoço, na cervical, a dor nos ombros, nos braços, no antebraço ou nas mãos, desapareça. Vem nessa fé, vem que agora é a hora. A unção está sobre você, a unção está sobre a tua vida. Epáfras combatia, Epáfras combatia, combata também como Epáfras agora, isso como autoridade no mundo espiritual. Você manda o mal embora, combata agora em nome de Jesus. Eu digo artrite, artrose, bursite, reumatismo, osteoporose, tendinite, desvio da coluna, hérnia de

0: braço, do joelho, fora agora da panturrilha, do tornozelo, calcanhar, planta dos pés. Oh meu Deus, essa pessoa que tá aparecendo tá pisando em espinho, essa pessoa vai estar pisando no prego, ela não consegue firmar o pé. Eu digo, mal saia, em nome de Jesus, neoplasia maligna nos ossos, câncer, onde você estiver, o tumor cancerígeno, eu digo aos linfonodos no pescoço deste homem, está assustando a família. Oh mal, vai embora agora, desapareça, mal que está querendo resistindo aos tratamentos, nós mandamos que saia, nós mandamos pelo poder do nome de Jesus, pela autoridade do nome de Jesus, nós determinamos, vai embora, saia, não pode ficar, nódulo no seio, nódulo na tireoide, é na axila, é na virilha dessa pessoa, é uma hérnia que tem que dar, é um mioma que tem que ir embora, nós mandamos em nome de Jesus essa doença autoimune. Eu digo em nome de Jesus, vai embora esclerose múltipla, vai embora lúpus, vai embora dermatite atópica, o vitiligo, vai embora psoríase, essa pessoa está escamando, ferida, em nome de Jesus, eu digo mal, sai desse atleta, todo mal, fora, saia, em nome de Jesus.
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2: Agora, deixa eu falar com você também de sexta-feira. Sexta-feira é o dia da cura divina, é o dia dos milagres, é o dia do poder de Deus, o dia das manifestações de Deus. E na sexta-feira, eu estou entregando aqui o sal consagrado, hein? Vai ser aquela oração forte, um seminário da cura divina. Você vai participar do seminário da cura divina e você vai receber o sal consagrado. E você vai levar para casa e vai lançar lá no seu quintal, você vai poder colocar na comida de alguém que é doente, que é viciado, está perturbado. Olha, para um verdadeiro descarrego aí, né? Uma libertação total. Você pode dissolver esse sal na água, né? E banhar-se, lavar aquela perna que está com problema, aquele pé que está doente. Você vai poder dissolver esse sal e dizer: Jesus, agora, assim como o Senhor fez com Naamã, eu vou mergulhar o meu pé aqui, meu pé vai ser curado, creia. Você está até com um problema aí de previsão de amputação de um dedo, amputação de uma perna, misericórdia. Olha, faça isso, pegue esse sal, use com fé, determine essa bênção. Jesus, eu quero o meu milagre. Não importa o que seja que você está passando, você vai usar com fé e vai ver o milagre acontecendo. Sexta-feira eu faço às 9 da manhã, teremos às 3 da tarde e depois às 7:30 da noite. Então 9 da manhã, 3 da tarde e 7:30 da noite, Avenida dos Andradas, número 1005, aqui no centro de Belo Horizonte. A sexta-feira é de poder, a sexta-feira é de milagres e você não pode ficar de fora, tá bom? 9:03 e às 7:30 da noite, você é nosso convidado especial. Venha pra cá, venha ser abençoado por Deus.
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2: 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Vamos orar juntos e vamos ver o poder de Deus fazendo a obra que é necessária.
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2: Espero você nessa sexta-feira, 9 da manhã, 3 da tarde e às 7:30 da noite. 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
3: Igreja da Graça, sede estadual, Avenida dos Andradas, 1005, centro de Belo Horizonte, às 9:15, 19:30.
2: Eu estarei te aguardando aqui na nossa sede, na Avenida dos Andradas, 1005, no centro de Belo Horizonte.
3: Não fique desprotegido.
2: Fique com Deus. Maravilha, e a gente prossegue aqui na nossa programação. Nós vamos agora acompanhar a novela da vida real. Quem vai contar a sua história hoje é a Marta Rodrigues, ela é lá de São Paulo. Ô Marta, conta para nós a sua história, que é sempre bom ouvir coisas boas que as pessoas têm para contar. Roda aí.

0: Desde muito nova, Marta sofria com dores de cabeça. A causa, segundo os médicos, era sinusite crônica e o ciclo menstrual irregular.
1: As dores de cabeça era praticamente todo dia. Só melhorava com remédio, quando esfriava, piorava. Cheiros fortes, sempre piorava.
2: No início, que a gente ia no médico, eles nunca pediram um exame mais detalhado, né? Fazer uma tomografia da cabeça para descobrir qual o motivo dessas dores, né?
1: E aí eles falaram que era devido à corrente sanguínea das pernas, que o fluxo era muito intenso nas pernas. O único tratamento que, no caso, poderia ser feito era o uso de anticoncepcionais, porque eu era muito nova e não podia entrar na fila de espera para a operação. Eu fiquei desde o finalzinho de 2024 até agosto de 2025 fazendo as trocas de anticoncepcional. Só piorava as dores de cabeça e o sangramento triplicava. Até eu ter muita falta de ferro, as pernas ficar muito fracas.
0: Após anos convivendo com dores intensas e tratamentos que não resolviam o problema, a saúde de Marta se agravou.
2: Até chegar o dia crítico, né, onde ela começou a convulsionar aqui dentro de casa, aí eu já tive que sair correndo com ela pro hospital. Do dia 4 de agosto de 2025.
1: Eu só lembro praticamente que eu estava voltando em si, eu estava acordando e falava para Deus: Deus, me dá uma oportunidade de viver.
2: E aí a médica me chamou, olha, o estado dela é gravíssimo. Ela deu uma trombose neurológica, né, central, e a gente já ficasse preparado para o pior.
1: Aí depois eu só lembro, basicamente, depois de 2-3 dias, que eu já estava entubada.
2: Eu vi ela naquela condição ali, eu fiquei desesperado comigo, né? Mas ali eu comecei a repreender o espírito da morte. E aí a primeira pessoa que eu liguei foi meu pastor.
3: Eu dei uma palavra especial, né? Falei para ele sobre a filha de Jairo, que a filha de Jairo também estava morta. E para Deus nada é impossível. Quando a gente chegou lá, ela estava entubada e fizemos a oração. E aconteceu até um milagre, que na hora que a gente colocou as mãos e começou a orar, ela despertou, ela acordou. E os médicos até não, eles não conseguiram entender.
0: Após dias de angústia, veio a tão esperada alta.
2: Quando foi na segunda-feira, quando eu cheguei lá, ela não estava mais com tubo. Ela teve alta o dia 25 de agosto.
1: Aí depois da alta, ele falou que eu não podia, nos primeiros dias, nem subir, nem descer escada, que era para me ficar 24 horas deitada, e a recuperação total era de 6 meses. O primeiro dia que eu cheguei, eu já queria ligar no missionário, e foi tão engraçado que o pastor Jaime, o missionário, estava na campanha do copo com água. Eles oravam muito para a sequela da trombose.
2: A chance dela ter uma sequela grave era grande, ou uma paralisia, ou na voz, né? Ou nas mãos.
1: Hoje eu estou muito bem. 2 meses depois eu já voltei nas atividades. Antes do final do ano eu voltei a trabalhar.
2: Hoje ela está aí, está bem, fazendo aquilo que ela gosta, que é buscar a Deus, é louvar o Senhor.
3: Ela está muito bem, é graças a Deus. Já está abrindo as reuniões junto com o marido dela.
2: A palavra de Deus diz que aquele que começou a boa obra é fiel para terminar. E ele está entregando ela perfeita como ela era.
1: Eu me sinto livre, eu me sinto que eu nasci de novo e rejuvenesci uns 10 anos. E glória a Deus, estou curada, em nome de Jesus.

0: Lembrando que vamos no domingo que vem fazer o Domingo da Felicidade. Não perca, vai ser o Domingo da Alegria Total, que você venha estar com a gente. Avenida dos Andradas, 1005, aqui no centro de Belo Horizonte. Domingo que vem, 8, 10 e meia, 3 e 5 horas da tarde. Eu aguardo você aqui com a gente. Vamos chegar ao final de mais um programa, mas a gente retorna amanhã. Um abraço para você, fique com Deus. Deus te abençoe.
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4: A paz do Senhor Jesus. Isaías capítulo 62, versículo 2. As nações verão a sua justiça e todos os reis a sua glória. Você será chamada por um novo nome que a boca do Senhor designará. Que as bênçãos de Deus os alcancem nessa hora. Em paz, os montes e as colinas irromperão em gritos de alegria diante de vocês, e todas as árvores do campo baterão palmas. Em lugar do espinheiro, crescerá o junípero. Em vez de roseiras bravas, crescerá a murta. Isso resultará em renome para o Senhor, para sinal eterno que não será destruído. Que as bênçãos de Deus os alcancem nessa hora.
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9: Glorificado seja o nome do Pai, do Filho e do Espírito Santo. Pai nosso que estás no céu, santificado seja o teu nome, venha a nós o teu reino. Seja feito a tua vontade, assim na terra como nos céus. O pão nosso de cada dia dai-nos hoje. Perdoai as nossas ofensas, assim como nós perdoamos a quem tem nos ofendido. E não nos deixeis cair em tentação. Livrai-nos do mal, pois teu é o reino, o poder, a honra, a glória, não só hoje, mas

O nosso Deus é maravilhoso. Olha que alegria estar aqui com todos vocês. É o mensageiro da fé, Eduardo Garcia, que vem através das ondas desta emissora para abençoar a sua vida, a sua casa e toda a sua família. Tenha certeza, algo bom de Deus lhe acontecerá durante essa programação. Eu quero que você creia que Deus vai falar ao seu coração. Eu quero que você tenha certeza que Deus se manifestará na tua vida. Eu me coloco à sua disposição para orar com você, orar por você, e eu tenho certeza que a sua vitória, ela vai chegar. O programa Nos Passos da Vitória é com o Amigo do Povo.

Ponte! Já estamos no ar com mais uma edição do programa Nos Passos da Vitória. Eu sou o mensageiro da fé, o Eduardo Garcia, o amigo do povo. E é com muita alegria que nós estamos aqui na Maravilha FM para abençoar a sua vida, a sua casa e toda a sua família. Eu tenho certeza que algo bom de Deus lhe acontecerá. Levante a sua cabeça, creia na vitória, na promessa de Deus, porque Deus quer fazer de você um grande vencedor. Deus quer fazer da senhora uma vencedora, uma pessoa vitoriosa, e eu quero ver você tomando posse da benção. Olha, nesta programação teremos o momento sagrado da oração e eu quero também compartilhar com vocês uma mensagem poderosa, uma palavra de fé que Deus me deu, e essa palavra vai abençoar a sua vida. Eu quero compartilhar com cada um de vocês. Levanta a cabeça, tenha certeza que Deus tem o melhor para a sua vida, tá bom? Já vai preparando também um copão com água, coloca muita água, não prepara copinho não, prepara um copão com muita água, porque na hora da oração quero pedir a Deus que coloque a bênção dele nesta água, e todo mundo que beber da água abençoada vai tomar posse da bênção, tá bom gente? Prepara aquele copão com água, que eu quero ver Deus abençoando essa água e todos tomando posse da bênção. Não importa qual seja o seu problema, a sua dor, o seu sofrimento, Deus é maior. Nosso Deus é o Deus que sara, que cura, que transforma, que liberta, que salva. E eu quero ver Deus cumprindo a promessa dele na sua vida. Eu quero ver Deus cumprindo a vontade, os planos dele para você, para a sua família. Quem sabe você está me ouvindo agora e você diz: olha, mensageiro da fé, as coisas na minha vida têm ido de mal a pior. Você está passando por uma luta, você está enfrentando uma situação severa, uma situação que tem horas que você acha que não vai dar conta. Tem momentos que parece que você não vai conseguir prosseguir. Mas eu quero dizer para você, você vai conseguir. Porque com Deus adiante é vitória a todo instante. Quando nós colocamos Deus na frente, não tem quem possa impedir o agir de Deus. É Ele que abre caminhos, é Ele que nos conduz, é Ele que nos guia. E você precisa confiar mais no Senhor. Você precisa crer no milagre e tomar posse da bênção. Eu vou colocar à sua inteira disposição a nossa central de comunicação. Eu quero receber os

0: 3174-0397. 31 97574-0397. Belo Horizonte, Brasil, Minas Gerais, vamos juntos comigo? É pra frente e pra cima, no poder da fé.
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0: Olá, gente amiga, queridos ouvintes, olha, eu tenho certeza que Deus está derramando bênção sobre cada um de nós. Daqui a pouco, o momento sagrado da oração, vamos orar juntos, tá bom? E Deus vai abençoar a sua vida, a sua casa e toda a sua família. Eu tenho um recado especial para vocês, porque nós estamos numa expectativa muito grande para o grande domingo, dia 30 de agosto, uma festa do poder de Deus, aonde os milagres, as maravilhas e os prodígios irão acontecer na vida de todas as pessoas que estiverem conosco na grande concentração de milagres, aonde Deus vai operar. Olha, gente, isso vai acontecer na Igreja da Graça, na cidade de Betim, na região metropolitana de Belo Horizonte, e os amigos da cidade de Betim e de toda a região, se prepare, porque vai ser uma festa linda. Sabe quem vai estar conosco, ministrando louvor, trazendo aqui canções lindas de adoração a Deus? Olha só quem vai estar conosco: o nosso querido amigo

0: Olha, gente, o Israel Soares conosco no domingo, dia 30, 8 horas da manhã. 8 horas da manhã, chegue cedo. O endereço da nossa Igreja da Graça na cidade de Betim, aqui na região metropolitana de Belo Horizonte, é muito fácil. Rua Antônio Augusto de Rezende, é isso mesmo. Rua Antônio Augusto de Rezende, 177, no centro da cidade de Betim. Fica bem de frente à antiga estação central, paralelo ali à linha do trem, né? Na cidade de Betim. Então eu quero que você venha, não fica dormindo até tarde, não, porque domingo é cedinho, é 8 horas da manhã, acorda cedo pra você vir e você vai receber uma grande bênção de Deus para a sua vida e Deus vai abençoar poderosamente. Na oportunidade, o mensageiro da fé, eu vou entregar pra vocês o pão e a água, tá? Não se esqueça, cada pessoa vai receber 3 águas e 3 pães para você levar para as pessoas da sua casa, da sua família. Quem comer desse pão, beber dessa água, eu creio no milagre, eu creio na bênção de Deus, tá bom, gente? Levante a cabeça e vamos seguindo, confiando e acreditando sempre na bondade de Deus.
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0: Glória a Deus que nos tem dado a vitória. Gente, nós chegamos ao momento sagrado da oração. Eu quero orar com o Senhor, a Senhora. Nós compartilhamos a palavra, a mensagem da fé. E eu tenho certeza que Deus quer muito fazer de você uma pessoa feliz, saudável, sorridente, contente, realizada e abençoada. É por isso que eu quero orar e invocar o nome do Senhor para que todos nós venhamos tomar posse da bênção. Chegamos ao momento sagrado.

0: Já prepararam o copão com água? O meu está aqui. Belo Horizonte, Brasil, Minas Gerais. É momento de nós falarmos com Deus.
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0: Querido Deus amado, soberano Pai, Deus criador dos céus e da terra e deste imenso universo. Nesse momento são milhares de pessoas, uma multidão orando, fazendo parte desta corrente para frente de oração. Quantas pessoas enviaram os nomes, os pedidos, e eu quero colocá-las todas perante o Senhor para invocar o teu nome, porque o Senhor diz em tua palavra: se o meu povo, que se chama pelo meu nome, Pai, nós somos o povo do Senhor, nós somos do Senhor e o Senhor é o nosso Deus, é o nosso Pai, e é por isso que eu vou usar o poder, a autoridade que há no nome sagrado do Senhor Jesus para repreender e combater todo mal. Eu me dirijo a essa dor, essa infecção, esse nódulo, esse mioma, a esta célula cancerígena. Eu digo agora: mal, desapareça. Espírito de enfermidade, sai desse corpo agora, desapareça agora em nome de Jesus. É o mal que está no intestino, no sangue, nos rins, nos nervos, nos ossos. Este mal que está atuando nessas pernas, que está atrofiando, eu repreendo este mal. Eu estou determinando a saída desta enfermidade. Eu estou determinando agora e exigindo: espírito de enfermidade, doença, dor, fraqueza, tristeza, sai agora, desapareça em nome de Jesus. Pai querido e Pai amado, eu peço ao Senhor que estenda tuas mãos para curar, sarar, trazendo a paz, a alegria, a saúde, a força, a cura que estas pessoas precisam. Deus, o mal já foi embora. Agora nós pedimos a tua bênção e eu declaro milagre na vida de todos. Coloca na água, Jesus, coloca nessa água o poder, a unção, a virtude do Senhor. Estas pessoas vão beber da água e eu creio que todas elas já estão abençoadas em nome de Jesus. Quem crê, diga amém, beba da água.

0: Glória a Deus, a vitória é sua em nome de Jesus. Gente, nós vamos ficando aqui, terminando o programa Nos Passos da Vitória. Dia 30, domingo, dia 30, 8 horas da manhã, na Igreja da Graça, na cidade de Betim. Rua Antônio Augusto de Resende, 177, no centro da cidade de Betim. E eu quero convidar vocês a participar de uma de nossas reuniões na Igreja Internacional da Graça de Deus. A nossa sede estadual, Avenida dos Andradas, no número 1005, bem no centro da cidade de Belo Horizonte, com o nosso líder estadual, pastor Rogério Postigo. Eu, mensageiro da fé, Eduardo Garcia, na nossa Igreja da Graça, na cidade de Betim, Rua Antônio Augusto de Resende, 177, no centro da cidade de Betim. O meu WhatsApp, para você contar o seu testemunho, para você enviar a sua bênção contando aquilo que Deus fez na sua vida, anota aí 319-7574-0397. Belo Horizonte, Brasil, nós vamos ficando por aqui. Um abraço do amigo do povo, o mensageiro da fé, Eduardo Garcia. Vamos juntos, pra frente e pra cima, no poder da fé.
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3: 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Eu sou a pastora Maísa Fortunato e estamos iniciando mais um programa Pode Crer. Vamos ficar juntinhos aqui até a meia-noite. Teremos louvor, uma porção da palavra do Senhor, onde ministrarei sobre a sua vida. Lembrando que a nossa força não vem de nós mesmos. mas vem do Senhor Jesus, que a nossa força vem de Deus, e permanecemos fiéis nessa trajetória até alcançarmos o céu de glória. E também teremos uma oração. Estaremos clamando ao Senhor, pedindo ao Senhor pelas nossas vidas e intercedendo juntinhos por aquela situação que vivenciamos e que necessitamos do auxílio do céu. Então você que tem um pedido específico nessa noite, que deseja clamar ao Senhor unidade conosco, clamar ao Senhor por essa situação que você está vivenciando, por esse problema que você está passando, pela sua vida, pelo seu casamento, pelos seus filhos, mande para cá o seu pedido, que faremos essa oração juntinhos. Elevaremos ao Senhor a nossa voz. E a palavra do Senhor diz que quando estamos reunidos no nome dEle, Ele se faz presente. E quando clamamos ao Senhor no nome do Seu Filho amado, com fé, em oração, Ele nos ouve. Então, nessa noite, não deixe passar essa oportunidade. Ligue para cá, peça a sua oração. O telefone é 32-9922-1089. De novo, 32-9922-1089. Pode mandar para cá que estaremos clamando ao Senhor. E já nesse programa, vamos ouvir o primeiro louvor dessa noite, de canção e louvor, Eu Nunca Fui Forte.

0: força. Aleluia! Glória a Deus.
1: Aleluia. Glória a Deus. Podemos até cansar, mas nós sabemos aonde buscar forças. Podemos até cansar, mas nós sabemos quem é a nossa fonte. A palavra do Senhor nos diz que Ele é o nosso refúgio e fortaleza. Aleluia! É o socorro bem presente na angústia, é o Todo-Poderoso, é o Onipresente, é o Onisciente, é esse Deus em que nós descansamos, é esse Deus em que nós confiamos. E é por isso que nós permanecemos firmes, porque sabemos quem é a nossa fonte. Aleluia! Nessa oportunidade, eu quero aqui mandar um abraço para a Lívia Rubac, para a Sara, que está nos acompanhando. Quero mandar um abraço para a nossa pastora Elisângela Neves, é a presidente da CIB Minas Gerais, nosso pastor Moisés Pereira, presidente da nossa Convenção Mineira. Ali estão pastoreando também, né? São presidentes do campo de Juiz de Fora. E para toda a família, Samara, Lucas, família que amamos, oramos, intercedemos ao Senhor, tem nos direcionado, né? Para um propósito, uma visão de reino nessa terra. Também quero mandar um abraço, nosso irmão Álvaro, operador aqui, né? De Leopoldina, John, ali de Belo Horizonte. E para todos os ouvintes que estão nos acompanhando agora, onde quer que você esteja, receba o nosso abraço carinhoso nessa noite. E também para os meus irmãos ali de Recreio, né? Meu esposo é pastor ali em Recreio, ali eu pastoreio junto com ele. Então, são presentes para nossas vidas. Então, um abraço carinhoso para vocês. E nessa noite também quero deixar um abraço para Isabelle, ali de Ribeiro Junqueira, filha da nossa irmã Eliane. Receba o nosso abraço nessa noite, Isabelle, você, o João Gabriel, né? Que eu soube que essa semana aí, que ele pescou um peixe grande, né? Que coisa mais linda, é uma criança abençoada. Que vocês sejam abençoados pelo Senhor. Aleluia. Então, você que tem o seu pedido nessa noite, não deixa de fazer o seu pedido, o seu clamor nessa noite, porque estamos aqui para interceder em seu favor. E já nesse momento, eu quero fazer uma oração para todos os ouvintes que estão ligados, sintonizados na 89 Maravilha. Quero pedir ao Senhor pela sua vida, clamar ao Senhor por você. Então eu vou fazer essa oração agora. E eu creio que você, onde estiver, o Espírito Santo do Senhor vai estar com você, vai tocar o seu coração nessa noite. Amém. Soberano Deus e eterno Pai, estamos aqui nessa noite, nesse programa, adorando ao Senhor, propagando a Tua palavra. E eu já quero apresentar a Ti, ó Deus, cada um dos ouvintes que está sintonizado nessa rádio. Toma nas Tuas mãos, guarda, Senhor, livra. Que o Teu Espírito Santo possa tocar, que o Teu Espírito Santo possa encontrar, que a palavra do Senhor encontre, Senhor, a habitação, que a palavra do Senhor venha germinar nesses corações e que o Teu Espírito Santo tenha a oportunidade de convencer aquele que não está na Tua presença, que ainda não se entregou para o Senhor em espírito e em verdade. Venha fazer isso nessa noite, que o Teu Espírito Santo convença-os, ó Pai, que o Senhor é o Rei majestoso, soberano, é o Senhor Criador dos céus e da terra. É o Senhor que cuida, que zela por aqueles que amam e temem a Ti. Então eu peço ao Senhor agora, sonda o pensamento, sonda o coração. Senhor, vai entrando com providência na área em que há necessidade do milagre, porque nós sabemos que o Senhor é um Deus poderoso, capaz de realizar o inimaginável nas nossas vidas, capaz de realizar aquilo que homem nenhum acredita que pode ser feito. Mas nós cremos num Deus vivo, que operou maravilhas e ainda opera no nosso meio. Então, apresento a Ti, Senhor, nessa noite, cada um que está nos ouvindo. E eu também quero apresentar o Senhor agora, Pai. aquelas pessoas que já fizeram os seus pedidos em programas anteriores. Toma a Rosilene Rocha nas tuas mãos e o seu esposo Carlos de Paracatu. Toma nas tuas mãos, Senhor, a Paulinha Ribeiro, ela e a casa dela. Toma nas tuas mãos a Ivane, a Taila ali de Recreio. Toma o Camilo, Senhor, que está necessitado da libertação do vício, Senhor, da bebida. Toma estes nas tuas mãos. Continua operando, continua fazendo, Senhor, a tua obra. Que possamos ouvir aqui o testemunho da vitória, porque nós cremos num Deus que ainda realiza milagres, um Deus que não mudou, um Deus que não vai mudar, que não tarda, e um Deus abençoador, porque é fiel. A sua essência é ser fiel, ainda que sejamos imerecedores. Então eu peço a ti nessa noite, ó Pai, toma cada um nas tuas mãos, e que o teu Espírito Santo venha trabalhar, que o teu Espírito Santo venha, Senhor, palestrar nos seus corações, porque não é por qualquer motivo ou por uma mera coincidência que estão sintonizados nessa rádio. Eu tenho certeza que o Senhor tem uma palavra do céu para a vida de cada um que está ouvindo nessa noite. Assim eu peço a ti e eu agradeço, Senhor. Pai, também quero pedir ao Senhor pelo pastor Eloy. Toma ele nas tuas mãos, que está em viagem. Toma também, Senhor, nosso irmão Eduardo, que tem sido o idealizador desse projeto. Que tenha, Pai, sido instrumento do Senhor, para que a tua palavra alcance corações, para que a tua palavra chegue em lares e possa haver libertação, transformação e salvação. É o que eu peço a ti nessa noite, em nome de Jesus. Amém e amém. E vamos ouvir mais um louvor nessa noite. Creio que tu és a cura. Aleluia. Se você crê, verá a glória de Deus. Se você crê, você vai ver um milagre na sua vida.

0: Aleluias, glória a Deus, nós precisamos do Senhor, nós somos totalmente dependentes do Senhor e glória a Deus por isso. Quão maravilhoso é ser dependente de um Deus verdadeiro, ser dependente de um Deus poderoso, ser dependente de um Deus que nos conhece e que pode agir em nosso favor, que nos ama e se interessa e se importa conosco. Glória a Deus por isso. Bom, eu vou te convidar nessa noite a abrir a palavra do Senhor no livro de Isaías, capítulo 40 e o verso 31, que diz assim: os que esperam no Senhor renovarão as suas forças e subirão com asas como águias, correrão e não se cansarão, caminharão e não se fadigarão. Aleluias, glória a Deus. Nesse capítulo 40 do livro de Isaías, é uma palavra profética de esperança do Senhor, por meio desse profeta, para um tempo posterior ao cativeiro, ao exílio babilônico, que o povo de Israel passaria. Não pela perfeita vontade do Senhor, não porque o Senhor planejara isso, mas pela permissão do Senhor, pela vontade permissiva do Senhor, porque o Senhor advertira por diversas vezes, por meio dos seus profetas, para que o povo abandonasse os seus maus caminhos, se voltasse para o Senhor, abandonasse aquilo que ofendia a sua santidade, principalmente a idolatria. Mas o povo permanecia e o Senhor queria que eles voltassem e reconhecessem que foi Ele, o Senhor, que havia escolhido aquele povo, que havia dado nome àquele povo, que havia retirado aquele povo do Egito com seus braços fortes, conduzido pelo deserto. E o povo vivenciou diversos milagres, sabendo que Deus era um Deus poderoso, um Deus cuidador, um Deus zeloso. Então o Senhor queria que eles retornassem a ser ali cuidados por Ele. Caso contrário, viveriam o dissabor do exílio babilônico, para irem para uma terra estrangeira, para que seus olhos pudessem ser abertos. Então não foi um planejamento do Senhor, não estava nos planos do Senhor, mas foi uma livre escolha. Mas nesse capítulo 40, já no verso 11, nós vemos assim: como pastor, ele cuida de seu rebanho, com braço ajunta os cordeiros e os carrega no colo, conduz com cuidado as ovelhas que amamentam suas crias. Oh, aleluia! Sabe o que o profeta estava fazendo aqui? Uma analogia. Estava dizendo que o pastor, o próprio Senhor, conduziria o rebanho de volta para casa. Essa passagem de esperança estava dizendo: olha, vai haver cativeiro, vai haver tempo de tristeza, mas também vai haver restauração. E o próprio pastor os conduzirá para casa. E como é perceptível nesse versículo, o Senhor conduziria, mas não de qualquer jeito, com amor, com carinho, atento às necessidades do rebanho. Aleluia! E sabe o que o Senhor nos diz nessa noite? Que também estamos em terras estrangeiras, não pela perfeita vontade do Senhor, porque quando o Senhor criou Adão e Eva, foi para ter uma intimidade com o Senhor por toda a eternidade, mas lançando mão, né, daquele livre-arbítrio, eles desobedeceram, pecaram contra o Senhor. Então nós perdemos a intimidade, perdemos o relacionamento com o Senhor, não porque o Senhor quisera, por uma escolha. Então estamos em terras estrangeiras e por conta disso vivenciamos tristezas, angústias, decepções, enfermidades. Estamos numa terra que vivenciamos aquilo que o Senhor não planejara, mas uma terra que estamos aqui por permissão. Mas Ele está nos dizendo que vamos retornar para casa. Aleluia! Para uma intimidade eterna que nunca deveríamos ter perdido. Aleluia! Que Ele, o próprio Deus, nos deseja conduzir de volta a essa intimidade, nos levar para casa, nos levar para junto dEle, reconhecermos verdadeiramente a tua soberania, o teu poder, e o aceitarmos de todo o nosso coração. Ele estará conosco em toda a trajetória do retorno. E ele diz, o profeta diz que ele é o bom pastor. Ou seja, que ele recebe aqueles que se arrependem, que não rejeitam o coração quebrantado, contrito, desesperançado e decepcionado com as suas próprias escolhas. Aleluia! A esses que confessam e deixam o pecado, ele quer retornar com esses para casa, ele quer estar juntinho, ele quer orientar o passo, ele quer suprir as necessidades, conduzir com amor debaixo das suas asas, aleluia. E sabe por que ele pode? Porque ele é o Todo-Poderoso. Ele é aquele que não dorme, que não tosqueneja. Ele é o alfa, ele é o ômega, ou seja, ele é o princípio e ele é o fim. Se tem alguém que pode nos conduzir para uma intimidade eterna, para o retorno à intimidade, à aliança, a essa comunhão, esse é o Senhor Jesus que se fez pecado por nós, que morreu em nosso favor, e ele está dizendo que como bom pastor, ele quer nos reconduzir a essa intimidade. E a partir do versículo 12 desse capítulo, nós vemos a sua majestade. Glória a Deus por isso. A majestade sobre a criação, a majestade sobre os deuses, a sua majestade em relação ao conhecimento, às nações, aleluia. E como naquela ocasião, com o seu povo, ali naquele exílio, quem está nos prometendo não é um Deus criado, não é um Deus forjado por mãos humanas. Não. Mas é um Deus vivo. Um Deus que nos amou primeiro. Sabe o que isso significa? Que ele entregou a sua vida antes mesmo que nós o aceitássemos como nosso Salvador. Ele nos amou. Ele abriu mão da sua glória no céu. Ele abriu mão de estar junto do Pai para vir para essa terra, para nos dar essa oportunidade. Aleluia, que ele operou maravilhas e ainda opera maravilhas. Esse Deus que mudou a minha história. Eu sou um milagre do Senhor. Eu vivo o milagre do Senhor. Assim como muitos estão me ouvindo nessa noite, também é um milagre do Senhor. E ele quer que a sua vida, que ainda não experienciou esse milagre, também experiencie ser conduzido, ser descansado por aquele que pode. Aleluia, louvado seja o nome do Senhor. E nessa passagem, ele vem dizendo que o povo que estava ali sofrendo, que passaria pelo sofrimento, ao retornar do exílio, estaria cansado, oprimido, desesperançado, desacreditando até que conseguiriam retornar para casa devido ao longo trajeto que passariam, aleluia, de retorno para Jerusalém. E quando chegasse na cidade, toda destruída, o trabalho não seria pouco. Mas aí vem os versículos 29, 30 e 31. Ele dá força ao cansado e multiplica a força aos que não têm nenhum vigor. Os jovens, aleluia, os jovens que têm o vigor da idade, a força da juventude, se cansarão e se fadigarão. Os moços certamente cairão, mas aqueles que esperam no Senhor, aleluia, renovarão as suas forças, subirão com asas como águias, correrão e não se cansarão, caminharão e não se fadigarão, porque é nele, é na presença dele, o sustento vem dele, a força vem dele, ele nos conduz, ele nos direciona. Então por ele nós somos guiados a essa vida junto ao Pai, aleluia. Deixa eu dizer uma coisa para você que está me ouvindo nessa noite. O Senhor me trouxe até aqui para dizer para você que enquanto nós dependermos, enquanto você depender da sua força, Você vai se sentir impotente diante das adversidades. Mas quando você entender que a sua força vem dele, a sua força será renovada. Aleluia! Louvado seja o nome do Senhor. E esperar no Senhor não significa uma espera, uma fé morta, mas é uma fé viva. É uma fé que mantém a esperança de um dia encontrar com Jesus nos ares. Uma fé que compreende que nesse mundo, nessa terra estrangeira a qual estamos, nós passamos, vivenciamos aflições, que pode até parecer impossível romper com as dificuldades, com os obstáculos, com as adversidades do dia a dia, mas sabe que com Jesus no barco, o vento vai ter que se aquietar, o mar vai ter que se acalmar. Aleluia! Louvado seja o nome do Senhor. Uma fé que entende que quando percebe os sinais da vinda gloriosa do Senhor Jesus, o coração não entra em desespero, mas se regozija em entender que o dia da redenção está próximo, o dia de retorno para casa está próximo, o dia da tristeza se acabar está próximo, o dia de findar as aflições está chegando. Aleluia! Enquanto estamos nessa terra, o Senhor é alívio, o Senhor é conforto, o Senhor nos sustenta, mas vai chegar um tempo em que não haverá tristeza, não haverá dor, não haverá aflição, e isso será a eternidade com o Senhor, isso será o retorno para a nossa casa. Aleluia! Uma fé que crê que a Bíblia Sagrada é um livro, é um manual de conduta e fé. Sabe por quê? Porque foi o Senhor quem nos formou, o Senhor quem nos criou, e nada melhor que aquele que nos criou nos dar as diretrizes daquilo como devemos, do que devemos fazer. Aleluia! Que entende que a palavra do Senhor, ela é viva, ela é eficaz, que não precisa ser reescrita, não precisa ser reinterpretada para os novos tempos. Aleluia! Que ela não é retrógrada, mas ela é viva, ela se renova a cada dia, e nela encontramos a palavra dos alimentos do céu, o pão que vem do céu, que nos dá essa força para prosseguirmos. É uma fé que entende que não se arranca a passagem da palavra do Senhor, que diz, que Jesus diz que quem quiser vir a mim, negue-se a si mesmo, toma a sua cruz e siga-me. Sabe o que o Senhor está dizendo? Entenda que nesse mundo nós estamos em terra estrangeira. Entenda que nós seremos incompreendidos, porque nós sorrimos em meio à adversidade. Nós temos uma fé viva no Senhor, nós temos a alegria da salvação. Lá em João diz que a verdadeira alegria, Jesus diz que a nossa alegria só é completa no Senhor. Aleluia! E é essa palavra que o Senhor está nos dizendo. O fardo pode estar pesado, o fardo pode estar difícil, o coração pode estar apertado. Você pode estar passando de aflição, de agonia, de uma crise de ansiedade, por não saber para onde ir, mas eu vim te dizer nessa noite, pelo poder que há na palavra do Senhor, que hoje é o dia da sua salvação, hoje é o dia que o Senhor está te chamando para que você permita que Ele conduza a sua vida. E Ele diz assim: vinde a mim, todos os que estais cansados e oprimidos, e eu vos aliviarei. Aleluia! Creia nessa palavra, creia que o Senhor te colocou nessa rádio hoje, na 89 Maravilha, para que você possa ouvir que há uma alternativa, que há uma saída, que Jesus é aquele que pode agir em meu e em seu favor, e que Ele está dizendo: eu quero te conduzir, eu sou o bom pastor, eu quero estar ao seu lado, atento às suas necessidades. Deixa eu dizer para você, o Senhor Jesus cuida dos detalhes, aleluia, não porque nós somos merecedores, mas porque Ele é fiel, aleluia. E Ele disse, Jesus disse que quando Ele fosse ao céu, retornasse para o céu, Ele não nos deixaria órfãos. Mandaria, enviaria, pediria ao Pai que enviasse o Espírito Santo, o outro Consolador. Aleluia! Faça a prova com o Senhor, permita o Senhor te conduzir, que você vai vivenciar essa experiência e vai aceitá-lo todos os dias da sua vida. Não importa aquilo que o inimigo tem te dito, não importa aquilo que tenha soprado no seu coração, não dê atenção aos dardos inflamados do inimigo, não dê ouvido às suas mentiras, porque ele é o pai da mentira. Ouça a voz do Senhor dizendo que ele é a esperança, ele é a última esperança, ele é a única esperança. Aleluia! O Senhor sabe, conhece a sua realidade, conhece a minha realidade. Então ele está dizendo assim para mim e para você: ei, eu tenho vida, eu tenho sustento, eu tenho renovo, eu tenho força para você caminhar até a volta do meu filho amado. Aleluia! O Salmo 91, do 14 ao 16, diz assim: porque ele me ama, eu o resgatarei, eu o protegerei, pois conhece o meu nome. Ele me invocará e eu lhe responderei. Estarei com ele na angústia, dela o retirarei e o glorificarei. Fartá-lo-ei com abundância de dias e lhe mostrarei a minha salvação. Aleluia, louvado seja o nome do Senhor. É a presença dele, é a intimidade com ele que fará com que você passe as aflições dessa vida em todo o tempo, dando glória a ele. Aleluia, e entendendo que vai chegar um tempo que isso vai se findar. Então, nessa noite, se você me ouviu e essa palavra trocou ao seu coração, onde você estiver, você diz assim: Senhor Jesus, eu aceito na minha vida, eu aceito para conduzir o meu viver de todo o meu coração. Eu entrego a Ti, Senhor, os meus passos. Escreva o meu nome no livro da vida. Aleluia! Creia que você verá o mover do Senhor. Creia que o Senhor vai trabalhar na sua vida. E se você fez isso nessa noite, que está nos ouvindo, diga pra gente que você fez. Queremos orar por você, queremos te ajudar nessa caminhada, queremos interceder pela sua vida, para que o Espírito Santo seja o seu amigo fiel, o amigo presente que vai estar com você nessa caminhada. Mande a sua mensagem para cá, porque queremos te conhecer e rogar a Deus pela sua vida. Nesse momento, vou fazer uma oração para encerrar esse programa. E até a próxima, em nome de Jesus. Soberano Deus e eterno Pai, eu clamo ao Senhor nessa hora. Tome cada um dos ouvintes nas tuas mãos. Deus querido, eu venho pedir a ti. Vai ao encontro de cada um. Que o teu Espírito Santo seja o amigo fiel e presente. Conduza os passos, ó Pai, desses ouvintes nessa noite. Que eles venham viver o sobrenatural do Senhor. Que eles venham viver, ó Pai, a experiência de ser conduzido pelo Todo-Poderoso. Senhor, haja, Pai, na vida de cada um deles, para que o seu nome seja exaltado e glorificado nessa terra. Ah, Deus amado, Deus querido, é o que eu te peço nessa noite e eu te agradeço, crendo, ó Pai, em nome de Jesus, que o Senhor está com os ouvidos atentos para nós nessa noite. Senhor, eu peço a Ti, dê uma noite abençoada a cada um desses que esteve comigo nesse período, ouvindo a Tua palavra e adorando a Ti. É o que eu te peço, em nome de Jesus, e agradeço. Amém e amém.
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2: A paz do Senhor Jesus. Isaías capítulo 46, versículos 12 e 13. Ouvi-me vós, os que sois de obstinado coração, que estás longe da justiça. Faço chegar a minha justiça e não está longe. A minha salvação não tardará. Mas estabelecerei em Sião o livramento e em Israel a minha glória. Que as bênçãos de Deus os alcancem nessa hora. 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
8: Olá, povo de Deus, a santa paz do nosso Senhor e Salvador Jesus Cristo, né? É um momento de oração. Ao romper de um novo dia, não há nada melhor do que nós colocarmos a nossa vida, os nossos planos nas mãos do Senhor Jesus. E através da oração que vai chegar até o nosso Deus. Amém? Vamos orar? Nosso Deus e querido e amado Pai, em nome do Senhor Jesus, meu Deus, nesta madrugada, nesse início de um novo dia, queremos pedir ao Senhor a tua misericórdia, queremos te adorar, te glorificar, entregar a nossa vida ao Senhor e nas tuas mãos. Essa pessoa que nos acompanha nesta hora, nessa madrugada, ali no trabalho, essa pessoa que está ali no trânsito, numa rodovia, e nesse momento precisando do socorro do Senhor. A tua palavra diz: invoca-me no dia da angústia e eu te responderei, e tu me glorificarás. Senhor Jesus, faça com que o teu nome seja glorificado na vida desta pessoa que nos acompanha através dessa rádio abençoada, Rádio Maravilha FM. Que o Senhor Espírito Santo venha livrar, que o Senhor Espírito Santo venha curar, venha trazer o alívio na alma dessa criatura que anda aflita, preocupada, que até agora não conseguiu nem dormir. Oh, meu Pai, abençoe a vida dos teus filhos, que todos os ouvintes sejam alcançados pelo Senhor. Que nós te pedimos isso em nome do Pai, do Filho e do Espírito Santo, em nome de Jesus. Amém. Graças a Deus, que Deus abençoe a todos e tenha um dia repleto de vitórias.
7: Já prepara aí seu copo com água, hein, que a gente vai orar e vai determinar milagres na sua vida.
9: De mais nada, glorifica Deus!
7: Estamos começando o poder sobrenatural da fé. Fica conosco. A paz do Senhor Jesus a todo o Brasil e ao mundo inteiro. Sejam bem-vindos à Rede Mundial de TV. E é o programa O Poder Sobrenatural da Fé. Agora direto de Minas Gerais, Belo Horizonte, esse irmão Bispo Talone está aqui junto com você para orar pela sua vida, clamar para que Deus ele venha trazer ao nosso favor a resposta que precisamos. E você, independente da religião que você tem, se é católico, evangélico, espírita, isso não importa. Momento agora não é de divisão, mas é de união. Até porque Deus ele não prega religião, Deus ele é. Ou seja, religião mais atrapalha do que ajuda. A gente vê tantas pessoas discutindo devido à religião A, B, C, D e esquece que Deus ele deseja mudar a sua história independente de religião alguma do ser humano. Deus, ele pode agir na sua vida, ele pode mudar a sua situação. E é por isso que ele te colocou diante dessa programação agora, para trazer esse auxílio, esse socorro, esse refrigério para a sua alma. Talvez você está triste aí, angustiado, devido a tantos problemas, não é verdade? Depressivo. Talvez você diz assim, Bispo Talone, eu não sei nem mais o que fazer. Eu sei. Primeiro passo é esse, é orar, é clamar para que Deus ele nos ouça. E você que está agora em qualquer parte do Brasil ou do mundo inteiro, você tem essa oportunidade, esse privilégio de falar com Deus para a sua história de vida ela se transformar. Então nós vamos orar, nós vamos falar com Deus. Pega aí um copo com água, já fica preparado aí para a gente fazer esse clamor já no início do nosso programa, e eu convido você a ficar durante todo esse programa junto conosco, que a gente vai estar falando de muita coisa boa, hein? Vamos estar falando, inclusive, desse final de semana, que vem aí grandes concentrações de fé, em especial no domingo, hein? Vai ser o domingo aí dos vencedores, o domingo aí daqueles que realmente querem vencer as lutas, os obstáculos, as dificuldades, aqueles que querem perseverar para conquistar a sua bênção. Daqui a pouco eu vou estar falando do grande domingo com imposição de mãos com o apóstolo Valdemiro Santiago, a bispa Francileia, falando da Santa Ceia do Senhor. Olha as imagens aí, ó. As imagens...

0: iria a óbito segundo a medicina. Ou seja, segundo a medicina, tinha acabado, não tinha mais perspectiva, não tinha mais solução. Mas isso, segundo aos homens, a lei dos homens. Segundo a lei de Deus, a última palavra vem dele. Daqui a pouco você vai ver esse testemunho emocionante aí dessa família e a gente vai estar mostrando para você que existe sim uma saída. Mas antes, vamos orar, vamos falar com Deus. É momento de oração.
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0: Pai querido e Pai amado, em nome do Senhor Jesus. Meu Deus, eu oro agora por pessoas de todo o Brasil e do mundo inteiro. Pessoas que estão agora diante de uma TV ou até mesmo com aparelho celular em mãos, pedindo a tua ajuda, o teu socorro e a tua direção. Meu Deus, ouve a oração desta mulher e deste homem que pede agora que o Senhor coloque a tua mão sobre nós. Muitos que estão doentes num leito de dor ou até mesmo no hospital, em casa, acamado, remove as dores do corpo, remove o problema de saúde, remove, meu Deus, o câncer, a bactéria, o vírus, a AIDS, remove todo o mal, porque tem pessoas que não aguentam mais estar de hospital em hospital, de médico em médico, e não ver a solução. Tem pessoas que não sabem mais para onde ir e nem o que fazer. Envia o teu poder, meu Pai. Envia a cura. Envia o milagre que essa pessoa tanto necessita. Essa pessoa tanto precisa. Não deixa mais essa mulher desamparada, este homem, porque o mundo desampara, mas o Senhor não. O Senhor socorre. Então, meu Pai, abre as portas de emprego para quem está desempregado. Abençoa esse empresário, esse microempresário, que a empresa dele cresça, que a empresa desta pessoa deslanche. Abençoa os dizimistas, os patrocinadores. Abençoa, meu Pai, a todos aqueles que têm honrado essa obra com um carnezinho, que tem apresentado suas ofertas no Pix, na conta da igreja, aqueles que têm ajudado o Evangelho a ser pregado a toda criatura. Não deixa faltar nada para eles. Pai, abençoa também o nosso apóstolo, a nossa bispa, aonde, meu Pai, consagra as mãos deles, pois estarão impondo as mãos sobre todo o povo este domingo. Coloca, meu Deus, unção de cura e de poder. E que os teus servos sejam usados mais e mais com a unção que vem dos céus. Abençoa também esse copo com água, quando o teu povo beber da água, que recebam força, coragem, vigor. Em nome do Pai, do Filho e do Espírito Santo. Amém. E graças a Deus. Beba dessa água e receba a sua vitória. Receba seu milagre urgente agora. Receba a sua vitória, sua bênção, que Deus está entregando para você e tornando um vencedor. Amém? Respira fundo, diga glória a Deus. E tome posse da sua vitória, porque agindo Deus, quem impedirá? Já pode comemorar a sua bênção que Deus está entregando para você, a saúde que você precisa e as portas Ele abre para a sua vida em um todo, tá bom? Nós vamos começar com um lindo louvor a nossa programação

E daqui a pouco a gente volta falando de tudo que vai ocorrer neste final de semana. Vem aí grandes concentrações de fé, de poder e de milagres. E vem aí também uma grande homenagem aqui em Minas Gerais ao apóstolo Valdemiro Santiago, a Bispa Francileia, aonde eles estarão no dia 15 de agosto, hein? 15 de agosto, daqui a pouco eu vou falar sobre isso. Uma grande homenagem ali na cidade de Palma, ali ao lado de Leopoldina, Cisneiro, aonde quero mandar um abraço para o prefeito de lá de Palma, aonde está fazendo uma grande homenagem com todos os vereadores ali, onde vão inaugurar uma rua e colocar o nome do pai do apóstolo Valdemiro Santiago. Uma grande honra, né? A qual o apóstolo vai ser o representante ali do pai, vai estar sendo homenageado e a gente vai estar falando sobre esse grande dia especial também, tá bom? Daqui a pouco a gente volta em nome de Jesus.

Graças a Deus, estamos de volta aqui com o nosso programa. Que Deus te abençoe abundantemente. A gente tem um prazer imenso de poder tê-lo conosco aqui na nossa programação. É tão bom podermos entrar aí na sua casa através da programação da Rede Mundial de TV. Inclusive, a Rede Mundial de TV, de várias maneiras, se apresenta ao Brasil e ao mundo inteiro. Por exemplo, em TV aberta, você pode agora buscar aí a Rede Mundial na sua cidade. Caso não pegue a programação de TV, você pode fazer uma busca de canais. Está aí, ó. Nova busca de canais da Rede Mundial de TV. Faz a sintonia, a autoprogramação, né? Muito fácil, muito prático. Às vezes uma pessoa idosa tem mais dificuldade ali para fazer, pede ali o seu filho, seu neto, sobrinho, para fazer a atualização ali na grade da TV de programação de canais, e você vai estar encontrando ali o canal da Rede Mundial, o Apóstolo Valdemiro, a Bispa Francileia. Aqui, por exemplo, em Belo Horizonte, nós temos a programação no canal 10.1. Alguns bairros aqui de Belo Horizonte você vai conseguir sintonizar pelo canal 10.1 e alguns que não pegam a programação do canal 10.1, nós estamos aí em fase de testes no canal 14.2, aqui dentro da linda BH. Então você pode fazer aí a autoprogramação, a busca de canais para encontrar a Rede Mundial de TV. E aí na sua cidade, você faz a busca e vai estar procurando. Quando encontrar a Rede Mundial, conecta, assiste e vai estar 24 horas por dia aí as bênçãos de Deus chegando até a sua casa. Bispo, não deu certo aqui, mas eu tenho uma antena parabólica da Sky. Eu tenho uma operadora Sky aqui na minha casa, onde no canal 32 e canal 585 passa a programação da Rede Mundial também aí pela Sky. Você pode acompanhar também. Se você tem uma antena parabólica, você pode agora mesmo colocar no canal 225, aí pela antena parabólica, canal 225, seja no sítio, no campo, no interior, aonde você estiver, você consegue sim assistir a Rede Mundial, o nosso apóstolo, a nossa bispa e toda a equipe de bispos, pastores, bispo Jorge, pastora Nina, todos nós aí imbuídos em uma só fé. Caso você diga assim, bispo, eu não tenho aqui antena parabólica, nem Sky, não está pegando a TV aberta, eu tenho um celular em mãos, o aplicativo Mundial Play pode ser a solução para você. Você baixa agora, vai na loja de aplicativos, baixa aí o Mundial Play e você vai estar conectado 24 horas com a nossa programação. É simples, é prático, é rápido. 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Olha como é fácil, ó. Tá vendo? 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Baixou, você pode, através desse QR Code, também apontar a câmera.

0: Play e é tão rápido. Com um simples clique, você vai poder assistir a programação de TV. Então, mais uma opção aí, Mundial Play, direto aí no seu celular, no seu smartphone, e vai ser uma bênção também para você acompanhar. E temos uma outra maneira. Vou até chamar o pastor Ivo para falar comigo aqui, para a gente falar do YouTube, esse aplicativo do YouTube que a gente transmite a nossa programação 24 horas pelo aplicativo IMPD Oficial ou Igreja Mundial do Poder de Deus Oficial. Você vai perceber que ali vai ter a nossa programação 24 horas. E não podemos esquecer, pastor Ivo, do canal Apóstolo Valdemiro Oficial, que é o mais abençoado de todos, já chegando ali a 2 milhões de pessoas. Claro, essa pessoa não pode deixar de se inscrever e ser abençoada. Não é verdade? É com o senhor, pastor Ivo.
1: Rapaz, Bispo Talone, a todos que têm acompanhado essa programação. Com certeza, Bispo, nesse exato momento, essa pessoa lá vai pegar o seu aparelho celular, vai abrir o aplicativo do YouTube e vai digitar na barra de pesquisa Apóstolo Valdemiro Oficial, aonde você vai se deparar com este canal. É importante lembrar o senhor e a senhora de se inscrever neste canal. E além de se inscrever, ativar o sininho de notificação para que todas as vezes que o nosso apóstolo estiver ao vivo, você seja notificado no seu smartphone, na sua televisão. E depois compartilhe este canal para amigos e famílias através ali das suas redes sociais. Você pode compartilhar, seja pelo WhatsApp, pelo Facebook, o Instagram, Telegram, o link do canal do nosso apóstolo, que tem crescido no Brasil e no mundo. Você pode acompanhar as orações, você pode acompanhar o nosso apóstolo pelo canal Apóstolo Valdemiro Oficial. E você que deseja também acompanhar tudo o que acontece aqui em Minas Gerais, você também vai se inscrever no canal IMPD-MG, onde também a nossa programação, ela se encontra ao vivo 24 horas por dia e você ali será abençoado pelo poder de Deus. Bispo Talone, daqui a pouco estarei lendo comentários, testemunhos de pessoas que foram abençoadas pelo poder de Deus.
0: Muito obrigado, pastor Ivo, e mais redes sociais apresentadas para o senhor e para a senhora. Agora chamo o pastor Antônio Zamar, a paz do Senhor Jesus.
2: A paz, Bispo Talone, a paz a todos que acompanham esta programação. Estou aqui com o Instagram da nossa sede estadual aqui de Belo Horizonte. É muito fácil você encontrar o nosso Instagram. Basta você pesquisar aí na lupa de pesquisa Igreja Mundial MG. Vai cair direto aqui no Instagram da nossa sede estadual. E nesse Instagram você ficará por dentro de tudo que acontece aqui na nossa sede estadual, também participa das orações e daqui a pouco, bispo, eu estarei aqui relatando testemunho de pessoas que foram tocadas pelo poder de Deus acompanhando esta programação através do nosso Instagram.
0: Obrigado, pastor Antônio Zamar, e agora eu apresento mais uma rede social com o pastor Leonardo, a paz do Senhor Jesus.
3: A paz, Bispo Talone, Poujean, a paz Brasil, a paz mundo. Estou aqui pelo Facebook. É muito fácil você nos encontrar pelo Facebook, sabe como? Você vai na lupa e coloca bem assim, ó, Igreja Mundial do Poder de Deus MG. Igreja Mundial do Poder de Deus MG, ali você pode estar interagindo conosco, enviando o seu nome, o seu pedido de oração, você que deseja também, até mesmo endereço de alguma Igreja Mundial do Poder de Deus. Inclusive, bispo, tem um testemunho forte de pessoas que têm acompanhado também diariamente as orações que o senhor tem feito pelo Facebook, tá bom?
0: Graças a Deus! Agora, saindo das redes sociais, eu dou um pulinho lá na central, onde a central de oração está à disposição para todo o Brasil e o mundo inteiro que precisa de auxílio. Pastor Charles trará maiores informações agora para você entrar em contato conosco, pedir orações, tirar dúvidas, ou até mesmo você que deseja se transformar num patrocinador dessa obra. Estamos aqui prontos para poder receber a sua ligação, a sua mensagem e te orientar naquilo que for necessário. A paz do Senhor Jesus, pastor Charles.
4: A paz, Bispo Talone, a paz a todos que acompanham a essa programação de fé
0: Bispo Talone, nós já estamos...

0: Estamos aqui na central de oração. É isso mesmo, nós estamos aqui a pronto atendimento. Eu juntamente com os companheiros de fé. E a central não para. São 24 horas atendendo as pessoas. Você que agora necessita de uma oração, você que precisa de um atendimento espiritual, nós já estamos aqui para lhe atender através do telefone celular 0 operadora 31 9 2003-9141. É isso mesmo. Anote seu WhatsApp e nesse momento você vai entrar em contato conosco de qualquer lugar do Brasil e também do mundo. Nós estamos aqui para lhe atender. Você que precisa de uma orientação, você que precisa saber sobre os endereços das igrejas, horários de cultos, nós estamos aqui em pronto atendimento. E você que deseja também ser um patrocinador da obra de Deus, você deseja adquirir o carnê da honra ou participar dos propósitos a qual nós temos a direção de Deus para levar até a sua vida, é só você entrar em contato conosco e nós iremos lhe orientar como estão fazendo aqui os homens de Deus. E temos a certeza, Bispo Stallone, que aqueles que entrarem em contato conosco serão abençoados. E daqui a pouco eu estarei aqui já relatando testemunhos e também pessoas que já estão enviando o seu comprovante de depósito, de Pix. E temos a certeza, quem ligar aqui, quem mandar mensagem na central, Bispo Stallone, será abençoado, é com o Senhor.
1: Muito obrigado, Pastor Charles. Daqui a pouco eu retorno aí na central com o Senhor, porque eu já quero chamar a atenção de todo o povo do Brasil e do mundo inteiro, você de São Paulo, principalmente, esse próximo domingo agora, prepara São Paulo, grande São Paulo, interior, prepara Brasil, forma as caravanas, porque será o domingo mais abençoado de todos. Vem aí uma mega concentração de fé, de poder e de milagres, com o apóstolo Valdemiro Santiago, a bispa Francileia, neste próximo domingo agora, com a Santa Ceia do Senhor e também a mega imposição de mãos. Eu já imagino a consagração e a expectativa que o nosso apóstolo tem feito para esse domingo. Quem pisar ali no Brás, prepara para ser impactado pelo poder de Deus. Vai ser a maior Santa Ceia e maior imposição de mão de todas. A maior. Assim também, maiores serão os milagres que Deus vai estar entregando para todo o povo. Então você de São Paulo, da grande São Paulo, todos os bispos, pastores, esposas, obreiros, estão convocados para estar no Brás neste domingo agora, já ali a partir das 5 horas da manhã, o apóstolo já vai começar a imposição de mãos sobre todos que estiverem ali no Brás. A gente vê imagens aí agora do momento da imposição de mãos, o momento que as pessoas passam, o momento que eles recebem vitórias. E olha as filas aí que se formam. Olha esse momento aí, ó. É uma multidão, é uma massa humana. E você que está me vendo aí agora, você que está me acompanhando aí agora, vendo essas imagens, eu quero convocar você para estar esse domingo ali no Brás, a partir das 5 horas da manhã. 9 horas, a ministração do culto com a Santa Ceia. Mas a partir de 5 horas, a grande imposição de mãos, uma oração especial pelos pais ali também, né? Vai ser um dia totalmente pronto para você receber sua vitória. Rua Carneiro Leão, 439, Centro do Brás. Apóstolo Valdemiro, Bispa Francileia estarão presentes ali, abençoando a vida de todo o povo. Então você que está acompanhando aí agora essas imagens do nosso apóstolo, da nossa bispa, você é o nosso convidado todo especial para estar neste domingo agora participando da Santa Ceia do Senhor. E terminando a Santa Ceia do Senhor Jesus, a agenda do apóstolo prossegue, hein? No dia 15 de agosto, atenção cidade de Palma, Atenção, povo de Deus ali da cidade de Palma, Cisneiro, o povo ali que vai estar recebendo o profeta. Está confirmada a visita do profeta ali na cidade de Palma, aqui em Minas Gerais, onde vai ser ali homenageado o nosso apóstolo, representando o seu pai, aonde também na oportunidade uma estrada vai ser inaugurada, né? Inauguração de uma rua, de uma estrada ali, que vai receber o nome do pai do apóstolo, Sebastião Gonçalves de Oliveira. Eita, que honra, hein? E o nosso apóstolo vai estar ali recebendo essa homenagem, juntamente ali com a nossa bispa. Vamos ter a presença também da pastora Juliana Santiago, que Deus abençoe a família abençoada. Pastora Raquel, um grande abraço para a senhora também. Toda a família do nosso apóstolo, que Deus ilumine, abençoe. E a gente vai estar marcando presença ali. Até porque o apóstolo anunciou que quem tiver nesse dia, no dia 15 de agosto, ali na cidade de Palma, ele vai fazer uma imposição de mãos. Lembrando que não é uma concentração de fé. Porém, a gente sabe que aonde o homem de Deus vai, aonde o apóstolo pisa, ali o inferno estremece. E só dele colocar as mãos na cabeça de todo o povo, eu já imagino as bênçãos que serão liberadas ali para quem estiver na cidade de Palma, em Minas Gerais, ali ao lado de Cisneiro, ali próximo de Muriaé, próximo de Leopoldina, né, de Laranjal. Então, prepara, povo de Palma. Quero até mandar um abraço para o prefeito ali de Palma. Quero mandar um abraço. Até o Bispo Edmilson estava me falando. Cadê o Bispo Edmilson para falar comigo aqui? Para a gente mandar um abraço ali para o prefeito de Palma, aonde na oportunidade, junto com os vereadores ali, de forma unânime, votaram ao favor. Vem aqui, Bispo Edmilson, para poder colocar o nome dessa estrada, dessa via, dessa rua, com o nome do pai do apóstolo. Então, Bispo Edmilson, Pai do Senhor Jesus, se aproxima mais um pouco aqui. E o senhor me ajudasse a mandar um abraço para o prefeito ali de Palma. O senhor vai dizer o nome dele para todos ali, vereadores, todos o grupo ali que fez essa votação e de forma unânime aprovaram isso. Vai ser um dia especial, né, Bispo Edmilson? A paz do Senhor Jesus.
2: A paz, Bispo Stallone, a paz, Brasil, a paz ao mundo. Um dia todo especial, né, Bispo? O prefeito Samir Rodrigues, né, que juntamente com a Câmara dos Vereadores propôs essa homenagem ao pai do nosso apóstolo, né, que hoje é o nosso apóstolo.
1: Representado ali pelo apóstolo, né?
2: Será um dia maravilhoso, de, com certeza, de grandes emoções, Bispo.
1: Ah, e a gente vai estar ali em todo o estado de Minas Gerais. Você, de qualquer cidade mineira, quer receber uma imposição de mãos com o apóstolo? Quer receber o toque ali, a unção que está na vida do apóstolo? Chega cedo. A homenagem está marcada ali por volta das 9, 10 horas da manhã, mas você já pode chegar ali já às 6 da manhã, já porque uma multidão vai estar ali, multidão, eu tenho certeza disso. O senhor acha que vai ter uma multidão ali,
2: multidão,
1: bicho?
2: Multidão. Milagres extraordinários vão acontecer.
1: E vai acontecer milagre. Apesar de não ser uma concentração, a gente sabe que aonde o apóstolo vai, sinais e prodígios acompanha ele, Bispo Edmilson.
2: Onde ele colocar as mãos, essa pessoa das proximidades, né, que tem a possibilidade de estar ali, se ela chegar lá, o milagre vai acontecer, Bispo.
1: Sem sombra de dúvida. Então está feito aí o convite, aonde você pode estar presente neste dia. Se quiser alguma informação, procura a igreja mundial mais próxima de você. Você pode procurar o pastor, o bispo, e você dizer assim: olha, como eu queria participar dessa imposição de mãos com o apóstolo, e consequentemente o homem de Deus vai te orientar ali como você fazer parte deste dia tão especial. Bispo Edmilson, muito obrigado aí pelas orientações, um abraço para o prefeito de Palma, para todos os vereadores aí, no nome de Jesus. E eu já volto falando agora da Santa Ceia neste domingo. Aqui em Belo Horizonte, nós vamos estar na mesma fé. Esse domingo agora, Dia dos Pais, vamos orar por todos os pais, vamos participar da Santa Ceia do Senhor, vamos estar também na oportunidade realizando imposição de mãos. Esse domingo agora, todo o povo de Belo Horizonte, de Minas Gerais, pode estar com a gente participando desta grande Santa Ceia do Senhor. Você é o nosso convidado. Sai de perto, sai de longe. Você pode sair das proximidades. Aí a fila que se forma também, ó, para as pessoas receberem a imposição de mãos aqui em Belo Horizonte. Uma multidão que vem de todas as partes também receber imposição de mãos aqui conosco. Eu, Bispo Talone, Pastora Raquel, a minha esposa, nós estaremos juntos aqui abençoando quem colocar os pés aqui na Igreja Mundial do Poder de Deus. Avenida do Contorno, 1079, no centro aqui de BH, em Belo Horizonte, Minas Gerais. Concentrações, 7 da manhã a principal. Logo depois, 9:30 da manhã, o culto subsequente, que eu vou estar também presente. E ainda finalizamos às 15 horas e às 18 horas. Avenida do Contorno, 1079 Centro, ao lado da Praça da Estação. Você sabe onde fica a Praça da Estação? Aqui em Belo Horizonte, o metrô, por exemplo, o metrô central, as pessoas descem direto aí na Praça da Estação, ó. Praça da Estação que traz boas recordações. Eu lembro muito bem do dia 1º de maio, quando o apóstolo Valdemiro esteve aí nessa praça, uma multidão que esteve presente ali na praça. Olha as imagens aí, ó. A praça ficou pequena para milhares de pessoas que vieram ali neste dia, na última concentração que o profeta teve aqui em Minas Gerais. Olha a multidão aí, ó. Ah, meu irmão, é como diz a própria palavra, né? Trazer à memória aquilo que nos traz esperança. Essa concentração passou, mas sempre quando a gente lembra dela, trazemos à nossa memória esperança, mudanças de vida, transformações. Então aproveitar aí, mandar um abraço para o apóstolo, para a bispa. Estamos com saudade do nosso apóstolo, da nossa bispa. O povo mineiro ama muito os senhores e temos a certeza que grandes bênçãos e vitórias estarão acontecendo através da vida do apóstolo. Então a referência daqui da sede é a Praça da Estação, que é do lado da igreja. Tem também uma outra referência, Viaduto Floresta. Ao lado da nossa igreja tem um Viaduto Floresta para você participar das reuniões junto conosco. Aí a referência para você encontrar a igreja. Veio pelo Viaduto Floresta, a igreja fica do lado. Temos um amplo estacionamento também para você poder deixar seu carro, sua moto, assistir o culto com toda comodidade. Estacionamento gratuito para todo o povo. Temos uma escolinha também para você participar do culto e sua criança ficar ali na escolinha, juntamente com as tias, juntamente com as mulheres de Deus ali que dão assistência, dão carinho para toda a criançada e ensina o caminho que a criança deve andar. Então tudo já está pronto, tudo já está preparado para esse próximo domingo agora e é com você. E para te provar que vale a pena você estar conosco neste domingo, eu vou colocar testemunhos de fé, testemunhos e bênçãos de pessoas que procuram a Igreja Mundial do Poder de Deus, principalmente nos domingos, e recebem a mudança de vida total e completa, porque, meu irmão, agindo Deus, quem impedirá? Vamos agora, principalmente, mostrar aquele testemunho, hein? Olha o testemunho aí, ó. Iria a óbito. Olha só esse testemunho impactante que você do Brasil e do mundo vai acompanhar. Logo em seguida, testemunhos aqui em Belo Horizonte também. Então veja aí agora. Daqui a pouco a gente volta em nome de Jesus.
3: E essa mãezinha aqui estava como a Maria. Só que o seu caso era mais grave ainda, né, mãezinha?
4: Eu nunca sofri tanto na minha vida.
3: É, filho.
4: É como o senhor fala, quando é criança, corta o coração da gente. O senhor sabe pelos seus netos, como o filho do Celso Portioli. A gente vê uma criança sofrendo, morrendo dentro de um hospital. É só a misericórdia de Deus, só. E como o poder de Deus é forte na sua vida. Eu falei isso há 2 anos atrás e eu repito, apóstolo, tem tanto de Deus na sua vida e na vida da bispa. Toda honra e glória seja sempre dada a Deus, mas como o poder de Deus é grande na vida de vocês. Eu lembro que o senhor falou, agarra na goela da confiança e não solta. E foi o que eu fiz. A minha filha estava morrendo dentro de um hospital com infecção generalizada, pneumonia, sepse, dreno no pulmão, saía pus e sangue, a sonda da urina saía pus e sangue, os antibióticos não faziam mais efeito. E eu corri para cá, implorei, supliquei pelo teu Deus, pelo nosso Deus, e a minha filha está aqui. Um milagre vivo de Deus, mais de 30 dias internada. Tanto sofrimento, e para a glória de Deus está aqui.
0: Glória a Deus, aleluia!
3: Olha lá. Como é que é o nome dela?
4: Ellen.
3: Ellen?
4: Isso.
3: Oi, Ellen.
5: Oi.
3: Você está bem?
5: Sim.
3: Vem cá dar um abraço no vovô. Não me perguntando se eu tô bem. É isso.

0: Bom dia, minha querida. Qual o seu nome?
1: Eleusina. Eu moro em Contagem.
0: A senhora mora em Contagem? O que foi que aconteceu com a senhora?
1: Tomei um tropeção. Eu voei assim no muro. Bateu com a cabeça, que deu aquele estouro. Meu sobrinho ficou doido. Eu disse, não, chama a SAMU, não. Vou te levar agora.
0: Misericórdia.
1: E me levou urgentemente lá pro UPA. UPA Belo... Mas eu estou esquecendo muito, sabe?
0: Sim.
1: UPA do bairro Amazonas, chegou lá, fui direto para minha agência. Aí esse cara toda hora disse, meu Deus do céu. Porque a pancada foi tão forte que realmente estoura a cabeça, né?
0: Sim, é um estouro. Certeza.
1: Ele escutou o carro, antes de entrar no carro, escutou o barulho, o estouro que deu.
0: Todo mundo se assustou, né?
1: É, eu tropecei e fui direto lá no muro, assim, foi assim, ó. Subi
0: meu
1: a rampa.
0: Pai do céu.
1: Não dá pra pessoa ver, não. Só eu vendo, né?
0: Sim, sim.
1: Subi a rampa e daquela rampa eu fui atirada no muro. Como se fosse uma pessoa que tivesse me jogado no muro.
0: Sim, entendi.
1: Aí correu todo mundo para esse, meu Deus do céu. Aí, todo mundo aí que deu no estádio. Passou no tentão, deu, todo mundo ficou doido. Porque eu falei, não, ela não tem jeito, não. Aí eu fiquei desmaiada e chegou lá, imediatamente fui socorrida. E fiquei sob observação 12 horas para fazer a tomografia. Porque assim, se der uma hemorragia, toda hora, de meia e meia hora, eles ficavam me olhando. Olhava o olho, olhava.
0: Porque foi
1: tudo.
0: Grave, então estavam preocupados, né?
1: Morte.
0: Gravíssimo.
1: Foi da morte que o senhor me livrou.
0: Com risco de morte.
1: É.
0: Eu imagino que até os médicos se surpreenderam, né, com a recuperação da senhora.
1: Surpreenderam,
0: né?
1: Do jeito que meu sobrinho contou, e minha sobrinha também falou assim: olha, eu não estava contando que ela estava viva.
0: Deus é contigo. Isso aí são exames? Exames, pastor Charles?
2: Isso aqui é a alta dela, que não tem mais nada na cabeça dela.
0: Ah, que bênção. Então tá ali os exames, comprovando que não tem nada, comprovando que está bem.
1: Graças a Deus.
0: Deus deu um grande livramento para ela. Tá feliz, querida?
1: Muito.
0: Então digo obrigado,
1: muito.
0: Jesus.
1: Obrigado, Jesus.
0: Glorifica a Deus bem forte. Graças a Deus, estamos de volta aqui durante o nosso programa. Temos a certeza que você vai ser muito abençoado. A Igreja Mundial está pronta para te ajudar. Procure-nos. Queremos orar por você, queremos clamar pela sua vida, queremos determinar grandes vitórias ao seu favor e, é claro, dizer para você que existe uma saída, que existe um Deus capaz de mudar a sua vida completamente. Um Deus poderoso, um Deus grande, um Deus que pode todas as coisas. Mas esse Deus só pode agir se você permitir. Se você der espaço no seu coração para Ele entrar. E a partir do momento que Ele entra, Ele muda completamente a sua história. Então você pode sim agora entrar em contato conosco, com a nossa central, solicitar orações. Você pode agora mesmo falar com a nossa equipe, até porque estamos prontos para ajudar você. Quer oração? Quer ajuda? Entre em contato com a central. Coloque seu nome para a gente estar orando por você. Ou se você deseja também se transformar num patrocinador dessa obra, essa obra que tem ajudado milhões de pessoas no mundo inteiro. Aonde essa obra chega, a gente vê o poder de Deus se manifestando. Eu vou chamar o pastor Charles agora, que além de ter pessoas colocando nome para oração, tem muitas pessoas também que a gente é muito grato, a gente agradece aqui para todo o Brasil e o mundo, pessoas que são patrocinadoras dessa obra, desse ministério, que ajudam. Inclusive também muitos estão tomando posse do Carnê da Honra, que é o novo carnezinho aí, ó. As pessoas estão pegando o carnezinho e mensalmente estão ajudando a casa de Deus, honrando a casa de Deus. Então você pode sim entrar em contato com a nossa central, que eu imagino, pastor Charles, que a movimentação aí tem sido intensa, não é verdade? É com o senhor.
2: Sim, senhor bispo, com certeza. Nós já estamos aqui na nossa central recebendo pedidos de orações. Pessoas do Brasil e do mundo inteiro pedem oração aqui nesse local. E nós temos aqui já, bispo Talone, em minhas mãos, alguns dos milhares de comprovantes de pessoas que já estão enviando a sua foto, porque querem o carnê da honra, como é o caso aqui do Robson José. Ele é de Foz do Iguaçu, no Paraná. ele solicitou o carnê e enviou também o seu comprovante. Ele pediu oração pela família e agradece pelas portas abertas na vida dele. Temos aqui em minhas mãos o comprovante de R$ 153,00, o valor do carnê da multiplicação, né? O valor da multiplicação. Temos também aqui uma oferta lá do Rio Grande do Sul, o seu Aniel Rodrigues. Ele é de Santa Maria, Rio Grande do Sul. Enviou também a solicitação do carnê da honra. Ele enviou aqui a foto do seu comprovante. Está aqui, lá de Santa Maria. Vai chegar aí esse carnê. Também temos lá de Natal, Rio Grande do Norte, a Ana Maria. Ela enviou aqui a sua oferta e solicita também o carnê da honra. Temos também lá de Brasília, Ceilândia, o Fábio Reis. Ele enviou aqui também a sua oferta e ele agradece pelas orações. Todos os dias ele participa das orações com o senhor Bispo Talone. Está aqui o comprovante dele. Também temos lá da Paraíba, de Princesa Isabel, o seu Sérgio. Ele mandou aqui o seu comprovante, a foto, né, solicitando o carnê da honra. Então, Bispo Talone, o Brasil, Minas Gerais, não pare de solicitar aqui na nossa central. E você que agora nos acompanha, faça parte também dos que honram a obra de Deus. 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E temos a certeza que nós iremos lhe atender, iremos fazer chegar até o conforto da sua casa, esse carnê, e temos a certeza que a sua vida será abençoada. Bispo Talone, a central na sede de Belo Horizonte não para, é com o senhor, Bispo Talone.
0: Obrigado, pastor Charles, e lembrando você do Brasil inteiro, que o carnê da honra tem chegado na casa das pessoas. A gente tem recebido inúmeros vídeos de pessoas que recebem os nossos propósitos. Olha aí, por exemplo, a Valdenir de Minas Gerais, vai passando aí agora. O Genésio Andrade, filho lá da Bahia. A Maria Selma de Cataguases, Minas Gerais. A Marinilza de São Paulo também, recebendo os propósitos. Aí temos a Francineide do Ceará. Temos também aí, ó, a Karina Pereira, de Brasília, de Minas. As missionárias vão chegando nos correios, enviando os propósitos. Tá vendo aí, ó? Várias vezes durante as semanas aí, ó, elas preparam com tanto amor, com tanto carinho. Chega nos correios, envia os propósitos para todo o Brasil e para o povo de Deus. 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E o apóstolo tem um livro menor também, inclusive, que o apóstolo leva com ele. Tá aí, ó. Esse é o livro que vai ser colocado o nome de todas as pessoas que têm honrado essa obra, honrado esse ministério, ajudando mensalmente com uma oferta de até R$ 153,00. 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E você vai nos enviar, para nós aqui no nosso programa, o cupom da doação, o comprovante da doação, e embaixo o seu endereço. E a gente vai estar fazendo chegar até você esse carnezinho, onde vai estar abençoando muito a sua vida. Então, meu irmão, minha irmã, ajuda agora essa obra. E pode ter certeza que a sua história de vida será transformada através do poder de Deus. Inclusive, esse domingo agora aqui em Belo Horizonte, eu quero convocar todo o povo para estar conosco aqui na grande Santa Ceia do Senhor. Santa Ceia esse domingo agora, hein? Santa Ceia, aonde você vai estar ou às 7 da manhã, ou às 9:30 da manhã, ou às 3 da tarde, ou às 18 horas. Faz de tudo para vir logo pela manhã, no culto logo da manhã. A principal concentração, 7 da manhã. Logo em seguida, 9:30 da manhã, a segunda concentração. Quando você pisar aqui, você pode ter certeza que Deus ele vai te abençoar muito. A Santa Ceia é a cerimônia mais importante da igreja, aonde a gente participa desse momento tão especial e fazemos uma aliança com Deus. E você que deseja entregar a sua vida para Deus, você que deseja uma mudança de vida, faça uma aliança com Deus que Ele vai estar mudando sua história. Domingo agora, eu vou estar orando por todos os papais, eu vou estar também aproveitando a oportunidade, estar impondo as mãos sobre todo o povo da igreja. Esse domingo, além da Santa Ceia do Senhor, vai ter também a imposição de mãos quando eu tocar. Aqui para todo o povo de Deus, na Avenida do Contorno, 1079, centro de Belo Horizonte, Minas Gerais. Olha a multidão que se forma aí, ó, para receber imposição de mãos. E quem chegar aqui vai ser impactado e abençoado pelo poder de Deus, tá bom? Deixa eu chamar aqui o pessoal da rede social, Pastor Ivo. Eu imagino que as redes sociais aí, as pessoas têm participado e interagido, principalmente pelo canal Apóstolo Valdemiro Oficial. É com o senhor, Pastor Ivo.
3: Sim, senhor Bispo Talone. Aqui pelo canal do nosso apóstolo, inúmeras pessoas têm acompanhado o nosso apóstolo e recebido bênçãos. Eu estou com a dona Yolanda Martins. Ela enviou o seu testemunho através do canal do nosso apóstolo e diz assim: apóstolo, estive na última imposição de mãos, desafiando a sua fé, fui desenganada pelos médicos. Disseram que ia cortar a minha perna fora por conta de uma bactéria que se formou, uma ferida na minha perna. Passei na imposição de mãos. Em uma semana, a ferida fechou. Fiz novos exames. E até a bactéria morreu. Estou curada para a glória de Deus. Sou de Porto Alegre e ela diz: eu amo essa obra. Bispo Talone, é muito forte o testemunho da Yolanda Martins, que foi curada através ali da imposição de mãos que ela recebeu do nosso apóstolo.
0: Que bênção, Yolanda! Deus abençoe você e toda a sua família. E parabéns por fazer parte desse canal Apóstolo Valdemiro Oficial. Está aí, né, claro, contando seu testemunho de vitórias. Ó, beijão pro povo de Porto Alegre, Rio Grande do Sul. Tive a oportunidade de passar aí também 7 anos no Rio Grande do Sul. Foi um período de muitas bênçãos e de muitas vitórias. Um abraço pro povo gaúcho. Eu agora chamo o pastor Antônio Isamar para estar falando conosco aqui neste momento. E falando de mais uma rede social que tem mensagens aí junto conosco para mostrar para você. Vamos lá.
4: Bispo Talone, através aqui do Instagram da nossa sede estadual, tem um testemunho muito forte. O seu Marcos diz assim: por muito tempo eu vivi escravo da bebida e esse vício trouxe muito sofrimento para minha família, mas através da programação, participando tomando da água. Inclusive, fui lá no Brás, na imposição de mãos. O apóstolo colocou a mão sobre a minha cabeça. E desde aquele dia, eu nunca mais coloquei bebida em meus lábios. Estou totalmente curado. Estou feliz, alegre e glória a Deus por esta obra. É o testemunho aqui do seu Marcos, bispo, através do Instagram da nossa sede estadual.
0: Que maravilha, Marcos! Um abraço para você e para a família inteira. E que Deus te abençoe abundantemente. Temos o pastor Leonardo também para trazer mais mensagem pelas redes sociais. É com o senhor, pastor Leonardo.
5: Sim, senhor bispo, estou aqui pelo Facebook. É muito fácil, tá? Igreja Mundial do Poder de Deus. MG, olha esse testemunho aqui da Dona Maria. Diz assim, ó: rapaz, Bispo Talone, sou Maria, moro em Betim e gostaria de contar o meu milagre. Estava com fortes dores de cabeça. Há 3 meses nenhum remédio adiantava. Ao participar da terça-feira do milagre urgente e tocando no manto, Deus me curou, Bispo. As dores sumiram. Bispo, o Senhor me curou para a glória de Deus. É a Dona Maria que mora em Betim, bispo.
0: Maravilha! Milagres da igreja, nas redes sociais. Pessoas que mudam de vida quando conhecem esse ministério. E eu, bispo Talone, fico feliz em poder estar aqui abençoando a vida de todos vocês. Lembrando a todos que você que está acompanhando a nossa programação pode procurar a igreja mundial mais próxima de você, principalmente esse domingo, para participar da Santa Ceia do Senhor, tanto no Brás, com o apóstolo Valdemiro Santiago, bispa Francileia, como aqui em Minas Gerais. Santa Ceia do Senhor Jesus, imposição de mãos, vai ser um dia sobrenatural, a qual você não pode faltar. Toma uma atitude! Procure esse Deus maravilhoso, esse Deus poderoso, para você mudar a sua história, para você transformar a sua vida. Até porque, agindo Deus, quem impedirá? E todos da cidade de Palma, quero mandar um abraço para vocês da cidade de Palma, em Minas Gerais, dia 15 agora de agosto, ali a partir das 6 horas da manhã, 7 da manhã, já vai ter uma concentração, uma multidão de pessoas ali se concentrando para participar de uma grande imposição de mãos com o apóstolo Valdemiro. Lembrando que não é um culto, vai ser uma homenagem que o apóstolo vai receber na cidade de Palma, onde vai inaugurar uma estrada ali, uma rua, com o nome do pai do apóstolo, Sebastião Gonçalves de Oliveira. E o apóstolo falou assim: quem tiver naquele dia lá, eu vou impor as mãos. E nós, mineiro, nós aqui, uai, vamos correr para lá para receber imposição de mãos. Então prepara, povo mineiro, 15 de agosto, sábado, ali 9 da manhã é a homenagem, mas a gente já vai estar ali logo cedo, 6, 7 da manhã, para estar tomando posse dessa bênção e dessa vitória, tá bom? Abraço a todos do Brasil e do mundo inteiro, Deus abençoe a você.
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6: A paz do Senhor Jesus. Hebreus capítulo 10, versículo 35. Não rejeiteis, pois a vossa confiança que tem grande e avultado galardão. Que as bênçãos de Deus os alcancem nessa hora.
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10: Boa noite, meu irmão, você que está por todo o Brasil, você que está por toda Belo Horizonte, Minas Gerais, me chamo Pastor Marcelo, vou estar fazendo oração por você nessa noite, pela rádio 89.1 Maravilha. Deus, eu te peço nesse momento, Pai querido amado, vai de conta a cada alma que está ouvindo essa oração, Senhor. Vai de conta a cada vida, Pai querido amado, que nesse momento, Pai querido amado, ligou o rádio para ouvir, Pai querido amado, a tua voz, Pai querido amado, refletindo a vida dela, Senhor. Abençoe, Pai querido amado, a mãe de família, abençoe em nome do Senhor Jesus, o pai de família, abençoe em nome do Senhor Jesus, todos aqueles que estão ouvindo, Senhor. Pai, eu te peço em nome do Senhor Jesus, que o Senhor possa ser a força, Pai, daquele que necessita força, Senhor. Que o Senhor possa ser a cura daquele que necessita cura. E que o Senhor possa ser a resposta daquele que sempre te pergunta, Pai, algo que sempre quer ouvir da tua parte, Senhor. Eu te peço que nessa noite, em nome do Senhor Jesus, Pai querido amado, que o Senhor possa trazer livramentos, Pai. Que o Senhor possa trazer restauração e salvação a esta alma, Senhor. Em nome do Senhor Jesus, Pai querido amado, que cada lar ou carro que está com a rádio ligado nesse momento, ou alguma pessoa no fone de algum celular, Senhor, que o Senhor possa abençoar em nome do Senhor Jesus, Papai, aonde essa oração chegar, em nome do Senhor Jesus, Pai querido amado, que a tua presença vá junto e que teu Espírito Santo esteja presente, Pai. Pai querido amado, que o Senhor também, Pai querido amado, possa ser a luz, Pai, para esta alma. Que o Senhor, Pai querido amado, possa ser, Pai querido amado, a esperança para essa vida, Senhor. Eu te peço em nome do Senhor Jesus, Pai querido amado, que o Senhor abençoe esta alma carente, essa alma sedenta pela tua palavra, Senhor. Que o Senhor, Pai querido amado, seja a resposta para essa pessoa que está no leito de hospital, para essa pessoa que neste momento, Pai, necessita te ouvir. Eu te peço em nome do Senhor Jesus, Pai, porque a tua palavra diz, Pai querido amado, tudo que pedimos por intermédio do Senhor Jesus nos seria dado, Senhor. Eu te peço nessa noite, Pai, no nome do Senhor Jesus, nesse momento que essa oração, Pai querido amado, está sendo ouvida, Senhor, que o Senhor possa ser a esperança para todos aqueles que estão, Pai querido amado, desiludidos por aí. Que o Senhor possa, Pai querido amado, ser a esperança para trazer eles, Senhor, de volta à tua casa, em nome do Senhor Jesus. Amém.

Olá, bom dia ouvintes da Rádio 89.1. Aqui quem fala é o pastor Daniel. E nessa madrugada com Cristo, nós vamos fazer uma oração decretando a sua vitória. Você crê que Deus pode operar um milagre na sua vida?

porque a Bíblia diz que Davi, sendo de pequena estatura, venceu um gigante, Golias, de mais de 2 metros de altura. Então você, ouvintes da 89.1, pode já comemorar a sua vitória no nome de Jesus Cristo, através dessa oração que vai derrubar gigantes na sua vida. Está preparado? Vamos lá, em nome de Jesus. Pai, em nome de Jesus, louvado seja o teu santo nome. Bendito seja o Cordeiro que nos trouxe a paz. Porque nós sabemos, Pai, que no mundo o Senhor diz que nós teríamos aflições. Mas o Senhor diz que é para nós termos bom ânimo, porque o Senhor já venceu esse mundo. E nós já somos mais que vencedores em Cristo Jesus. Por isso, Pai, nós sabemos que cada pessoa tem um gigante. Seja esse gigante um problema espiritual, um problema com álcool, um problema familiar, um problema financeiro. Qualquer que seja esse problema, o Senhor pode operar e trazer o alívio imediato, trazer o resultado para que nós possamos viver na paz e na presença do Senhor. Por isso nós fazemos essa oração. Pai Celeste, Pai Glorioso, Espírito Santo que está no meio de nós e dentro de nós, nessa manhã, com essa oração, eu peço ao Senhor que vai a cada ouvinte, Pai, e tira, Senhor, esse problema, Pai, esse gigante que está atormentando os teus filhos, ó Pai, que não consegue deixar os seus filhos trabalhar, que não consegue deixar os seus filhos viver uma vida com a família, que não consegue deixar, ó Pai, o vício do álcool. Eu peço ao Senhor nessa manhã que o Senhor vai de encontro a cada um dos ouvintes agora, Pai, e envia, Senhor, também o teu anjo, Pai, para que possa operar um milagre agora na vida de cada um, em nome de Jesus Cristo, porque nós sabemos que o Senhor, agindo o Senhor, ninguém pode impedir, e sabemos que o Senhor é o Deus de todas as provas, Pai, o Senhor é Deus que tira todo o pecado do mundo, o Senhor é Deus que limpa agora os teus filhos, porque nós sabemos que o Senhor foi enviado, Pai, o Senhor foi enviado para trazer paz, paz àquele que crê na tua palavra. Por isso, Pai, nessa madrugada, nós estamos de joelho clamando o Senhor, estamos de joelho, ó Pai, buscando algo da parte do Senhor, buscando algo direto do céu, para que nós possamos, Pai, verdadeiramente ver a luz brilhar no final do túnel. Por isso, Pai, em nome de Jesus, eu peço ao Senhor que o Senhor vai tirando, Pai, todo o empecilho, todo o entulho, toda a sujeira, Pai, que está na vida de cada ouvinte agora, Pai, para que eles possam verdadeiramente servir o Senhor e servir com alegria e ver que vale a pena servir o Senhor, que não foi em vão a sua vinda nessa terra, que nós possamos verdadeiramente, ah Deus, entender que o propósito do Senhor foi cumprido e nós agora estamos cumprindo o nosso propósito, que é orar ao Senhor, que é buscar a tua face enquanto se pode achar. Por isso, Pai, nós pedimos ao Senhor nessa manhã, perdoa, Pai, todos os nossos pecados, Pai, seja eles consciente e inconsciente, e tira de nós, Pai, toda frieza espiritual. É que eu peço ao Senhor agora, nesta manhã, e já te agradecendo por essa vitória, em nome do Pai, do Filho e do Espírito Santo de Deus. Amém. Amém, meus irmãos.

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6: Bom dia. Robson Café, da Rádio Maravilha, o programa da madrugada. Madrugada de oração. Que bom, que alegria poder participar contigo aí, meu irmão. Eu sou o pastor Gilson, aqui da Igreja Batista Deus Conosco. E é um privilégio nessa madrugada participar desse programa com um momento da palavra, um momento de oração, em nome de Jesus. Querido, hoje eu quero compartilhar com os irmãos um texto que está no livro de Abacuque, capítulo de número 3. Abacuque, o capítulo 3, a partir do versículo 1, diz: oração do profeta Abacuque, sob a forma de canto. Tenho ouvido, ó Senhor, as tuas declarações, e me sinto alarmado. Aviva a tua obra, ó Senhor, no decorrer dos anos e no discurso dos anos. Fazei-a conhecida na tua ira, lembra-te da tua misericórdia. Deus veio de Temã e do Monte Porã vem o Santo, a sua glória sobre os céus, e a terra se enche do seu louvor. O profeta Abacuque, trazendo louvor e adoração, uma forma de cântico, adorando o Senhor, reconhecendo o poder e a grandeza do nosso Deus. Eu e você temos o privilégio nessa madrugada de meditar nessa palavra. Irmãos, veja bem, ele diz: eu tenho ouvido, Senhor, as tuas declarações e me sinto alarmado. O profeta está dizendo que ele tem ouvido as coisas de Deus e que essas coisas têm deixado ele um tanto quanto alarmado, preocupado, avivado naquilo que o Senhor está falando. E ele diz para mim e para você: e me sinto alarmado, aviva a tua obra, Senhor, no decorrer dos anos. O Senhor tem feito maravilhas no nosso meio, ano após ano. Nós, muitas das vezes, não temos prestado atenção naquilo que o nosso Deus tem feito. Você, amado irmão, você ouvinte da Maravilha 89.1, você tem participado, você tem ouvido a grandeza de Deus, tem chegado até o teu lar. A tua casa tem sido abençoada pela presença do Criador. A bondade do Criador tem também chegado até os seus celeiros. Você tem observado nos tempos atuais como está difícil de viver e conviver. Dia após dia, os nossos dias se tornam cada vez mais difíceis. Há alarmes de todos os lados e há coisas que têm nos deixado preocupados. O profeta já dizia sobre isso, mas ele também buscava no Senhor, e ele deixa bem claro que no decorrer, no discurso dos anos, fazei-a conhecida, na tua ira, lembra da tua misericórdia. Todos nós precisamos do amor e da graça de Deus, e nós precisamos muito da sua infinita misericórdia. É pela misericórdia do Senhor que eu e você ainda nos fomos consumidos. É pela misericórdia do Senhor que ainda estamos de pé. E nessa madrugada, eu quero compartilhar com você essa palavra e colocar para ti, meu irmão, para ti, minha irmã, que o Senhor não esqueceu de nós. A mão do Senhor continua estendida e a misericórdia do Senhor ainda continua sobre todos nós. Estejamos atentos. Os tempos são difíceis, mas a mão do Senhor ainda tem cuidado de nós. Que a bondade do Senhor que já te alcançou possa alcançar o teu ente querido, o teu amigo, o teu pai, a tua mãe, teu irmão, a tua esposa, o teu marido. Que a boa mão do Senhor que já te livrou, ele também possa conquistar o coração daqueles a quem você ama. E o que cabe a mim e você é estarmos juntos em oração, é pelo caminho da fé, buscando no Senhor e crendo na tua misericórdia. Por isso, nessa madrugada, eu quero orar com você. Davi, no Salmo de 121, ele diz: eleva os meus olhos para os montes. De onde virá o meu socorro? Nessa madrugada, eu quero clamar o Senhor e pedir ao Senhor que os meus olhares, o teu olhar, não esteja apenas para os montes, mas para além dos montes. Porque é de lá que vem o meu e o teu socorro. Soberano Deus, misericordioso, bondoso e justiça, em todo amor e misericórdia, há um povo sobre a face da terra que nessa madrugada se une em oração na expectativa do milagre do Senhor. Senhor Jesus, nós não estamos prontos para a sua volta. Ainda falta muita gente querida que precisa conhecer do teu amor. Senhor, nos habilite, nos prepare, nos adestra, nos faz, Senhor e meu Deus, alguém capaz para conduzir a tua palavra ao coração dos nossos amados e que eles também sejam alcançados pela tua justiça e pela tua misericórdia. Bondoso Deus, nós te agradecemos, porque até aqui a mão do Senhor tem sido conosco. Dai-nos da tua paz, dai-nos do teu amor e da tua misericórdia. Guarda, Senhor e meu Deus, o coração deste que ouve e concorda comigo nessa madrugada. Guarde e atenda o seu pedido, e que a boa mão do Senhor, que nos conduziu até aqui, nos conduza mais e mais, e que tudo seja feito sempre diante dos teus olhos, debaixo da tua graça, para louvor e glória do teu nome, o nome de Jesus. Pai, muito obrigado. Que a Rede Maravilha continue transmitindo o amor e a graça do Senhor aos quatro cantos dessa terra, para todo sempre. Amém, amém e amém. Forte abraço, meu irmão Robson. Deus te abençoe. Fica na paz.

Bom dia, pessoal. Bom dia, os ouvintes do programa da Madrugada. Muito prazer. Eu sou a Aline, da Igreja Batista Vida no Reino de Deus. E gostaria de fazer um momento de oração juntamente com vocês. Espírito Santo de Deus, nessa manhã maravilhosa, nessa manhã gloriosa, eu venho aqui, ó Pai, para poder convidar ao Senhor a se fazer presente no nosso dia, a se fazer presente nessa madrugada. Espírito Santo, eu creio que aonde nós desejamos, nós ansiamos a Tua presença ali, tem o mover do Teu Espírito. Assim como foi com aquele povo ali em Atos 2, na qual eles estavam reunidos e o Senhor desceu sobre eles e todos que estavam ali foram cheios da Tua presença. Foram inundados do Teu amor, foram inundados da Tua graça, da Tua majestade, do Teu poder. E que nessa madrugada, que nessa manhã possa ser assim também conosco, Pai. Que possamos ser cheios do Senhor de tal maneira que todos possam enxergar a Tua beleza, a Tua presença em nós. Senhor, eu convido a Ti, ó Pai, a se manifestar de forma sobrenatural. Que a partir de agora possamos quebrar protocolos, possamos quebrar todos os paradigmas, ó Pai, que nos impede de chegar a Ti, que nos impede de estar verdadeiramente com o coração conectado ao Senhor. Deus, que possamos de fato Te servir com tudo o que temos, com tudo o que somos. Que possamos estar dispostos a abandonar tudo, a largar tudo para poder viver para o Teu reino. Que nada mais, ó Pai, nada mais venha nos importar a não ser a Tua presença, a não ser a Tua beleza, a não ser a presença gloriosa do Senhor, aquela que nos constrange, aquela que arranca as nossas vestes sujas e nos faz novas criaturas no Senhor. Espírito Santo, esse é o desejo do meu coração para todos que estão ouvindo nessa madrugada, a todos que estão ouvindo nessa manhã a palavra do Senhor, a todos que desejam a Tua presença de forma genuína, Pai. Que o Senhor possa visitar cada um, a casa de cada um, a necessidade de cada um, que eles possam ser cheios, inundados e curados, ó Pai, pela Tua graça e pela Tua bondade. Esse é o desejo do meu coração, esse é o meu desejo genuíno para essa manhã, para essa pessoa que está ouvindo, ó Pai. Eu oro ao Senhor, eu Te suplico e Te louvo, ó Pai, no nome do Senhor Jesus. Amém.

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2: A paz do Senhor Jesus. Salmos, capítulo 68, versículo 35. Ó Deus, Tu és tremendo desde os Teus santuários. O Deus de Israel é o que dá força e poder ao Seu povo. Bendito seja Deus. Que as bênçãos de Deus os alcancem nessa hora.
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6: Olá, bom dia, ouvintes da Rádio 89.1. Aqui quem fala é o pastor Daniel. E nessa madrugada com Cristo, nós vamos fazer uma oração decretando a sua vitória. Você crê que Deus pode operar um milagre na sua vida? Porque a Bíblia diz que Davi, sendo de pequena estatura, venceu um gigante, Golias, de mais de 2 metros de altura. Então você, ouvintes da 89.1, pode já comemorar a sua vitória no nome de Jesus Cristo, através dessa oração que vai derrubar gigantes na sua vida. Está preparado? Vamos lá, em nome de Jesus. Pai, em nome de Jesus, louvado seja o teu santo nome. Bendito seja o Cordeiro que nos trouxe a paz. Porque nós sabemos, Pai, que no mundo o Senhor diz que nós teríamos aflições, mas o Senhor diz que é para nós termos bom ânimo, porque o Senhor já venceu esse mundo e nós já somos mais que vencedores em Cristo Jesus. Por isso, Pai, nós sabemos que cada pessoa tem um gigante, seja esse gigante um problema espiritual, um problema com algo, um problema familiar, um problema financeiro. Qualquer que seja esse problema, o Senhor pode operar e trazer o alívio imediato, trazer o resultado para que nós possamos viver na paz e na presença do Senhor. Por isso nós fazemos essa oração. Pai Celeste, Pai Glorioso, Espírito Santo que está no meio de nós e dentro de nós, nessa manhã, com essa oração, eu peço ao Senhor que vai a cada ouvinte, Pai, e tira, Senhor, esse problema, Pai, esse gigante que está atormentando os teus filhos, ó Pai, que não consegue deixar os seus filhos trabalhar, que não consegue deixar os seus filhos viver uma vida com a família, que não consegue deixar, ó Pai, o vício do álcool. Eu peço, Senhor, nessa manhã, que o Senhor vá de encontro a cada um dos ouvintes agora, Pai, e envia, Senhor, também o Teu anjo, Pai, para que possa operar um milagre agora na vida de cada um, em nome de Jesus Cristo, porque nós sabemos que o Senhor, agindo o Senhor, ninguém pode impedir, e sabemos que o Senhor é o Deus de todas as provas, Pai. O Senhor é Deus que tira todo o pecado do mundo, o Senhor é Deus que limpa agora os Teus filhos, porque nós sabemos que o Senhor foi enviado, Pai, o Senhor foi enviado para trazer paz, paz àquele que crê na Tua palavra. Por isso, Pai, nessa madrugada, nós estamos de joelho clamando o Senhor, estamos de joelho, ó Pai, buscando algo da parte do Senhor, buscando algo direto do céu, para que nós possamos, Pai, verdadeiramente ver a luz brilhar no final do túnel. Por isso, Pai, em nome de Jesus, eu peço ao Senhor que o Senhor vai tirando, Pai, todo empecilho, todo entulho, toda sujeira, Pai, que está na vida de cada ouvinte agora, Pai, para que eles possam verdadeiramente servir o Senhor e servir com alegria e ver que vale a pena servir o Senhor, que não foi em vão a sua vinda nessa terra, que nós possamos verdadeiramente, ah, Deus, entender que o propósito do Senhor foi cumprido e nós agora estamos cumprindo o nosso propósito, que é orar ao Senhor, que é buscar a Tua face enquanto se pode achar. Por isso, Pai, nós pedimos ao Senhor nessa manhã, perdoa, Pai, todos os nossos pecados, Pai, seja eles consciente e inconsciente, e tira de nós, Pai, toda frieza espiritual. É que eu peço ao Senhor agora, nesta manhã, e já te agradecendo por essa vitória, em nome do Pai, do Filho e do Espírito Santo de Deus. Amém. Amém, meus irmãos. Amém.

Olá, ouvintes da 89 Maravilha FM. Aqui é o pastor Fabiano Fune, da Comunidade Batista Semeando. Nós nos encontramos na Rua Estados Unidos, número 44, em Sabará, Minas Gerais. E nesse momento eu queria trazer para vocês uma palavra de oração. Nesse momento em que vocês estão aí ouvindo, em diversos lugares, né, e focando na palavra do Senhor, que nos convida sempre a clamar a Ele, a buscar a Ele em oração, é que nós começamos então a buscar ao Senhor, orando a Ele que é grandioso, Deus Pai Todo-Poderoso. Nós nos reunimos em oração com o Senhor nesse momento, Pai, clamando, pedindo ao Senhor, tenha misericórdia das nossas vidas, Senhor, derrame graça sobre o Teu povo, ó Deus, espalhado nessa terra, e sobre todos esses, ó Deus, que estão ouvindo agora, Pai, essa rádio e estão em oração junto conosco. Pai, nós sabemos que muitas são as dificuldades que nos acometem do dia a dia. Nós sabemos que no período da madrugada, no período diário, nós temos diversas dificuldades, aflições. A palavra do Senhor já nos instruiu acerca disso, Deus. E eu quero pedir agora, Deus, porventura, por aquele que está no trânsito agora, Pai, está ouvindo essa rádio, que talvez está com seu coração machucado, ferido, está triste, ó Deus, com alguma situação, que foi traído, ó Deus, seja por algum cônjuge, seja por uma pessoa próxima, seja por um amigo, seja, ó Deus, por aquele que trabalha junto com ele, por qualquer situação que for, ó Deus, a pessoa que talvez está angustiada, triste, ó Deus, por ter sido deixada de lado, e todas essas coisas que acontecem conosco no dia a dia, que o Senhor, ó Deus, tenha misericórdia dessa vida. Esse que está no trânsito, ó Deus, e talvez está querendo acabar com a sua vida, se destruir, que o Senhor, ó Deus, dê graça, que o Espírito Santo nesse momento dê vida a essa pessoa. Pai, clama ao Senhor por aqueles que estão encarcerados, ó Deus, sem conseguir enxergar algo à frente, a não ser o próximo dia, as próximas horas, sem uma perspectiva de vida, mas que o Senhor alimente esses corações agora com a graça, a misericórdia do Senhor sobre eles, ó Deus, dando a eles expectativa, esperança em Ti, ó Deus, que eles possam buscar somente refúgio no Senhor, ó Pai. O Senhor é torre forte, o Senhor é fortaleza, e seja sobre a vida desses irmãos, dessas irmãs, dessas pessoas que estão agora, ó Deus, talvez em situação de cárcere, presos, ó Deus, em algum presídio, alguma cadeia, que o Senhor os visite com graça nesse momento, ó Deus, os ajude, ó Deus, dê direção em nome de Jesus, e que a Tua palavra, Deus, possa chegar até eles fisicamente, para que eles possam, ó Deus, ler e buscar no Senhor tudo aquilo que precisam, ó Pai. Deus, eu sei também que nesse momento alguns nos ouvem e estão hospitalizados, ó Deus, nesse mundo todo aí, tem pessoas nesse momento em situação, ó Deus, de risco de vida. Tem pessoas, ó Deus, que estão entre a vida e a morte, Pai, e talvez um familiar está com o rádio ligado, com o celular, o telefone, alguma coisa ligado próximo, que está emitindo as ondas dessa rádio, ó Deus, e que está chegando até ele esse momento de oração e de clamor ao Senhor. Pai, em nome de Jesus, olha por essas vidas, ó Pai, que estão aí, ó Deus, em situação de quase morte, ó Deus, precisando do Senhor, mas também aqueles que estão enfermos, ó Deus, de enfermidades diversas, Senhor, doenças do coração, do pulmão, síndromes respiratórias, ó Deus, aquelas que estão grávidas e estão com dificuldades, ó Deus, no seu parto, ou estão em dificuldade na gestação, talvez estão internados, aqueles, ó Deus, que sofrem de outros males, Senhor, como diabetes, gota e tantas outras coisas que têm acometido as pessoas, Pai, que o Senhor os alcance para a glória do Teu nome, Deus. Ah, Deus, peço também ao Senhor, em nome de Jesus, por todos aqueles que estão presos em vícios, ó Deus. Talvez um familiar está agora em oração conosco, clamando por esse filho, por essa filha, por esse esposo, essa esposa, por essa pessoa, ó Deus, que está enfurnada nas drogas, nos vícios, ó Pai. Alcança-os em nome de Jesus, ó Pai. Abençoa as suas vidas para a glória do Teu nome, Senhor. Dá direção, ó Deus. Liberta-as em nome de Jesus. Liberta essas pessoas de vícios, ó Deus. Seja do alcoolismo, das drogas, da pornografia, do
adultério, Senhor, qualquer que seja o vício que tenha cometido a vida dessas pessoas, que o Senhor as liberte em nome de Jesus. Nós oramos, Senhor, para a glória do Teu nome, em nome do Teu Filho amado Jesus Cristo, crendo que o Senhor nos ouve e há de abençoar a cada um nessa noite, nesse dia, nessa madrugada, em nome de Jesus. Amém.

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6: Queridos, a paz do Senhor Jesus. Aqui quem vos fala é pastora Deise Ana Torres. Eu gostaria de orar junto com você neste momento. Antes, gostaria de ler com você o texto de Gênesis, capítulo 1, verso 1 e 2, que diz assim: No princípio criou Deus os céus e a terra era um caos e vazia. E o Espírito de Deus se movia sobre a face das águas. Eu não sei qual é o caos que a sua vida enfrenta, que você vive hoje, mas eu quero dizer para você que o mesmo Deus que colocou as coisas em ordem e no lugar, o mesmo Deus que criou todas as coisas, que pegou aquele imenso caos no universo e transformou em um lugar habitável, esse Deus vai colocar todas as coisas em ordem na sua vida. Vamos orar. Senhor, nesta noite nós nos colocamos diante do Senhor e da Tua presença. Com gratidão em nossos corações, queremos Te louvar pela Sua bondade, fidelidade e misericórdia. A Sua graça, Senhor, que nos alcança todos os dias, o Teu perdão, a Tua bondade, Senhor. Meu Deus, eu quero Te louvar neste momento. Eu quero Te agradecer porque o Senhor tem suprido todas as nossas necessidades e porque o Senhor não tem deixado nada nos faltar. Eu quero te louvar, Deus, porque até aqui o Senhor tem sustentado as nossas vidas e nos fortalecido. Meu Deus, nesta noite, nesta hora, visita, Senhor, a vida de cada uma destas pessoas que ouvem agora esta oração. Esta pessoa que agora ora, clama, pede, busca. Esta pessoa que está vivendo, Deus, um caos em sua vida. Essa pessoa que olha, Deus, à sua volta e em todos os lados que ela olha, Senhor. Ela não vê solução. Ela não vê, ó Deus querido, mais jeito para o problema que ela tem vivido e enfrentado. Meu Deus, o Senhor é aquele que trouxe paz, que trouxe ordem no meio do caos, no meio do vazio. Deus, quando criou todo este mundo. E da mesma forma que o Senhor fez isto, eu oro nesta hora para que o Senhor faça também na vida, Deus, de cada uma destas pessoas que neste momento estão em oração. Ó Deus querido, eu não sei se este caos encontra-se na saúde, nas finanças, na vida espiritual, no casamento, na família, no trabalho, na empresa. Senhor, eu não sei, mas eu tenho a certeza que o Senhor conhece, o Senhor sabe muito bem qual é a necessidade destes teus filhos. Então, Pai, traz ordem aonde hoje está um caos, uma desordem. Traz ordem hoje, Pai, aonde há apenas bagunça, problemas, aonde há apenas, Senhor Jesus, falta de esperança. Restaura hoje a fé, a esperança, renova no coração dos teus filhos, Senhor, a convicção e a certeza de que o Senhor é o mesmo ontem, o Senhor é o mesmo hoje, o Senhor é o mesmo eternamente. Eu oro abençoando a vida de cada um, declarando que no nome de Jesus, tudo aquilo que era caos e desordem na vida dos teus filhos até hoje, o Senhor trará ordem, organização, o Senhor colocará todas as coisas no seu lugar. Deus te abençoe, em nome de Jesus.

Bom dia, a paz e a graça do Senhor Jesus Cristo. Aqui quem fala com vocês é o pastor Wellington, da Igreja Batista Deus Conosco. Vim aqui participar hoje com 89 Maravilha com o pastor Robson Café, programa maravilhoso. Gostaria aqui de oferecer uma oração para todos nós. Eu preciso, você precisa, amém? Papai querido, em nome de Jesus, eu quero colocar nas tuas mãos as nossas vidas, a vida dos aqueles ouvintes que estão aqui nesse programa. Que o Senhor possa continuar nos enchendo de graça, de misericórdia, de amor, de justiça do Senhor, Pai. Ó Pai, que os teus feitos sejam sobre as nossas vidas e que tuas bênçãos nos alcance, Pai, de uma forma grandiosa, em nome de Jesus. Pai, que esse programa possa continuar atingindo as vidas dos teus filhos, dos teus servos, daqueles que qual o Senhor deseja alcançar, meu Deus. Que sejam instrumentos de salvação, de vitória, de virtude. E que o Senhor possa, Pai, em nome de Jesus, continuar engrandecendo o Seu nome através dessa rádio. Pai, aqueles que ouvem, aqueles que recebem, possam desfrutar do milagre do Senhor, através do Espírito Santo, através, Pai, da Tua Palavra, Pai, através dos homens e mulheres que levam a Tua Palavra diante dessa rádio, que elas não possam somente alcançar este estado, mas também ao país, Pai, que possa levar essa palavra e arrastar, Pai, para multidões, homens e mulheres que são sedentos pela verdade, para conhecer quem foi, quem é e quem vai sempre ser Jesus Cristo nas nossas vidas. Pai, que esse nome possa ser enaltecido neste lugar, engrandecido neste lugar. Pai, continua usando aqueles que estão nessa madrugada, Pai, trabalhando a favor da Tua obra, do Teu querer, do Teu propósito. Estou aqui, Pai, com esse garoto, com esse jovem. Também estou com o pastor Café, Robson Café. Pai, que o Senhor possa continuar usando ele como instrumentos e ferramentas das Tuas mãos, Senhor. Que haja sempre uma qualidade da Tua palavra, da imensidão do Teu amor e da Tua virtude. Pai, em nome de Jesus, eu peço ao Senhor que possa selar essa oração no céu e recebê-la junto com Teus anjos. Sela também na terra, Pai, diante dos homens. E sela debaixo da terra também, porque até os demônios reconhecem o Senhor como Deus, soberano sobre todas as coisas. A Ti a honra, a glória, o louvor, a adoração para todo sempre, Pai. Assim como foi, sempre será, no nome santo de Jesus. Eu agradeço, pastor Robson, pelo programa aí. Que Deus continue te abençoando, te guardando, te sustentando, não somente você, mas toda a sua equipe de trabalho e a tua família, em nome de Jesus. Forte abraço.

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0: A paz do Senhor Jesus. Provérbios, capítulo 21, versículo 23. O que guarda a sua boca e a sua língua, guarda a sua alma das angústias. Que as bênçãos de Deus os alcancem nessa hora.
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Bom dia, Deus abençoe, que você venha prosperar nesse dia cada vez mais. No nome do Senhor Jesus, meu Pai, nós te agradecemos por esse dia, eu te agradeço.

abençoe esse dia, porque só a tua bênção pode tornar cada dia produtivo de verdade, leve. O dia que tem 24 horas iguais para todo mundo, mas a gente percebe que para uns o dia não vira nada, não produz, ela não consegue avançar. E outros, elas conseguem fazer o que alguns levam anos em um dia. Então, meu Pai, eu te peço que o Senhor nos dê capacidade de fazer os dias que temos serem produtivos, abençoados. Guia nossos passos, guarda nossa casa, protege das influências do mal que tentam a todo custo destruir a estrutura sagrada que o Senhor constituiu para que o ser humano vivesse em paz e com objetivo e com propósito. Ó Deus, que dá entendimento, que dá compreensão. Senhor, que tudo criou, a gente fica feliz quando consegue construir uma casa, o arquiteto, o engenheiro, por ter feito algo que vai durar muitos e muitos anos. Bom, a terra, ela existe há milhares de anos. A criação mais perfeita, mais sólida, apesar de todos os desafios de se manter a terra funcionando devido à degradação, mas o Senhor a mantém exatamente como no dia da criação. Então nós te louvamos por isso, Senhor. Entregamos a nossa vida, os nossos planos, projetos ao Senhor, para que o Senhor venha nos conduzir para o caminho, a verdade e a vida, que é o Senhor Jesus, no reino do Senhor, o reino dos céus. Esse dia seja abençoado. E se você crê, diga amém e graças a Deus.

0: Mateus capítulo 24, versículo 14. E será pregado este evangelho do reino por todo o mundo, para testemunho a todas as nações. Então virá o fim. Senhor Jesus, nós estamos aqui para te obedecer, para ouvir a tua voz, para seguir o teu falar. Oh Senhor Jesus, como nós precisamos da tua unção. Senhor, nós sabemos que o teu reino precisa vir para essa terra. A tua vontade precisa ser feita aqui como ela é feita nos céus. Senhor, por isso queremos espalhar esse evangelho do reino, que traz o teu governo para a terra, que mostra às pessoas a tua bondade, o teu sacrifício por nós. Senhor, tudo que o Senhor fez para gerar a tua igreja, para consumar na nova Jerusalém, nos novos céus e nova terra. Senhor, nós queremos avançar contigo. Não queremos ficar aqui parados, apenas aguardando as promessas se cumprirem. Pelo contrário, assim como os grandes homens de Deus, Davi, Daniel, Abraão, José, também no Novo Testamento, João, Paulo, Pedro, queremos reagir ao teu falar, ler a tua palavra e nos colocarmos em oração, para que as tuas promessas sejam realizadas. Senhor, nós queremos ser participantes dela. Por isso também nós oramos pela pregação deste evangelho do reino. Senhor, fica conosco o tempo todo. Senhor, queremos levar pessoas a te conhecer, conhecer as tuas maravilhas, os teus sinais, os teus prodígios, mas sobretudo conhecer o teu reino, a tua vontade. Oh Senhor Jesus, abençoa cada família, abençoa cada ouvinte, abençoa cada um que está se colocando nesse momento. Senhor, em teu nome nós oramos, Senhor, para que a tua vontade seja feita, para que esse evangelho seja espalhado, para que a tua igreja prevaleça, Senhor, para que as portas do inferno sejam derrubadas e nós possamos saquear ali, trazendo de volta os teus bens, as pessoas que o Senhor comprou pelo teu próprio sangue, derramado ali na cruz, em favor de cada um de nós. Senhor, nós te agradecemos por esse momento, Senhor, de comunhão íntima, por meio da oração, porque podemos falar com o nosso Deus que é verdadeiro. Senhor Jesus, muito obrigado por esse momento. Em teu nome oramos. Amém.
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9: Boa noite, meu irmão, você que está por todo o Brasil, você que está por toda Belo Horizonte, Minas Gerais, me chamo Pastor Marcelo, vou estar fazendo oração por você nessa noite, pela Rádio 89.1 Maravilha. Deus, eu te peço nesse momento, Pai querido amado, vai de conta a cada alma que está ouvindo essa oração, Senhor. Vai de conta a cada vida, Pai querido amado, que nesse momento, Pai querido amado, ligou o rádio para ouvir, Pai querido amado, a tua voz, Pai querido amado, refletindo a vida dela, Senhor. Abençoe, Pai querido amado, a mãe de família, abençoe em nome do Senhor Jesus, o pai de família, abençoe em nome do Senhor Jesus, todos aqueles que estão ouvindo, Senhor. Pai, eu te peço em nome do Senhor Jesus, que o Senhor possa ser a força, Pai, daquele que necessita força, Senhor, que o Senhor possa ser a cura daquele que necessita cura, e que o Senhor possa ser a resposta daquele que sempre te pergunta, Pai, algo que sempre quer ouvir da tua parte, Senhor. Eu te peço que nessa noite, em nome do Senhor Jesus, Pai querido amado, que o Senhor possa trazer livramentos, Pai, que o Senhor possa trazer restauração e salvação a esta alma, Senhor, em nome do Senhor Jesus, Pai querido amado, que cada lar ou carro que está com a rádio ligado nesse momento, ou alguma pessoa no fone de algum celular, Senhor, que o Senhor possa abençoar em nome do Senhor Jesus, Papai, aonde essa oração chegar, em nome do Senhor Jesus, Pai querido amado, que a tua presença vá junto e que teu Espírito Santo esteja presente, Pai. Pai querido amado, que o Senhor também, Pai querido amado, possa ser a luz, Pai, para esta alma, que o Senhor, Pai querido amado, possa ser, Pai querido amado, a esperança para essa vida, Senhor. Eu te peço em nome do Senhor Jesus, Pai querido amado, que o Senhor abençoe esta alma carente, essa alma sedenta pela tua palavra, Senhor. Que o Senhor, Pai querido amado, seja a resposta para essa pessoa que está no leito de hospital, para essa pessoa que neste momento, Pai, necessita te ouvir. Eu te peço em nome do Senhor Jesus, Pai, porque a tua palavra diz, Pai querido amado, tudo que pedimos por intermédio do Senhor Jesus nos seria dado, Senhor. Eu te peço nessa noite, Pai, no nome do Senhor Jesus, nesse momento que essa oração, Pai querido amado, está sendo ouvida, Senhor, que o Senhor possa ser a esperança para todos aqueles que estão, Pai querido amado, desiludidos por aí. Que o Senhor possa, Pai querido amado, ser a esperança para trazer eles, Senhor, de volta à tua casa, em nome do Senhor Jesus. Amém.

Excelentíssimo Deus, Pai das Luzes, Senhor do Universo, Deus Santo, Poderoso e Eterno, Majestade Suprema, Senhor dos Senhores, Deus que reina entre os querubins e os serafins, Deus que chama as estrelas, cada uma pelo seu nome, e elas lhe obedecem. Deus que mede o oceano com a coxa das suas mãos e que monta no querubim e voa nas asas do vento. Nós te agradecemos, meu Deus, por tudo que o Senhor tem feito por nós. Te agradecemos pelo maior sacrifício que foi feito na cruz do Calvário, pelo teu Filho amado Jesus Cristo, para nos livrar da condenação eterna e para nos purificar de todos os nossos pecados com o seu precioso sangue. Foi através disso que o véu se rasgou e hoje temos acesso ao Senhor. Tu és um Deus que ouve, Tu és um Deus que vê, Tu és um Deus que sabe tudo e que está em todos os lugares. Alcança agora, meu Deus, por intermédio desta oração, todas as pessoas que necessitam, que precisam de um agir urgente da parte do Senhor. Pessoas agora, meu Deus, que estão ouvindo esta oração, estão vivenciando momentos difíceis na sua vida emocional, na sua vida sentimental, na sua vida financeira, na sua vida profissional. São vários problemas de ordem física, de ordem espiritual, de ordem financeira, de ordem emocional. Vai de encontro, meu Deus, à necessidade individual de cada um. Restaura famílias, salva filhos, restaura casamentos, restaura a vida financeira, restaura a vida emocional. Restaura, meu Deus, a vida profissional desta pessoa, a empresa. Entra nessa casa e ponha tudo nos seus devidos lugares. Manda embora, meu Deus, todo espírito de desorganização, de esfriamento, de contenda, de intriga entre a família, entre o casal, entre os filhos, entre os pais. Vai de encontro agora, meu Deus, a esse leito, essa pessoa que está enferma, desenganada pela medicina. Toca do alto da cabeça até a planta dos pés e anula, meu Deus, toda doença, todo vírus, toda infecção, toda enfermidade, todo câncer. Faça uma restauração completa, meu Deus, na saúde desta pessoa. Vá de encontro a esse empresário que está com a sua empresa quase à beira da falência. Dê-lhe sabedoria, estratégia, inteligência. Abra os seus caminhos. Mostra a ele, meu Deus, uma saída. Vai de encontro a essa mãe desesperada que está com seus filhos, meu Deus, no tráfico de drogas. Usuários, meu Deus, viciados. Essa mãe que não dorme com medo de chegar uma notícia ruim até a sua casa. Vai de encontro, Senhor, a esse jovem que está perdido. Salva, liberta, transforma. Traga, meu Deus, para a tua presença. Senhor, são diversos problemas. São diversos ataques no mundo espiritual. O diabo, Senhor, veio para matar e roubar e destruir. Mas o Senhor veio para dar vida, vida com abundância. Que essa oração, meu Deus, possa alcançar milhares e milhares de pessoas, individualmente, meu Deus, nas necessidades que elas precisam. Que o Senhor venha estender a tua mão poderosa e venha, Senhor, fazer milagres extraordinários, para que o seu nome seja glorificado. A tua palavra diz que a oração do justo, ela tem efeito, ela tem poder. E eu creio, meu Deus, que uma oração pode mudar muitas coisas. Aquilo que é impossível para nós,
Aquilo que é impossível para as pessoas que estão ouvindo esta oração é possível para o Senhor. Glorifico o teu nome. Que haja testemunhos, meu Deus, através desta oração, para que o teu nome seja glorificado. Eu entrego a vida de cada pessoa onde está chegando essa oração nas tuas mãos. Cuida, meu Deus. Faz o extraordinário, o impossível, para que todos saibam que existe um Deus nos céus que ainda faz milagres e que é o mesmo ontem, hoje e eternamente. É o que eu te peço e te agradeço em nome do Senhor Jesus. Amém. E graças a Deus.

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0: A paz do Senhor Jesus. Lucas capítulo 6, versículos 43 a 45. Não há árvore boa que dê mau fruto, nem tampouco árvore má que dê bom fruto. Porquanto cada árvore é conhecida pelo seu próprio fruto, porque não se colhem figos de espinheiros, nem dos abrolhos, se vindimam uvas. O homem bom do bom tesouro do coração tira o bem, e o mal do mau tesouro tira o mal, porque a boca fala do que está cheio, o coração. Que as bênçãos de Deus nos alcancem nessa hora.
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Rádio 89 Maravilha, rádio de todas as igrejas que toca o som do céu, e uma ótima quinta-feira para você. Ótima manhã de quinta-feira para você que está sintonizado com a gente na Rádio 89 Maravilha, pelas Minas Gerais. Acompanhando a gente pelas Minas Gerais, para você que está em Belo Horizonte, 89.1, Belo Horizonte, região metropolitana. Lembrando também que você acompanha a gente pela Rede 89 Maravilha. Aí é Minas Gerais, inteirinha ligado com a gente na Rádio 89 Maravilha. Minas Gerais, o quê? Maravilhou! É isso mesmo. E que o Senhor abençoe o seu dia, meu irmão, em nome de Jesus. Uma ótima quinta-feira, vem no louvor, no ritmo sertanejo. 89 Maravilha, a rádio de todas as igrejas que toca o som do céu.

0: Maravilha, rádio de todas as igrejas que toca o som do céu. Esse é o Sertanejo Maravilha. Um bom dia pra você. A gente vai pro intervalo. Tamo de volta já. Tem mais música.
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0: 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Muito bom dia para você. Deus abençoe o seu dia, Deus abençoe o seu trabalho, meu irmão. Deus abençoe você que já está no trânsito aí, acompanhando, no fonezinho, né? Ouvindo a 89 Maravilha, você que já liga o rádio aí, sintonizado com a gente, ou você que está conectado na 89 Maravilha. Essa é a rádio de todas as igrejas que toca o som do céu. Falando em som do céu, tem sertanejo na área, sertanejo que toca o som do céu.

Essa é a Rádio 89 Maravilha, a rádio de todas as igrejas que toca o som do céu. E eu sou o Ed por aqui no Sertanejo Maravilha. A alegria está por aqui nessa manhãzinha abençoada, manhã fria pra você que tá sintonizado. Você sabe que tá frio, né, meu irmão? Deus abençoe você em nome de Jesus. Vem com a gente, tem música boa na 89 Maravilha. Você que já tá preparando pra começar o dia. Mas tem aquela turma também que tá fechando, né? Tá trabalhando nas madrugadas. Que Deus abençoe, tá quase na hora de ir embora. Normalmente o pessoal vai embora por volta das 6, por volta das 7, e que o Senhor abençoe a sua vida, meu irmão, em nome de Jesus. Vem com a gente, tem música boa na Rádio 89 Maravilha, a rádio de todas as igrejas, que toca o som do céu.

0: Rádio 89 Maravilha, a rádio de todas as igrejas que toca o som do céu. Vou ficando por aqui com mais um Sertanejo Maravilha, que tá de volta amanhã, mesmo horário, 4 da manhã, você tem esse encontro com a gente, com a música sertaneja, aqui na 89 Maravilha. Sempre lembrando, WhatsApp 319-9565-1089. Você tem aquela música para indicar pra gente? Manda aí, 319-9565-1089, Rádio 89 Maravilha. Tá chegando o culto, tem Palavra de Deus na 89 Maravilha, culto da manhã, maravilha, e eu me despeço de você. Um bom dia, Deus te abençoe.
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1: A paz do Senhor Jesus. Salmos, capítulo 20, versículo 7. Uns confiam em carros e outros em cavalos, mas nós faremos menção do nome do Senhor nosso Deus. Que as bênçãos de Deus os alcancem nessa hora. 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Está entrando no ar Culto da Manhã Maravilha, começando o seu dia na presença do Senhor.
7: A paz do Senhor, queridos, que Deus abençoe você, seu lar, sua casa e a sua família no nome de Jesus. Que Deus abençoe o seu dia. Eu sou o pastor Jonas Lima e estamos entrando mais uma vez aqui pelas ondas amigas da Rádio Maravilha FM, a rádio de todas as igrejas que toca o som do céu. Como é bom poder estar aqui com vocês para juntos compartilharmos da palavra de Deus. E claro, ao final desta programação, eu quero orar a Deus em seu favor. Vamos agradecer a Deus por este momento? Senhor Deus e Pai, em nome de Jesus Cristo, eu quero te agradecer, ó Deus, pela vida deste ouvinte que nos acompanha agora pela Rede Maravilha FM, a rádio de todas as igrejas que toca o som do céu. Senhor meu Deus, eu quero pedir ao Senhor que o Senhor venha entrar com a bênção, com a providência e com o milagre que este ouvinte mais precisa no nome do Senhor Jesus. Que este dia seja um dia de bênção, de vitórias e de milagres em meio a tantas lutas. Que as bênçãos do Senhor venham alcançar a vida deste ouvinte, em nome de Jesus. Amém. E graças a Deus. Queridos, como é bom estar aqui com vocês, né? E para começarmos muito bem a nossa programação, nós vamos ouvir um lindo louvor. E logo após este louvor, eu volto com vocês, meditando na palavra de Deus, clamando a Deus em seu favor. E claro, eu vou orar por você. Você vai participar comigo e eu vou orar por você dentro desta programação, em nome de Jesus. Vamos a este louvor e eu já volto com você dentro desta programação.

Muito bem, queridos ouvintes, estamos de volta. Eu mesmo, pastor Jonas Lima, e agora eu quero meditar com vocês na palavra de Deus. Que louvor abençoado que nós ouvimos, né? Então agora nós vamos meditar no texto da palavra de Deus. E desta feita nós vamos meditar no livro de Lucas, no capítulo 7, e a partir do versículo 11, que diz assim: o filho de uma viúva torna a viver, é o tema desta leitura. E aconteceu que, no dia seguinte, ele foi à cidade chamada Naim, e com ele iam muitos dos seus discípulos e uma grande multidão. E quando chegou à porta da cidade, eis que levavam um defunto, filho único de uma mãe que era viúva, e com ela uma grande multidão da cidade. E vendo-a o Senhor, moveu-se de íntima compaixão por ela e disse-lhe: não chores. E chegando-se, tocou o esquife, e os que levavam o pararam e disse: jovem, a ti te digo, levanta-te. E o que fora defunto assentou-se e começou a falar, e entregou-o à sua mãe. E de todos se apoderou o temor, e glorificaram a Deus, dizendo: um grande profeta se levantou entre nós, e Deus visitou o seu povo. E correu dele esta fama por toda a Judéia e por toda a terra circunvizinha. Que milagre maravilhoso, né? Como é bom meditarmos nos milagres de Jesus e crermos que Ele tem o poder de fazer milagres. Nesta ocasião, quando Jesus ele vai em direção a Naim, ele está indo ali com uma grande multidão, os seus discípulos, e sabemos nós que onde Jesus estava, uma grande multidão acompanhava Jesus, porque é muito bom estar onde Jesus está, é muito bom estarmos onde a presença de Deus está. Porém, quando Jesus chega em Naim, Jesus vai encontrar com outra multidão. Está Jesus e uma multidão, e saindo de Naim, uma outra multidão. Só que a multidão que saía de Naim estava acompanhando o enterro de um filho único de uma mulher que era viúva. Uma multidão entristecida, uma multidão desolada, uma multidão que estava se condoendo por aquela mulher e de fato não podia fazer nada por ela, porque o filho dela havia morrido. Já não bastava essa viúva ter perdido o seu marido, agora perde também o seu filho. E então, havia uma tristeza muito grande na cidade de Naim. E eu imagino que as pessoas chegavam para aquela mulher, abraçavam ela, tentavam consolar ela, de repente dizia para ela, até como Jesus disse: olha, não chores mais, nós estamos aqui contigo, nós estamos aqui para consolar você. Mas como consolar uma mulher viúva que tinha um único filho e agora o seu filho morto? Ela estava indo enterrar o seu filho, estava indo enterrar a sua herança, estava indo enterrar aquilo que um dia foi o seu sonho. Aquela mulher saía da cidade de Naim para enterrar aquilo que um dia foi a sua alegria. E de repente, ao sair de Naim, aquela mulher, junto com aquela multidão, ela vai encontrar com Jesus. Jesus, os seus discípulos e uma grande multidão que também acompanhava Jesus.

e Jesus o entregou à sua mãe. Ah, que milagre maravilhoso, né? Então agora as duas multidões, tanto a multidão que estava com a viúva de Naim, tanto a multidão que estava com Jesus, começam a glorificar a Deus. Eles ficam temerosos, eles ficam perplexos pelo que Jesus fez naquele lugar. E eles começam a glorificar a Deus e começam a dizer: um profeta se levantou no meio de nós e Deus visitou o seu povo. E a fama de Jesus correu por toda a cidade circunvizinha por causa deste milagre de ressurreição. Repare, ouvintes, que aquela mulher estava indo enterrar os seus sonhos, estava indo enterrar a sua alegria, estava indo enterrar a sua herança, mas Jesus chega e desfaz todo o projeto de morte, todo o caminho, os planos da morte daquele rapaz. Jesus ressuscita ele. Jesus devolve àquela mulher a alegria que ela havia perdido. Jesus devolve para aquela mulher os sonhos que ela havia perdido. Jesus devolve para aquela mulher a paz que ela havia perdido. E eu quero, no nome de Jesus Cristo, proferir sobre a tua vida que Deus vai devolver para você os seus sonhos, a sua alegria, a sua paz, aquilo que você um dia perdeu, a esperança que você perdeu. De repente eu estou falando com alguém agora que está me ouvindo pelo rádio e você já enterrou seus sonhos. Você já não sabe mais o que fazer, você já não sabe mais que direção tomar, você já não sabe mais como agir na tua vida. Eu quero dizer para você que Deus tem o poder de realizar todos os seus sonhos. Deus tem o poder de realizar todos os seus planos. E aquilo que um dia se perdeu, se você crê, Deus tem o poder de restituir para você. Aquilo que um dia se perdeu, Deus tem o poder de restituir na tua vida, no poder do nome de nosso Senhor e Salvador Jesus Cristo. Os planos, os sonhos, os projetos, a alegria e a paz dentro da tua casa, se você crê, Deus tem o poder de devolver para você. Se você crê, Deus tem o poder de restituir tudo aquilo que você perdeu em nome do Senhor Jesus Cristo. Eu quero profetizar esta palavra de bênção sobre a tua vida. Quando Jesus toca naquele caixão onde estava o defunto, Jesus mandou o defunto se levantar e aquele rapaz ressuscitou. E eu digo para você, em nome de Jesus Cristo, Deus está ressuscitando os teus sonhos, a tua paz e a tua alegria. Creia no poder de Deus e você vai ver que o que Deus vai fazer na sua vida é sobrenatural. Vamos ouvir um louvor? Logo após este louvor, eu volto com vocês, continuando com esta mensagem maravilhosa e proferindo uma palavra de bênçãos da parte de Deus sobre a tua vida, em nome de Jesus. Louvemos a Deus e já volto com vocês.

Muito bem, queridos, estamos de volta. Que louvor abençoado. Eu creio que você foi abençoado através deste louvor. E eu creio que no nome do Senhor Jesus Cristo, esta palavra que nós estamos meditando nela serve de consolo para nós e serve também para que nós venhamos crer em Jesus Cristo, no seu poder, né? No seu grande poder. Nós estamos meditando nesta palavra maravilhosa que está no livro de Lucas, no capítulo 7 e a partir do versículo 11, quando Lucas ele vai narrar sobre a ressurreição do filho único da viúva de Naim. E da mesma maneira, queridos irmãos, Deus vai ressuscitar os teus sonhos. Você precisa crer nisso, que Deus tem o poder de ressuscitar os teus sonhos. Mas, pastor Jonas, de todas as formas eu tentei, de todo jeito eu tentei, e todas as minhas tentativas e sonhos foram frustradas. Todos os meus planos foram frustrados. Se você clamar pelo nome de Jesus, entregar o teu caminho ao Senhor, pedir a Ele direção, Ele vai te direcionar no caminho do teu milagre. Creia nesta palavra. Creia nisto que está sendo profetizado sobre a tua vida neste dia de hoje. Deus vai direcionar você no caminho do teu milagre. Deus vai direcionar você para um caminho de bênção e de vitória. Creia nisso em nome de Jesus Cristo. Você vai ver que Jesus, quando ele chega em Naim, duas multidões vão se encontrar, né? Uma multidão que acompanhava uma viúva que havia perdido seu filho e que nada podia fazer por ele. E outra multidão que estava com Jesus. Jesus curando, Jesus ensinando, Jesus trazendo uma palavra de conforto, Jesus fazendo milagres. Estas duas multidões vão se juntar e vão se juntar em um só propósito, de glorificar a Deus, agradecendo a Deus pelo milagre que fora feito ali naquele lugar, pela ressurreição que Jesus havia operado naquele lugar. A cidade de Naim e toda a região circunvizinha pôde provar do poder de Deus. E eu quero te convidar você a crer em Jesus Cristo, a provar do poder de Deus. De repente você ligou o rádio agora e você está desesperado. Você não sabe mais o que fazer na sua vida. Você não sabe mais que rumo você tomar. Você não sabe mais como agir. Mas o Senhor está mandando eu dizer para você que nesta hora eu vou mudar o quadro da tua vida. Eu vou mudar a situação da tua casa. Eu vou fazer nova todas as coisas. Manda Deus profetizar na tua vida em nome do Senhor Jesus Cristo. E eu quero orar por você. Você vai participar comigo agora. Eu quero clamar a Deus pela tua vida. E o mesmo Jesus que ressuscitou o filho da viúva de Naim, este mesmo Jesus, ele tem poder hoje, ele tem poder agora de ressuscitar os teus sonhos, ele tem poder de restaurar a tua vida, ele tem o poder de restaurar a tua casa, teu casamento, ele tem o poder de abrir as portas que estão fechadas para você. Basta você crer e eu quero te ajudar em oração. Eu quero clamar a Deus pela tua vida todos os dias. Eu estou aqui nos estúdios da Rádio Maravilha com o livro da oração nas mãos. E este livro, eu anoto o nome de todas as pessoas que entram em contato comigo e clamo a Deus pela vida de todos que creem no poder de Deus e que pedem as nossas orações. Então, olha, você vai entrar em contato comigo agora pelo 31 99389 2208. Anota aí, 31 99389 2208. Entre em contato comigo agora. Eu vou anotar o seu nome para a oração. Vou clamar a Deus pela tua vida. Vou interceder a Deus pela tua casa. E eu creio, queridos irmãos, que a mão do Senhor vai se estender sobre a tua vida. Nós vamos entrar juntos em propósitos de oração. Vamos apresentar sacrifícios a Deus de oração. Vamos fazer votos com Deus juntos. E eu tenho certeza que a resposta de Deus vai chegar na tua vida.
Anote aí o telefone do teu milagre. É o 31 99389-2208. 31 99389-2208. Entre em contato comigo agora, mandem mensagem pelo WhatsApp. Eu vou atender você, vou anotar o seu nome e o nome da sua família neste livro de oração que está aqui comigo agora. Vamos a mais um louvor e logo após este louvor, eu volto dentro desta programação, orando a Deus pela tua vida, clamando a Deus pela tua casa, pelo teu lar e pela tua família, em nome de Jesus. Louvemos a Deus e já voltamos orando em seu favor.

0: amados, estamos de volta dentro desta programação. Que louvor abençoado, hein? Como é bom nós louvarmos a Deus, ouvir a voz de Deus através dessas canções maravilhosas que tocam aqui na Rádio Maravilha, a rádio de todas as igrejas que tocam o som do céu. Muito bem, agora eu quero preparar você para nós clamarmos a Deus juntos. Nós vamos orar juntos aqui agora. E eu tenho certeza, queridos irmãos, que Deus vai ouvir a nossa oração. Eu tenho certeza que Deus vai ouvir o nosso clamor neste momento. E eu quero que você entre em contato comigo agora, pelo 31 99389-2208. 31 99389-2208. Eu sou o pastor Jonas Lima e eu vou orar por você todos os dias com este livro de oração nas mãos e com seu nome anotado nele. Vamos nos preparar para clamarmos a Deus. Se você tem uma enfermidade, se há algo na tua vida que está acorrentando você, Jesus vai quebrar todas as correntes agora. Se o inimigo tem se levantado com grande fúria contra a tua vida, Jesus vai entrar agora para intervir nesta situação. Assim como os anjos de Deus foram ordenados para lutar contra o inimigo que queria impedir a oração de Daniel e levou a bênção até as mãos dele, Deus vai te entregar as bênçãos nas tuas mãos. Vai, em nome de Jesus, quebrar todas as correntes e a vitória é sua no nome de Jesus. Vamos lá, manda o seu pedido de oração aqui agora. 31 99389-2208. 31 99389-2208. Vamos falar com Deus em oração. Senhor Deus, poderoso e maravilhoso Pai, Pai de nosso Senhor e Salvador Jesus Cristo, eu chamo agora, meu Deus, pela tua presença neste momento de oração. E eu quero, ó Deus, te agradecer pela oportunidade que o Senhor, ó Deus, está nos dando de nós estarmos aqui pelas ondas do rádio para clamar a Deus pela vida deste irmão e desta irmã. Ó Deus querido, Deus maravilhoso, em nome do Senhor Jesus Cristo, eu te peço, ó Deus, que o Senhor venha estender as tuas mãos santas, fortes e poderosas sobre a vida deste irmão, sobre a vida desta irmã, deste ouvinte que está orando comigo agora neste momento de oração. Deus, este ouvinte que precisa urgentemente de um milagre da parte do Senhor, este ouvinte que precisa urgentemente do estender das tuas mãos, Senhor Deus poderoso e maravilhoso Pai, abre agora uma janela no céu e derrama sobre a vida desta pessoa bênçãos, que dela venha maior abastância no nome do Senhor Jesus. Quebra agora, meu Deus, todas as correntes malignas que têm impedido que os sonhos destas pessoas se realizem. Esta porta que está fechada, Senhor, abre esta porta, porque o Senhor tem a chave que abre todas as portas. O Senhor tem o poder de curar. O Senhor tem o poder de restaurar. O Senhor tem o poder de mudar a história desta vida. O Senhor tem o poder de mudar a história desta casa. Meu Deus, este pai, esta mãe que clama pelo seu filho, que está envolvido nos vícios, que o Senhor liberte este jovem, esta jovem agora, pelo poder que é no nome de Jesus. Meu Deus, este homem, nesta casa, que está desempregado, está passando privações dentro da tua casa, que o Senhor venha, ó Deus, agora abrir as portas para este homem, para esta mulher, em nome do Senhor Jesus Cristo, meu Deus, que o Senhor venha fazer aquilo que nós não podemos fazer. Estenda as tuas mãos poderosas, estenda, ó Pai, as tuas mãos santas sobre a vida desta pessoa. Faça, meu Deus, com que o milagre venha entrar nesta casa, venha chegar nesta família, no poder do nome de nosso Senhor e Salvador Jesus Cristo. Ó Pai querido, Deus de poder, nós confiamos no Senhor, nós confiamos, ó Deus, no teu poder, Por isso oramos agora, certo da tua resposta, certo do teu milagre, certo da tua bênção, em nome do Senhor Jesus Cristo. Cura agora este câncer, cura agora esta enfermidade no pâncreas, no rim, na bexiga, no fígado, no estômago, aonde tiver uma enfermidade, esta enfermidade nos olhos, esta enfermidade na mente, esta depressão, esta angústia, cura agora, meu Pai, esta pessoa. Traga alegria a este coração entristecido, traga paz a este coração entristecido, meu Deus. Traga vigor a esta pessoa que está desanimada, esta pessoa que está descrente, que já não acredita em mais nada. Tão grande a luta que esta pessoa tem enfrentada, esta pessoa perdeu a fé. Mostra para esta pessoa, meu Pai, que o Senhor tem o poder de restaurar sonhos. Mostra para este ouvinte que o Senhor tem o poder de mudar a história. Mostra para este ouvinte que o Senhor tem o poder de ressuscitar os planos, os sonhos, aquilo que está morto. E que o teu nome seja glorificado na vida deste irmão. Que o teu nome seja glorificado agora na vida desta pessoa. Visita agora, ó Deus, os hospitais, aonde alguém enfermo, de repente desenganado, surpreende os médicos e a medicina. Não estamos aqui para ignorar os médicos e nem a medicina, porque sabemos que foi o Senhor que deu sabedoria aos médicos. Mas eu te peço, ó Pai, surpreenda este médico, surpreenda este médico especialista, curando esta pessoa, ao ponto dele pedir novos exames, e a enfermidade não está mais neste corpo, para que o seu nome seja glorificado. Que nós venhamos ouvir, através desta oração que está sendo feita agora, testemunho de cura, de milagres e de libertação, do que Deus faz através da nossa fé em Cristo Jesus. Senhor Deus, nós confiamos no Senhor. Nós confiamos na força do teu poder. Muitos confiam em carros, outros confiam em cavalos, mas nós, ó Pai, que te servimos, confiamos e fazemos menção do teu nome. Eu atribuo todas as vitórias, todas as bênçãos, todas as conquistas ao Senhor, porque o Senhor está na frente de tudo. O Senhor tem o poder de tudo e de todas as coisas. Mostra, meu Deus, para esta irmã, mostra para este irmão, para este ouvinte, o teu poder. Mostra a tua glória para esta pessoa. Entra dentro desta casa, Senhor. Traz paz dentro deste lar. Traz paz nesta família, no poder do nome de nosso Senhor e Salvador Jesus Cristo. Que haja milagre, que haja cura, que haja libertação neste lar. E que acima de tudo, em todas as coisas, o teu nome seja glorificado, porque o Senhor é um Deus todo-poderoso. Nós te adoramos, ó Deus, nós glorificamos e exaltamos o teu nome, porque sabemos que o Senhor tem todo o poder nos céus e na terra. Em nome de Jesus, eu te agradeço por este momento. Amém e graças a Deus. Queridos, que Deus abençoe você, o seu lar e a sua família. Eu chego aqui ao final da minha participação. Eu quero, em nome do Senhor Jesus, convidar você a nos seguir nas nossas redes sociais. No YouTube, dupla Jonas e Esther, tá bom? Você vai digitar no YouTube Jonas e Esther. Facebook, Jonas Esther. No Instagram, @ dupla Jonas e Esther. Acompanhe o nosso trabalho missionário. Acompanhe nosso trabalho ministerial, veja lá os vídeos e fotos dos trabalhos missionários que nós temos feito por todo o estado de Minas Gerais e por todo o Brasil, e sejam edificados por Deus. Entre também em contato conosco para você deixar o seu nome para a oração. É o 31 99389-2208, 31 99389-2208. Foi muito bom estar com você. Que Deus abençoe sua vida. Fiquem todos na paz do Senhor. Despede-se de vocês seu amigo em Cristo, pastor Jonas Lima. Que Deus abençoe você.
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4: Bom dia, minha gente. Estamos chegando por aqui com o seu Maravilha Agro, o jornal que leva até você as principais notícias do campo, do mercado e de tudo o que movimenta o agronegócio. Bem-vindo aqui à Rede 89 Maravilha nesta manhãzinha de quinta-feira. Então, estamos juntos e eu quero mandar aqui um abraço especial para todo mundo que está aqui pelo rádio, pelas emissoras da Rede Maravilha, nesses quatro cantos aí de Minas Gerais, nos acompanhando não só neste horário, como em toda a programação da Rede 89 Maravilha. Para quem está chegando agora, seja muito bem-vindo. Para quem já está com a gente aí ao longo de toda a madrugada, muito obrigado pela audiência e pela companhia. Eu sou o Sérgio Monteiro e vamos direto agora saber os destaques da edição de hoje.
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4: Café brasileiro acelera as exportações e já supera em agosto todo o volume embarcado no mesmo mês do ano passado. Genética bovina ganha espaço no Brasil com crescimento de mais de 12% nas vendas de sêmen e forte avanço nas exportações. E também no Maravilha Agro de hoje, exportações de frutas aceleram em agosto. Produtores ganham novas opções para renegociar dívidas rurais. E a gente confere ainda as cotações do mercado e a previsão do tempo. Tudo isso no Maravilha Agro, que está começando agora.
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4: Bem-vindos mais uma vez ao Maravilha Agro. Muito bom ter aí a sua companhia, dando o prazer da sua audiência dentro da Rede 89 Maravilha e do seu Maravilha Agro, que começa hoje falando sobre as exportações brasileiras de café verde, que já ultrapassaram até a terceira semana de agosto todo o volume embarcado durante o mês de agosto do ano passado. Segundo dados da Secretaria de Comércio Exterior, a SESEX, o país enviou ao mercado internacional 153.800 toneladas de café até o dia 24, contra 142.900 toneladas em agosto do ano passado. O ritmo dos embarques também acelerou. Considerando apenas os dias úteis, a média diária chegou a mais de 10.250 toneladas, mais de 50% acima das mais de 6.800 toneladas que foram registradas por dia em agosto de 2025. O avanço ocorre em um momento em que o Brasil caminha para uma colheita recorde de café. Em julho, minha gente, as exportações tiveram um desempenho mais fraco do que o esperado, principalmente porque as chuvas dificultaram o andamento da colheita. Com a retirada do café das lavouras avançando agora de forma mais rápida, os embarques também ganharam força. E olha, pessoal, o excesso de chuva registrado durante a colheita brasileira também teve impacto no mercado internacional, viu? Como o Brasil é o maior produtor e exportador mundial de café, qualquer dificuldade na oferta influencia a disponibilidade do produto e ajuda a dar sustentação aos preços do café no mercado externo. A colheita brasileira já ultrapassou 90% das lavouras e, com essa etapa próxima do fim, a atenção do setor começa, claro, a se voltar para o desenvolvimento da próxima safra, principalmente para as floradas do café arábica. E aí, pessoal, a previsão de chuva passa a ser importante nesse momento, de acordo com a Stonex, uma empresa especializada em monitoramento do mercado, né? São esperadas precipitações significativas ainda nesta semana, como já está ocorrendo, né? Com volumes maiores no Cerrado Mineiro e possibilidade de chuva também em outras importantes regiões produtoras do Arábica, como no sul de Minas, também em parte ali de São Paulo e nas matas de Minas, né? Novas pancadas de chuva que estão acontecendo aqui nesses dias e que tem previsão de que voltem lá no início de setembro, também podem favorecer o início da florada em boa parte das áreas de café arábica, viu? E para os produtores, o comportamento do clima nas próximas semanas será decisivo para definir as condições da próxima produção. Pessoal, ouçam só essa notícia. O mercado brasileiro de genética bovina cresceu mais de 12% no primeiro semestre de 2026, impulsionado principalmente pela maior procura dos pecuaristas por material genético para a produção de carne e pelo avanço das exportações. Ao todo, foram comercializadas mais de 12 milhões e 300 mil doses de sêmen no Brasil e também no exterior, segundo o levantamento da Associação Brasileira de Inseminação Artificial, a ASBIA, isso em parceria com o CPEA da Esalq USP, né? Do total comercializado, 11 milhões e 100 mil doses foram vendidas diretamente para produtores de gado de corte e de leite. Esse resultado representa um crescimento de 11,5% em relação ao primeiro semestre de 2025. A maior expansão veio da pecuária de corte, que registrou uma alta de mais de 16%, com quase 7 milhões e 900 mil doses comercializadas. No segmento leiteiro, foram 3 milhões e 200 mil doses, praticamente o mesmo volume do ano passado, um avanço pequenininho aí de 0,1%. Olha, minha gente, segundo a Associação Brasileira de Inseminação Artificial, o aumento da procura está relacionado ao atual momento do ciclo pecuário. Com a valorização do bezerro, os produtores estão buscando melhorar a qualidade do rebanho e aumentar a eficiência da produção. Nesse cenário, a inseminação artificial permite utilizar material genético de animais selecionados para características desejáveis, contribuindo assim para o melhoramento dos rebanhos de corte e de leite. E nesse cenário aí, pessoal, as exportações também tiveram um forte crescimento, viu? Mais de 663 mil doses foram comercializadas para outros países no primeiro semestre agora, uma alta de 66% em comparação com o mesmo período de 2025. O destaque ficou novamente com a genética de corte, cujas exportações aumentaram 119%, alcançando um recorde de 415 mil doses. A genética destinada à produção de leite também avançou, com crescimento de quase 19% e 248 mil doses exportadas. E nesse cenário todo aí, minha gente, outro dado mostra o aumento da oferta de material genético disponível no mercado brasileiro. Considerando a produção nacional e as importações, foram mais de 14 milhões de doses disponíveis no primeiro semestre, um crescimento de 7,1% em um ano. A produção brasileira passou de 10 milhões e 200 mil doses, alta de 0,7%, enquanto as importações cresceram quase 30%, chegando a aproximadamente 3 milhões e 700 mil doses. A gente segue por aqui dando uma geral aí nessa produção genética do Brasil. Escutem só que dado interessante. Na pecuária leiteira, a produção nacional de sêmen atingiu um novo recorde. Foram coletadas mais de 2 milhões de doses nos seis primeiros meses do ano, volume quase 25% maior que o registrado no ano passado. E o levantamento também mostra que a inseminação artificial está presente em uma parcela cada vez maior do território brasileiro. No primeiro semestre, a tecnologia foi utilizada em 4.225 municípios, o equivalente a 76% das cidades do país. O número representa um crescimento de quase 10% em relação ao ano anterior. E mudando de assunto agora, minha gente, as exportações brasileiras de frutas e nozes não oleaginosas ganharam força em agosto e apresentam crescimento expressivo na receita obtida com os embarques. Segundo dados da Secretaria de Comércio Exterior, o Brasil exportou 53.350 toneladas nos primeiros 15 dias úteis do mês, gerando US$ 75.480.000 em vendas ao exterior. Olha, o ritmo diário das exportações também melhorou, viu? O país embarcou em média 3.556 toneladas por dia, volume 10% maior que as cerca de 3.200 toneladas registradas no ano passado. O avanço foi ainda mais significativo no faturamento, cuja média diária chegou a US$ 5 milhões, um crescimento de 43% em relação ali aos 3,5 milhões do ano passado. Além do aumento no volume, pessoal, e também na receita, né? Os exportadores também conseguiram preços melhores, hein? O valor médio das frutas brasileiras comercializadas no exterior ficou em US$ 1.414 por tonelada, 30% acima do valor registrado no ano passado, que era em torno ali de US$ 1.087. Bom, esses números todos aí mostram ainda uma aceleração ao longo do próprio mês. No levantamento anterior da Sesex, referente à segunda semana de agosto, a média diária era de 3.073 toneladas e o faturamento médio chegava a cerca de US$ 4.400.000. Agora, os dois indicadores subiram para cerca de 3.556 toneladas e US$ 5 milhões por dia. Somente na terceira semana de agosto, aproximadamente 22.600 toneladas de frutas foram acrescentadas aos embarques brasileiros, com receita próxima de US$ 31.300.000. E na comparação com agosto do ano passado, sempre tem essa comparação para a gente ver aí, né, o crescimento, a diminuição, então, né, a estabilidade do mercado. É importante considerar que o número de dias úteis é diferente, hein? O levantamento atual reúne 15 dias úteis de agosto de 2026, enquanto agosto de 2025 teve 21 dias úteis. Por isso, a média diária é o indicador mais adequado para avaliar aí o ritmo das exportações das frutas brasileiras. Em resumo, minha gente, os dados mostram que o setor de frutas vem acelerando os embarques para o mercado internacional e, além de aumentar o volume vendido, também está obtendo valores médios mais elevados por tonelada. E agora mais uma notícia importante. Produtores rurais terão mais facilidade para renegociar dívidas com bancos e cooperativas de crédito. O Conselho Monetário Nacional, o CMN, mudou as regras e permitiu que as instituições utilizem recursos obrigatórios do crédito rural para quitar ou reduzir financiamentos contratados originalmente com outras fontes. A utilização desses recursos ficará limitada a 40% do valor que os bancos são obrigados a destinar ao crédito rural no ano safra. As taxas das renegociações poderão variar de 5% a 12% ao ano, conforme as perdas comprovadas e as condições de cada produtor, né? A mudança também amplia a participação das instituições financeiras nas renegociações. Bancos que não receberam recursos de equalização do governo ou que tiveram valores abaixo da demanda dos clientes poderão utilizar os recursos obrigatórios para complementar as operações. Essa medida toda aí busca destravar a renegociação de dívidas e ajudar os produtores a reorganizar seus compromissos financeiros, preservando ao mesmo tempo recursos para novos financiamentos do agronegócio. E a gente continua por aqui com outras notícias e informações do Maravilha Agro. O Corpo de Bombeiros Militar de Minas Gerais e a Associação Mineira da Indústria Florestal, a AMIF, firmaram uma parceria de 5 anos para reforçar a prevenção e o combate aos incêndios florestais em Minas Gerais. O acordo prevê treinamento de brigadistas, apoio técnico às empresas e também a participação dos bombeiros na coordenação de grandes operações, principalmente durante os períodos de estiagem e baixa umidade. A parceria busca aumentar a proteção das áreas florestais e reduzir os prejuízos ambientais e econômicos que são provocados aí pelo fogo. Somente no último mês, mais de 160 brigadistas foram capacitados para atuar na prevenção e no combate a queimadas. Uma outra frente prevista aí no acordo é o apoio técnico na elaboração de planos de ação para as áreas utilizadas pelas empresas do setor florestal. Esses planejamentos permitem definir antecipadamente as estratégias de resposta, isso em caso de incêndio, e também organizar melhor aí o trabalho das equipes. Em ocorrências de grandes proporções, o Corpo de Bombeiros também poderá participar da coordenação das operações. A medida é importante, viu? Porque os incêndios florestais podem se espalhar rapidamente em períodos de tempo seco, especialmente quando a vegetação está aí mais suscetível ao fogo, né, gente? E olha, pessoal, nesse cenário aí, o planejamento das áreas de reflorestamento também será uma ferramenta de prevenção. A divisão das plantações em diferentes lotes e a criação de espaços que dificultem a passagem das chamas podem ajudar a controlar a propagação do incêndio e facilitar o acesso das equipes de combate. Para os produtores rurais, a orientação é aquela de sempre: reforçar os cuidados durante o período seco, evitando situações que possam provocar queimadas acidentais e mantendo estratégias de prevenção nas propriedades, né? Além dos danos à vegetação e à qualidade do ar, o fogo pode causar perdas significativas para a produção rural e também para o setor florestal. Essa parceria entre os bombeiros e a AMIF amplia a estrutura de prevenção e resposta aos incêndios e reforça, claro, a necessidade de planejamento para reduzir os riscos durante a temporada de estiagem em Minas Gerais. E vamos saber agora como andam algumas das cotações do mercado. Acompanhe.
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4: No mercado agropecuário, o cacau na Bolsa de Nova York fechou com queda. O contrato para setembro está em 5.759 dólares por tonelada, uma baixa de 61 pontos. Para dezembro, o valor é de 5.829 dólares, com queda de 116 pontos. No feijão preto, a saca de 60 quilos está em R$ 227,41, alta até agora de 1,74%. No mercado de grãos, a soja está em R$ 155,00 a saca, enquanto o milho chega a R$ 72,00 a saca. A laranja-pera está em R$ 31,53 a caixa de 40 quilos e 800 gramas, uma queda até agora de 0,85%. Em Belo Horizonte, por exemplo, a tangerina Poncã graúda está em R$ 3,88 o quilo e a cebola amarela mineira em R$ 3,00 o quilo. Entre os produtos de origem animal, o frango resfriado segue em R$ 7,26 o quilo, sem variação. Já o leite pago ao produtor em Minas Gerais está em R$ 2,89 por litro, uma alta de 4,33% na referência. No mercado de ovos, em Bastos, interior de São Paulo, referência do país, o ovo branco foi cotado a R$ 123,20 a caixa com 30 dúzias, com queda de 0,66% na semana. O ovo vermelho ficou em R$ 133,35, com baixa de 0,83%. E como fica o dia hoje? Bora lá agora acompanhar a previsão para esta quinta-feira.
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4: A quinta-feira, 27 de agosto, terá instabilidade em parte do centro-sul do Brasil. No centro-oeste, há previsão de chuva e trovoadas, principalmente em Mato Grosso do Sul. No sul do país, uma nova frente fria deve aumentar a nebulosidade e provocar chuva no Rio Grande do Sul, com instabilidade também em Santa Catarina e Paraná, na região norte do Brasil. As pancadas ficam mais concentradas no Amazonas, Roraima, Amapá e Pará. No sudeste, o cavado mantém as chances de pancadas de chuva, trovoadas e, pontualmente, tempestades em São Paulo, Rio de Janeiro e Espírito Santo. Em Minas Gerais, a quinta-feira deve ser de maior instabilidade, principalmente no centro-sul do estado. No sul de Minas, a previsão é de aumento de nebulosidade, com pancadas de chuva e trovoadas, principalmente entre a tarde e a noite de hoje. A instabilidade também atinge a Zona da Mata, região central e Grande Belo Horizonte. No Triângulo Mineiro e Alto Paranaíba, pode haver chuva isolada. Já no norte, noroeste, vales do Jequitinhonha e Mucuri, a tendência é de tempo mais seco, com menor chance de chuva. Chegamos ao final de mais um Maravilha Agro. Lembrando a você que amanhã estaremos de volta às 5h40 da manhã. Não perca, hein? Já às 7 horas, tem outras notícias e informações no jornal Uai Maravilha, primeira edição. E você fica agora na companhia do Giovanni Gandra e o Bom Dia Maravilha. Uma ótima quinta-feira para todo mundo e bons negócios no agro.
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2: A paz do Senhor Jesus. Hebreus, capítulo 13, versículo 5. Sejam os vossos costumes sem avareza, contentando-vos com o que tendes, porque ele disse: não te deixarei, nem te desampararei. Que as bênçãos de Deus os alcancem nessa hora. 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
4: Oi, bom dia! Bom dia, graça e a paz. Que maravilha! Juntos mais uma vez aqui na 89 Maravilha. Eu sou Giovanni Gandri e quero abençoar você onde quer que você esteja ligado aqui na nossa programação. O Senhor é contigo, viu, meu irmão? Vai nessa força, o Senhor é contigo. Agindo Deus, quem impedirá? E se Ele é por nós, quem será contra nós? Amém? Fique aqui com a gente, o nosso Bom Dia Maravilha já está no ar.
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Bom dia, bom dia. Ouçam só o que diz a palavra do Senhor. Maravilhosa é a palavra do Senhor, lâmpada para os nossos pés. E ela nos diz no Salmos número 40, verso 5. Muitas são, Senhor, meu Deus, as maravilhas que tens operado para conosco. E os teus pensamentos não se podem contar diante de ti. Se eu os quiser anunciar e deles falar, são mais do que se podem contar. Amém. Esse é o nosso Bom Dia Maravilha no ar até às 7. Continue aqui com a gente.

0: Meus irmãos, é só um tempinho, hein? Nós vamos fazer um intervalozinho rapidinho, nós vamos ter a informação do trânsito e daqui a pouquinho, na sequência, tem a maravilha do dia, que é a nossa reflexão para a gente começar bem o nosso dia.
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0: Tá na hora da maravilha do dia. Coisa boa, maravilhosa é começar o nosso dia meditando à luz da palavra do Senhor. Eu tenho uma meditação aqui agora, uma reflexão que eu quero fazer juntamente com os irmãos, principalmente para esses irmãos que já acordaram desanimados, estão pensando se levanta, se não levanta. Ah, meu Deus, tudo de novo, a mesma rotina, nada muda, tudo a mesma coisa todo dia, entra ano, sai ano. Será que Deus ainda tem alguma coisa para mim? Será que Deus ainda tem alguma coisa para eu fazer? Será que tem algo da parte do Senhor para eu viver ainda? Alguma proposta, algum projeto, alguma coisa? Será? Será? Ah, não tem nada não. Também olha onde eu estou, olha como eu estou, olha quantos anos eu tenho, não tem nada para fazer mais não, acabou. Não, não acabou não, meu irmão, acabou não, não, acabou não. Você acordou? Novo dia? Tem muito o que viver ainda, tem muito o que fazer, tem que ter fé, tem que ter coragem para prosseguir. Mesmo quando o cenário é o mais desanimador possível, você olha para um lado, olha para o outro, não acredita que tem condição de isso mudar, né? Será que isso muda algum dia? Vá na força do Senhor, meu irmão, confiando em Deus. Amém? Quero compartilhar aqui, começando com o que está escrito em Gênesis capítulo 3, ou melhor, no livro de Êxodo. Êxodo capítulo 3, verso 4 até o verso 11. Nós falamos aqui sobre a saída do povo escravizado, o povo de Israel que sai do Egito, né? E Moisés é quem conduz esse povo. Amém? Pois então, no livro de Êxodo, capítulo 3, a partir do verso 4, está escrito: o Senhor viu que ele se aproximava para observar, e então do meio da sarça Deus o chamou: Moisés, Moisés, eis-me aqui, respondeu ele. Então disse Deus: não se aproxime, tire as sandálias dos pés, pois o lugar em que você está é terra santa. Disse ainda: eu sou o Deus de seu pai, o Deus de Abraão, o Deus de Isaac, o Deus de Jacó. Então Moisés cobriu o rosto, pois teve medo de olhar para Deus. Disse o Senhor: de fato tenho visto a opressão sobre o meu povo no Egito. Tenho escutado o seu clamor por causa dos seus feitores e sei quanto eles estão sofrendo. Por isso, desci para livrá-los das mãos dos egípcios e tirá-los daqui para uma terra boa e vasta, onde há leite e mel com fartura. A terra dos cananeus, dos hititas, dos amorreus, dos ferezeus, dos heveus e dos jebuseus. Pois agora o clamor dos israelitas chegou a mim, e tenho visto como os egípcios os oprimem. Vá, pois agora, eu envio ao faraó para tirar do Egito o meu povo, os israelitas. Moisés, porém, respondeu a Deus: quem sou eu para apresentar-me ao faraó e tirar os israelitas do Egito? Quem sou eu? Quem sou eu, Deus, para fazer isso que o Senhor está mandando? Ô Deus, olha para mim. Quem sou eu? Eu? Mas sou eu mesmo, Senhor, que o Senhor está mandando? Quem sou eu para apresentar-me ao faraó e tirar os israelitas do Egito? Foi a pergunta de Moisés diante do Senhor, do Altíssimo. Ele pergunta: o Senhor está mandando, mas quem sou eu? Mas tem que ser eu mesmo? Tem outro para mandar não, Senhor? Quero recordar com os irmãos o que está escrito aqui em Juízes capítulo 6. Juízes capítulo 6, a partir do verso 11. Então o anjo do Senhor veio e sentou-se sob a grande árvore de Ofra, que pertencia ao Biesrita Joás. Gideão, filho de Joás, estava malhando o trigo num tanque de prensar uvas para escondê-lo dos midianitas. Então o anjo do Senhor apareceu a Gideão e lhe disse: o Senhor está com você, poderoso guerreiro. Ah, Senhor, Gideão respondeu, se o Senhor está conosco, por que aconteceu tudo isso? Onde estão todas as suas maravilhas que os nossos pais nos contam quando dizem: não foi o Senhor que nos tirou do Egito? Mas agora o Senhor nos abandonou e nos entregou nas mãos de Midian. O Senhor se voltou para ele e disse: com a força que você tem, vá libertar Israel das mãos de Midian. Não sou eu quem o está enviando? Ah, Senhor, respondeu Gideão, como posso libertar Israel? Meu clã é o menos importante de Manassés, eu sou o menor da minha família. Eu estarei com você, respondeu o Senhor, e você derrotará todos os midianitas como se fossem um só homem. Coisa impressionante, hein? O anjo do Senhor diante do Gideão, e ele pergunta: mas quem sou eu? Eu? Mas tem que ser eu mesmo? Eu de novo, né? Amém. 2 Samuel capítulo 7, verso 8. Segundo livro de Samuel, capítulo 7, verso 8. Agora, pois, diga ao meu servo Davi: assim diz o Senhor dos Exércitos: eu o tirei das pastagens onde você cuidava dos rebanhos para ser o soberano de Israel, o meu povo. Sempre estive com você por onde você andou, e eliminei todos os seus inimigos. Agora eu o farei tão famoso quanto os homens mais importantes da terra. É o que Deus mandou o profeta dizer para o Davi: eu te tirei por detrás das malhadas, eu te tirei das pastagens para você ser o soberano de Israel. Meus irmãos, às vezes a gente não toma iniciativa, a gente não faz nada, a gente não tem ousadia, a gente não arrisca, a gente não vai, a gente não faz, a gente não sonha, a gente, ou às vezes só sonha, a gente às vezes só projeta, não faz nada, porque a gente olha pra gente mesmo. Aí quando a gente olha pra gente, para as nossas mazelas, nossas fraquezas, nossas deficiências, né, de onde viemos, como fomos criados, a gente acha que tudo é muito difícil, é impossível pra gente. E talvez até seja mesmo. Mas o nosso grande erro é olhar para quem somos. olhar para a nossa pequenez, olhar para as nossas dificuldades, deficiências, olhar e ver, né? Não há nenhum problema em ver, é preciso que a gente seja muito, muito sincero em relação ao que a gente vê em nós mesmos, ver que fica muito difícil para a gente, de onde viemos, da maneira como fomos criados, né? De quem somos descendentes, pensar em algo grande, viver algo grande, fazer algo para o Senhor, quando a gente olha para a gente mesmo. Mas quando a gente olha para Deus e principalmente ouve a voz de Deus direcionando, ouve a voz de Deus ordenando, a gente não tem que questionar. A gente tem que viver, a gente tem que fazer. Ah, Senhor, mas logo eu. Senhor, o Senhor está dizendo que eu vou pregar a outras nações. Mas, Senhor, mal sei falar português, Senhor. Como é que eu vou pregar em outras nações? É você olhando para você mesmo, para suas limitações. Ah, Senhor, o Senhor está dizendo que é para eu acreditar nesse projeto, abrir uma empresa, que eu vou abençoar muita gente, vou mandar missionários, patrocinar missionários, eu vou dar emprego para muita gente, mas Senhor, eu não tenho dinheiro hoje nem para pagar minhas contas, como é que eu vou abrir empresa, Senhor? É você mais uma vez olhando para suas deficiências, é você mais uma vez olhando para suas limitações. Senhor, eu até tento, mas eu não consigo guardar, memorizar um verso. Como o Senhor quer que eu seja um pregador da sua palavra? É você, mais uma vez, olhando para você mesmo e para suas deficiências. Mas Deus deu ordens. Então creia nisso. Então obedeça. Então siga. Ele vai mostrar os próximos passos. Ele vai te direcionar. Ele vai colocar diante de você pessoas que vão te ajudar a fazer o que é propósito dele. Ele vai te dar a força necessária. Seja ousado, meu irmão. Sem ousadia não se faz nada. Sem ousadia não se faz nada que vale a pena contar aos outros. Os outros. Até quando a gente vai viver apenas contando histórias dos outros, apenas ouvindo testemunhos dos outros? Está na hora da gente viver a nossa própria história. E talvez ela seja muito maior do que a gente imagina, do que a gente sonhou, do que a gente pensou. Talvez seja. É ridículo, às vezes, a gente contar para os outros. É ridículo para os outros, não para nós que cremos, para nós que confiamos em Deus. Ah, tá viajando. Ó, tá delirando. Tá achando que vai fazer isso, que vai fazer aquilo. Olha para ele. De tanto olhar para mim mesmo, de tanto você olhar para você mesmo, você deixou de viver coisas maravilhosas. Deixou de ter experiências sobrenaturais. Porque você tá o tempo todo olhando para si mesmo. Olhe mais para o Senhor, Ele é grande, Ele é maravilhoso, Ele pode todas as coisas, Ele é o Deus do impossível, Ele é o Deus que desconhece barreiras, limitações. Se Ele quer usar você, Ele já te disse isso, pronto, confia. Não fica olhando para si mesmo, então perguntando a opinião dos outros. Olha, Deus me falou para fazer isso, você acha que eu devo ir? Meu irmão, se Deus falou para fazer, você está pensando ainda se deve ou se não deve? Você está perguntando para outro comedor de arroz e feijão se você deve ir ou não? Confia no Senhor e vai nesta força. Ele pode te tirar de qualquer lugar e te levar para qualquer outro lugar. Ele pode pegar você, um homem simples, humilde, te colocar diante de reis para mudar histórias de outras pessoas, para mudar a vida de outras pessoas. Quando abrir a boca, não seja você falando, seja o próprio Deus falando através da sua boca, porque assim ele fez no passado e ele é o mesmo Deus, ele pode fazer a mesma coisa comigo, com você, com qualquer um, com quem ele quiser. Amém? Talvez você acorda, olha para o espelho quando vai se preparar para sair de casa e olha para suas rugas, vê para o seu rosto já diferente, né, de alguns anos, tão diferente, semblante caído, e pensa, agora é me contentar com o que vivo. E Deus só esperando você tomar um posicionamento. E Deus só esperando você prestar atenção no que Ele já te mostrou. Então reflita sobre isso. Talvez seja a hora de sair por detrás das malhadas. Deixar de tomar conta do rebanho nas pastagens. Deixar de amassar uvas para se esconder. Talvez seja. Talvez seja o momento de você começar a olhar mais para o alto. E ir adiante. Para o alto e avante. Amém? Pense nisso em nome do Senhor Jesus. É na força dele, é na força do Senhor. Não na minha força, que é tão pequena, na minha fraqueza, na minha deficiência. Não, é na força do Senhor. Eu por mim mesmo, não. Já era. Mas é na força do Senhor. Amém? Deixa Deus te usar, meu querido. Pai querido e soberano Deus, em nome de Jesus nós oramos, te glorificamos, te exaltamos. Não permita jamais, ó Pai, em nome de Jesus, que nós, ao olharmos para dentro de nós mesmos, estejamos desanimados, desorientados talvez, envergonhados, oprimidos, desanimados mesmo, sem perspectiva, sem nenhuma iniciativa. Ensina-nos a olhar para o alto, olhar para o Senhor, olhar para o teu poder e confiar que o Senhor quer fazer. E se o Senhor ordenou, eis-me aqui, em nome de Jesus.

Esse é o nosso Bom Dia Maravilha. Eu quero abraçar agora e agradecer também os irmãos que nos ouvem em Araxá, Uberaba, Uberlândia, Juiz de Fora, Leopoldina. Grande abraço, Deus os abençoe. Que bom que vocês estão ligados aqui com a gente no nosso Bom Dia Maravilha.

0: Meus irmãos, nós ficamos por aqui. O nosso Bom Dia Maravilha desta quinta-feira termina agora. Já já tem o Jornal Ai Maravilha, primeira edição, com as informações que você precisa para começar bem o seu dia. Às 8 tem o nosso querido William Jorge e o Bom Dia Vida. Se o senhor permitir, amanhã estaremos juntos. Combinado? Amanhã, às 6 da manhã. Grande abraço, que o senhor te abençoe e te guarde.
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1: 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A paz do Senhor Jesus. Lucas capítulo 6, versículos 20 e 21. Então, olhando-os para os seus discípulos, disse-lhes: bem-aventurados vós, os pobres, porque vosso é o reino de Deus. Bem-aventurados vós, os que agora tendes fome, porque sereis fartos. Bem-aventurados vós, os que agora chorais, porque haveis de rir. Que as bênçãos de Deus os alcancem nessa hora. 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
6: Bom dia, em parceria com o Portal Uai, começa agora o Jornal Uai Maravilha, primeira edição. Eu sou Leonardo Batista.
7: Bom dia, eu sou Lucélia Ribeiro e vamos agora com os destaques de hoje.
6: Em segundo dia de buscas por desaparecidos, Nepal contabiliza mais de 1.000 desaparecidos.
7: Ministério Público Federal denuncia 12 pessoas por contrabando de imigrantes e lavagem de dinheiro.
6: Operação fecha ferro velhos irregulares em Belo Horizonte.
7: Mãe abandona os filhos para ir à festa e é presa em Minas Gerais.
6: Justiça libera mais de 2 bilhões para pagamento de valores atrasados do INSS.
7: Terremoto de magnitude 5.1 atinge a Colômbia.
6: E no esporte, Atlético vai ao STJD contra jogador Celeste.
7: Cruzeiro muda rota e se prepara para o Campeonato Brasileiro com desfalques.
1: Nacionais.
6: Agora 7h02, seja muito bem-vinda, muito bem-vinda ao seu Jornal Uai Maravilhas, primeira edição. Equipes de resgates entraram no segundo dia de buscas nesta quarta-feira, depois que uma gigantesca avalanche de água, gelo, lama e rochas atingiram uma região montanhosa na fronteira entre o Nepal e a China. Até a última atualização, as autoridades confirmaram 165 mortos, 162 no Nepal e 3 na China. Mais de 1.000 pessoas continuam desaparecidas. Entre elas estão 468 turistas no território nepalês, a maioria estrangeiros, e outras 558 pessoas no Tibete.
7: Vilarejos inteiros foram arrastados pela força da avalanche. Casas, estradas, pontes e até uma usina hidrelétrica foram destruídas. Moradores tentaram escapar enquanto uma enorme onda de lama e sedimentos avançava sobre prédios e veículos.
6: No Nepal, familiares de desaparecidos aguardam informações em frente às bases do exército, que concentram as operações de resgate. Helicópteros conseguiram retirar alguns sobreviventes, mas o mau tempo e as condições do terreno dificultam as operações. A principal hipótese é de que o desastre tenha começado com o colapso de uma geleira na montanha, realmente, Latin Lux, né, com mais de 7 mil metros de altitude.
7: O volume da água na região aumentou repentinamente em cerca de 20 milhões de metros cúbicos. A enchente percorreu aproximadamente 168 quilômetros, derrubou 70 pontes e danificou mais de 40 quilômetros de estradas. As equipes continuam trabalhando contra o tempo para localizar os desaparecidos e dimensionar a extensão dessa que já é uma das maiores tragédias registradas na região.
6: Agora, 7 horas, 4 minutos. Mulheres representam 35,8% das candidaturas com ensino superior completo. Quem traz mais informações é a repórter Larissa Araújo.
8: Nas eleições de 2026, as mulheres ampliaram a participação entre as candidaturas com maior nível de escolaridade. Levantamento feito pela Itatiaia, com base em dados do Divulga Cande Contas do Tribunal Superior Eleitoral, mostra que a presença feminina cresce conforme aumenta o grau de instrução dos candidatos. Entre os candidatos com ensino fundamental completo, as mulheres representam 28,12% das candidaturas. O percentual sobe para 34,20% entre aqueles com ensino médio completo e chega a 35,80% entre os candidatos que concluíram o ensino superior. Nesse último grupo, são 4.335 mulheres entre 12.109 candidaturas. Apesar do avanço, os homens ainda são maioria em todas as faixas de escolaridade. Os dados mostram, portanto, que a participação feminina aumenta entre candidatos mais escolarizados. Mas ainda existe uma diferença significativa na representação de homens e mulheres na disputa eleitoral deste ano. O levantamento também aponta diferenças no perfil das candidaturas de acordo com as regiões do país. Os números ajudam a traçar um retrato dos concorrentes nas eleições de 2026 e mostram que, embora as mulheres estejam ganhando espaço entre os candidatos com maior escolaridade, a participação feminina na política ainda permanece abaixo da masculina. A análise considera as candidaturas registradas na plataforma do TSE e faz parte do acompanhamento do perfil dos concorrentes às eleições deste ano. A votação vai definir presidente, governadores, senadores e deputados federais e estaduais ou distritais. Repórter Larissa Araújo.
7: Muito obrigada pelas informações, Larissa. 76. E se você quiser acompanhar mais informações, acesse maravilhanews.com.br. Nos siga também nas redes sociais, no @rádio89maravilha, no Instagram e também no YouTube. A Advocacia Geral da União acionou a Justiça Federal contra o Discord. A ação pública foi apresentada na quarta-feira, depois que fracassaram as negociações entre o governo e a plataforma para assinatura de um termo de ajustamento de conduta.
6: A AGU quer obrigar o Discord a adotar medidas de proteção, principalmente para crianças, adolescentes e mulheres. Entre as exigências estão mecanismos mais rigorosos de verificação de idade, supervisão dos responsáveis, moderação de conteúdo e comunicação de possíveis crimes às autoridades.
7: O governo também pede que a plataforma seja condenada a pagar 500 milhões de reais por danos morais coletivos. O valor corresponde a 10 infrações apontadas na ação e seria destinado ao Fundo de Defesa dos Direitos Difusos.
6: Ah, além disso, né, claro que o governo, a AGU, também quer obrigar, né, a adotar essas medidas de proteção, mas também quer que o Discord faça adequações exigidas em até 15 dias. Em caso de descumprimento, a plataforma poderá pagar uma multa diária de 500 mil reais. Segundo o advogado-geral da União, Jorge Messias, a decisão foi tomada depois que o Discord recuou na etapa final das negociações com o governo.
7: O caso ganhou força após investigações apontarem o uso da plataforma para práticas criminosas e falhas na proteção de menores. Entre os problemas citados estão a verificação insuficiente da idade dos usuários e a ausência de mecanismos adequados de proteção.
6: A Agência Nacional de Proteção de Dados mantém o processo separado contra o Discord. Em agosto, também já havia determinado a suspensão das transmissões ao vivo e dos outros recursos de vídeo da plataforma no Brasil.
7: Rádio 89 Maravilha, 78, você está no Jornal Ai Maravilha, primeira edição. Ministério Público Federal denuncia 12 pessoas por contrabando de imigrantes e lavagem de dinheiro em Montes Claros. Informações com Jean Brito.
9: O Ministério Público Federal denunciou 12 pessoas de uma mesma família por integrar uma organização criminosa transnacional especializada em contrabando de imigrantes. Segundo o órgão, o grupo sediado na região de Governador Valadares, no Vale do Rio Doce, em Minas Gerais, teria viabilizado a entrada ilegal de pelo menos 673 brasileiros nos Estados Unidos entre 2017 e 2023. A investigação aponta que a organização movimentou mais de 40 milhões de reais com o esquema. Dois irmãos são apontados como líderes do grupo. Eles seriam responsáveis por captar os interessados em Minas Gerais e organizar a logística até a chegada à fronteira dos Estados Unidos. Outros familiares, segundo a denúncia, participavam da operação financeira e da lavagem do dinheiro obtido com uma atividade ilegal. Para realizar as travessias clandestinas, os migrantes pagavam entre 50 mil e 100 mil reais por pessoa. A investigação também aponta o uso de documentos falsos e condições degradantes durante parte do trajeto, com risco de violência, extorsão e sequestro. O Ministério Público Federal denunciou os envolvidos por organização criminosa transnacional, contrabando de migrantes, uso de documento falso e lavagem de dinheiro. Agora, cabe à Justiça Federal decidir se aceita a denúncia e abre o processo contra os acusados. Repórter Jean Brito.
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7: Rádio 89 Maravilha 710, muito obrigada pela sua audiência. O Ministério da Justiça e Segurança Pública realiza a quarta mobilização nacional de coleta de DNA de familiares de pessoas desaparecidas. A iniciativa busca ampliar o Banco Nacional de Perfis Genéticos e ajudar na identificação de pessoas que estão desaparecidas por meio da comparação entre o material genético de familiares e amostras disponíveis nas bases oficiais. A mobilização envolve familiares de desaparecidos de diferentes regiões do país e reforça a importância da participação das famílias no processo de identificação. A coleta é feita de forma voluntária e o material genético é utilizado exclusivamente para fins de identificação dentro dos procedimentos de segurança e proteção de dados. O trabalho faz parte de uma estratégia nacional para enfrentar o problema dos desaparecimentos e acelerar a identificação de pessoas encontradas sem documentação ou sem condições de informar a própria identidade. O cruzamento de informações pode ajudar a solucionar casos que permanecem sem resposta há anos.
6: O Imam Minas também alerta, né, para uma queda nos estoques de sangue em Minas Gerais. A redução preocupa porque as doações são fundamentais para manter o atendimento de pacientes que precisam de transfusões em hospitais de todo o estado. Segundo o alerta, a situação reforça a necessidade de novos doadores e também da participação de quem já tem o hábito de doar sangue. Os estoques precisam ser mantidos em níveis seguros para atender emergências, cirurgias e outros tratamentos. A doação é voluntária e passa por uma avaliação antes da coleta para garantir a segurança tanto do doador, tanto de quem vai receber o sangue. O Imam Minas reforça que cada doação pode contribuir para salvar vidas.
7: Rádio 89 Maravilha, 7:12. A justiça determinou que o município de Caeté, na região metropolitana de Belo Horizonte,

0: A decisão foi tomada após provas apresentadas pelo Ministério Público de Minas Gerais, que apontaram a necessidade de uma atuação mais efetiva do município na proteção dos animais e na prevenção de problemas ambientais e de saúde pública.
1: Agora 7 horas 13 minutos. Em 8 meses, o número de ferrovelhos fechados em Belo Horizonte supera o número de 2025. Quem nos conta mais detalhes é o repórter Marco Antônio Alves.
2: Nesta quarta-feira, a Prefeitura de Belo Horizonte divulgou um novo balanço da Operação Ferro Velho, realizada na capital desde janeiro. Até agora, foram feitas cerca de 170 vistorias, com aplicação de 70 multas e o fechamento de 5 estabelecimentos. Durante uma nova fiscalização na região da Lagoinha, os agentes apreenderam uma grande quantidade de materiais sem origem comprovada. Segundo a prefeitura, a quantidade era suficiente para encher a carroceria de um caminhão. A operação fiscaliza o comércio de sucatas metálicas e combate à venda de produtos de procedência irregular. Os agentes também verificam o alvará de funcionamento e o registro de compra dos materiais. Atualmente, 433 empresas do setor estão cadastradas no sistema da Prefeitura de BH. Direto da redação, Marco Antônio Alves.
0: Rádio 89 Maravilha, 714. Justiça libera mais de 2 bilhões de reais para pagamento de valores atrasados no INSS. Os detalhes com Sérgio Monteiro.

0: Nós vamos ouvir o Sérgio daqui a pouco. Minas Gerais deve receber cerca de 600 milhões de reais em investimentos para pesquisa, desenvolvimento e inovação até o fim de 2026. Os recursos chegam principalmente por meio de editais destinados a empresas, startups e pesquisadores.
1: O primeiro passo é definir o objetivo do projeto e identificar os investimentos necessários. Inovação não é só para empresas de tecnologia, indústrias, agronegócio e construção civil, mas também podem participar, né? Claro, uma das principais cuidados é ler todo o edital, já que valores, despesas permitidas, contrapartidas e critérios de avaliação podem eliminar projetos que não atendam às exigências.
0: A FAPEMIG mantém chamadas abertas com diferentes objetivos. Entre elas estão o pesquisador na empresa, o cientista empreendedor e o Compete Minas, que deve ter nova chamada entre setembro e outubro.
1: A orientação é acompanhar os canais das instituições de fomento e buscar apoio especializado para aumentar as chances de aprovação. Mais informações no site fapemig.br. Agora, 7 horas e 16 minutos, Justiça libera mais de 2 bilhões para pagamento de valores atrasados do INSS. Os detalhes é com Sérgio Monteiro.

0: Nós vamos ouvir o Sérgio logo, logo. Vamos para a previsão.
1: O Banco Federal liberou 3 bilhões e 310 milhões de reais para o pagamento de valores atrasados a pessoas que venceram ações contra órgãos do governo federal. Desse total, 2 bilhões e 750 milhões de reais são destinados a processos relacionados ao INSS e a benefícios assistenciais, como revisões de aposentadorias e pensões, além de auxílio por incapacidade. Os recursos beneficiam mais de 280 mil pessoas em 220 mil processos. São valores que o governo deixou de pagar ou pagou a menos e que, depois de uma decisão judicial favorável, precisam ser quitados. O dinheiro é repassado pelo Conselho da Justiça Federal aos tribunais regionais federais responsáveis pelos depósitos. O pagamento não é feito automaticamente na conta bancária que o beneficiário costuma usar. O dinheiro é colocado em uma conta específica, aberta no Banco do Brasil ou na Caixa Econômica Federal. Para ter direito aos atrasados, não basta ter um benefício negado pelo INSS. É preciso ter vencido uma ação judicial e ter uma requisição de pequeno valor, a RPV, incluída no lote. Quem estiver nessa situação deve consultar o andamento do processo na Justiça Federal e verificar se houve expedição da RPV. Depois, é preciso consultar o Tribunal Regional Federal, responsável pela ação,

0: saber quando o dinheiro estará disponível. Na consulta, tem em mãos o número do processo ou CPF, conforme as regras do tribunal. Para o Jornal Uai Maravilha, primeira edição, repórter Sérgio Monteiro.
1: Previsão do tempo.
2: 7h18, segundo o Instituto Nacional de Meteorologia, a quarta-feira será de tempo instável na metade sul do estado. A previsão é de tempo aberto com aumento de nebulosidade nas demais localidades. A mínima foi de 10 graus e a máxima pode chegar aos 36 graus. E chove agora na região da Savassi. A Defesa Civil emitiu alerta de chuva de até 35 milímetros, válido até amanhã de sexta-feira. A mínima foi de 15 graus e a máxima pode chegar aos 28 graus.
3: Agora, 7h18, terremoto de magnitude 5.1 atinge a Colômbia. Mais informações com ele. De volta, Sérgio Monteiro.
0: Um terremoto de magnitude 5.1 atingiu Bogotá e outras cidades da Colômbia nesta quarta-feira. Até o momento não há registro de vítimas, mas o tremor provocou medo entre os moradores, que ainda estão abalados pelo forte terremoto de 7,4 graus que atingiu o país em 10 de agosto. Centenas de pessoas deixaram prédios às pressas, enquanto sirenes eram ouvidas na capital e também em Bucaramanga, cidade localizada próxima ao epicentro. O novo terremoto ocorreu a 149 quilômetros de profundidade no município de Los Santos, no departamento de Santander, uma região conhecida pela intensa atividade sísmica. A Colômbia ainda está na fase de reconstrução e de atendimento às famílias que ficaram desabrigadas pelo terremoto de agosto. O tremor mais forte deixou mais de 330 mortos e provocou o desabamento de milhares de edifícios. O governo estima que a reconstrução das áreas afetadas custará mais de 9 bilhões de dólares, o equivalente a aproximadamente 49 bilhões e 300 milhões de reais. O novo tremor aumenta a preocupação em uma população que ainda tenta se recuperar dos impactos do terremoto de agosto e dos prejuízos provocados pela tragédia. Para o Jornal Uai Maravilha, primeira edição, repórter Sérgio Monteiro.

0: Olha, chegando dentro do nosso jornal com todas as informações de esporte. Bora lá falar sobre o Atlético, né? Daqui a pouco as informações do Cruzeiro. Tem Brasileirão esse fim de semana, mas o clássico ainda dando muito o que falar, viu? E o Atlético protocolou nesta quarta ao Superior Tribunal Federal de Justiça, né, Desportivo STJD, a notícia de infração disciplinar contra o atacante Caio Jorge do Cruzeiro. Realmente o Atlético foi no STJD pelo lance, né, que quase resultou na lesão grave do zagueiro Juan Tresoldi no clássico da última terça-feira no Mineirão. Aquele duelo para, pela ida, né, das quartas de final da Copa do Brasil. A gente, o defensor atleticano precisou ser substituído, todos lembram, né, e foi encaminhado ao hospital. O Galo está aguardando agora que a Procuradoria do STJD ofereça alguma denúncia contra o atacante do Cruzeiro, que pode ser em curso nos artigos 250 e 254 do Código Brasileiro de Justiça Desportiva, que tratam de ato desleal e conduta violenta, respectivamente, tá? Caso as duas situações aconteçam. Olha só, caso a Procuradoria entenda como procedente a denúncia por ato desleal, a pena pode ser de 1 a 3 jogos, tá? Já por conduta violenta, a punição pode chegar até a 6 jogos. O vice-presidente do Atlético, o Paulo Brax, já havia antecipado praticamente essa possibilidade ainda no Mineirão, né? Após a partida, o executivo criticou o Caio Jorge pelo lance e disse que vai analisar a situação junto com o departamento jurídico do clube, né? E realmente aconteceu. Ele, obviamente, ficou bem chateado. Agora, após passar por exames e receber alta hospitalar já na madrugada desta quarta, bom a gente ressaltar que o Juan Tresoldi utilizou suas redes sociais para criticar Caio Jorge, né? E chamou praticamente ele de mau caráter. É uma novela que vai se estender por algum tempo. Realmente foi uma entrada brusca, né? E o Atlético tem esse direito também de entrar ao STJD e fez isso. São as informações pós-clássico. A gente sabe que o clássico não fica somente uma hora depois, algumas horas por esse grande superclássico. Sempre vai acontecer ou estão acontecendo comentários, críticas, etc. Vai render bastante ainda. E é normal, como sempre aconteceu em Minas, em nosso país também, né? Aliás, praticamente no mundo todo, né? Bom, meus amigos, sendo um pouco desse clássico, o Atlético agora visa o Campeonato Brasileiro, jogo importante deste fim de semana. E o detalhe, Cruzeiro e Atlético enfrentam Vitória e Vasco da Gama, que jogaram a Copa do Brasil. Só ressaltando que esse jogo do Galo no Brasileirão, provavelmente com um time misto ou reserva, visando, claro, a partida contra o Cruzeiro na próxima terça-feira. Arena MRV lotada, com certeza. Falando sobre Copa do Brasil, Vasco e Vitória, 1 para o time Cruz Maltino, 0 para o Vitória. E olha que o time do Rio de Janeiro, com um homem a mais, bateu o time baiano por 1-0. Aliás, com um homem a menos, né? O Palmeiras venceu 3-0 o Santos. Já era de esperar essa goleada, né? Obviamente, Palmeiras muito mais técnico, tático e até mesmo um coletivo superior. E o Inter enfrenta o Grêmio hoje. Hoje tem Grenal, às 20h, ainda pela Copa do Brasil, meus amigos. São as informações do Atlético aqui na 89 Maravilha. E tá chegando agora Lucas Brandão, trazendo mais detalhe desse Cruzeiro, que também pensa um pouco agora no Brasileiro, já que na próxima terça tem o jogo de volta. Por isso, com certeza, o time Celeste vem com misto. Deve sim com misto ou um time reserva, né, Lucas? Chegue mais com as informações.
1: É isso mesmo, Roger. Bora falar desse Cruzeiro, que agora, depois do jogo contra o Atlético na Copa do Brasil, com empate em 1-1, foca no Campeonato Brasileiro. Tem desfalques a Raposa, tem o Fabrício Bruno, que não vai jogar por conta de terceiro cartão amarelo, e tem a dúvida, Jonathan Jesus. Ele sofreu uma luxação no ombro na última partida contra o Atlético. Segundo informações da assessoria do Cruzeiro, era uma lesão já monitorada, porém ele acabou sentindo realmente mais nesse jogo contra o Atlético do Clássico e acabou até sendo substituído no intervalo do jogo. Então, se o Jonathan não jogar nessa partida contra o Vasco lá em São Januário, o Cruzeiro teria apenas 2 zagueiros disponíveis para a partida, que seriam o João Marcelo e também o Lucas Vidalba. E aí o Vidalba, que vem jogando de lateral, principalmente com a camisa do Cruzeiro, seria puxado para a zaga e daria vaga, muito provavelmente, ao Gabriel Ruas para atuar naquela posição. Mas ainda é dúvida, a tendência é que o Jonathan seja assim relacionado. Porém, ainda é dúvida para o duelo contra o Cruz Maltino. Cruzeiro, que vem bem no Campeonato Brasileiro, ocupa a 5ª colocação, vem numa crescente, venceu o Flamengo na última partida que disputou pela competição e agora busca manter esse bom momento para alcançar o G4. Está 2 pontos atrás do Fluminense, tem 38 pontos, o Fluminense tem 40, então realmente é uma briga bem disputada do Cruzeiro com o tricolor carioca. Então vai buscar essa partida, buscar essa vitória. O Vasco não vem bem, o Vasco está na zona de rebaixamento, na 17ª colocação do Brasileirão. Então, na teoria de time, de elenco, de posição, de momento, o Cruzeiro é extremamente favorito para esse jogo. Porém, a gente sabe que não é fácil jogar em São Januário. É uma pressão muito forte, a torcida do Vasco faz muito barulho, a barreira do Vasco, claro, né, tem que ser muito valorizada. Porém, realmente o Cruzeiro vem com essa intenção de vencer, claro, para manter o bom momento. Não sabemos se mais peças vão ser poupadas. O técnico Arthur Jorge não costuma muito mandar um time mesclado. A única situação que aconteceu neste ano foi contra o Corinthians. E falando nisso, na última partida eu tive a oportunidade de perguntar para o técnico Arthur Jorge por que o Lúcio Rodrigues, recém-contratado, não vem sendo utilizado. E o português falou que foi por opção técnica, opção que ele tem. Agora que o Bruno Rodrigues se lesionou, né, teve aí uma lesão no rosto, na face, né, na maçã do rosto, como a gente diz, e também quebrou uma costela, vai ficar de molho aí pelo menos umas 3 semanas aí o Bruno Rodrigues, o Lúcio pode ser preterido. Entrou muito bem contra o Corinthians, na única partida que ele fez, entrou, deu uma assistência, e a torcida do Cruzeiro vem pedindo muito insistentemente a presença do Lúcio nas partidas. Bom, vamos ver se o técnico Arthur Jorge agora, com essa lesão do Bruno Rodrigues, prefere o Lúcio Rodrigues em campo. Mas é isso, o Cruzeiro inicia hoje a preparação para jogar contra o Vasco, né, na Toca da Raposa 2. Depois disso, no sábado, às 9 horas da noite, passando esse jogo, é foco total no jogo da volta na Arena MRV contra o Galo. Fechou, meu povo? Vou ficando por aqui com as informações do Cruzeiro. Volto a qualquer momento com mais detalhes aqui na 89 Maravilha.
2: Agora 7h27, termina aqui o seu jornal Uai Maravilha, primeira edição. 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
4: Olá, ótimo dia para você ligado no MG News desta quinta-feira, dia 27 de agosto de 2026. Meu nome é João Vitor Bedran e agora vamos para os destaques das principais notícias de Minas Gerais. Federação das Indústrias de Minas Gerais avalia que subsídio à gasolina pode aliviar custos no curto prazo. Pesquisa Quest indica que 80% dos eleitores de Minas Gerais estão indecisos sobre voto para governador. Campanha de coleta de DNA ajuda a identificar pessoas desaparecidas em Minas Gerais.
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4: A mineração do futuro é um dos temas centrais da Exposibran 2026, que é um dos maiores e mais importantes eventos do setor mineral da América Latina. A Vale, que participa do evento, liderou um painel sobre inovação, as transformações na cadeia da mineração e os projetos que a empresa desenvolve para preparar o setor para os próximos anos. O repórter Léo Rocha conversou com o vice-presidente da Vale, Rafael Bittar, sobre estudos e tecnologias que podem ajudar a reduzir a geração de rejeitos e resíduos na atividade de mineração, que você acompanha agora.
6: Falo diretamente do auditório onde mais um painel acontece. Por aqui nesse terceiro dia, figuras importantes passando no auditório, entre elas, vice-presidente técnico da Vale, Rafael Bittar, falou sobre inovação, gestão, mudanças na cadeia da mineração e, claro, salientou a reutilização de rejeitos na mineração. Falou sobre como a Vale tem feito isso no minério de ferro, projetos para extração do ferro no cobre e, claro, estudos de novas reutilizações em outros materiais, ouro, terras raras, tudo isso está na pauta da Vale.
7: A linha de reprocessamento de rejeitos é uma linha de pesquisa importante da companhia. A gente tem estudado os rejeitos para a produção de minério de ferro a partir de rejeito, né? A Vale hoje é o maior programa de circularidade do mundo. A gente produziu ano passado mais de 20 milhões de toneladas de minério de ferro a partir de rejeito de minério de ferro. Em complemento a isso, a gente vem estudando os nossos rejeitos para outros minerais. Então a gente tem feito estudos e pesquisas em centros no Brasil e fora, buscando outros elementos, estudando terras raras, ouro, outros elementos que porventura possam gerar valor nos rejeitos. A ideia da mineração do futuro é que a gente tenha uma mineração com cada vez menos rejeitos e desenvolva ecoprodutos e extrai outros minerais a partir dos rejeitos.
6: Além da gestão de rejeitos e resíduos, outro ponto muito pertinente foi a inovação e a tecnologia. Bittar falou sobre o uso da automação na Vale. Vale lembrar que a empresa tem o plano de, até 2028, usar 90 caminhões autônomos, sem nenhum tipo de motorista, no norte do país. Segundo ele, a ideia é usar a usina modelo e ir crescendo para todo o território, trazendo digitalização e inteligência artificial.
7: Nós vamos levar para outras operações, né? A Vale tem uma agenda de digitalização, de automação de autônomos, que é uma agenda super importante e prioritária para a empresa. Então a gente tem esse plano e a ideia é que colocar em todas as nossas usinas de beneficiamento tecnologias similares à usina modelo, talvez nem todas, talvez em algumas etapas unitárias de cada processo, sempre visando aí a competitividade, a segurança, a produtividade. Na mina, né? Então a gente pretende ter uma usina com mais automação, com mais digitalização, para ter de fato uma mina, da mina ao processo, o mais digital possível, mais autônomo, mais automatizado.
4: A Polícia Civil cumpriu mandados de busca em Montes Claros contra suspeitos de um esquema com carro clonado, identidade falsa e golpes bancários. A investigação começou após um veículo roubado ser anunciado na internet com a placa de outro carro do mesmo modelo. A proprietária legítima afirmou que o automóvel estava na garagem e não autorizou a negociação. Um comprador chegou a pagar R$35 mil pelo carro, acreditando tratar com a dona. Segundo a polícia, um homem de 32 anos usou identidade falsa para tentar transferir o veículo. Duas mulheres também são investigadas por se passarem por funcionárias de bancos e abrirem contas fraudulentas. Durante as buscas, foram apreendidos celulares, cartões, procurações, contratos, computador, máquina de cartão e cheques. E o governo prorroga o subsídio de 44 centavos por litro de gasolina até setembro. Os detalhes com Laís Milagres.
8: O governo federal prorrogou até 9 de setembro o subsídio de 44 centavos por litro de gasolina, criado para reduzir os impactos da guerra sobre os preços dos combustíveis. A decisão foi formalizada em portaria do Ministério da Fazenda, publicada em edição extra do Diário Oficial da União. O prazo coincide com o fim da validade da medida provisória que autorizou a criação da subvenção e que deve perder a validade sem votação pelo Congresso. A equipe econômica estuda agora como manter o mecanismo por mais tempo, diante da possibilidade de utilizar o recém-aprovado projeto dos combustíveis como respaldo. A alternativa, porém, ainda passa por análise jurídica, já que o novo texto trata da flexibilização de regras fiscais para medidas relacionadas aos combustíveis, mas não autoriza explicitamente a concessão do subsídio. O projeto também depende da sanção do presidente Lula.
4: E ainda falando sobre o subsídio da gasolina, porque a alta do petróleo preocupa a indústria mineira, que vê no subsídio uma medida de alívio imediato, mas cobra soluções permanentes para reduzir a dependência do mercado internacional. Otávio Rezende traz os detalhes.
9: A prorrogação do subsídio à gasolina deve aliviar, no curto prazo, a alta do petróleo para consumidores e empresas. A avaliação é da Federação das Indústrias de Minas Gerais, a FIENG. A entidade afirma, porém, que o subsídio é temporário e não resolve problemas estruturais do mercado de combustíveis. A pressão sobre os preços aumentou com as tensões geopolíticas no Oriente Médio. Segundo a FIENG, combustíveis mais caros elevam gastos com transporte, logística e produção industrial. A federação defende reservas estratégicas de petróleo e mais capacidade de refino no país. Para a entidade, essas medidas reduziriam a exposição da economia brasileira às oscilações do mercado internacional e aos efeitos de novos conflitos.
4: A Receita Federal arrecadou R$3,1 bilhões com o imposto sobre dividendos entre janeiro e julho deste ano. O valor corresponde a apenas 18,3% da previsão revisada para este ano, de R$17,2 bilhões. A cobrança de 10% sobre dividendos acima de R$50 mil mensais começou em janeiro e foi criada para compensar parte da perda de arrecadação com a ampliação da isenção do imposto de renda. Apesar do resultado acumulado, a arrecadação vem crescendo. Em julho foram R$906 milhões, o maior valor mensal desde o início da cobrança. A Receita afirma que a distribuição de lucros não segue calendário fixo e pode variar entre os meses. Uma nova projeção será divulgada no mês de setembro. O presidente Lula lidera as intenções de voto no primeiro turno da disputa presidencial, segundo pesquisa Indexa Broadcast, divulgada na quarta-feira. Lula aparece com 39% contra 34% de Flávio Bolsonaro. Ronaldo Caiado tem 5%, seguido por Renan Santos com 4%. Romeu Zema e Augusto Cury aparecem com 1% cada. 6% dos entrevistados estão indecisos ou não souberam responder. Outros 6% votariam em branco ou nulo e 4% dizem que não iriam votar. A pesquisa também testou um cenário com Pablo Marçal, que está inelegível, mas ainda aguarda uma decisão definitiva da Justiça Eleitoral. Nesse caso, Lula mantém 39%, Flávio Bolsonaro 33% e Marçal aparece com 2%. O levantamento ouviu 2 mil pessoas entre os dias 20 e 23 de agosto, com margem de erro de 2,2 pontos percentuais. A pesquisa está registrada na Justiça Eleitoral e o nível de confiança é de 95%. A campanha de Lula acionou o TSE contra Ronaldo Caiado e Renan Santos por declarações feitas no debate presidencial da Band. Os pedidos envolvem publicações com trechos do confronto nas redes sociais e a campanha afirma que as falas ultrapassaram a crítica política e atingiram a honra e a reputação do presidente. Contra Renan, são questionadas 6 declarações, incluindo acusações relacionadas ao PT e a casos de corrupção. Já a ação contra Caiado questiona uma fala que, segundo os advogados de Lula, associou o presidente a suspeitas de lobby e tráfico de influência. A coligação pede a retirada das publicações, o bloqueio do impulsionamento e multa de R$30 mil para cada candidato. E a gente segue falando de eleições porque a primeira pesquisa espontânea da Quest para as eleições deste ano mostra 80% dos mineiros sem candidato definido para o governo do estado. Para o Senado, a indecisão chega a 94%. Na disputa pelo governo, Cleitinho Azevedo do Republicanos foi citado por 11% dos entrevistados. Patrus Ananias teve 3%, Alexandre Calil 2% e Gabriel Azevedo e Matheus Simões 1% cada. No cenário estimulado, quando os nomes são apresentados, Cleitinho lidera com 29%, seguido por Patrus com 11% e Calil com 10%. O percentual de indecisos cai para 19%. A pesquisa ouviu 1.506 eleitores mineiros entre os dias 21 e 24 de agosto, com margem de erro de 3 pontos percentuais. A pesquisa está registrada na Justiça Eleitoral. O candidato do MDB ao governo de Minas, Gabriel Azevedo, defendeu nessa quarta-feira a modernização do pagamento e a criação de um bilhete único para integrar o transporte público na região metropolitana da capital. A reportagem é de Ludmila Souza.
10: O candidato do MDB ao governo de Minas, Gabriel Azevedo, defendeu a criação de um bilhete único para o transporte público da região metropolitana de Belo Horizonte. A proposta prevê uma integração entre os sistemas municipal e metropolitano. O plano de governo de Gabriel também fala em estudos sobre custos, lotação, regularidade e tempo de viagem, além da possibilidade de uma tarifa única dependendo de condições técnicas e fiscais. Durante a agenda no Café Nice, na Praça 7, no centro de Belo Horizonte, ele diz que a divisão entre os diferentes sistemas de transporte não deveria ser repassada ao passageiro. O candidato ainda defendeu não restringir o benefício a Belo Horizonte.
11: Hoje em dia, no mundo, as pessoas já conseguem fazer o seu pagamento por aproximação. Você clica, passa o seu cartão de crédito e não precisa ficar trocando de cartão. E quando você tem uma integração do bilhete, o cidadão paga menos, tem mais forma de se integrar, perde menos tempo no trânsito. Estou falando de algo que já acontece no mundo inteiro. E o Belo Horizontino, o mineiro, quem vive na região metropolitana, não é pior do que as outras pessoas. Eu quero isso para o Vale do Aço, uma região metropolitana que temos lá, para a região metropolitana de Belo Horizonte e ainda para 2 arranjos regionais que eu pretendo fazer. No Triângulo Mineiro e na Zona da Mata.
10: Outro problema discutido por Gabriel foram os furtos de telefones celulares. De acordo com ele, uma das propostas é inspirada em iniciativa adotada no Piauí, que utiliza da identificação dos aparelhos para auxiliar nas investigações.
4: O presidente Lula fechou acordo com os presidentes da Câmara e do Senado para acelerar 5 pautas no Congresso antes das eleições. O pacote inclui o fim da escala 6x1, a MP das blusinhas, a PEC da segurança, minerais críticos e o Redata. A reportagem é de Igor Teixeira.
12: O acordo foi fechado nesta quarta-feira durante almoço no Palácio da Alvorada com Hugo Mota e Davi Alcolumbre. A ideia é aproveitar o esforço concentrado da próxima semana, entre 31 de agosto e 4 de setembro, que deve ser a última janela de votações antes das eleições. Lula defendeu o fim da escala 6x1 e disse que a mudança interessa a maioria dos trabalhadores. O relator da proposta no Senado, Omar Aziz, prepara o relatório para apresentar na Comissão de Constituição e Justiça da próxima quarta-feira.
13: Escala 6x1, sabe também que é uma coisa de muito interesse da sociedade brasileira, pelo menos da ampla maioria de trabalhadores que trabalham 6 dias e só tem 1 para descansar. O fim da escala 6x1 será uma coisa muito importante para o Brasil, eu diria para as mulheres que trabalham e para os homens que trabalham, porque vão ter mais tempo de cuidar dos seus.
12: A MP das blusinhas é outra prioridade. O texto zero o imposto de importação sobre compras internacionais de até 50 dólares. Davi Alcolumbre garantiu que a medida será analisada antes de perder a validade em 8 de setembro.
14: Essa medida provisória não vai caducar. Essa medida provisória vai ser deliberada na comissão especial de medidas provisórias, que nós vamos instalar provavelmente na terça. Ela precisa ser deliberada na comissão, depois no plenário da Câmara, depois no plenário do Senado.
12: O projeto sobre minerais críticos e terras raras também será levado à votação no Senado. A proposta aprovada pela Câmara enfrenta divergências com outro texto que tramita na Casa, mas Alcolumbre afirmou que haverá negociação para possíveis mudanças. Já o Redata, que cria um regime especial de tributação para serviços de data centers, também será colocado em deliberação. Lula citou potencial de investimento de até 500 milhões de reais do setor. A PEC da segurança terá relatório do senador Rogério Carvalho na CCJ. Lula afirmou que pretende criar o Ministério da Segurança Pública se a proposta for aprovada.
4: A Assembleia Legislativa de Minas Gerais e o Tribunal Regional Eleitoral renovaram a parceria para combater a desinformação nas eleições deste ano. As ações também vão abordar crimes eleitorais, discurso de ódio, violência política de gênero e assédio eleitoral. A iniciativa prevê conteúdos educativos e orientações aos eleitores, além de ações para ampliar a transparência sobre o processo eleitoral e a segurança das urnas. A parceria entre as instituições existe desde 2022 e foi renovada para as eleições deste ano. Empresários investigados pela Polícia Federal negociaram o arrendamento de uma área de mineração que inclui a barragem Água Fria, em Ouro Preto. A estrutura pertence a Topázio Imperial Mineração e foi apontada pelo Ministério Público Federal como uma das sete de maior risco de rompimento do país. Segundo a Polícia Federal, as tratativas ocorreram entre 2021 e 2025 e envolveram o ex-superintendente da corporação em Minas, Rodrigo Teixeira, e o empresário João Alberto Paixão Lages. Documentos apreendidos indicam que os envolvidos discutiam como assumir os danos relacionados à barragem. A estrutura estava em nível 1 de emergência e foi construída pelo método a montante, o mesmo usado em Mariana e Brumadinho. A nova ponte sobre o rio Sapucaí entre Carmo do Rio Claro e Ilicínia deve ficar pronta até 2027. A obra está orçada em 110 milhões e 500 mil reais e vai substituir a ponte torta na BR-265. O local exato da construção ainda vai ser definido após estudos técnicos do Departamento Nacional de Infraestrutura de Transportes. A estrutura atual está parcialmente interditada desde 30 de janeiro deste ano, depois da identificação de danos estruturais. O bloqueio impede a passagem de veículos com mais de 3,5 toneladas, incluindo caminhões, carretas e ônibus. A nova ponte vai ser construída para retirar a restrição que hoje interrompe o transporte de cargas e passageiros nesse trecho no sul de Minas. Familiares de pessoas desaparecidas podem participar até sexta-feira, dia 28 de agosto, de uma campanha nacional de coleta de DNA. Em Minas Gerais, são 47 pontos de atendimento, incluindo Juiz de Fora na Zona da Mata. A coleta é gratuita, rápida e indolor, feita com um cotonete na parte interna da bochecha. O material é comparado com perfis genéticos de pessoas encontradas sem identificação, vivas ou mortas, para tentar localizar desaparecidos. Em Juiz de Fora, o atendimento é na Delegacia Regional da Polícia Civil, na Rua Custódio Tristão, número 76, no bairro Santa Terezinha, das 8h30 ao meio-dia e das 2 às 5 da tarde. Há postos também em Barbacena, Leopoldina, Muriaé, São João del Rei, Ubá e Viçosa. A prioridade é para parentes próximos como pais, filhos e irmãos biológicos. É preciso apresentar documento de identificação e, se possível, os dados ou uma cópia do boletim de ocorrência. A Força Aérea Brasileira retomou a investigação sobre a queda de um avião em Matheus Leme. O CENIPA voltou ao local para coletar dados e identificar fatores que podem ter provocado o acidente. O monomotor caiu na terça-feira no distrito de Serra Azul durante um voo com destino a Bom Despacho. Apenas o piloto estava a bordo e ele saiu sem ferimentos graves. Segundo os bombeiros, a aeronave apresentou uma pane, seguida de uma pequena explosão e princípio de incêndio. O avião também acionou o próprio paraquedas durante a queda e o piloto recebeu atendimento médico e teve alta ainda na terça-feira. A Prefeitura de Ubá, na Zona da Mata de Minas Gerais, decretou estado de emergência para garantir a continuidade de obras de recuperação após as chuvas históricas registradas em fevereiro. O decreto permite ao município adotar medidas emergenciais e manter intervenções necessárias para reparar os danos provocados pelas tempestades. A medida também busca dar respaldo às ações de recuperação da infraestrutura afetada. Lembrando que as chuvas de fevereiro provocaram estragos em diferentes pontos da cidade e exigiram obras para recuperar vias e estruturas danificadas. O estado de emergência tem validade pelo período estabelecido no decreto municipal e concentra as ações nas áreas atingidas pelas chuvas. A Prefeitura de Paiva, na Zona da Mata de Minas Gerais, abriu um concurso público com 13 vagas para diferentes cargos. Os salários chegam a R$ 11.700, conforme a função. As oportunidades são para níveis de escolaridade diferentes e os candidatos devem ficar atentos aos requisitos de cada cargo e o prazo de inscrição. O concurso também prevê vagas para cadastro de reserva. O edital com todas as informações, incluindo cargos, salários, inscrições e datas das provas, está disponível nos canais oficiais da Prefeitura de Paiva. Os interessados devem consultar o edital antes de realizar a inscrição e conferir a documentação exigida para cada vaga. O ProUni abriu a lista de espera na quarta-feira e quem traz as informações é o João Henrique do Vale.
15: Começou nesta quarta-feira o período para participar da lista de espera do processo seletivo do segundo semestre de 2026 do ProUni, o programa Universidade para Todos. Esta etapa é dedicada aos estudantes inscritos que não foram pré-selecionados nas chamadas regulares do programa, além daqueles que, por motivo de não formação de turma, foram reprovados. Para participar, o candidato deve registrar manifestação de interesse no Portal Único de Acesso ao Ensino Superior. O processo é gratuito e o prazo para adesão termina nesta quinta-feira, às 11h59 da noite. O resultado da lista de espera será divulgado no dia 1º de setembro. A comprovação será feita na instituição de ensino escolhida pelo estudante e a entrega dos documentos poderá ocorrer de forma online ou presencial, conforme a organização da instituição.
4: Esta quinta-feira vai ser de tempo instável em Minas Gerais, com previsão de chuva, trovoadas e possibilidade de tempestades em várias regiões. Segundo o IMET, as instabilidades devem perder força a partir de sexta-feira, com o deslocamento de uma área de baixa pressão. A temperatura sobe ao longo do fim de semana, com máximas próximas dos 30 graus em boa parte do estado. Sexta e sábado tendem a ter períodos de sol, enquanto há possibilidade de pancadas isoladas no domingo. Na segunda-feira, o tempo segue quente, com máxima perto dos 31 graus em parte do estado. E um festival de Tiradentes deve movimentar até 5 milhões de reais na economia local. Mais detalhes com Arthur Madeira.
16: O Festival Cultura e Gastronomia de Tiradentes chega à 29ª edição, com expectativa de receber entre 70 mil e 80 mil pessoas nos dois fins de semana de programação. Segundo a organização, o evento deve movimentar 4 a 5 milhões de reais e elevar a ocupação da rede hoteleira para cerca de 98% dos leitos disponíveis. O impacto vai além dos restaurantes. Hotéis, bares, comércio, transporte, serviços e fornecedores também são beneficiados pelo aumento no fluxo de turistas. A estimativa é de que aproximadamente 2 mil pessoas estejam trabalhando na cidade durante o festival, entre profissionais ligados diretamente ao evento e trabalhadores contratados para reforçar os setores que recebem mais visitantes. O festival acontece em dois finais de semana, de 21 a 23 e de 28 a 31 de agosto.
4: Este foi o MG News desta quinta-feira, dia 27 de agosto de 2026. Meu nome é João Vitor Bedran e amanhã estamos de volta no mesmo horário trazendo as principais notícias de Minas Gerais. Um abraço e até amanhã.
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2: A paz do Senhor Jesus. Josué capítulo 1, versículo 9. Não te mandei eu? Sê forte e corajoso, não temas, nem te espantes, porque o Senhor teu Deus é contigo por onde quer que andares. Que as bênçãos de Deus nos alcancem nessa hora.

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1: Na rotatória do bairro Coração Eucarístico, trânsito lento na saída para Contagem, reflexo de semáforo em flecha, há impactos na Tereza Cristina, alerta para o motorista que deixa a região do Padre Eustáquio e sai também do Carlos Prates. No caminho para o centro, tanto a Tereza Cristina quanto a Avenida Amazonas estão travadas, lentidão também na Via Expressa. 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Josiele Lemos para 89 Maravilha FM.
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2: A paz do Senhor Jesus. Salmos, capítulo 23, versículos 1 a 3. O Senhor é meu pastor, nada me faltará. Deitar-me faz em verdes pastos. Guia-me mansamente a águas tranquilas. Refrigera minha alma. Guia-me pelas veredas da justiça, por amor do seu nome. Que as bênçãos de Deus os alcancem nessa hora.
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3: Tão maravilhoso, né, irmão? Porque nós ouvimos agora, né, o Salmo 23, né, e o Salmo 23 nos dá a garantia: o Senhor é o meu pastor. Mas, assim, em nome do Senhor Jesus, nós somos a pastoreia do Senhor. Aí o Salmo 100 fala, de alegria. Mas quando nós vamos também no Evangelho de João, no capítulo 10, nós temos algumas instruções importantes em relação a esse pastoreado, ao bom pastor. É aquele que efetivamente protege, toma conta das ovelhas. E maravilhoso, né? Ele é tão bom que, se a ovelha pula cerca, ele deixa lá as 99 e vai buscar, e quando acha com alegria, coloca nos ombros e traz de volta. E isso tem muito a ver com aquilo que também ele diz: eu não vou perder nenhum daqueles que tu me deste. Então esse é o bom pastor das ovelhas, o bom pastor que dá a vida pelas suas ovelhas. Consegue entender? Ontem ainda conversava com alguns irmãos e um assunto importante, né? Amar como eu vos amei a vós. O bom pastor dá a sua vida pelas ovelhas. E é interessante, porque se nós estamos ali no capítulo 10 do Evangelho de João, no Salmo 23, no Salmo 100, aí vai chegar lá no João, por exemplo, 19, e ele vai cumprir tudo aquilo que ele havia dito. Pelas ovelhas ele vai à cruz. Quantas coisas foram ganhas na cruz do Calvário diante do sacrifício do nosso Senhor. É que ainda há pouco pensava isso, né, irmão? Nós temos o coração grato. O coração daquele que, por exemplo, né, um coração grato, porque por amor a nós ele não poupou o seu filho, e aí nós falamos do Senhor Deus. O coração grato, porque o filho diz: não a minha, mas a tua vontade, e ele vai à cruz do Calvário por nós. As minhas ovelhas ouvem a minha voz e me seguem. As minhas ovelhas ouvem a minha voz e me seguem. E aí é interessante, né, irmão? Porque a morte não pôde detê-lo. Ele é aquele que ao terceiro dia ressuscitou. E nele depositamos toda a nossa confiança.

0: restaurou e aquele que ressuscitou, né? Às 8:03, em nome do Pai e do Filho e do Espírito Santo. Querido irmão e irmã, eu já falei que te amo hoje, não?
1: Bom dia,
0: aleluia!
1: Sempre um bom dia pra você.
0: Tá bem, Senhor.
2: 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No comando.
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0: Bom...

começando o Sincoana, começando o Sincome, não haverá mais fim. A partir de agora, vamos juntos fortes, unidos, amigos, para mais um dia de fé, alegria, vontade, miséria, esperança, para mais uma manhã em que cremos, acreditamos e bendizemos o nome daquele que na onde cruz o Calvário se deu por nós, daquele que não muda, que é o mesmo ontem e hoje sempre, bendito é aquele que vem em nome do Senhor, porque o Pai das luzes, o Pai das misericórdias, o Pai dos Espíritos, o Pai do nosso Senhor Jesus, ele nos amou de tal maneira que nos deu unigênito, primogênito, e nele, por ele, para ele são todas as coisas, inclusive nós, porque é nele que somos chamados filhos de Deus, porque assim, a todos quantos creram, foi-lhes dado o poder de serem chamados filhos do Senhor Deus. Então, como filhos amados, como filhos queridos, nós em paz, em tranquilidade, asseveramos, reafirmamos a boa confissão, Senhor Jesus, tu és o Cristo, Filho do Deus vivo, e ao teu nome nós cremos, desde agora, eternamente, pelo Espírito Santo, que é com Deus, só com Deus, que nós podemos tudo.

0: só fé, a um só Senhor.
1: Diga bem forte, amém. Amém.
0: Bendito é aquele que vem em nome do Senhor. Maranata, ora vem, Senhor Jesus. Podemos dizer amém, aleluia.

Shalom. Shalom é paz, é descanso, é segurança. Aleluia. Que a paz que desafia todo o entendimento, o amor do Senhor Deus. A paz e o amor sejam no coração dos irmãos, em nome do Senhor Jesus. É uma alegria. Chamar você de querido irmão, querida irmã. No nome santo do Senhor Jesus, o Cristo, o amado, amém. É uma dádiva entender que agora já não há mais judeu, mais grego, homem, mulher, raça, cor. Nós somos um em Cristo. Um em Cristo. Obrigado, Espírito Santo, pela lembrança. Porque agora há pouco, sabe, irmão? E glórias ao Senhor Deus por isso. Agora, um pouco mais cedo, ali nas primeiras horas da manhã, enfim. O Espírito Santo nos lembrava da palavra do nosso Senhor. E eu entendo que tem muito a ver com o Salmo 23. Irmãos, em nome do Senhor Jesus, Senhor Deus. Porque o Salmo 23, há pouco, a irmã Cláudia trazia aqui. E o Senhor lembrou de algumas coisas. Ovelhas do seu pasto, né? E aí no Salmo 133, irmãos, diz que quão bom e quão suave é. A maioria das nossas traduções, né? Quão bom e quão suave é que os irmãos estejam em união. Quão bom e quão suave é que os irmãos estejam em união. Aí há um dado importante, porque há uma tradução que diz quão bom e quão suave é que os irmãos estejam em unidade. Então há uma diferença. Por exemplo, né, nós chegamos aqui agora e o Senhor já deu a graça de abraçar os irmãos, né, o Daniel, o Lu. Aí, graças a Deus, né, hoje é razão da chuva, chove, né, Belo Horizonte, região metropolitana, enfim. E aí o Neto estava ali ainda, ele veio me dar um abraço aqui dentro, a importância disso. Deus o abençoe, em nome do Senhor Jesus, né? Aí nós, o Senhor permitiu que também desse um abraço lá na querida Marley, lá no Everton e no Jean. No Everton e no Jean, como já havia acontecido ontem, né, a gente foi se abraçando e falou, pô, vamos nos abraçar os três, né? Então, aí nós temos a união. Porque a união é essa, né? É um ajuntamento. Mas a unidade não, a unidade é um. Eu em ti, eles em mim, para que o mundo creia que nós somos um. Um em Cristo. Então houve efetivamente a prática do amor fraternal, da educação, o amor da generosidade, o amor do bom dia vida. Mas a vida é Jesus. Então quando o Senhor nos fala em unidade do corpo, o Senhor lembra de Efésios, um só corpo, uma só fé, um só Espírito, um só Senhor, é um. Consegue entender? E eu vejo nisso, pela fé, o milagre do nosso Senhor. Né? Porque ainda ontem, diante de algo que, no nome do Senhor Jesus, se Deus quiser, os irmãos vão ouvir na próxima semana, nós estamos aqui comunicando um pouco a respeito desse amor, junto com alguns irmãos, né? Do amor do Senhor Deus, né? Do amor do Pai pelo Filho. Os irmãos sabem, né? O amor do Pai pelo Filho, ele vai aparecer, sabe qual é a primeira vez? Aí nós temos a lei da primeira menção na palavra de Deus. A primeira vez que o termo, né, que a prática vai aparecer é lá em Abraão e Isaac. Né? O Pai amou o Filho. O Pai amou o Filho. Então, e aí é interessante, Pai amou o Filho. E aí no Filho que o Pai ama, o padrão já é alto, né? Nós estamos falando do Senhor Deus e Pai. O Filho que o Senhor ama, esse é o meu, é Filho, é amado, em quem me comprazo, aí ele ouviu o meu servo. Aí o Senhor nos chama nele em amor. E aí, um comentário com os irmãos hoje, porque o Senhor nos chama ao amor fraternal.

0: Não por acaso, ele disse, né? Quando eu for levantado, atrairei todos a mim. Não por acaso. Ele é a ressurreição e a vida. Em nome do Senhor Jesus, irmão, preste atenção, se você não crê nisso, se eu não creio nisso, nós somos, a palavra é o Senhor quem está dizendo, nós somos miseráveis. Que na verdade, né? Quem me livrará desse corpo de morte, né? Esse corpo miserável, graças a Deus, por Jesus Cristo. Está escrito, é a verdade. E eu gosto de, isso é o meu coração, né? Mas eu gosto de está escrito, porque não tem nada a ver comigo. É muito interessante que nós possamos entender isso. O Senhor é Deus, soberano Deus. Então, se o Senhor emprega algo ao seu coração, ao meu coração, ó, reconheço o Senhor em todos os meus caminhos. E sabe onde que eu reconheço o Senhor nos meus caminhos? Né? É na palavra dele, que ele zela por ela. Então, hoje o meu caminho é pecaminoso. Aí ele vai dizer para mim, fala assim, olha, emenda os seus caminhos os meus. E aí o que que é? A perdão e purificação, porque o caminho é um, o caminho é Jesus, é o Cristo. Foi a cruz do Calvário por nós. Os irmãos estão entendendo? Eu fico muito alegre com isso, porque nós começamos a falar e o Senhor ele vai abrindo a palavra. Consegue entender isso?
1: Sim.
0: Né? O Senhor vai abrindo. E aí nós vamos ver que a palavra é uma. E aí nós voltamos no assunto do Salmo 133. Aí nós voltamos nesse assunto. É tão maravilhoso, né, irmão? Esse entendimento, sabe? Em paz, né? Entender que em Cristo nós somos um. Em Cristo nós temos a comunhão, mas nós temos a unidade. Na hora que nós começamos a falar assim, em Cristo, chora com que chora. Mas em Cristo, sorrir com que sorrir. O Senhor é o meu pastor, sabe? Mas o pastor ele vai ensinar. Afinal, né, as minhas ovelhas ouvem a minha voz e me seguem. Então, para começar o dia de hoje, e nós, irmão, presta atenção, nós não estamos falando aqui de nenhuma religião. Nós não estamos falando, Lu, querido irmão e irmã, nós estamos falando de uma pessoa. Nós estamos falando do Filho de Deus, o único Deus, o Todo-Poderoso Deus. E chamando atenção aos irmãos, sabe por quê? Porque aquela pessoa que está passando, tem gente passando aqui na rua agora?
1: Não, agora visivelmente não, deve estar passando no
0: carro. Está cheio de carro aqui passando.
1: Ah, sim, sim.
0: Eles têm carro que anda sozinho agora, que perigo andar sozinho, né, irmão? Que perigo não ser dirigido pelo Espírito Santo do Senhor. Está cheio de gente passando aqui, sim. Sabe, irmão? E é com aquele que está passando naquele carro, aquela pessoa que está vindo ali com o guarda-chuva aberto, está chovendo. É uma moça, enfim. Nós somos um. E nós devemos aguardar como um aquele dia que não tem mais choro, não tem mais morte, em que todas essas coisas se passaram, né? Nós somos um. E quão bom e quão suave é que os irmãos habitem em unidade, a unidade do corpo, a unidade de Cristo. Se nós olharmos o Salmo 133 e nos voltarmos a Êxodo, nós vamos ver o sumo sacerdote ali. Nós tínhamos lá o Arão, tínhamos os filhos de Arão, mas, irmão, o sumo dos sumos se chama Jesus Cristo e nele nós somos um só corpo. Eu queria, vamos em nome do Senhor Jesus, vamos entoar um cântico ao nosso Senhor, para que nós possamos orar o Pai Nosso, aleluia! Podemos dizer aleluia?

0: Senhor Jesus, ao teu nome, nós oramos dizendo, Pai nosso, que estás no céu. Santificado seja teu nome, Senhor, e venha a nós o teu reino. E seja feita a tua vontade, Senhor, assim na terra como no céu. O pão nosso de cada dia nos dai hoje. Perdoa as nossas dívidas, assim como nós perdoamos aos nossos devedores. E não nos deixes cair em tentação, Senhor, mas livra-nos do mal. Pois seu é o reino, o poder e a glória para sempre. Em nome do Senhor Jesus. Elo, como é que se diz, hein?
1: Chegou! Chegou!

0: são 8 horas e 21, vamos lá, sim, aqui, maravilha, hein?
1: O William Jorge e você. E
0: viva o vosso coração. Prazer em começar o dia de hoje do lado de alguém, então especial, alguém que vá no outro, que sabe aquilo que quer, que vai com vontade, amizade, integridade, justiça, paz, o coração de Deus, tudo certo, o que nós cremos, acreditamos e verdadeiramente o Senhor Jesus, Ele é o Cristo, é Senhor, Salvador e Dó, pisado do seu pé, calma, tranquilidade, desculpe, afinal quem tem Deus entrou no coração e definitivamente, em nome do Senhor Jesus, é assim que temos a chance de liberar o tempo inteiro.
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3: 8h22, barragem de Ouro Preto tem nível de emergência reduzido.
0: É, destaque, pulseiras de identificação terão QR para idosos e pessoas com deficiência em Belo Horizonte.
3: Policlínica será inaugurada no bairro Jaraguá, em Uberlândia.
0: É, destaque ainda, a polícia desarticula quadrilha de clonagem de placas de carros em Montes Claros, tá? Nós confirmamos 8 horas e 22 minutos no dia 27 de agosto de 2026, quinta-feira, é o mês de agosto e nós estamos aqui com céu nublado, 17 graus e temperatura, umidade relativa do ar e 88% com ventos a 3 km por hora. E você nos acompanha então às 8 horas e 23 pela Rede 89, Rádio Maravilha, com música e informação. Hoje nós temos também as dicas de emprego, está escrita a palavra bíblica, aprendei de mim o testemunho de Cristo. Hoje no nosso Bom Dia Vira aqui com você, querido irmão e irmã, nos ouvindo em Uberaba, Uberlândia, você em Araxá, Conselheiro Lafayette, Patinga, Governador Valadares e Diamantino, olha os irmãos em Montes Claros, nós confirmamos, querido irmão e irmã, a partir de agora está no ar aqui o nosso
1: 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Bom dia, meu irmão.

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1: 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Ah, são 8h26, e nós estamos aqui, sim. Você está aí, mas é como o senhor disse, em uma só fé, em um só corpo, em um só Senhor, em um só Cristo, em um só Deus.

0: Nós confirmamos, agora são 8 horas e 27.
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2: Bom dia.
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6: Um caminhão tanque tombou e pegou fogo na madrugada desta quinta-feira na MG10 em Vespasiano, na região metropolitana de Belo Horizonte. O motorista não resistiu. Segundo a Polícia Militar Rodoviária, o acidente aconteceu por volta das 4h45 da madrugada no entroncamento da MG-424, na altura do Alphaville, no sentido Aeroporto Internacional de Belo Horizonte, em Confins. A pista foi totalmente interditada e permanece bloqueada sem previsão de liberação. O incêndio provocou um longo congestionamento e complica o trânsito na região. A orientação aos condutores é evitar o trecho e buscar rotas alternativas. Ainda não há informações sobre outros feridos, nem sobre as circunstâncias do acidente.
0: Veja, nós poderíamos fazer aqui alguns comentários a respeito da rodovia. Nesse trecho tem um radar, dois radares, na verdade. Sentido Confins. Né? Próximo ali ao Alphaville. Mas, irmão, em nome do Senhor Jesus, o que o Senhor traz ao coração não é isso. Que é uma coisa que. O Paulo diz assim aos Filipenses, ele fala assim: eu não me canso de escrever as mesmas coisas. Então, eu não me canso de falar as mesmas coisas. Mas quais coisas? Irmão, o Senhor Jesus é a ressurreição e a vida. Sabe, se nós nos determos só aqui, irmão, ele ressuscitou. Você sabe por que a arqueologia não consegue achar nada referente ao nosso Senhor? Não, mas lá tem o túmulo vazio. Não, eu estou falando de túmulo. O túmulo está vazio mesmo. Na cruz, ele não está na cruz. É interessante, né? Porque não é cruz. A cruz ele venceu. Ele venceu todas as coisas. Ele venceu o inimigo. Ele se assentou à direita do Senhor Deus. Mas veja, Hebreus, né, nós acheguemos, pois, ao trono da graça, onde encontramos misericórdia e socorro em tempo oportuno. O Senhor nos ensina, nos achegamos aonde? Na cruz ou ao trono?
6: Não, ao trono.
0: Porque na cruz, ele diz, está tudo consumado. Mas ele ressuscitou. Então, em nome do Senhor Jesus, esse acidente foi, como a aluna nos trouxe, madrugada. Nós não sabemos se a família já recebeu a notícia. Nós não sabemos se é uma esposa, filhos. Nós não sabemos se é uma mãe, um pai. Mas nós sabemos que o Espírito Santo, o Senhor, é consolador, né? E o Senhor nos diz para que nós possamos consolar na medida com a qual nós somos consolados. E é transbordante, irmão. Porque quem nos consola é o Senhor. Então, em nome do Senhor Jesus, Senhor Deus, é a nossa oração por essa família, sabe, Senhor?

0: ele foi dado o nome que está acima de todos os homens, o qual um dia na terra, nos céus, né? Nos céus, céus. Não é céu. Não é teu assunto, né? Os céus. Nos céus, na terra e debaixo da terra, todo joelho se dobrará, toda língua confessará. Ah, é verdade, todo olho verá. Senhor Jesus, tu és o Cristo, o Filho do Deus vivo. Amém?
1: Amém.
0: Bom, são 8 horas e 43 minutos, 8h43, nós vamos falar do Centro Avançado de Odontologia e Implante Dentário. 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Ô Lu, você vai nos trazer agora algumas informações, hein?
2: 8h44, os aeroportos do Brasil operam normalmente nos terminais aéreos de Minas Gerais. Uma partida e uma chegada foram canceladas. Confira com sua companhia aérea o status do seu voo.
0: Agora são 8 horas e 45 minutos, pois não?
2: As bolsas amanhecem em alta e o dólar começa o dia valendo R$ 5,15.
0: Nós queremos mandar também um grande abraço aos irmãos que nos ouvem agora. Os irmãos que estão nos ouvindo, me perdoem, né? Engenheiro Naval, né? É verdade. Em Governador Valadares, né? Em Gouveia, na Guarani, Juiz de Fora, Leopoldina, Banhuaçu, os irmãos em Três Rios, tá? É verdade. É a Rede 89, Rádio Maravilha, para todo o estado de Minas Gerais. Ou o irmão em Cambuí, em nome do Senhor Jesus, que Deus abençoe, tá? Nós temos 8 horas e 45 minutos e em toda parte, aliás, não só no estado de Minas Gerais, né? Porque hoje nós temos essa situação que é de, como é que fala? Internet, de site, de YouTube, e você querendo participar conosco, enviar o seu áudio, né? Falando a respeito do testemunho da sua vida, será de grande alegria, irmão, porque aquilo que o Senhor Deus fez em Cristo Jesus, pelo irmão, pela irmã. Então, nós temos o nosso zap, que é o 319-9565-1089, né? 319-9565-1089. Ô Lu, vamos compartilhar então, né, irmão?
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0: Olha só, por exemplo, hoje nós temos o testemunho do irmão Wilkinson Lima. Nome bonito, né? É Wilkinson. E o Wilkinson, ele fala, né? Aleluia. De Caxambu. Ô, meu irmão. É interessante, né? Nós estamos em Belo Horizonte, então, Caxambu, né? Nós estamos tão longe e tão perto. O Senhor faz isso. Vamos lá de novo, vamos entender. Em nome do Senhor Jesus, nós estamos tão longe, mas tão perto. Aí a palavra do Senhor nos ensina que Ele é o Senhor Deus, de longe e de perto. Mais um pouquinho. O Senhor nos ensina que Ele é o Deus de longe e de perto e dentro. Ou não sabeis vós que sois templo do Espírito Santo de Deus. Irmão Wilkinson, já falei que eu te amo em Cristo hoje, querido irmão.
4: A paz do Senhor, irmão William Jorge.
0: Oh, aleluia. Tudo bem?
4: Amém. Meu testemunho é que eu e meu irmão Wellington estávamos viajando na Dutra. A gente capotou o carro chegando em Jacareí. Graças a Deus, Deus livrou a gente, colocou suas mãos santas e poderosas. Não tivemos nenhum ranhão. Foi a mão de Deus mesmo. Foi Deus segurando a gente, que numa duta movimentada e a gente rodar com o carro é milagre de Deus mesmo. É, foi mesmo experiência lindíssima com Deus.
0: Amém,
4: amém, irmão. Deus abençoe. Bom dia.
0: Bom dia, em nome do Senhor Jesus. Que alegria, né? Nós queríamos aproveitar esse momento em unidade com os irmãos, né, em Caxambu, né, no Circuito das Águas, e os irmãos que nos acompanham agora, em toda parte, o Senhor sabe todas as coisas, né? O Senhor é Deus, né? Em nome do Senhor Jesus, nós queremos levantar um clamor de gratidão ao nosso Senhor, sabe, Senhor? Em nome do Senhor Jesus, é que o Senhor, que sonda a mente, sonda o coração, que o Senhor possa mesmo, Senhor, encontrar a nossa alegria em Ti.

Senhor não permita que nós tenhamos um coração perverso de incredulidade. Gratidão. Gratidão ao Senhor Deus pela sua vida, meu. Em nome do Senhor Jesus. Pela sua vida, meu querido. Aleluia. Louvado seja, engrandecido seja aquele que vem em nome do Senhor. Já falei que eu te amo hoje, né? Amém.

0: Voltamos então e confirmamos, né? São 8 horas e 56. O Lu.
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2: 8h56, polícia desarticula quadrilha de clonagem de placas de carro em Montes Claros.
0: E então já já você acompanha. Ah, é verdade, tá? É a Rede 89, Rádio Maravilha, no nosso.
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5: Bom dia, sempre um bom dia pra você.
0: São 8 horas e 57, né?
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9: A paz do Senhor Jesus. Isaías capítulo 44, versículos 2 e 3. Assim diz o Senhor: aquele que o fez e o formou no ventre e que o ajudará. Não tenha medo, ó Jacó, meu servo, Jesurum, a quem escolhi. Porque derramarei água sobre o sedento e torrentes sobre a terra seca. Derramarei o meu espírito sobre a sua prole e a minha bênção sobre os seus descendentes. Que as bênçãos de Deus os alcancem nessa hora. Não há outro. Que as bênçãos de Deus os alcancem nessa hora.
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0: Bom, são 9 horas todo dia a dia, né?
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0: Às 9 horas.
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2: 9 horas. A Polícia Civil de Minas Gerais investiga um esquema envolvendo carro clonado, identidade falsa e golpes bancários em Montes Claros, no norte de Minas, e também em Belo Horizonte. Foram cumpridos mandados de busca e apreensão nas duas cidades. A investigação começou depois que a polícia encontrou na internet o anúncio de um veículo com registro de roubo, usando a placa de outro carro do mesmo modelo. A verdadeira proprietária informou que o automóvel estava em sua garagem e que não autorizou nenhuma negociação. Segundo a polícia, um comprador chegou a pagar R$35 mil pelo veículo, acreditando negociar com a dona legítima. As investigações também apontaram a participação de duas mulheres de 35 e 43 anos, suspeitas de se passarem por funcionárias de bancos para obter dados pessoais e abrir contas fraudulentas. Durante as buscas, foram apreendidos celulares, cartões bancários, computador, máquina de cartão, procurações e outros documentos. O material será analisado para identificar possíveis novos envolvidos e vítimas. As investigações continuam.
0: Nós temos agora 9:01, 9:01, no nosso Bom Dia Vida, pela Rede 89, Rádio Maravilha. Esse é o momento que o senhor...
3: Aprendei de mim.
0: O dicionário bíblico, as palavras bíblicas, né? Enquanto você falava, o senhor lembrou de uma palavra, palavra maquinar, maquinação. E, em nome do Senhor Jesus, eu queria agora, em unidade com os irmãos, pedir ao Senhor Deus, pela graça e misericórdia, que o Senhor nos auxilie nisso. Porque nós pegamos... Você fala de todo um esquema, não é isso?
10: Sim.
0: Todo um esquema. E esse esquema, qual era o propósito desse esquema?
2: Né? Golpes.
0: Mas esse golpe, está relacionado com o roubo.
2: Sim.
0: Né? E aí é prejudicar o outro, irmão. Então, veja, porque o Senhor nos ensina todas as coisas. Falava agora com a Tininha aqui, ainda pô. O Senhor nos ensina tudo, irmão. Em nome do Senhor Jesus. É que nós, muitas das vezes, achamos que podemos algo e não podemos. E às vezes, muitas das vezes, nós temos uma derrota, mas consultamos ao Senhor, oramos ao Senhor, agimos de acordo com a palavra do Senhor. Então, isso é aparência. Daqui a pouco o Senhor vai resolver. Porque Ele zela pela sua palavra. E por quê? Porque a sua palavra é uma pessoa. E essa pessoa é a verdade. Contra a verdade, nada podemos. Então, no Provérbios, no capítulo 6, veja, há seis atitudes que o Senhor odeia. O Senhor Deus, que é amor, odeia. Mas não para aí. Aí diz que sete atitudes que Ele detesta. O Senhor Deus, que é amor, Ele detesta. Aí o Senhor começa a nos ensinar. Né? Olhos arrogantes, língua mentirosa, mãos que derramam sangue inocente, coração que maquina planos perversos. Aí o Senhor também fala, né? Pés que se apressam para fazer o mal, a testemunha falsa que espalha difamação e aquele que provoca contenda entre os irmãos. Mas é o que eu entendo agora, em nome do Senhor Jesus, é que nós poderíamos, veja, Provérbios capítulo 6, versículo 16, a partir do 16, 17, 18, aí os irmãos vão ver isso, 19, mas nos atentar às seis atitudes que o Senhor odeia, sete atitudes que Ele detesta, aí Ele diz aqui, coração que maquina planos perversos. Você vê, meu querido irmão e irmã, com muito temor, alguma relação com a matéria que você nos trouxe agora?
2: Sim.
0: Aí vamos continuar caminhando no caminho. O caminho é a palavra, o caminho é Cristo. O Senhor Jesus um dia ele vai dizer que ele vai falar de onde que vêm os pensamentos maus. Que eles vêm de dentro de onde?
2: Do nosso coração.
0: Consegue entender? Mas graças a Deus, né? Ao que furta, ao que rouba, o Senhor está dizendo, olha, arrependa-te. Muda de mente. E é na mudança de mente que vem a conversão. E é na conversão que o Senhor me dá paz. Não é que o mundo dá paz, a paz de Cristo, né, pela fé. E o Senhor me dá o poder da paciência e do descanso. Então, em nome do Senhor Jesus, diante de tudo aquilo que o Senhor está dizendo, irmão, é como ouvir uma informação de um irmão que canta, né, que começa a cantar e você vê que não tem jeito de não ser do alto, né? Os hinos, né? E aí esse irmão, ele disse assim, não, mas agora eu quero explorar o meu talento no mundo. E em nome do Senhor Jesus, graças a Deus, o Senhor não nos deu o espírito de acusação. O Senhor nos deu o espírito de redenção. Então, voltando a esse assunto, ao que rouba, ao que furta, ao que maquina maldade no coração, planos perversos, que em nome do Senhor Jesus, meu querido irmão, há uma oportunidade, há uma chance, porque o errado não tem jeito, vai estar sempre
2: errado.
0: Mas, em nome do Senhor Jesus, poxa vida, né? Eu me arrependo. Se ninguém se arrepende, eu me arrependo. Em nome do Senhor Jesus, o Senhor vai me lembrando quantas coisas, Senhor. Obrigado, Senhor, porque a tua graça, sabe, a tua misericórdia, é isso que eu, em nome do Senhor Jesus, que nós devemos trazer à memória, sabe? Porque o Senhor é perdoador, bondoso, o Senhor é clemente, o Senhor é longânimo, o Senhor não se ira à toa.

Nós só temos o Pai se tivermos o Filho. E o Filho é, ele é um bom pastor, né? Então nós queremos, em nome do Senhor Jesus, entoar esse cântico de uma maneira maravilhosa, linda, maravilhosa.

0: sabor.
1: Agora são 9:16, sabe, irmão? Bem-aventurado é aquele que... Bem-aventurado é aquele que começa o dia dizendo: Senhor Jesus, eu te amo. Bem-aventurado significa feliz é, né? Graças a Deus que é luz, fiel que é amor. Bem-aventurados. Amamos o Senhor Jesus, irmãos.

eterna, né? A promessa que ele nos fez. Senhor Jesus, tu és o Cristo, o Filho do Deus vivo. Amém? Bom, irmão, são 9:19, 9:19, uma alegria em chamar você de querido irmão, querida irmã em Cristo, sabe? Que o Senhor possa, em nome do Senhor Jesus, nos encaminhar, nos sustentar, que possamos nós viver

0: Alegria do Senhor, a nossa força. Louvado seja, engrandecido seja aquele que vem em nome do Senhor. E esse é o Cristo, irmão. É o Filho, é o amado. Amém? 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
0: Graças a Deus por isso, em nome do Senhor Jesus. Olha, nós temos aqui uma informação também, às 9h25. Veja bem, tá? E toda atenção, a Prefeitura de Uberlândia anunciou na quarta-feira, a construção de uma nova unidade de atenção especializada à Policlínica do bairro Jaraguá, tá, gente? A unidade terá atendimento em diversas especialidades médicas, além de exames de alta tecnologia. O projeto prevê equipamentos para ressonância magnética, tomografia computadorizada, endoscopia, tá? Ecocardiograma e ultrassonografia, além de um centro cirúrgico ambulatorial. O investimento será na casa de R$17 milhões para a construção, com outros 13 milhões destinados à compra de equipamentos. E veja bem, a entrada da nova estrutura, ela será pela avenida, atenção a isso, tá? Avenida das Gameleiras, né, do bairro Jaraguá, entre as avenidas Getúlio Vargas e Indaiá. É próximo ao cemitério Campo do Bom Pastor, tá? Em Uberlândia, os nossos queridos irmãos, em nome do Senhor Jesus, Senhor Deus, abençoe e guarde. Tá bem? Bom, já nós temos o nosso está escrito também, é uma porção da palavra do nosso Senhor Deus, e toda a palavra do Senhor, irmão, ela é útil. Toda a palavra inspirada é maravilhosa para o nosso bom viver, ou seja, viver a vida de Cristo, a vida de Deus. 9h27.
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0: Você sabe que são 9 horas e 30, né?
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0: É um momento maravilhoso, irmão, da palavra do nosso Senhor Deus, né? Na carta aos Romanos, onde o Paulo fala assim: a todos os que estáis em Roma, amados de Deus, convocados para seres santos. Aí diz assim, irmão, aleluia. Aliás, vamos entoar um cântico ao nosso Senhor, né? Sabedores de que o Senhor, o quanto Ele tem cuidado de nós, o quanto Ele é a paternidade, o acolhimento do nosso Senhor. Então, queria, em nome do Senhor Jesus, que nós pudéssemos agora, né, nos atentar a esse momento da palavra de Deus, que nos fala, que nos diz da seguinte maneira: a todos os que estáis em Roma, amados de Deus, convocados para seres santos. E aí diz a respeito, eu creio, de todos nós, graça e paz a vós. Graça e paz a vós, da parte de Deus, vosso Pai, e do Senhor Jesus Cristo. É maravilhoso isso, da parte do Senhor Deus, nosso Pai, e do Senhor Jesus Cristo, aquele que diz: a minha paz eu vos dou. Aleluia, irmão. Nós podemos, com o joelho do coração quebrantado, porque é um coração quebrantado, o Senhor não resiste. Nós podemos reverenciar o nosso Senhor. Nós podemos, de fato, Senhor, toma o nosso coração. Nos ensina a fazer a tua vontade, como o Davi orou um dia. E que temos nós temor, porque o Senhor Deus, Ele demonstrou na cruz do Calvário o amor por nós, permitindo que o Filho Perfeito estivesse lá e dissesse: aleluia, aleluia, está tudo consumado.

0: Por que buscais entre os mortos aquele que vive? É uma questão de vida, irmão, não sobrevivência. Eu vim para que tenham.
1: E a tenho.
0: Tenho o quê?
1: Vida.
0: Vida. E a tenho, é a vida dele. Não é outra vida. E a tenho em abundância, a vida dele. A vida abundante de Cristo Jesus. Né, que é dentro, é no espírito. Não tem nada a ver com aquilo que é do lado de fora. É a vida dele nos auxiliando no nosso dia a dia, como Paulo diz, tudo posso em Cristo que me fortalece. Como João nos diz, nada podemos sem Cristo. Né? Capítulo 15, Evangelho de João. E aí quando nós voltamos ainda no João, no 6, é o Pedro dizendo, para onde nós iremos? Só você tem as palavras da vida eterna. E aí de novo, né? Aí o Senhor, então permaneça em mim, e eu permanecerei em vós. Afinal, e de novo a palavra, aquele que habita a sombra do Todo-Poderoso, ele descansa. Como é que o Senhor vai abrindo, né?
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1: 9h44, o Instituto Nacional de Meteorologia emitiu um alerta laranja de tempestade de grau de perigo potencial para 211 cidades mineiras. O aviso é válido até o fim do dia. As regiões afetadas são Campo das Vertentes, Vale do Rio Doce e Zona da Mata. O comunicado descreve possibilidade de queda de granizo, chuva de 60 milímetros e ventos de até 100 km por hora. As temperaturas seguem elevadas no norte do estado, onde as máximas devem superar os 36 graus. Nas demais localidades, céu claro a parcialmente nublado. A mínima foi de 10 graus. E chove agora em vários pontos de Belo Horizonte. O monitoramento da Defesa Civil mostra precipitações em pelo menos 9 regiões. Barreiro e Pampulha registraram chuva moderada, enquanto as demais têm volume leve. A previsão indica que o dia será de céu nublado, com pancadas de chuva, raios e rajadas de vento ocasionais, a qualquer hora do dia. Além da capital, há registro de chuva também em Betim, Esmeraldas e Igarapé. A Defesa Civil emitiu um alerta para a ocorrência das precipitações, acompanhadas de raios e rajadas de vento de até 50 milímetros, válido até às 8 horas da manhã de sexta-feira. A mínima foi de 15 graus, a máxima pode chegar aos 28 graus e a umidade em torno dos 50%.
0: Você sabe que são 9 horas e 46 minutos, 9h46, enquanto você falava. A qualquer hora do dia, de alguma forma o Senhor trouxe ao coração, né, aquela pessoa, aquele eunuco, né, que estava lá numa carruagem, no livro de Atos, e aí o Senhor leva, aleluia, né, o Senhor transporta Filipe e fala com ele, ó, começa a caminhar do lado dele, e ali ele, mas vem cá, ó, você está lendo, estou lendo aqui, mas eu não estou entendendo, porque fala de uma pessoa, né? E essa pessoa é Senhor, Salvador, o profeta lá, o Isaías está dizendo isso. Aí o Filipe fala, é Cristo, né? É Ele, é nele que nós temos o Senhor Deus que vai à frente, que é a nossa retaguarda, sabe? Ué, mas então o que eu tenho que fazer? Ele fala, não, vamos batizar, tem um pouco de água, né? Tem um laguinho ali, vamos batizar.

Todo olho verá, toda língua confessará, todo joelho se dobrará. Ele vem, o Espírito, a noiva dizem: vem, Senhor Jesus. Amém? Bom, tá na hora, né?

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3: 9:56, SAMU tem instabilidade no número 192.
1: É, já é destaque, um assunto bastante sério, né? Agora são 9:56, você nos acompanha pelo nosso...
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1: É, aí você... É interessante, aí o senhor lembrou, né? O nosso auxílio vem do Senhor.
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1: Nós confirmamos, agora são 9:57...
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5: A paz do Senhor Jesus. Salmos capítulo 144, versículo 1. Bendito seja o Senhor, rocha minha, que me adestra as mãos para a batalha e os dedos para a guerra. Que as bênçãos de Deus os alcancem nessa hora. 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
1: Ah, 10 horas todo dia, é verdade, né? Querido irmão, irmã, né? Todo dia é dia, hein? Vamos nós!
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3: 10 horas. O número 192, utilizado para acionar o Serviço de Atendimento Móvel de Urgência, o SAMU, apresenta instabilidade nesta quinta-feira. Para evitar prejuízos no atendimento de pessoas em situação de emergência, a Prefeitura divulgou números alternativos para o acionamento das ambulâncias. Enquanto o serviço não for formalizado, os chamados podem ser feitos pelo celular pelo número 319-8411-8311. 9-8411-8311. Também estão disponíveis três telefones fixos: 31-3246-6000, 3246-6000 e 31-3277-1605. 3277-1605 e, por fim, 31-3246-6032. 3246-6032. A orientação é utilizar esses canais provisórios sempre que houver necessidade de atendimento do SAMU, enquanto persistir a instabilidade. O executivo informou que os telefones alternativos funcionarão temporariamente até que a atividade seja normalizada.
1: Você sabe que tem uma coisa interessante nisso, é um serviço emergencial. Você acabou de cuidadosamente trazer aqui as fontes, os canais nos quais as pessoas vão, né? Mas a nossa oração, em nome do Senhor Jesus, que o mais rápido possível esse serviço seja normalizado, sabe? Normalizado. E como agora alguns instantes, né? O Senhor já permitia dizer, o nosso socorro vem do Senhor. E esse é o endereço, irmão. Podemos olhar para os montes, né? Podemos olhar para o alto, de onde vem o nosso socorro. Porque o Senhor Jesus Cristo, Ele é o nosso socorro. Vamos, em nome do Senhor Jesus, pedir ao Senhor Deus agora, porque nós vamos falar um pouquinho dos escritos do irmão McIntosh, na série de notas sobre o Pentateuco, não é verdade? E nós estamos em Levítico, no capítulo 23, versículo 1 e 5, e aí o irmão ele começa a tratar das festas. Nós falamos um pouco do descanso, é a principal festa, porque o descanso é Cristo. Aleluia. A Páscoa, né? Mas não é lá no mês, tá? Não, irmão, hoje é Páscoa. Porque se hoje eu confesso Jesus como Senhor e Salvador, eu entendo. Primeiro que eu conheci o Filho. E logo a seguir que o Filho me libertou, porque nós podemos conhecer o Filho, conhecer a verdade e não ser libertos por ela. Na medida que a minha verdade tenta se sobrepor, isso é só tentativa, tá? Tenta se sobrepor a verdade. Porque quantos de nós somos aqueles, não, eu creio, eu confesso, mas é se o Filho vos libertar. E aí, irmão, se é o quê?
3: Dúvida.
1: Condição. Se é condição. Consegue entender? Então, assim, aí é comigo, é com você. Né? Queria que você já me ajudasse aqui hoje também, porque a nossa querida Tininha esteve aqui no estúdio. E nós temos aqui, poxa vida, os aniversariantes de hoje, hein? Eu queria que você me ajudasse. Você me ajuda, não?
4: Sim, claro.
1: Ah, amém? Em nome do Senhor Jesus. Mas voltando a esse assunto da Páscoa, dessa festa da Páscoa, irmão, a solenidade do Senhor, a santa convocação do Senhor, a determinação do Senhor aqui no primeiro mês, aos 14 do mês, na parte da tarde, é a Páscoa do Senhor. Você sabe que aqui tem algumas coisas bastante sérias. Quando nós voltamos à palavra do nosso Senhor Deus, os irmãos lembram o horário que o Senhor Jesus estava na cruz, crucificado?
4: 3 da tarde.
1: Como é que é?
3: 3 da tarde.
1: Os irmãos conseguem entender? Aleluia! E aí é como o hino, ainda, que o irmão Josino, na semana passada, cantava conosco aqui. O sol se recusou a brilhar. A criação. A cruz do Calvário. A nossa Páscoa. O Cristo. Aquele que ressuscitou ao terceiro dia. Então ele nos trouxe novidade de vida, né? Nome do Senhor Jesus. Vida que vence, vida vitoriosa, mas para isso tem que nascer de novo. E um dia, naturalmente, o Senhor permitiu de que alguns irmãos, como nós, eu nasci no mês de abril. Você nasceu em que mês?
3: Julho.
1: Mas aí a pergunta que nós devemos fazer é o seguinte: quando nós nascemos de novo? Eu falo para os irmãos, é a minha fé, né? Confesso o Senhor Jesus Cristo, Filho de Deus, Senhor e Salvador da minha vida, todo dia.
3: Amém.
1: Sabe por quê, irmão? Porque o nosso coração é enganoso. Então nós precisamos dizer ao nosso próprio coração de que é todo dia. Consegue? Vamos, Salmo 103, né? Bendizei ao Senhor minha alma e não se esqueça de nenhum dos seus benefícios. Não é isso?
3: Sim.
1: Porque na hora que eu me esqueço, irmão, aí por isso é todo dia. Mas com grande alegria hoje nós queremos compartilhar do aniversário desses irmãos em nome do Senhor Jesus que nos acompanha e pedindo hoje a Lu para nos auxiliar. Vamos a quem está aniversariando no dia de hoje?
3: A Efigênia de Santa Luzia felicita a irmã Alice.
1: Sim.
3: A Darcilene Fernandes de Tarumirim também felicita o neto Thales.
1: Oh, glória a Deus.
3: Cleonice da Vila Esperança de Teófilo Tone, é aniversário também.
1: Sim.
3: Erinalva pediu para mandar um alô para ela.
1: Ô, minha querida irmã, parabéns a você também, em nome do Senhor Jesus.
3: Luciano Braz de Santa Luzia manda um parabéns para a esposa. Foi ontem o aniversário dela.
1: Mas glória a Deus por isso. Hoje é um dia que o Senhor presenteou a nossa querida irmã e a todos nós com ele.
3: O nome da irmã é Eliane.
1: Eliane. Sim.
3: Thelma Menezes de Uberaba felicita. Sim. O Brian, que é o neto dela que está completando 21 anos.
1: Oh, aleluia. Né?
3: E o Adilson de Justinópolis está fazendo 20 anos de aniversário de casamento.
1: Oh, meu Deus do céu, parabéns então. Vamos comemorar isso em unidade com os irmãos. Querido irmão Josino, vamos nós então, pois não? Né? Oh, é agora. Felicidades, alegria a todos esses irmãos aniversariando no dia de hoje.

0: Aleluia! Porque o nosso Senhor ressuscitou. Porque a morte não pôde vencê-lo, irmão. E aí é novidade de vida, é vida eterna, irmão. Hoje tem luta, hoje tem dificuldade, mas brevemente, como o Senhor nos diz, aquele que há de vir virá. O Espírito, a noiva, dizem: vem, Senhor Jesus. Vem, Filho de Deus. É um clamor que nós levantamos, sabedores de que o Senhor é Deus, o único Deus, o Todo-Poderoso Deus. Ele nos deu o que é Emmanuel, Deus conosco. Porque até aqui o Senhor nos ajudou, nos auxiliou. E bom, nós somos o milagre do nosso Senhor. Nós, agora, nesse momento, nesse instante e eternamente. Amém?
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0: O Senhor Deus é sobre todos, em todos e por todos, sabe, irmão? E Deus é amor, o Senhor Deus é amor. Em nome do Senhor Jesus, que haja regozijo, alegria no nosso coração. Porque se o Senhor é por nós, o Senhor Deus, e em Cristo Jesus cremos, Ele é. Aí quem será contra, não é isso? 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
1: 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William, querido, você tá ouvindo, eu ouvindo você falar, né, de um inimigo. O inimigo se levanta, né, contra a nossa vida de várias formas, mas ele se levanta para cair, a queda dele é certa, não isso, é verdade, William?
0: Em nome do Senhor Jesus.
1: Tem que ser assim, a gente tem que ter fé, a gente tem que ter fé e a gente tem que ter atitude, né, se movimentar sempre para o bem, né, se movimentar sempre para derrubar o inimigo que se levanta. E quando a gente realmente se ergue em fé, nada na nossa vida se torna impossível. O impossível não existe para Deus. E quando eu converso com você, William, vem algo muito forte assim em mim, né? Como você é um ser humano usado por Deus. Que Deus abençoe sua vida.
0: Glória a Deus.
1: Que Ele te cubra de bênçãos e que realmente Ele preserve você com esse programa, porque ele é essencial para trazer essa injeção de ânimo para quem acompanha você, viu, meu querido?
0: Amém.
1: Queria só deixar esse recado para você, porque você me toca todas as manhãs quando eu escuto você, viu? E agora, claro, né? 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
0: 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Amém?
1: Amém, querido. Fica com Deus, William.
0: Amém. Abraço grande, então. Olha, gente, uma informação às 10 horas e 26 minutos é que foi aprovada, né, na Câmara de Belo Horizonte uma lei que autoriza o fornecimento de pulseiras ou cartões com QR Code para facilitar a identificação de pessoas com deficiência, idosos, pessoas com condições de saúde que possam comprometer a orientação em situações de emergência, tá? Os dispositivos poderão reunir informações como nome, a condição de saúde, né, alergias a medicamento, né, de uso contínuo, né, o tipo sanguíneo, contato de emergência, enfim, tá? É a questão da rastreabilidade, né? Que a gente tem que tomar um cuidado muito grande com isso. Hoje, né, as pessoas, elas sabem às vezes, como eu vi o irmão ainda outro dia comentando, algo de nós que nós nem sabemos. Mas graças a Deus, aquele que sabe todas as coisas, em nome do Senhor Jesus, ele tem cuidado de nós. Louvado seja o Senhor. Em Cristo Jesus, obrigado. Em Cristo Jesus, Senhor Deus, gratidão. 10:27.
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0: Bom, nós temos agora 10 horas e 30 minutos, 10 e 30, no nosso Bom Dia Vila. Você nos acompanha, a Rede 89, Rádio Maravilha, olha, em Campos Gerais, tá, os nossos queridos irmãos, Carangola, né, Diamantina, né, os irmãos em São Roque, Prados, Padre Paraíso, Muzambinho, João Pinheiro, Juiz de Fora, os irmãos, né, é uma dádiva, meu irmão, né. Isso foi feito em Cristo Jesus. Agora, então, nós vamos à
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0: O nosso encorajamento a você que envia um áudio para a gente com a palavra do nosso Senhor. Participa conosco. É o 9. É, 31 é o código, né? 9-95-65-10-89, né? O 31, 9-95-65-10-89. 89, né? É, hoje nós temos aqui alguns irmãos que nos acompanham, o Leonardo Castro, Hamilton José, a irmã querida Ivone Dias, Josimar Marçal, Luciano Ribeiro, Rita Pompeu, né? E assim, enquanto enquanto vi os nomes aqui dos irmãos, né? Aliás, até um pouco antes. E é um assunto que o senhor vem trazendo desde do início lá, né, do compartilhar ali do Salmo 23, né, na abertura hoje. E o senhor nos deu a graça de falar um pouquinho a respeito do Salmo 133. É, o Evangelho de João, no capítulo 10, em que o Senhor Jesus Cristo abre uma questão tão importante, né? É o pastor das ovelhas, a porta, o cuidado com as ovelhas, a indicação de que as ovelhas ouvem a sua voz e o seguem, sabe? As ovelhas ouvem a sua voz e o seguem. Porque naquela ocasião, né, celebrava-se a festa da dedicação em Jerusalém, era inverno, e Jesus ele caminhava dentro do templo, pelo pórtico de Salomão. Então, os judeus olharam a Jesus para indagar, né? Até quando nos deixará em dúvida? Seis o Cristo, dize-nos claramente. E o Senhor Jesus, ele respondeu assim: eu já vos disse, só que vocês não creem. As obras que realizo em nome de meu Pai testemunho a meu favor, mas vocês não creem. Então, porque vocês não creem, não são minhas ovelhas. Como já vos afirmei, porque as minhas ovelhas ouvem a minha voz, eu conheço a elas, elas me seguem, eu dou a vida eterna a elas, e elas nunca perecerão, tampouco ninguém as poderá arrancar da minha mão. Meu Pai que me deu a mim é maior do que todos. Ninguém é capaz de arrancá-las da minha mão. Eu e o Pai somos um, e por isso, uma vez mais, os judeus pegaram lá pedras para apedrejá-lo, né, irmão? Meu Deus do céu. Mas aí o Senhor Jesus ele disse assim: olha, eu tenho vos revelado muitas obras boas, e da parte de meu Pai, por qual dessas obras vocês querem me apedrejar? Por qual delas? Em determinado momento, o Senhor Jesus também vai dizer: perseguiram a mim, perseguiram a vós, né, irmão? Os irmãos entendem como é que as oposições elas vão se levantando, né? Como é que as pedras vão se levantando, e com a palavra Ele faz com que aquelas pessoas abaixem o braço, abram as mãos. Sabe, irmão, porque o amor vence todas as coisas. Sabe, não é fácil. Ele foi à cruz. Mas hoje, irmão, se você se considera pedras vivas, eu estou falando e ouvindo, né? Pedrinhas vivas, sabe que tem luta, que tem dificuldade, mas só somos ovelhas do bom pastor, né? E ele não perde essas ovelhas. Elas são, sim, mais do que vencedoras. Querido irmão e irmã, são 10 horas e 34.

0: Senhor é bom e a misericórdia dele dura para sempre. Em nome do Senhor Jesus, já já então a Lu vai nos trazer as informações do tempo. Né? Hoje é o dia. Hoje é o dia. Se ouvir a voz do Senhor, não endureça o coração. Buscar o Senhor enquanto é tempo, o quanto se pode achar, né? À medida que o Senhor mesmo declara na sua palavra, os nossos dias aqui são contados. E em Cristo Jesus o Senhor nos dá os dias eternos. Então, em nome do Senhor Jesus, né, um bom momento, inclusive, para encorajar o irmão, a irmã, a essa oração. Senhor Jesus, nós te confessamos como Senhor e Salvador único, para a glória de Deus Pai, o nosso perdão. Amém? Amém, irmão?
1: Amém. Amém, amém.
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1: 10h44. Segundo o Instituto Nacional de Meteorologia em Minas Gerais, o cenário para a sexta-feira é de temperaturas em elevação em grande parte do estado, com redução gradual das instabilidades que atuam sobre a região sudeste. Em Minas, o tempo fica firme em boa parte das localidades, mas ainda podem ocorrer um aumento de nebulosidade e chuva isolada. No decorrer do dia, o calor ganha força. Nas regiões norte e noroeste, a atenção fica para o tempo quente e seco. Já no sul, zona da mata e central, a presença de nuvens pode deixar as temperaturas mais amenas em alguns períodos. Os termômetros ficam entre 10 e 37 graus. Já Belo Horizonte terá uma sexta-feira de muitas nuvens, com mínima de 16 e máxima de 30 graus, e segundo o Instituto Nacional de Meteorologia, a umidade fica entre 80 e 30% e podem ocorrer precipitações isoladas no início da manhã.
0: É, veja, nós não podemos nunca ser negligência, né? Sermos imprudência antes da palavra do nosso Senhor Deus, que é perdoador, né? Longânimo. O Senhor nos lembra de Neemias, né? O Senhor é perdoador, o Senhor é clemente, longânimo, misericordioso, né? não se ira à toa e não nos desampara. Isso nos dá uma tranquilidade muito grande. Há um profeta na palavra de Deus chamado Jonas, né, irmão? E aí esse profeta, ele se negava a ir lá em Nínive, porque era um povo perseguidor, era um povo mau, e o Jonas não queria ir lá, a tal ponto de colocar em grande perigo, né? É interessante como é que aí a situação muda. Ele não queria ir a Nínive porque aquele povo era mau com os israelitas.
1: Sim.
0: Né? No entanto, quando ele entra naquele navio em direção a Tarsis, ele passa a ser mal aquelas pessoas por resistir à palavra do Senhor Deus. Consegue entender? E ele é chamado a atenção por aquelas pessoas. E aí ele vai ao mar, né? Quando ele chega no mar tem um peixe. E esse peixe ele vai vomitá-lo. E aí ele diz assim, ele ora ao Senhor desabafando, né? Dizendo assim: ah, eterno, não foi exatamente isso que eu disse quando eu ainda estava lá na minha casa? Ele se refere à casa dele. O que que ele disse, o Lu, quando ele estava na casa dele, está aí em verde, o que que ele disse? O que que ele orou dizendo, desabafando, né? Quando ele estava lá na casa dele, o que que ele falou?
1: Foi por esse motivo que decidi fugir para Tarsis. Eu sabia que tu és El, Deus misericordioso, compassivo, longânimo, rico em amor e que ameaças castigar, mas te arrependes.
0: Consegue entender? Aleluia, esse Deus misericordioso, sabe, irmão? Ele sabia disso.
3: Tem uma palavra.
0: Essa é a palavra. No nome do Senhor Jesus, irmão, a luta. Mas como é que o texto termina dizendo? Né?
1: rico em amor e que ameaças castigar, mas te arrepende.
0: Tudo que você. A divina plenitude dos tempos, ele nos dá, Jesus Cristo. Sabe, irmão? Ah, Senhor, obrigado. Em nome do Senhor Jesus, obrigado. Obrigado por tão grande graça de nós. Vamos entoar esse cântico ao nosso Senhor, sabendo que tudo vai passar, mas esse amor não passa, meu querido irmão. Vamos, amém? Aleluia.

0: são 10 horas e 54 minutos no nosso Bom Dia!
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0: Aleluia, por isso, glórias ao Senhor Deus. Vamos então?
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1: 10h54, o Cine de Contagem está com 2 vagas para nutricionista. Os candidatos devem ter ensino superior completo, carteira de habilitação B e experiência. O salário é de R$ 3.597, mais benefícios. Informações no site portal.contagem.mg.gov.br/cine. portal.contagem.mg.gov.br/cine.
0: Sabe o

0: Mas da minha imaturidade, ela ainda continua sendo aio, me levando a Jesus.
1: Muito bem, pastor Miquéias. Primeira pergunta já respondida, deixando uma observação nessa pergunta número 1, para acrescentar ainda mais o debate. Até conversei com o pastor Manuel Correia sobre isso, que o povo de Israel, quando ele sai do Egito, nós estamos falando de um povo bárbaro, sem conhecimento, e foi moldado durante o tempo. Então, quando Deus ele cria essas leis, nós vemos até um exemplo, né, a questão da carne de porco. Por que Deus proibiu o peixe sem escama? Também por causa das doenças da época, né? O pastor Manuel Correia, a gente falou, antes do debate, a gente estava na reunião conversando sobre isso, e deixou o ouvinte maravilha também, conhecer um pouco mais sobre a cultura de Israel.
0: Wesley, a gente pode até falar a questão da carne de porco, né? É por causa da imaturidade tecnológica da época. Manejo. Hoje nós comemos carne de porco, mas nós temos toda a tecnologia para trazer uma carne saudável. E ainda assim, nos é recomendado tomar cuidado.
1: Tanto que era proibição da época. Na época, né? Na época lá, era proibição, nós falamos até com o pastor Manuel, que era da Tênia Solens, né? Que é um verme, né? Que ia até no cérebro, né, pastor? Então, ouvinte maravilha, pergunta número 1 respondida. Agora vamos para a pergunta número 2. Para o pastor Manuel Correia, a divisão entre leis morais, cerimoniais e civis é realmente apresentada pela Bíblia ou é uma classificação criada posteriormente para explicar por que algumas leis permanecem e outras não, pastor?
2: É uma classificação criada posteriormente, criada pelo homem. Essa divisão é para justificar algumas distorções bíblicas, algumas heresias, porque não há na Bíblia essa separação. Na Bíblia tudo é lei, não tem lei cerimonial e lei moral, na Bíblia não tem essa expressão. 2 Crônicas 34, versículo 14, achou o livro da lei do Senhor dado por intermédio de Moisés. Esdras 7, 6, escriba versado na lei de Moisés, dada pelo Senhor Deus de Israel. Jesus se refere à lei como um todo. Então não existe essa divisão na Bíblia, lei moral, lei cerimonial. É tudo lei. Tanto que os 5 primeiros livros da Bíblia é chamado de Torá, o livro da lei, né? Mas ali não há distinção entre lei moral e lei espiritual. Mas falando sobre a lei, né? Romanos capítulo 7, ele fala que a lei é boa e a lei é perfeita. O problema não está na lei, o problema está no homem, porque o homem não consegue cumprir a lei por causa, segundo o termo que Paulo usa, a sua carne está enferma pelo pecado. Ele até quer cumprir, mas ele não consegue cumprir toda a lei por causa do pecado. Por isso foi necessário que Deus enviasse o seu filho Jesus.
1: Muito bem, pastor Miquéias. Tem a mesma visão, tem uma visão diferente, né? Se o cristão não está obrigado a cumprir a lei,

0: de Moisés, vamos saber, a divisão entre leis morais, cerimoniais e civis realmente é apresentada pela Bíblia ou é uma classificação criada posteriormente para explicar que alguma lei permanece e outras não? É porque algumas permanecem, outras não. Falam 613 leis, né, isso, pastor? Pô, dessas 613 leis, por que algumas permanecem e outras não? A gente citou até um exemplo aqui da questão de saúde alimentar, né? Porque as leis, elas tinham sentido na época, pastor. Então, qual que é a sua visão nessa pergunta de número 2?
1: Inclusive, essa indagação sua, Wesley, é a sétima pergunta. Vai tratar exatamente sobre isso. Porque parece que algumas leis estão presentes e outras não. Mas voltando à nossa pergunta número 2, concordo com o pastor Manuel, né? Foram teólogos, estudiosos que estabeleceram, e foi um bom estabelecimento, nos dá uma visão geral muito clara da organização dessas leis, e automaticamente nos faz entender melhor o propósito didático-pedagógico de Deus. Lembrando que todas as leis de Deus foram estabelecidas para apontar para Jesus. Deus estava trabalhando nos corações da humanidade o seu reino, que viria em Cristo Jesus.
0: Muito bem, o pastor Miquel já trouxe a resposta dele. Vamos para a pergunta de número 3. Eu peço até perdão que tive um problema aqui na transição da câmera. Agora sim está perfeita. O pastor Miquel trouxe a resposta dele. E vamos para a pergunta de número 3, com uma pergunta capciosa. E diz assim: Jesus disse que não veio abolir a lei. Enquanto Paulo afirma que o fim da lei é Cristo, afinal, Cristo é o fim da lei? Ou a lei continua válida porque Jesus não veio aboli-la? Como entender essa aparente tensão?
2: Então vamos à explicação aqui dessa pergunta, né? Jesus não veio para destruir a lei, não veio para abolir a lei. Paulo fala que Cristo é o fim da lei. Então vamos começar por aqui. O homem não podia ser salvo pela lei. O homem não tinha condições de salvação pela lei. E nenhum homem na face da terra foi salvo pela lei. Ainda que no Antigo Testamento o povo vivia sob a lei, eles não foram salvos pela lei. Eles guardavam a lei, porém, eles aguardavam a promessa do Messias. Quando Jesus morreu na cruz do Calvário, ele trouxe salvação não só para aquela geração daquela época e nós que estamos agora, mas também retroativo todos aqueles que viviam na lei aguardando a promessa. Por que que nenhum homem foi salvo pela lei? Tiago 2, versículo 10, ele explica: porque qualquer que guardar toda a lei e tropeçar em um só ponto tornou-se culpado de todos. Então, o homem, se ele guardar toda a lei e ele tropeçar numa vírgula, ele é devedor de toda a lei. Então ninguém consegue ser salvo pela lei. Aí Jesus veio para cumprir a lei, que está aqui a pergunta. Jesus veio para cumprir a lei. Não penseis que vim revogar a lei e os profetas. Não vim para revogar, mas vim para cumprir. Ele mesmo disse que veio para cumprir. E Paulo afirma que a salvação é pela fé, em Romanos 10, versículo 4, não pela lei, quando ele diz assim: porque o fim da lei é Cristo, para a justiça de todo aquele que crê. Eu vou repetir esse versículo: porque o fim da lei é Cristo, aqui está falando sobre o fim da lei, para a justiça de todo aquele que crê. Então, a lei foi necessária, a lei era um guia. Porém, nenhum homem conseguiu ser salvo pela lei, porque ele teria que cumprir toda a lei. E até o dia de hoje, por exemplo, eu sou salvo pela graça, Jesus me salvou pela misericórdia dele. Quando a Bíblia fala aqui que Jesus, ele não veio revogar a lei, mas ele veio cumprir a lei, quando Jesus cumpriu a lei, ele, como justo, ele morreu pelos meus pecados e ele imputou em mim a justiça dele. Eu me aproprio da justiça de Cristo para ser salvo, não da minha própria justiça. Por isso que 2 Coríntios 5, 21, ele diz o seguinte: aquele que não conheceu o pecado, o fez pecado por nós, para que nele fôssemos feitos justiça de Deus. Resumindo, Jesus não veio para

0: bicho no carro. Que a gente não deve estar falando o nome dele. Eu falei, mas não tem medo dele. Mas você não deve estar falando. Tudo bem, fiquei quieto. Demorou um pouquinho, ele foi falar novamente da minha frase no carro.
1: Eu gostei da frase.
0: Se correr, o bicho pega. Se orar, o bicho corre. Aí ele foi falar novamente, aí já que ele falou, ele me deu uma brecha. Eu falei assim, você está vendo aquela frase? Ela está errada. Se queres entrar no reino, guarda os mandamentos. Porque ninguém vai entrar no céu pelos mandamentos. Vai entrar no céu por intermédio de Cristo.
1: Aleluia.
0: Que cumpriu todo o mandamento para imputar em nós a justiça dele.
1: É pela graça. É pela graça.
2: Muito bem, o pastor Manuel Correia trouxe uma experiência e trouxe também a sua resposta para essa número 3. Jesus disse que não veio abolir a lei, enquanto Paulo afirma que o fim da lei é Cristo, afinal, é o fim da lei ou a lei continua válida? E por que Jesus não veio aboli-la? Como entender essa interpretação? Pastor Miqueias, você concorda com a visão do pastor Manuel, tem uma visão diferente nessa pergunta de número 3?
1: Eu, com certeza, eu concordo em número, gênero e grau. Jesus veio cumprir a lei, demonstrar como Deus queria que nós caminhasse com ele. Ele veio estabelecer não a abolição da lei, mas a finalização, a finalidade da lei. Aí as pessoas às vezes podem confundir com o discurso de Paulo, mas é porque tem um contexto histórico, né, pastor Manuel? Ele está combatendo a judaização da igreja, porque ali, irmãos, por exemplo, a circuncisão foi abolida na graça de Jesus? Não, ela não foi abolida. A circuncisão no corpo foi abolida. Mas Jesus falou aqui que circuncidariam nossos corações.
2: Isso.
1: Tem uma nova circuncisão. Então não teve a abolição, a circuncisão foi abolida por Cristo. Não, ela foi trocada. Na nova aliança, o Senhor circuncida os nossos corações. E quando a gente lê Paulo, Paulo fala exatamente disso. Que a gente não precisa circuncidar na carne, porque fomos circuncidados em nossos corações. E é disso que Jesus estava falando, e Paulo, talvez dentre os apóstolos, foi um dos que mais se aproximou desse entendimento. Até por causa da formação aprofundada dele na lei. Então ele entendeu mesmo, sabe? Ele não deixou a lei embrutecer o coração dele, como muita gente às vezes deixa, até nos dias de hoje. Existem igrejas evangélicas que deixam a lei embrutecer o entendimento deles. A lei, irmãos, aponta para Cristo. Cristo nos leva à liberdade. A liberdade através, irmãos, olha só, do entendimento das leis do Senhor. Então, a lei, ela não foi, a gente já afirmou isso aqui um monte de vezes, eu e o pastor Manuel, ela não foi exterminada, não. Em Cristo ela se cumpre, ela ganha uma releitura e ela ganha o verdadeiro propósito. O Senhor Jesus, ele elimina o legalismo da lei. Glórias a Deus.
2: Muito bem, pastor Miqueias. E o ouvinte 89... Agora vamos para a pergunta de número 4. Se uma lei do Antigo Testamento não é mais praticada literalmente, isso significa que ela perdeu completamente sua validade ou ela ainda pode revelar princípios que continuam orientando cristãos? 3 minutos para a resposta, pastor Manuel Correia.
0: Nós precisamos entender uma coisa, que no Antigo Testamento, o Antigo Testamento, ele trazia a sombra, a figura de coisas que aconteceriam ou se cumpririam no Novo Testamento. No Antigo Testamento você encontra o antítipo, no Novo Testamento você encontra o tipo. Vou te dar um exemplo aqui. José era um tipo de Cristo, era um antítipo de Cristo. Cristo é o cumprimento. Porque José foi preso injustamente, José foi vendido por 20 moedas de prata, Jesus por 30. José foi o salvador do mundo naquela época, que teve fome no mundo todo. Ele era um antítipo de Cristo. Em Cristo se cumpriu. Aquele cordeiro de Êxodo capítulo 12, que Deus mandou matar um cordeiro e passar o sangue nos umbrais das portas, aquele cordeiro era um antítipo de Cristo, que foi o Cordeiro de Deus que derramou sangue na cruz do Calvário para nos livrar da morte eterna e da escravidão do pecado. Então, o Antigo Testamento, ele traz a sombra. No Novo Testamento, ele traz a realidade. Muitas das coisas que foram feitas, cerimoniais do Antigo Testamento, apontava para Cristo, apontava para o Novo Testamento, para a igreja. E um exemplo disso está em Colossenses 2, versículo 16 e 17. Ninguém, pois, vos julgue por causa da comida e bebida, ou do dia de festa, ou da lua nova, ou sábados,

0: porque tudo isso tem sido sombra das coisas que havia de vir, porém o corpo é Cristo. Mais na frente nós vamos falar mais um pouco, aprofundando acerca disso aqui.
1: Muito bem, pastor Miqueias, na sua visão, se uma lei do Antigo Testamento não é mais praticada literalmente, isso significa que ela perdeu completamente sua validade, ou ela ainda pode revelar princípios que continuam orientando o cristão?
2: Na verdade, Wesley, a gente pode expandir isso para todo tipo de lei. Se eu tenho uma lei que eu não posso ultrapassar o sinal vermelho, mas todo mundo ultrapassa, essa lei não tem valor nenhum. Ela vai ter um valor quando ela for devidamente cobrada a respeito daquilo ali. E quando as pessoas começarem a praticá-la. Então, toda lei que ela é ignorada, ela perde o seu valor prático na vida da pessoa. Mas a lei do sinal de trânsito vermelho, ainda que as pessoas descumpram e ainda que o governo não cobre, né? Hipoteticamente aqui, tá, irmãos? Ela ainda, se ela é lei, ela é lei. Um dia, se o governo cobrar, não tem aquele papo, né? Inclusive a gente ouve isso de vez em quando, né? Ué, mas todo mundo faz. Mas não é lei? Ah, porque só pegou eu. Não dá pra pegar todo mundo na blitz, você pega um por vez. Lei é lei. Ela tem a sua função, ela tem a sua finalidade. E a questão das leis do Senhor, irmãos, elas apontam um caminho. Quando você olha pro tabernáculo, nós hoje, por exemplo, não temos as leis cerimoniais. Não é permitido, na verdade, não é permitido a nós, povos da Nova Aliança, praticar as leis cerimoniais, tá, irmãos? E se praticar é pecado. Mas se você observar as leis cerimoniais, elas apontam para uma outra prática que agrada o coração de Jesus. Por exemplo, o tabernáculo aponta para a salvação, aponta para a reflexão, aponta para a purificação, aponta para a entrega totalmente da confiança ao Senhor, aponta para aquilo que verdadeiramente é importante. Ali no Santos dos Santos você descobre o que verdadeiramente tem que ser o centro da sua vida, a presença de Deus. Então o tabernáculo, irmãos, desde a sua porta e dos seus muros até o Santíssimo Lugar, está passando uma mensagem espiritual para nós. A lei cerimonial, aquilo que se praticava no tabernáculo, não é mais permitido porque não é mais útil e necessário. Mas a prática registrada, ela nos aponta um caminho, ela nos aponta uma direção. E muitas vezes as pessoas chegam na igreja e ficam frias, e a palavra foi uma bênção, mas foi uma bênção pro irmão A ou B, mas pro irmão C, ele entrou vazio, saiu seco. Irmão, senta com o seu pastor e estuda com ele o tabernáculo. Você vai ser até batizado com o Espírito Santo. Depois que você entender aquele caminho ali, aquela via crucis do tabernáculo, até chegar na presença de Deus. Então as leis, todas as leis, todos os cerimoniais, elas apontam uma direção. E a direção é relacionamento íntimo com o Senhor Jesus.
1: Muito bem, pastor Miqueias trouxe a sua visão para a pergunta de número 4, né? Agora vamos para... Eu acho que a mais polêmica de hoje, que é de número 5, que é sobre o sábado. Lembrando que a lei do sábado, né, foi escrita pelo próprio dedo de Deus, e ele escreveu duas vezes na tábua da lei, e escreveu: lembra-te do dia de sábado para santificar. E vamos para a pergunta, e essa pergunta não é fácil de responder. Muitos têm dúvida, eu acredito também tem muitos irmãos da Igreja Adventista do Sétimo Dia que estão ouvindo aqui na 89 Maravilha. Mande a sua mensagem pelo 339-9845-1089. Pastor Manuel Corrêa, vamos para a pergunta quente. A pergunta de número 5, você ouvinte maravilha que tem dúvidas sobre o sábado. Pastor Manuel Corrêa fez uma pesquisa pro... O negócio foi tão quente que até apertei o botão errado aqui.
2: Ele ficou emocionado, pastor Manuel. Ele tá gostando. O Wesley tá curtindo esse debate, tá? Eu tô gostando muito também, tá? Tá maravilhoso.
1: Apertei o botão errado da mesa aqui que abaixou os microfones. Vamos lá pra pergunta de número 5. Pastor Manuel Corrêa. Vamos lá. O quarto mandamento diz para guardar o sábado, porque alguns cristãos entendem que esse mandamento continua valendo literalmente, enquanto outros entendem que em Cristo o cristão não está mais obrigado aguardar um dia específico.
0: Eu tenho até um estudo que tem o título assim, Por que não guardo o sábado? O sábado foi um mandamento para os judeus para lembrar e estar associado à escravidão no Egito. Vou repetir. O sábado foi um mandamento para os judeus, eu não sou judeu, e está associado à escravidão. Eu vou ler aqui um versículo em Deuteronômio 5, versículo 15. Porque te lembrarás que fosse servo na terra do Egito, ou escravo, e que o Senhor teu Deus te tirou dali com mão forte e braço estendido. Por isso o Senhor teu Deus te ordenou que guardasse o dia de sábado. Sábado significa descanso. Eles não tinham descanso como escravo. A intenção de Deus em dar o sabá para Israel não foi para que se lembrasse da criação. Foi para que se lembrasse da escravidão egípcia. E isto apontava para Cristo, que nos liberta da escravidão, do pecado, e que é o nosso descanso. Jesus é o meu sábado, é o meu descanso. Mateus 11, 28 e 29. Vinde a mim todos vós que estáis cansados, sobrecarregados, eu vos aliviarei, e em mim encontrareis descanso. Jesus é o cumprimento do sábado. Jesus bateu de frente com os fariseus, porque eles fizeram do sábado uma religião. Agora, ninguém guardou o sábado antes da lei. Se alguém me provar uma pessoa guardando o sábado antes da lei, o sábado da criação foi para ser guardado. Não tem Noé guardando sábado, não tem Abraão guardando sábado, você não encontra, só na lei de Moisés você vai encontrar. E no Novo Testamento você não tem nenhuma referência também de alguém guardando sábado. Jesus guardou o sábado? Sim, ele era judeu. Paulo guardou o sábado? Não sei, a Bíblia não menciona, acredito que sim, como judeu. E para finalizar aqui, a lei da guarda do sábado está associada também a não sair de casa e não acender fogo dentro de casa. Êxodo 16:29, não pode sair de casa. Êxodo 35, versículo 3, não pode acender fogo. E quem descumprisse a lei era pena de morte. Aí eu pergunto, isso estava associado à lei. Se uma pessoa que guarda o sábado, ele não guardar o sábado, ele vai morrer? Porque isso fazia parte da ordenança. E será que a pessoa não faz comida no sábado dentro de casa? Porque isso aqui faz parte da lei também. Ou também não vai sair dia de sábado de casa? Então teria que colocar tudo isso aqui no pacote para quem acredita que é necessário a guarda de sábado.
1: Passou uma na corrente, então significa se a pessoa ligar o micro-ondas, fazer um cafezinho no dia de sábado, ele deixou de cumprir o sábado mesmo não trabalhando ou assim?
0: Então, era assim na época dos judeus, né? Era assim. Agora, uma coisa interessante, no mandamento que fala de guardar o sábado, fala 6 dias trabalharás. Aí eu acho muito importante você entender que um dia você precisa descansar, que você não é máquina. Pode ser no sábado, pode ser na segunda, no sábado, no domingo.
1: Lembrando que antes da reunião, estava conversando com o pastor Manuel, a gente falou até a respeito dessa pergunta número 5, depois vamos à resposta do pastor Miquel. Pode participar que a câmera está aberta, tá, pastor Miquel? E a gente estava falando sobre que quando Deus instituiu no paraíso o sábado, não existia trabalho, né? Porque o homem tinha um corpo perfeito, Deus visitava o homem todos os dias no jardim, mas Deus ele não cansa, mas ele descansou no sétimo dia e o santificou. Então, muitos que guardam o sábado, então ele veio então, ser praticado assim, após na criação, foi em Israel e pelos judeus, por causa do Egito, pastor Manoel.
0: Isso, justamente. O sábado da criação é um exemplo que Deus deu, estava apontando para Cristo, que é o nosso descanso, e o nosso descanso eterno, que está lá, o nosso sábado eterno, o nosso descanso eterno, que está em Hebreus capítulo 4. Então, Deus nos deu um exemplo que a gente precisa descansar, porque ele nem se cansa, né? Ele falou que Deus descansou, esse exemplo, e apontou para Cristo. Cristo é o nosso sábado, o sábado se cumpriu nele.
1: Muito bem, pastor Miqueias concorda com o pastor Manuel, tem uma visão diferente, o sábado deve ser realmente literalmente guardado, um dia de descanso, um dia de você ir no templo, porque tem várias religiões, né, que guardam o sábado, tem essa visão do sábado, obviamente, né? A gente respeita todas as visões, mas eu quero a opinião de vocês também, ouvintes. Você que guarda o sábado, concorda com os nossos pastores, discorda? Manda WhatsApp 339-9845-1089, porque a Rádio Maravilha é a rádio de todas as igrejas que tocam o som do céu. E é importante o debate que a gente vai falando, né, sobre os assuntos, e a gente vai trazendo novas visões que vai abrindo a mente do cristão. Pastor Miquéias, qual a sua visão sobre o sábado?
2: É isso aí, concordo com o pastor Manuel, só quero ampliar o entendimento. O pastor Manuel até falou ali também no final, a lei do sábado, ela é pré-mosaica. Ela não é a lei de Moisés, ela foi incorporada à lei de Moisés. Porque, exatamente, o sábado, o dia de descanso, foi estabelecido lá no Éden, pelo próprio Deus. Ok? 6 dias trabalharás e no sétimo descansarás. Do jeito que Deus fez como modelo. Sim, eu concordo que a lei do sábado precisa ser praticada, não do jeito que os fariseus, a cartilha farisaica explicava, mas ela precisa ser praticada à risca. O crente que trabalha 6 dias e no sétimo pega um bico, tá em pecado. O crente que trabalha 7, 8, 10 dias e é aí que ele vai folgar, tá em pecado. O pastor que não tira um dia de folga na semana para descansar, tá em pecado. Não agrada a Deus. Por quê? E por que Deus estabeleceu isso? Porque o nosso corpo físico precisa desse momento de desconectar das obrigações da terra. E para que serve o sábado? Para o santificar. O que, que a palavra santificar significa? Separar. Separar para quem? Separar para Deus. Um dia que eu vou dedicar totalmente ao Senhor. Irmãos, isso é provado cientificamente. Isso é provado cientificamente. O corpo, ele revigora quando você descansa no sétimo dia. Ele revigora. Isso é fato. Agora o Shabá, irmãos, não é esse Shabá aí, não, entendeu? É que esse sábado nosso, não. O Senhor Jesus não estabeleceu que esse sábado é o sábado dele, não. Aí alguns falam assim, ah, é o domingo, né? Também não. É o sétimo dia. Você trabalhou 6 dias, seu sétimo dia é seu dia de descanso. Isso quer dizer o quê? Se eu comecei a trabalhar na terça, isso quer dizer que a próxima quarta é meu dia de descanso. O dia que cai seu sétimo dia é o dia de descansar, é o dia de parar com a labuta dessa terra. Eu não posso fazer nada em casa, não. Pode, mas não vai se cansar, não. Não vai cansar nem sua mente, nem o seu corpo, não, porque é um dia pra você revigorar seus músculos, sua mente e o seu espírito. Precisamos disso, irmãos. É importante isso pra nossa vida. Se você não fizer, o tempo vai cobrar. Como já tem cobrado de muitos aí. Tem cobrado de muitos. Cobrado como? Da saúde. Cobrado da saúde, irmãos. E isso é um problema muito grave. Então,

0: como o pastor Manuel mesmo falou, já que vai guardar o sábado igual o judeu, pratica tudo do sábado, então mata o irmão quando o irmão descumprir ele, vai fazer isso? Não vai, a lei do... Então assim, vai cumprir parcialmente ele, então isso gera até uma imaturidade, sabe? Isso mostra até uma imaturidade no entendimento da palavra. Agora que o sábado ele é importante, ele é. Ah, cabe o pastor então proibir? Não, o pastor não. Cada um cuida da sua vida. O pastor cabe ele ensinar. Eu ensino lá na nossa igreja. Eu tenho irmão lá na nossa igreja que trabalha, pastor Manuel. Trabalha a semana inteira, Wesley. E aí pega bico e ainda falta de escola bíblica para trabalhar. Ok, mas ele está se matando, está perdendo a bênção e infelizmente isso vai ter consequências no futuro. Tá avisado? Tá avisado. Pronto, agora é com ele. Ele é adulto, a gente não trabalha com meninos. A gente trabalha com adulto, não precisa o pastor ser babá de ninguém. Então o que eu preciso compreender é isso. O sábado, ele é importante. Tire um dia da semana para descansar, para santificar a Deus, para sair com a família, para ir para o parque municipal, para ir para o shopping. Vai, em nome de Jesus, descansar.
1: Muito bem, pastor Miqueias. Vamos agora para a pergunta de número 6. Atenção, pastores. Em Atos, capítulo 15, os apóstolos orientaram os cristãos gentios a se absterem de coisas sacrificadas aos ídolos, do sangue, da carne de animais sufocados. Essas orientações continuam sendo mandamentos para a igreja hoje ou respondiam uma situação específica das primeiras comunidades cristãs? Pastor Manuel Correia, a gente vê isso, né, até o dia de hoje, né? Por exemplo, minha tia, ela tem mania de fazer chouriço, né? Vai lá, faz aquele chouriço, pega aquela galinha, né? Tem o nome de um prato, né? Muito famoso, né? Até esqueci o nome. O pastor Miqueias, é mesmo? O pastor Miqueias faz aquela... Que faz aquela carne, aquela galinha sufocada. Sabe o nome, pastor?
2: Não conheço.
1: Não conhece? Eles pegam...
0: Eu sou crente, tá vendo?
1: Tá vendo? Ele nem conhece.
0: Três sufocados. Não, eu sou crente, rapaz.
1: Quem souber o nome desse prato, manda aí pra gente.
3: Eu acho que o Wesley tá querendo pegar o pastor Miqueias na pegadinha, ver se ele tá comendo isso.
0: Ah, rapaz, que é crente, rapaz. Ah, tá amarrado. Galinha sufocada, tá amarrado.
1: Não, mas tem um prato muito famoso.
0: Mas com quiabinha é bem-vindo, tá?
1: 9845-1089, deixa a sua opinião. E essa pergunta de número 6, pastor, foram orientados realmente, né? Depois Pedro, ele tem aquela visão, né, dos animais que não podia comer, depois ele muda aquele pensamento, mas muitos falam que aquilo ali está falando do evangelho para os gentios, que não simbolizava animais. E o pessoal também, né? Tem muito crente que vai lá para a praia e gosta de comer aqueles caranguejos, né? Que era proibido no Velho Testamento. Então, hoje o pessoal vai lá na prainha. Eu não sei se os pastores comem, né?
0: Eu gosto. Frutos do mar, eu gosto. Ali foi a cura do legalismo de Pedro, né? Pedro tinha um legalismo ainda judaico muito arraigado nele, até porque ele era pastor em Jerusalém. A cultura judaica ainda, ele estava muito mergulhado nela. Ali foi uma cura. Uma cura mesmo, para ele entender que o Deus de Israel não é limitado a Israel, né? É poderoso isso.
1: Então, quando a gente vai aqui... Muito bem. Realmente o nome do prato é frango sufocado, tá? Realmente esse é o nome do prato. Ele é servido com vinho tinto, né? Mas tem um outro também. Pastor Manuel Correia, sua resposta.
3: Ó, eu vou começar por aqui. O crente já tá vivendo sufoco, ainda vai comer frango sufocado.
0: Não é? Pois é.
3: É aqui o que a igreja primitiva, ela decidiu, foi nesse concílio aqui, para se abster das coisas sacrificadas a ídolos, do sangue e da carne de animais sufocados. Meu entendimento aqui, por que essa proibição? Porque o sangue na Bíblia representa a vida. A Bíblia fala, o sangue representa a vida. E nós participamos da santa ceia do Senhor, aonde a gente toma o cálice que representa o sangue de Cristo. Então, essas coisas aqui foram estipuladas para a igreja primitiva e para nós também, que somos servos do Senhor. E não tem necessidade nenhuma da gente comer carne sufocada. Eu trabalhei em aviário, realmente tinha um freguês, na época eu nem era crente. Ele falou assim, eu quero um frango sufocado. Você não corta o pescoço dele, não. Você vai, sufoca ele e depende.

0: e limpa e leva. Ele comia aquele frango todo roxo, né? Mas aqui, biblicamente, a gente como cristão, a gente se abstém também dessas coisas.
1: Muito bem, pastor Miquel. E pastor Miquel, concorda com o pastor Manuel? Então, quer dizer, a pessoa lá, o cristão, o crente, ele não pode ir lá, tipo assim, estar na casa, visitando, um exemplo, assim, ou preparar na sua própria casa aquele choricinho, preparou, ele pode comer, não pode? Essa pergunta número 6, em Atos 15, né? Os apóstolos orientaram os cristãos gentios a se absterem de coisas sacrificadas a ídolos, isso é um ponto. Aí vem outro ponto, do sangue e da carne de animais sufocados, né? Que pode abranger também a essas situações. Você concorda com o pastor Manuel? Tem uma visão diferente. Que Cristo deu um exemplo, né? Que não é aquilo que entra, mas aquilo que sai pela boca. Qual que é a sua visão dessa questão, desse tema?
2: Então, concordo com o pastor Manuel, quero dar uma ampliada. Irmãos, é até triste, porque às vezes você pega líderes ensinando o contrário, sabia? Induzindo as pessoas a participarem de coisas consagradas a ídolos, com propósito para servir e ampliar a adoração a ídolos. Isso acontece no nosso meio, tá? Não é coisa só da época de Paulo, não. Nós precisamos entender, Wesley, que muitos dos ensinamentos de Paulo tinha uma contextualidade. Então, quando Paulo está falando ali de comer coisas sacrificadas a ídolos, também estava falando das grandes festas pagãs que eram frequentes. Tinha muitas festas pagãs, sabe? Regada a muita carne, a muitas guloseimas, a prostituições, músicas diabólicas. Muito diferente do que a gente vê nos nossos dias. Então Paulo estava orientando o crente, que agora é um bebê espiritual, está aprendendo a caminhar com Cristo, que ele precisa abrir mão dessas coisas e rejeitar essas coisas. Mas em nome de uma liberdade frajuta, em nome de uma liberdade boba, e tem alguns líderes permitindo coisas que os nossos antigos pastores já tinham nos ensinado. É um retrocesso espiritual, sabia? Não, nós não podemos comer nada consagrado a ídolos. Nada consagrado a ídolos. Não pode. Não pode, meu irmão. Você está promovendo a expansão desse tipo de trabalho. Nós não devemos comer carne sufocada. O pastor Manuel bem explicou. A questão do sangue, que significa vida. E até porque, irmãos, também é uma verdadeira covardia. Deus nunca falou pra gente ser covarde com os animais. Ele nunca falou pra gente ser covarde com os animais. Existe um respeito. Irmão, você sabia? Existe um respeito. A gente tem que ter um respeito até com os animais que servem de alimento a nós. Tem uma tribo africana que eu acho muito bonito. É um dos povos mais incríveis, tá, irmãos? Os bosquimanos. Os bosquimanos ali na África e os Tuareg no deserto. Eu acho lindo o modo de vida desse pessoal. E os bosquimanos, eles têm uma prática que eles até agradecem, né? Eles agradecem o animal, né? Eles ajoelham e agradecem. Obrigado por servir de alimento à minha família. Irmãos, a gente precisa entender que precisa existir um respeito nessas coisas também. Mas, para longe disso, muitas das leis cerimoniais, algumas leis civis e algumas leis de Moisés ali, elas serviam especificamente para proteger a saúde. A saúde, a fimose, a circuncisão, por exemplo. Quantas doenças não foram prevenidas, os judeus eram muito mais saudáveis do que os outros povos por causa da circuncisão. Os judeus eram muito mais saudáveis que outros povos porque no dia que a mulher estava com menstruação, eles se mantinham ali tranquilos. Eles eram muito mais saudáveis porque eles evitavam certos frutos do mar. Diga-se de passagem, nós podemos comer os frutos do mar, mas tem gente que é alérgico e para algumas pessoas pode ser mortal. Então, irmãos, comer carne sufocada, você também está correndo o risco de pegar doenças.
1: Muito bem, agora são 11h48, temos agora 4 perguntas. Vamos fazer a emenda das perguntas, a 7 e a 8 junto, eu vou lê-las. E os pastores têm 3 minutos para responder cada uma das perguntas, lembrando que serão as duas últimas, emendando a 7 e a 8 e a 9 e a 10. Então vamos para a pergunta de 7 e 8. Por que algumas leis do Antigo Testamento parecem continuar presentes no ensino do Novo Testamento, enquanto outras desapareceram completamente da prática da igreja? O que determina essa diferença? E a 8, com a pergunta bem capciosa, o dízimo aparece no Antigo Testamento como uma obrigação para Israel. O cristão de hoje está obrigado a entregar exatamente 10% da sua renda ou no Novo Testamento apresenta outro princípio para contribuição? Pergunta para, primeiro, para o pastor Manuel Correia.
0: A resposta da pergunta 7. Alguns mandamentos eram para os judeus, conforme já falei aqui no caso sábado. Outras se cumpriram em Cristo, que apontava para Cristo. E outras não foram abolidas, permanece, no caso, quem criou o casamento foi Deus, uma instituição divina, permanece tanto no Antigo quanto no Novo Testamento. A pergunta número 8, deixei um tempinho maior para ela, porque fala, o dízimo é uma contribuição mais justa que eu já vi, mais justa. O dízimo nunca é muito e nunca é pouco. Se o cara for um milionário, ele vai dar só 10%, vai ficar com 90%. Se o cara for, se ganhar um salário mínimo, ele vai dar 10%, vai ficar com 90%. Então o dízimo nunca é muito e nunca é pouco. É, para mim, a contribuição mais justa que existe. O cristão é obrigado? Não, ninguém é obrigado a nada. O Paulo fala assim, todas as coisas me são lícitas, mas nem tudo nos convém. Nós é que vamos decidir se a gente quer obedecer o que a Bíblia diz ou não. O cristão não é obrigado a nada, mas se ele é justo, ele vai dizimar. E vai desfrutar da fidelidade dele, porque ele vai ter recompensa com essa fidelidade dele. Aí fala na igreja primitiva, mudou o tipo de contribuição. Na igreja primitiva não era o dízimo, não era tudo. Você vai ver que um casal morreu em Atos capítulo 5, porque eles fizeram um propósito de vender a sua propriedade, colocar tudo ao pé dos apóstolos, e eles reteram parte. Eles não roubaram, era deles. Mas eles fizeram um propósito e eles deram só uma parte daquilo que eles prometeram e eles morreram. Então, contribuição financeira é algo sério. Lógico, não concordo com leilão de oferta, não concordo com extorquir ovelha, mas o dízimo é bíblico. E o dízimo, a pessoa que dá o dízimo é beneficiada. No Novo Testamento, a pessoa deve dar um outro tipo de contribuição, quer dizer, pode pedir um abatimento, um desconto? Não, 10% mais a oferta. Isso aí é para o próprio bem. Existe uma doutrina chamada mordomia cristã. Quando a gente estuda isso na Bíblia, a gente vai ver que nós não somos donos de nada, nem do nosso corpo, nem da nossa vida, nem dos nossos bens, tudo pertence a Deus. Então, quando a gente tira 10% do nosso salário e entrega a Deus, a gente fica com 90%, a gente honra a Deus e é abençoado.
1: Muito bem, pastor Miqueias, concorda com a visão do pastor Manuel? Tem uma visão diferente sobre essas duas perguntas?
2: Concordo. Só parece, tá, irmãos, que a lei, tem lei que é para hoje, tem lei. Todas as leis de Moisés são para hoje. Como a gente já deixou bem claro aqui, Jesus, ele fez uma releitura da coisa. Na graça, irmãos, a lei ficou mais pesada. A lei ficou muito mais pesada, porque agora a pessoa vai ser julgada pela própria consciência e ele vai ter que tomar uma atitude em relação aos erros dele. Sabe, irmãos, a lei do Senhor, a lei de Moisés, ela traz um esclarecimento da vontade, da plena vontade de Deus para nós. Ela aponta para Cristo e em Cristo ele esclarece, ele arranca o legalismo e mostra o caráter divino e de relacionar, a vontade de Deus se relacionar conosco por meio da lei, é uma explicação de Deus de como nós chegaríamos a Ele e chegaríamos a nós. Então, irmãos, se você compreender essa verdade, muito das suas dúvidas vai estar exatamente esclarecido lá no contexto da lei. Falando de dízimos, o dízimo também é uma lei pré-mosaica. Ela não é lei de Moisés, ela foi incorporada à lei de Moisés. tá, irmãos? E ela não foi abolida de forma nenhuma, muito pelo contrário. Mais na frente, os apóstolos vão reafirmar que nós somos sacerdotes de Deus. Sacerdote é o quê? Não é da velha aliança? E ele volta a afirmar, somos sacerdotes. O negócio é que ninguém, como o pastor Manuel falou, ninguém é obrigado a nada. Você não é obrigado a nada. Você não é obrigado a nada, irmãos. Aí podemos até afirmar que Deus não manda ninguém pro inferno, a pessoa é que escolhe ir pra lá. Entendeu? Você não é obrigado nem pro céu. Você não é obrigado a ir pro inferno. Você só não é obrigado a ficar na neutra, né? Porque não tem zona neutra. Então eu preciso compreender que ninguém é obrigado a nada. Mas se você não é dizimista e não é ofertante, você vai travar níveis de crescimento espiritual na sua vida. Porque a pessoa que retém aquilo que Deus está pedindo, e Deus pede o seu dízimo, porque, e não é porque ele precisa do seu dízimo, não, ele é dono do ouro e da prata. É porque ele está te desafiando. A pessoa que retém o dízimo e oferta, ele vai deixar de crescer espiritualmente. A pessoa que trata o corpo, vou falar das leis ali que impede a alimentação. A pessoa que trata o corpo, e não é só com frutos do mar e carne de porco, não, irmãos. Você que exagera, por exemplo, no açúcar e no refrigerante, você está maltratando o seu corpo. Isso desagrada a Deus. Isso desagrada a Deus. E por desagradar a Deus, e também vai te impedir crescimento espiritual. Sabe? Eu preciso pensar, irmãos, que o tratamento de Deus, o relacionamento de Deus comigo é de corpo e alma. É completo. É completo. Preciso cuidar bem da minha alma e bem do meu corpo. A lei ensina isso. Jesus aponta para isso. O Senhor te chama para viver todas as esferas da espiritualidade.
1: Muito bem, ouvinte do 89 Maravilha, participando aqui comigo no WhatsApp, Daiane Ferreira. O pastor Manuel conhece, não conhece essa pessoa?
0: Conheço.
1: Ela participou aqui, ela é filha do pastor Manuel, ela participou aqui e falou que o nome, né, não é só não, ela falou que galinha ao molho pardo também é feito com sangue.
0: É, né? Verdade, é isso mesmo.
1: É bom que o pessoal participa. Agora vamos para as duas últimas perguntas, agora que são 11h55, cada pastor vai ter 2 minutos... para responder essas duas últimas, né? Que podemos fazer uma só resposta. 2 minutos para cada um, eu vou lê-las e cada pastor vai ter 2 minutos para a gente encerrar o debate. E você, ouvinte maravilha, que participa conosco. Vamos lá para o pastor Manuel Correia. Como saber se estamos aplicando corretamente um princípio do Antigo Testamento ou simplesmente escolhendo aquilo que queremos continuar praticando? E como evitar os dois extremos? Tratar o cristão como se ainda estivesse vivendo sobre a antiga aliança e, no outro extremo, usar a liberdade em Cristo como justificativa para ignorar o princípio que continuam presentes no ensino do Novo Testamento? 2 minutos, pastor.
0: Aqui vai até um conselho. Você procura estudar a Bíblia, procura uma igreja séria, uma igreja que vai te ensinar a palavra de Deus. Porque a pergunta número 9 fala simplesmente escolhendo aquilo que queremos. Nós não podemos escolher na Bíblia aquilo que a gente quer. É aquilo que Deus determinou, tanto no Antigo quanto no Novo Testamento. É aquela pessoa que fala assim, Malaquias capítulo 3 fala sobre dia, se é Antigo Testamento, eu não vou. Não é pro novo, não. Essa mesma pessoa vai lá e lê o Salmo 23. O Senhor é meu pastor e nada me faltará. Esse ele pega.
2: Pois é.
0: Esse ele gostou.
2: As bênçãos lá ele quer, né?
0: Então não pode ser desse jeito. Estude a Bíblia, obedeça a Bíblia. Amém.
1: Muito bem, pastor Miqueias, 2 minutos para a sua resposta.
2: A resposta é a mesma para as duas perguntas, Wesley, na minha ótica. Aplique tudo, a Bíblia, para ser vivida por completo, irmãos. Pastores, eu quero falar aos pastores. Estudem as leis de Moisés para você saber explicar na ótica de Jesus, para você saber usar a palavra do Senhor por completo para direcionar. Crente, aos servos, aos filhos de Deus que não são pastores, realmente você vai ter um desafio, porque é difícil achar um pastor habilidoso nas leis de Moisés. A gente vê igrejas judaizantes, né, que impõem as leis nua e crua, inclusive fazendo festas judaicas. E a gente às vezes vê pastores que, talvez até por falta de interesse mesmo em aperfeiçoar, falam assim, não pratica isso não, que isso é do Velho Testamento, né? Então pode tirar o Velho Testamento, deixar ele em casa e levar só o Novo, né? Não é assim, é difícil, mas é um desafio. né? Mas se aplique em entender isso direitinho, não tenha a mente embrutecida a respeito dessas coisas, e porque a Bíblia, de Gênesis a Apocalipse, ela é completa para te ensinar, até em Números, que é um livro assim que às vezes a pessoa vai falar que é fadonho, né? Que é um monte de genealogia. Irmãos, aquilo ali é uma preciosidade tão grande que você não tem ideia, ok? 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
0: Pastor Miquel, tá igual camaleão, mudando de cor.
2: 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Seja abençoado.
1: Agradeço aos pastores que participaram, o pastor Manuel Corrêa e o pastor Miquel, sempre todos os dias conosco no debate. Você, ouvinte maravilha, continue na audiência. Voltamos com o programa Almoce com a Palavra, primeira parte com o pastor Manuel Corrêa.
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3: A paz do Senhor Jesus. Isaías capítulo 48, versículo 17. Assim diz o Senhor, o seu Redentor, o Santo de Israel. Eu sou o Senhor, o seu Deus, que ensina o que é melhor para você, que o dirige no caminho em que você deve andar. Que as bênçãos de Deus os alcancem nessa hora. 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
1: Aos nossos irmãos e irmãs, a paz do Senhor Jesus. Depois de um debate, hoje está um pouco mais escuro em Valadares, né? Está nublada a temperatura, agora 25 graus. Essa trilha é lenta, hora do almoço, dá até um sono, né, povo? Participe 33998451089. O pastor Manuel Corrêa está conosco no estúdio e vai trazer uma palavra do coração de Deus para o seu coração. Começa agora mais uma edição do programa Almoce com a Palavra. Pastor Manuel Corrêa, a paz do Senhor Jesus.
0: A paz do Senhor Jesus. Tem uma mensagem vinda do coração de Deus para o seu coração que certamente vai abençoar a sua vida. E o tema é: vendo oportunidade ou possibilidade onde a maioria vê dificuldades. E eu quero trazer aqui uma reflexão sobre a vida de Davi. O texto que vou ler aqui a princípio está em 1 Samuel, capítulo 17, versículo 14. E Davi era o menor, e os três maiores seguiam a Saul. Davi era o menor, e os três maiores seguiam a Saul. Aqui está falando sobre os três irmãos de Davi que faziam parte do exército de Saul. Eram guerreiros. E Davi era tratado como o menor. Quando Deus escolheu uma pessoa para reinar, para ser ungida rei, ele escolheu Davi. E ele disse para Samuel, em 1 Samuel 16: até quando terá dó de Saul, tendo eu rejeitado? Vai até a casa de Jessé, porque eu tenho escolhido um dos seus filhos para reinar. Isso é, para assumir o trono após o reinado de Saul. Talvez você já conheça até essa história. Quando o profeta chegou, veio Eliabe. Inclusive ele olhou para Eliabe e pensou: esse aí é o cara, é o homem que Deus escolheu. Era o primogênito. O primogênito tinha vários privilégios. Era o líder da casa quando o pai morria. Assumia a liderança. E dentre outras coisas, acredita-se que era até um oficial do exército de Saul, fazia parte do exército como guerreiro. Mas quando Samuel olhou, ele disse: certamente está aí o ungido do Senhor. E Deus falou: Samuel, não olhes para a aparência. Eu não olho para a aparência, eu olho para o coração. Não é esse que eu escolhi. E entrou Samar, Abinadade, foi entrando um por um, os sete filhos de Davi, de Jessé. Davi não estava ali na fila, Davi não foi chamado. Certamente Jessé não acreditava que pudesse ser Davi o escolhido, mas Davi era o escolhido. Estava a mesa preparada e o profeta perguntou para Jessé: acabaram-se os jovens? E ele disse: ainda tem um, tem o menor. 1 Samuel 16:11, na parte A. Disse mais Samuel a Jessé: acabaram-se os jovens? E disse: ainda falta o menor. Você vê aqui que Davi sempre é colocado como o menor, mas Deus vai escolher Davi para ser o maior. Deus, ele tem essa especialidade de fazer o grande virar pequeno e o pequeno virar grande. Quando Davi foi chamado, ele foi ungido perante os seus irmãos. Mas Davi trabalhava no curral, cuidava das ovelhas do seu pai. Isso era uma profissão muito humilde, profissão de pastor. E Davi cuidava lá das ovelhas do seu pai no curral. Eram poucas ovelhas, mas ele cuidava com zelo. E a Bíblia diz que se você for fiel no pouco, Deus vai te colocar no muito. Lá no curral, lá no aprisco das ovelhas também, Davi aprofundava sua comunhão com Deus. Nós temos 150 salmos na Bíblia. A maioria foi escritos por Davi. Ele era escritor, compositor, tocador de harpa e adorador. Então, lá naquele aprisco, naquele curral, no deserto, ele aprofundava também a sua comunhão com Deus. Mas no dia que Davi foi chamado e foi ungido na frente de seus irmãos, o texto vai dizer, 1 Samuel 16, 13, que quando o profeta derramou o vaso de azeite sobre ele, o Espírito do Senhor se aprofundou, o Espírito do Senhor se apossou de Davi. A partir desse momento, Deus começou a trabalhar de forma diferente. Davi havia sido ungido, Davi havia recebido uma capacitação especial de Deus. Ele ainda não era rei, permaneceu no curral cuidando das ovelhas, mas agora Davi estava cheio do Espírito Santo. Acredito que foi a partir desse momento que Davi matou um leão, matou um urso, e Davi estava vencendo guerras, estava vencendo batalhas difíceis lá naquele deserto, lá no meio daquele curral. Ninguém estava vendo, mas Deus estava vendo. Deus era com Davi. Talvez também você esteja no lugar isolado, ninguém tem visto as guerras que você tem enfrentado. Mas você está sendo fiel a Deus no pouco. Talvez estou pregando para um pastor, tem um rebanho pequeno, está enfrentando suas lutas, suas batalhas. Mas Deus te ungiu, você está cheio do Espírito Santo, você está matando os ursos e os leões, ninguém está te vendo, mas Deus está te vendo e tem um projeto grande para realizar na sua vida. Agora a Bíblia fala que um espírito maligno começou a atormentar Saul. E esse espírito maligno atormentava o rei. E lá no palácio foi soprado o nome de Davi. Um dos conselheiros do rei disse: olha, rei, eu te aconselho, traga um tocador de harpa para afugentar esse espírito mau. E ele disse: eu conheço um jovem, ele é animoso, porque ninguém gosta de ficar junto de pessoas pessimistas, murmuradoras, mas uma pessoa animada. Ele é animoso, de belo semblante, ele toca bem, é homem de guerra e o Senhor é com ele. Davi foi chamado e foi contratado para trabalhar no palácio. Permanecia com um trabalho humilde, estabelecido pelo seu pai, cuidando das ovelhas. Mas quando acontecia aquela perturbação na vida do rei, o rei mandava chamar e Davi ia lá cumprir aquela missão também. Mas já era o propósito de Deus, porque ali, dentro daquele palácio, eu acredito assim, Deus começou a mostrar para Davi como tudo funcionava. E Deus começava a falar com ele que um dia ele ia sentar naquele trono para administrar aquela grande nação. Quem diria? Um jovem pastor lá no deserto ia ter uma mudança radical na sua vida. E quando é que começou a virada na vida de Davi? Porque Davi foi ungido na casa dele, mas ninguém sabia. Eles não podiam contar para o povo de Israel que Davi foi ungido. Os irmãos, o pai tinha que ficar, porque senão ia matar a família toda. Quando Saul soubesse que foi ungido rei, para tomar o meu lugar, vão matar ele, vão matar a família toda. Então era algo que aconteceu ali no oculto. Davi foi honrado no meio da sua família, mas ele permaneceu humildemente no curral fazendo a obra de Deus. Mas agora vai acontecer uma virada na vida de Davi. Por quê? Porque Deus vai fazer com que ele seja conhecido em todo Israel. Um gigante aparece. E esse gigante, ele começa a afrontar o povo de Deus. Não tem nenhum homem para lutar comigo. Ninguém vai se manifestar para lutar comigo, para não precisar dos dois exércitos degladiarem e haver muitas mortes. Se eu morrer, se eu perder a batalha, os filisteus serão vossos escravos. Se o valente de vocês perder, vocês serão nossos escravos e não vai precisar de guerrear as duas nações uma contra a outra. 40 dias e 40 noites ninguém tinha coragem de lutar contra os gigantes. Todos viam dificuldade, todos viam impossibilidade. Até que Davi chegou lá no meio do arraial, enviado pelo seu pai. O pai de Davi disse assim: olha, meu filho, vai lá no arraial, onde está acontecendo a guerra, leva aqui essas cevadas torradas, esses pães e esses queijos. Vê como seus irmãos estão, que os irmãos de Davi estavam na guerra e Davi estava no pasto. E entrega para eles esses alimentos e também para o capitão de mil, da onde está a guarnição que encontra os seus irmãos. E Davi foi. Como Davi era visto por Jessé, era visto como um menino de recado. Quando Davi chegou lá para ver a guerra, o irmão dele, Eliabe, disse assim: o que está fazendo aqui, rapaz? Aqui não é teu lugar é lá no curral. Aqui é lugar de guerreiro. E olha o que Eliabe fala para ele: aonde tu deixaste as poucas ovelhas do meu pai? Isto é, você é um pastorzinho de poucas ovelhas. Davi era visto por Eliabe como um pastorzinho de um rebanho insignificante. Quando Davi foi chamado na presença de Saul, porque disseram para Saul: tem um homem lá que disse que luta contra os gigantes. Quando Davi chegou, sabe o que Saul disse para Davi? Você não pode lutar contra ele. Você é menino, é jovem. Ele é um valente, um guerreiro experimentado de muitos anos. Então Saul via Davi como alguém que não tinha condições de lutar contra os gigantes. A Bíblia vai dizer que na hora da luta contra os gigantes, quando Davi foi enfrentar o gigante o desprezou. Em outra tradução diz que ele caçou de Davi. É só um rapazinho bonito que está vindo lutar comigo. Essa era a visão de Golias acerca de Davi. Jessé é um menino de recado. Eliabe é um pastorzinho de ovelhas. Saul é um desqualificado para essa batalha. Golias é só um menino que está vindo para a luta. Mas qual era a visão de Deus acerca de Davi? O escolhido, amado por Deus, separado para guerrear, para lutar e para vencer. Sabe o que Deus está dizendo para você através dessa mensagem? Muitas das vezes não importa como as pessoas estão te vendo. O mais importante de tudo é como Deus está te vendo. Lá no curral, ninguém via as lutas de Davi e as batalhas que ele estava vencendo. Mas Deus estava registrando tudo. Quando o gigante afronta o povo, para os valentes de Saul, para os grandes, lembra o texto que eu li? Os três irmãos de Davi, os maiores, os grandes, estavam no campo de batalha, estavam seguindo a Saul, e Davi era o menor. Deus, ele gosta de trabalhar dessa forma. Ele escolhe o menor, escolhe o mais humilde. Ele escolhe aquele que se quebranta. Ele escolhe aquele que busca intimidade com ele. O gigante era uma porta fechada, era um mundo de impossibilidade para os guerreiros de Saul. Mas para Davi, aquele gigante era uma oportunidade. Onde muitos veem dificuldades e impossibilidades, os Davi da vida, ele vê uma possibilidade. Davi falou assim: tem uma porta aberta e eu vou entrar por essa porta. O texto vai dizer que os gigantes corriam da batalha e Davi correu para a batalha. 1 Samuel 17:24. Porém, todos os homens de Israel, vendo aquele homem, fugiram de diante dele, porque o temiam grandemente. Os grandes fugiam, o pequeno chegou. O pequeno era Davi. Davi não fugiu, não correu. Davi correu para a batalha. 1 Samuel 17, 22. E Davi deixou a carga que trouxera na mão do guarda da bagagem e correu à batalha. Na hora que Davi entra no vale para lutar contra os gigantes, no versículo 48 diz assim: e sucedeu que, levantando-se o filisteu e indo encontrar com Davi, apressou-se Davi e correu ao combate a encontrar-se com os filisteus. Quem é você? Aquele que corre da batalha ou aquele que corre para a batalha? Quem é você? Aquele que foge da luta ou aquele que enfrenta a luta? Quem é você? Aquele que vive temendo o gigante ou aquele que enfrenta os gigantes da vida sabendo que Deus está na sua vida? Aonde muitos viam dificuldade, Davi viu uma oportunidade. E é através desse gigante que a vida de Davi vai mudar. É através desse gigante é que Davi vai ser conhecido em todo Israel. Sabe o que Jesus está dizendo para você? Os desafios não são para nos parar, mas os desafios são para nos impulsionar. E Davi aqui, ele nos dá uma grande lição, porque ele vai enfrentar todas aquelas adversidades quando ele escuta, né? Ele escuta daquelas pessoas de Eliabe: o que você está fazendo aqui? Isso aqui é lugar de guerreiro, você é só um pastorzinho de poucas ovelhas. Quando ele escuta de Saul: olha, Davi, você não pode lutar contra os gigantes. Ele é um homem experimentado, de muitos anos, você é novo, não tem experiência nenhuma. Ó, Davi, você não sabe manusear uma espada. Realmente ele não sabia. Você não sabe nem colocar uma couraça, que é um equipamento de guerra, de batalha, de luta. Realmente Davi, olhando para ele, ele não tinha condições nenhuma, só que ele estava indo para a batalha no nome do Senhor dos Exércitos. Saul não via em Davi capacidade,

0: do rei, assim como o leito guia um rio. O rio vai na direção que o leito determinar. E também quando Deus quer, ele faz com que o coração do governante seja inclinado ao propósito dele. No curral, Davi foi fiel. Davi foi humilde, obedeceu à missão de seu pai. E Deus está dizendo para você, seja humilde no pouco, aonde Deus te colocou. Não importa que as pessoas estejam te desprezando. Golias olhou para Davi e o desprezou. Eliabe não acreditava nele, já tinha sido ungido na sua casa perante seus irmãos. O próprio Jessé parece que não conseguia enxergar o que Deus tinha na vida de Davi. Mas Davi não temia os desafios. Gigantes, em outras palavras, ele disse, vem que eu vou te arrebentar. Vem que eu vou dar a tua carne para os urubus comer e para as feras do campo. Você imagina aquele gigante falando isso em voz alta para tentar amedrontar Davi ali no vale. Mas Davi já tinha escutado o rugido do leão. Dizem que o rugido de um leão, ele é escutado até 8 quilômetros de distância. E a presa fica neutralizada, cheia de medo quando o leão ruge. Mas Davi já não tinha medo de rugido de leão. Davi já não tinha medo de força de urso, porque Davi estava cheio do Espírito Santo de Deus. Davi vai lutar contra aquele gigante. E o texto diz que Davi se apressou. Olha que Davi não corria da batalha, ele corria a batalha. Quando o gigante desceu, Davi correu ao encontro dele. Davi não via impossibilidades, Davi não via dificuldades, Davi via oportunidades. Está entendendo? Às vezes Deus deu um cargo para você, você está enfrentando batalhas, você só está vendo dificuldades. Se você continuar olhando para as dificuldades, você corre. Mas se você olhar possibilidades, você vence. Aí nós vemos que Davi matou o gigante, arrancou a cabeça do gigante, levou até o palácio, falou, olha aí, Saul, o gigante caiu por terra, o povo de Deus tomou coragem, enfrentou os filisteus, venceu a batalha. Sendo que após Davi vencer a batalha, ele ficou famoso. Depois que Davi derrubou o gigante, olha que lá no curral ninguém via Davi matando urso, leão. Olha que ninguém viu Davi ser ungido dentro da casa dele, mas agora Deus vai fazer com que o nome de Davi seja soprado em todo Israel. Deus começa a exaltar Davi. Saul está na sacada do palácio e passa as mulheres cantando. Saul matou 1000, Davi matou 10 mil. Saul matou 1000, Davi matou 10 mil. Aí eu te pergunto, quantos Davi matou? Pastor, Davi matou 1 só. Mas aquele que ele matou valeu 10 mil. Porque certamente que aquele gigante ali valia por 10 mil. E assim Davi se tornou rei, se assentou no trono e cumpriu-se na vida dele um grande propósito de Deus. E o que essa palavra quer dizer para mim e para você? Continua fiel no pasto, continua cumprindo a missão do teu pai. Ainda que você esteja gemendo, chorando, não importa se ninguém está vendo você lutar contra leão e contra urso. Aprofunda sua comunhão com Deus. Lá no deserto, Davi aprofundava sua comunhão com Deus. Aguarde o tempo da chamada. Davi não precisou se intrometer para ser ungido rei. Não precisou mexer os pauzinhos, como diz outro. Ele foi chamado na casa do seu pai. E ali cumpriu o Salmo 23, versículo 5. Unja minha cabeça com óleo e meu cálice transborda. Prepara uma mesa na presença dos meus adversários. Os adversários dele estavam dentro de casa. Mas Deus honrou ele dentro de casa. E agora Deus honrou ele diante de todo Israel. E depois Davi veio a se tornar rei de Israel. Aonde todos estão vendo dificuldades, estão vendo impossibilidades, Deus quer que você abra os seus olhos e veja oportunidades. Fala assim, é nessa oportunidade aqui, é nesse lugar difícil, é nessa tarefa árdua, é que eu vou me destacar e o nome de Deus vai ser glorificado na minha vida. Guarde essa palavra no seu coração. Esse que vos fala é o pastor Manuel Correia, da Assembleia de Deus, Ministério de Madureira.
1: Oh. Uma mensagem do coração de Deus para o seu coração, do pastor Manuel.

0: Manuel Corrêa, da Igreja Assembleia de Deus Madureira. É o programa Almoce com a Palavra. Pastor, sua agenda da semana.
1: E a agenda da semana é: hoje nós temos culto ali na igreja sede, Rua Florianópolis, número 83, bairro Santa Terezinha, domingo também. E as nossas congregações, Conjunto Si, Rua Maria Júlia, Santos Dumont 2, Rua Expedito. Ali os cultos são quartas, sextas e domingos, às 19h30. Também ali no Palmeiras, os nossos cultos são segundas, quartas e domingo. Deus abençoe.
0: É o programa Almoce com a Palavra. Para você que está no YouTube, vamos fazer uma breve pausa. E para você que está ligado na 89 Maravilha pelo aplicativo e pela FM, vamos no período de louvor. 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Temática da mensagem: Tom Cafe, a história de Davi. 89 Maravilha, 12:26. Boa tarde.

Linda canção de Tom Caffe, História de Davi. 89 Maravilha, 12:29. Aos nossos irmãos e irmãs que participam conosco em todas as plataformas digitais. Você pode participar também no nosso canal no YouTube, @ Valadares 89 Maravilha FM, para você que está me ouvindo no carro, em todas as plataformas. A 89 Maravilha Rádio de todas as igrejas que toca o som do céu. Vamos ficar agora com a rede e vamos voltar às 13h30 com o jornalismo local com Marcos Garcia. Você participa sempre pelo 339-9845-1089.

Shalom, estamos de volta aqui. A gente tem falado sobre improváveis, né? E falamos agora há pouco sobre a galeria da fé, né? Dos heróis da fé. E a galeria dos heróis da fé, ela traz pessoas que decidiram mudar. E eu gosto muito de pregar, né? Eu sou da velha escola de teologia, então eu gosto muito daquela pregação bem básica, né? Dividida em o quê, o porquê e o como de cada coisa. Então, nós falamos aqui sobre ser improvável, né? Porquê, né? Que Jesus escolheu os improváveis. E agora, como diz aquele coach famoso aí, o Pablo Marçal, não fazendo nenhuma propaganda para ele, mas ele fala, né? Comece pelo como, né? Pergunte como. Então, agora eu quero falar sobre o como. Como que você começa uma jornada de mudança, de deixar de ser um improvável? Porque Jesus, ele tem um desejo muito grande de fazer o impossível através de pessoas improváveis. Então, como que eu começo esse processo? Eu quero te mostrar um beabazinho aqui, né? Um passo a passo. Eu gosto muito de usar essa expressão, passo a passo, né? Para levar a pessoa a entender que todas as mudanças na nossa vida cristã, elas têm uma rota a ser seguida. Todas as vezes que o povo de Israel precisou de fazer alguma mudança, Deus primeiro deu a eles uma rota. Disse, olha, eu não posso revelar a rota inteira para vocês aqui não, porque tem algumas coisas que vão assustar, mas eu vou mandar o anjo que vai estar na frente. Ah, agora vocês vão atravessar o Mar Vermelho aqui. E abriu, era um lugar onde nunca ninguém tinha passado, era uma rota que não existia. Quando eles chegam para entrar, né, na Terra Prometida, né, aqui fora do ar falávamos, né, aqui sobre muralhas de Jericó. Quando ele está indo, o povo está indo para Jericó, para o primeiro grande desafio, eles passam pelo Rio Jordão. E o Rio Jordão ali é aberto, né, ou é paralisado, né, mais propriamente dito. Né, uma parte do Rio Jordão é como se formasse uma barragem invisível. E eles passam a pé enxuto ali num caminho que nunca ninguém atravessou. Eles passam num local que, se você for em Israel, um dia você tiver o privilégio de ir em Israel, né? Espero que você vá comigo, né? Eu já fiz algumas caravanas para Israel no próximo ano, aí, assim que cessar todas essas guerras lá, quero voltar a estar levando grupos para Israel, né? Mas quando você tiver o privilégio de ir em Israel, que você possa estar observando essa parte lá do Rio Jordão. É uma parte do Rio Jordão que ainda é muito caudalosa. E eles atravessam aquilo ali e Deus abre um caminho novo para eles. Então sempre houve um caminho, sempre houve uma rota, um lugar que Deus mostrou para o povo passar. Então quero mostrar essa rota para você aqui, né? Não sou o dono da verdade, mas sou servo da verdade. Estou aqui servindo a verdade e essa palavra que eu estou transmitindo para você nessa tarde maravilhosa de quinta não é minha. Na verdade eu estou só sendo aqui um mensageiro, a palavra do Senhor Jesus. E em Isaías 54, verso de número 2 e verso de número 3, né, o Senhor, ele mostra para nós algumas coisas muito curiosas sobre crescimento, sobre você romper os seus limites. Isaías capítulo 54, se você puder acompanhar na sua Bíblia, verso de número 2 e 3, diz assim: amplia o lugar da tua tenda e as cortinas das tuas habitações, que se estendam. Não o impeças, alonga as tuas cordas e firma bem as suas estacas, porque transbordarás a mão direita e a mão esquerda, e a tua posteridade possuirá as nações e fará que sejam habitadas as cidades antes assoladas. Em um versículo aqui nos mostra a promessa, a consequência, o que é que Deus quer fazer, que é o verso 3. E no verso 2 ele dá o passo a passo. Né, tem muita gente que foca no verso 3. Não, eu quero alargar para a direita, para a esquerda, eu quero, né, governar as nações. Só que tem um antes primeiro. Primeiro nós precisamos de um processo em nossas vidas para que o Senhor possa nos colocar em lugares altos. Até com o Senhor Jesus foi dessa maneira. Primeiro ele teve que ser provado na cruz. Temos vários textos, né, que nos mostram esse processo de Jesus resistindo até a cruz, né, de não fazer da cruz um tropeço, mas vencer a morte e se sentar à direita do Deus Pai Todo-Poderoso. Então, nós queremos o resultado, mas tem o processo. E é o processo que determina onde você vai chegar.
Nesse versículo 2, ele diz assim: primeiro, amplia o lugar da tua tenda. Não é ampliar a tenda primeiro. Primeiro se amplia o lugar aonde a tenda vai ficar. Não sei quem já acampou, quem já pescou aí, mas o lugar que você vai escolher para você armar a sua barraca, armar a sua tenda, ele precisa ser primeiro preparado, tirado as pedras, tirado os espinhos, tirado, né, as coisas que podem ser perigosas ali. Eu já tive o privilégio de dormir algumas noites, tanto no Egito como em Israel, em tendas de beduínos, né? E realmente é a tenda como era na época bíblica. E ela tem algumas particularidades. Primeiro se limpa o lugar, se aplana, se acerta, porque ali vai ser sua moradia, seu lugar estabelecido. E às vezes nós esquecemos que primeiro, antes de nós prosperarmos, antes de mudarmos a nossa vida, primeiro precisamos preparar o ambiente, o lugar, o solo, o chão, né? O lugar que nós vamos ocupar de verdade. Quero fazer aqui um paralelo com Mateus capítulo 13, verso 18, que é a parábola do semeador. Na parábola do semeador, Jesus diz que um homem

de sementes diferentes, são tipos de solo, de lugares diferentes, como o lugar da tenda aqui para você preparar. O primeiro tinha pedras, o outro tinha espinhos e tem um outro que é na beira do caminho, onde as pessoas passavam. E é preciso que a gente faça esse mesmo processo de limpeza para tirar isso, para preparar o solo para a semente cair. Primeira coisa, precisamos tirar as pedras. As pedras são os problemas, as perseguições, os relacionamentos que não foram resolvidos. Precisamos tirar essas pedras de tropeço, essas coisas que estão travando a nossa vida. Às vezes a gente vive momentos na nossa vida que está cheio de pontas soltas, cheio de coisas inacabadas na nossa vida, principalmente relacionadas a relacionamentos com outras pessoas. Tem gente que é cristão. Quero te pedir perdão, né, se isso pode te ofender, você que está nos ouvindo. Mas tem pessoas que são cristãos há muitos anos e tem pessoas que não conversam com outras pessoas, são de mal, né, com parentes, com familiares, às vezes com pai, com mãe, né, com pessoas que já conviveram no evangelho. E eu quero te falar que a primeira coisa que você precisa fazer é liberar perdão. Às vezes, William, a gente diz assim, né? Ah, eu amava fulano, mas ele fez isso comigo e pra mim fulano morreu. Só que fulano morava no seu coração. Você amava essa pessoa, você carregava ela dentro de você com estima muito grande, era alguém que você conviveu talvez a vida inteira, um irmão, um parente. Às vezes até o pai e a mãe. Alguém que você amou de verdade. E por uma desavença você diz, fulano morreu para mim. Só que esse fulano morava dentro do seu coração. E aí você começa a fazer do seu coração um grande cemitério. Começa a ter cadáveres dentro do seu coração. E isso começa a trazer um apodrecimento da nossa alma. E aí nós começamos a conviver com as outras pessoas e destilar um veneno. Então, um grande remédio para essa primeira parte de liberar o terreno para que você possa mudar a sua história, mudar a sua vida, é perdoar. E esse é o exercício mais difícil dentro do evangelho. Porque perdoar não tem a ver com fazer as pazes com a pessoa. Perdoar não tem a ver com a pessoa merecer. Tem gente que condiciona o perdão a outra pessoa vir te procurar e se arrepender e consertar. Só que o perdão, quando a gente não libera ele, ele prende a outra pessoa e prende a gente também. Perdão não é voltar a conviver. Perdão é você começar um processo que é muito difícil, que é orar para que a pessoa fique bem. A pessoa que te machucou, te magoou, você começar a orar para que ela prospere. Alguém que te deu um prejuízo, você começar a orar nas suas orações, todas as vezes que você for orar para você, para sua casa, para sua família, orar para quem te deu o prejuízo, ele prospere. Orar para quem te traiu, se você por acaso foi traído num relacionamento, né, conjugal, amoroso, e orar para que essa pessoa seja feliz nos seus relacionamentos, seja feliz no seu casamento, seja feliz no próximo namoro, seja feliz na sua vida sentimental. Isso é doloroso, isso é difícil, mas é algo que prepara, que tira as pedras do caminho. E se você não perdoar, Jesus, ele já foi bem claro. Se nós não perdoarmos, nós também não somos perdoados. O que fala também, né, sobre tirar os espinhos. Né? Os espinhos são outros projetos. Tem gente que começa muito bem na igreja, começa muito bem numa nova vida com Cristo, e aí começam a aparecer outras oportunidades. Começam a aparecer pessoas convidando para outras coisas que parecem tão legais, parecem tão bacanas, parecem realmente grandes oportunidades, e fala, não, isso aqui eu vou deixar esse projeto com Jesus para depois. E ele não se torna mais uma prioridade, e esses cuidados, essas oportunidades, como o próprio Senhor Jesus diz, que são os espinhos, né, são os cuidados dessa vida, elas acabam tirando você desse processo de mudança, desse processo de se tornar alguém que Jesus pode te usar. Terceira coisa é a beira do caminho. A beira do caminho é um local onde as pessoas estão passando. E tem gente que está na luta para mudar a sua vida, mas começa a ver gente indo e vindo. Para lá e para cá, passando de um lado para o outro.
vivendo a sua vida e a pessoa começa a se distrair daquilo que Jesus começou a fazer.

0: na sua vida. Começa a ouvir muitas vozes, começa a ouvir muitas pessoas e começa a se perder dentro dessa jornada, né, da vida. O que Deus tem para fazer com você, precisa que você foque nele, que você escute o que ele está dizendo, o que ele está falando através das pessoas que Deus colocou na sua vida. O problema é que a gente começa a ouvir muitas pessoas que estão indo e vindo sem um propósito, sem um projeto, perdidas na vida, e a Bíblia diz que as más conversações corrompem os bons costumes. E tem vezes que a gente precisa silenciar, precisa parar de falar e apenas ouvir a voz do Senhor, que vem através do altar, que vem através da palavra, para que a gente tenha foco naquilo que Deus está falando conosco, para que naquilo que Deus tem para mudar a nossa vida. E às vezes, meu irmão, minha irmã, você tem que se retrair um pouco desses muitos relacionamentos que você tinha no seu passado, dessas más conversações, dessas más companhias, né? Tem um ditado muito antigo, né, que diz, né, diga-me quem tu andas e eu te direi quem és, né? É o equivalente, né? Eu ouvi, né, você falando no debate, né, sobre o que seu pai falava com você, né, sobre aqueles ditados antigos. Eu tenho muito isso, né? Tenho um livro que eu vou lançar agora em setembro, e sobre finanças, né? Eu sou pós-graduado em educação financeira, e é um livro que fala sobre mudança financeira na nossa vida. Não essas maluquices de ficar milionário da noite para o dia, mas algo real e palpável para o povo de Deus. E eu cito muitas coisas que a minha avó, que me criou lá no sertão do Ceará, falava para nós. Minha avó foi uma mulher guerreira que, analfabeta, conseguiu criar 4 netos, 11 filhos. Trabalhou até quase na sua velhice, até no finalzinho da sua vida. E ela tinha pouco conhecimento, nenhum estudo. Conseguia reproduzir a assinatura dela porque ensinaram para ela, mas ela não conseguia ler a mesma palavra em qualquer lugar. Mas ela tinha uma sabedoria muito grande. Muito do que ela falava, depois que eu fui para Cristo e fui estudar, eu fui ver que eram baseadas em realmente princípios bíblicos muito fortes, né? Então ela dizia para a gente não andar com gente errada. Então prepare o terreno primeiro para você poder estender sua tenda. Sua tenda não pode crescer enquanto você não preparar o terreno. Voltando em Isaías 54, fala assim: estende a cobertura, estende as cortinas da tua tenda. Primeiro você preparou o terreno, tirou esses impedimentos, e agora você começa a preparar para aumentar literalmente a cobertura da sua tenda. Cobertura tem a ver com aquilo que te protege das intempéries, do calor, do frio, que te traz um ambiente de segurança, né, de estabilidade. Essa cobertura tem a ver com a igreja, tem a ver com o pastor, tem a ver com irmãos da igreja. Muitas das vezes você quer ter Jesus, mas sem a igreja, e não há Cristo sem o corpo de Cristo. As mãos de Jesus para te amparar são as mãos da igreja, né? Os pés de Jesus para ir até o perdido são os pés da igreja. Então é necessário que você esteja em uma igreja, é necessário que você tenha um pastor, uma pastora, né, independente da nomenclatura, que te acompanhe, pessoas sérias que possam te ajudar, né, te dar conselhos de verdade, para que possam te dar essa cobertura, para que você esteja num ambiente não exposto aos intempéries da vida, não ficar numa vida de sobe e desce, parecendo uma montanha russa. Numa semana tá bem, na outra semana tá mal, na outra semana tá muito ruim. Mas é necessário que você tenha uma igreja, um pastor, uma pastora, e tenha irmãos em Cristo. Os irmãos em Cristo são algo muito, muito importante. Jesus diz: aonde tiver 2 ou 3 reunidos no meu nome, lá eu estarei. Precisamos uns dos outros para que essa cobertura possa ser real.
1: Amém. Em nome do Senhor Jesus, nós estamos caminhando agora para o fim. E quantos irmãos aqui pedindo a oração. E que cada um dos irmãos, sabe? A irmã Nádia Oliveira, a irmã Maria Cristina, o irmão Natanael Lima, o irmão Pides e a irmã Grace. Em nome do Senhor Jesus, que o Senhor te abençoe e te guarde. E queria pedir então ao querido irmão que pudesse fazer uma oração.
0: Como eu falei mais cedo, né? Você que está aí, que colocou seu copo com a água, quero orar junto com você nesse momento, né? Quero mais uma vez agradecer pela oportunidade de estar aqui trazendo uma palavra. E queria te pedir para você, se puder, feche os seus olhos, curve a sua cabeça, abra o seu coração. Pai, em nome de Jesus, nós oramos, ó Deus, e cada um desses irmãos e irmãs que colocaram um copo com água aí do lado do rádio, que essa água possa ser agora cheia do teu Espírito, que ela possa agora ser realmente tocada pelo Senhor para trazer força, algo que alimente a fé dessas pessoas, para que elas procurem, Senhor, a casa do Senhor. Mesmo aquelas que já estão em uma igreja, mas que elas procurem o pastor, procurem o seu líder, para algo mais profundo, para o próximo passo, para a próxima fase, lutarem pela sua casa, pela sua família. Que essa água fortaleça cada um para mudar a sua história, para mudar de vida. Que o Senhor possa fazer o impossível através da vida deles, através da vida de pessoas improváveis. Que o Senhor possa mudar a sua história como o Senhor mudou a minha. É o que nós oramos em nome de Jesus. Amém.
1: Aí o apóstolo Paulo Lima, em nome do Senhor Jesus, Senhor Deus, abençoe e guarde. Obrigado. E o Shalom.
0: Shalom.
1: Shalom. Né? Glórias ao Senhor Deus. Shalom, irmão, é paz, é tranquilidade, né? É segurança. E Shalom aos irmãos que daqui a pouco vão acompanhar também o Jornal Maravilha na sequência. E foi uma alegria estar com os irmãos. Permaneçamos em Cristo Jesus, o Filho do Senhor Deus, com o nosso perdão.

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1: Boa tarde, ouvinte Maravilha FM. Tem lentidão agora na Avenida Antônio Carlos, no sentido centro de BH, passando pelo bairro São Luís. Reflexo ainda de uma ocorrência mais cedo que envolveu dois carros no encontro com a Avenida Coronel José Dias Bicalho. 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Diego Costa para 89 Maravilha FM.
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8: A paz do Senhor Jesus. Lucas capítulo 7, versículo 22. Então Jesus lhes respondeu: Ide e anunciai a João o que vistes e ouvistes. Os cegos veem, os coxos andam, os leprosos são purificados, os surdos ouvem, os mortos são ressuscitados. E aos pobres anuncia-se-lhes o Evangelho. Que as bênçãos de Deus os alcancem nessa hora.
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9: Boa tarde, em parceria com o Portal Uai, começa agora o Jornal Uai Maravilha, segunda edição. Eu sou Ariane Fernandes.
10: E eu sou Leonardo Batista. Vamos aos destaques da edição desta quinta-feira, 27 de agosto de 2026, começando com o repórter Jean Brito.
11: Porcaro presta depoimento à Polícia Federal em inquérito sobre o Banco Master.
9: Vamos aos destaques de hoje de Gustavo Fonseca.
12: Governo cobra R$500 milhões do Discord por falhas na proteção de menores.
10: Larissa Araújo traz o seu destaque.
13: Governo cobra R$500 milhões do Discord por falhas na proteção de menores.
9: O destaque da economia com Sérgio Monteiro.
14: Dívida pública federal atinge R$9 trilhões e cresceu 0,22% em julho.
10: E o destaque internacional com Marcos Garcia.
15: Tragédia no Nepal já contabiliza mais de 1.300 desaparecidos.
9: E mais, crime passional. Homem invade residência e mata o namorado da ex a facadas.
10: MG10 é interditada após caminhão-tanque tombar e pegar fogo.
9: Na receita do dia, asinha de frangos ao molho de mostarda e mel.
10: E os melhores momentos do Pergunte ao Seu Prefeito de Belo Horizonte também Contagem.
9: E no esporte, os destaques é com ele, Roger Ruiz.
4: Cruzeiro e Atlético se preparam para o Brasileirão. É, meus amigos, agora é o BR. Deixam de lado um pouco a Copa do Brasil. Mas o clássico ainda rende, tem polêmica para todo lado. Daqui a pouco, as informações do esporte aqui na 89 Maravilha.
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9: Esse é o Jornal Uai Maravilha, segunda edição. Muito obrigada pela sua companhia nesta quinta-feira, agora 1:02. Forcaro presta depoimento à Polícia Federal em inquérito sobre o Banco Master. Quem tem todas as informações é o repórter Jean Brito.
5: O ex-banqueiro Daniel Forcaro presta depoimento nesta quinta-feira à Polícia Federal em Brasília, no inquérito que investiga suspeitas de irregularidades envolvendo o Banco Master e servidores do Banco Central. A audiência está marcada para as 10 da manhã por videoconferência e será acompanhada por Forcaro a partir da Papudinha, onde ele está preso preventivamente desde junho. A oitiva é considerada importante por ser a primeira desde a mudança parcial da equipe de defesa. O advogado Daniel Bialski passou a atuar no caso ao lado de outros criminalistas, como Sérgio Leonardo. Também será a primeira vez que Forcaro falará à Polícia Federal após duas propostas de colaboração premiada terem sido rejeitadas pela PF e pela Procuradoria-Geral da República. A investigação apura se Forcaro teria corrompido servidores do Banco Central para obter informações privilegiadas e vantagens para o Banco Master, incluindo acesso a dados sigilosos, recebimento de valores e atuação em benefícios da instituição antes da liquidação. Neste momento, o depoimento deve se concentrar na relação do Banco Master com o Banco Central e no processo de liquidação, sem abordar os inquéritos que investigam possíveis relações de Forcaro com políticos integrantes do Judiciário. Repórter Jean Brito.
10: Obrigado, Jean. Agora 1:04. A Assembleia Legislativa de Minas Gerais e o Tribunal Regional Eleitoral de Minas renovam parceria para desenvolver ações de educação e informação sobre o processo eleitoral e, claro, combater a desinformação nas eleições de 2026.
9: O acordo prevê a produção de campanhas e conteúdos educativos e informativos voltados aos eleitores, com o objetivo de ampliar o acesso a informações confiáveis, fortalecer a democracia e contribuir para a transparência do processo eleitoral.
10: A parceria entre as instituições foi firmada pela primeira vez em 2022 e renovada em 2024 durante as eleições municipais. Para o pleito deste ano, o TRE definiu 5 frentes prioritárias de atuação: combate à desinformação, ao crime eleitoral, ao discurso de ódio, à violência política de gênero e ao assédio eleitoral.
9: O termo aditivo foi assinado pelos presidentes da Assembleia Legislativa de Minas Gerais, deputado Tadeu Leite, e do TRE de Minas, o desembargador Carlos Henrique Perpétuo Braga, que destacou a lisura do processo eleitoral. Vamos ouvi-lo.
6: É importante que nós valorizemos a democracia, valorizemos o diálogo e valorizemos, acima de tudo, o respeito às diferenças. Nós temos 30 anos de urna eletrônica, sem qualquer registro mínimo que seja, que coloque em dúvida a sua integralidade, que coloque em dúvida a lisura do processo eleitoral.
10: Segundo o presidente da Assembleia, Tadeu Leite, a iniciativa busca ajudar o eleitor a tomar decisões de forma consciente e com acesso às informações verificadas. Vamos ouvi-lo.
7: O esforço nosso aqui é para que a gente possa fortalecer a nossa democracia, convidando a todos, obviamente, para que participem das eleições. Cuidado com as fake news, cuidado com a desinformação, e é esse o trabalho que a Assembleia e o TRE vão fazer agora, nesses próximos dias, até o dia da eleição.
16: Os presidentes acompanharam a simulação de voto dos jovens aprendizes que trabalham no Parlamento e inauguraram a exposição de Quem é o Poder.
9: Durante a cerimônia, também foi inaugurada a exposição de Quem é o Poder? Voto, Cidadania e Democracia no Brasil, na Galeria de Arte da Assembleia. A mostra aborda a relação entre participação cidadã, voto e democracia.
10: A iniciativa ocorre em um cenário de preocupação crescente com a circulação de conteúdos falsos ou enganosos durante períodos eleitorais, especialmente nas redes sociais. A proposta das instituições é ampliar a orientação da população e, claro, reforçar a importância da informação de qualidade para exercício do voto.
9: Na 89 Maravilha, 1:06. O governo cobra 500 milhões de reais do Discord por falhas na proteção de menores. Quem tem todas as informações é o repórter Gustavo Fonseca.
17: A Advocacia Geral da União acionou a Justiça Federal contra o Discord. A ação civil pública foi apresentada nesta quarta-feira, depois que fracassaram as negociações entre o governo e a plataforma para assinatura de um termo de ajustamento de conduta. A AGU quer obrigar o Discord a adotar medidas de proteção, principalmente para crianças, adolescentes e mulheres. Entre as exigências estão mecanismos mais rigorosos de verificação de idade, supervisão dos responsáveis, moderação de conteúdo e comunicação de possíveis crimes às autoridades. O governo também pede que a plataforma seja condenada a pagar 500 milhões de reais por danos morais coletivos. O valor corresponde a 10 infrações apontadas na ação e seria destinado ao Fundo de Defesa dos Direitos Difusos. Além disso, a AGU quer que o Discord faça as adequações exigidas em até 15 dias. Em caso de descumprimento, a plataforma poderá pagar multa diária de 500 mil reais. Segundo o advogado-geral da União, Jorge Messias, a decisão foi tomada depois que o Discord recuou na etapa final das negociações com o governo. O caso ganhou força após investigações apontarem o uso da plataforma para práticas criminosas e falhas na proteção de menores. Entre os problemas citados estão a verificação insuficiente da idade dos usuários e a ausência de mecanismos adequados de proteção. A Agência Nacional de Proteção de Dados mantém um processo separado contra o Discord. Em agosto, a ANPD já havia determinado a suspensão das transmissões ao vivo e de outros recursos de vídeos da plataforma no Brasil. Repórter Gustavo Fonseca.
10: Obrigado, Gustavo. Agora, 1:08. A Comissão de Saúde e Saneamento da Câmara Municipal de Belo Horizonte aprovou medidas para cobrar explicações sobre o atendimento pediátrico no Hospital Odilon Beres. Os vereadores querem que a Prefeitura suspenda a redução do número de pediatras nos plantões do pronto-socorro infantil até que seja apresentado um novo estudo técnico sobre a demanda.
9: A Câmara também solicitou informações detalhadas sobre o funcionamento do serviço. Entre os dados pedidos estão o número de atendimentos, a classificação de risco dos pacientes, o tempo de espera, as internações e transferências e a quantidade de pediatras escaladas em cada plantão.
10: A discussão começou depois que pediatras do hospital manifestaram preocupação com a possível redução das equipes. Durante a audiência realizada neste mês, foi informado que o número de profissionais teria passado de 6 para 3 durante o dia e 4 para 3 durante a noite, com um pediatra cumprindo horário das 10 da manhã às 10 da noite.
9: Laís Munhoz, presidente do Departamento Científico de Urgências e Emergências Pediátricas da Sociedade Mineira de Pediatria, falou sobre como essa redução pode impactar o atendimento às crianças. Vamos ouvi-la.
18: Reduzir a escala de pediatras do pronto-socorro vai impactar diretamente na qualidade da assistência prestada às crianças doentes, né? As crianças vão continuar chegando para atendimento, mesmo com menos médicos, e a capacidade de absorção do pronto-socorro vai cair, porque tem menos pediatras atendendo, né? E com isso, o risco de superlotação vai se instalar, mesmo se a gente tiver em períodos fora da sazonalidade de doenças respiratórias, ou seja, mesmo nos períodos de baixa demanda por atendimento. Um ponto grave é o que pode acontecer com a criança que chega para atendimento e está inicialmente estável, ela está bem, foi triada de verde ou amarelo e tem que esperar um longo período para ser atendida devido às escalas reduzidas. Essas crianças podem descompensar, né? E criança geralmente descompensa rápido, piora rápido e de forma atípica, e a sua segurança vai depender da avaliação mais rápida possível e reavaliação frequente, né? Com menos pediatras, esse intervalo pode se alargar. E aí um caso que chegou inicialmente estável pode passar horas sem avaliação, um tempo suficiente para se agravar sem que ninguém perceba a tempo. Quem vai sustentar essa lacuna é a equipe que fica, né? A demanda do atendimento vai se concentrar em menos mãos, vai gerar sobrecarga, o sentimento do pediatra é de desvalorização e muitas vezes os profissionais bons vão relutar em trabalhar em pronto-socorro porque não se sentem seguros nem valorizados, e esse problema vai se agravando.
10: A direção do Odilon Beres, no entanto, contesta essa interpretação. Segundo a superintendência, o pronto-socorro contava com 5 pediatras na porta durante o dia e um deles apenas teve o horário de trabalho alterado. A gestão reconhece uma redução no período noturno de 4 para 3 profissionais.
16: Além dos pedidos de informação, a comissão aprovou também uma visita técnica ao hospital, marcada para 3 de setembro às 10h30 da manhã. Os vereadores devem verificar a estrutura da unidade, o funcionamento dos setores, a disponibilidade de medicamentos e as condições oferecidas aos pacientes durante o atendimento pediátrico.
10: Agora, 1h12 e vamos à previsão do tempo com ela, Lucélia Ribeiro. Muito boa tarde.
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20: Boa tarde, Léo, Ariane, a todos os ouvintes do Jornal Ai Maravilha, segunda edição. O Instituto Nacional de Meteorologia emitiu um alerta laranja de tempestade de grau de perigo potencial para 211 cidades mineiras. O aviso é válido até o fim do dia. As regiões afetadas são Campo das Vertentes, Vale do Rio Doce e Zona da Mata. O comunicado descreve possibilidade de queda de granizo, chuva de 60 milímetros e ventos de até 100 km por hora. As temperaturas seguem elevadas no norte do estado, onde as máximas podem superar os 36 graus. Nas demais localidades, sol entre nuvens. A mínima foi de 10 graus e a umidade melhora e fica acima dos 40%. A chuva volta a marcar o dia dos belo-horizontinos nesta quinta-feira, com possibilidade de pancadas de intensidade moderada a forte, acompanhadas de raios e rajadas de vento. As precipitações podem ocorrer a qualquer hora do dia. Segundo a Defesa Civil da capital, o céu permanece nublado ao longo de todo o dia. A mínima foi de 14 graus e a máxima não ultrapassa os 26 graus. Já a umidade fica em torno dos 50%.
16: Na 89 Maravilha, 1h13. O Brasil tem quase 29 milhões de mulheres vítimas de violência em 12 meses. Quem tem todos os detalhes é a repórter Larissa Araújo.
13: Quase 29 milhões de mulheres foram vítimas de violência doméstica ou familiar no Brasil nos últimos 12 meses. O dado está no Mapa Nacional de Violência de Gênero, divulgado nesta terça-feira, e chama atenção para um problema ainda maior. Muitas mulheres sofrem violência, mas não reconhecem ou não identificam essas situações desta forma. A Pesquisa Nacional de Violência contra a Mulher, realizada pelo Data Senado, mostra que apenas 4% das brasileiras disseram espontaneamente ter sofrido violência doméstica ou familiar no ano anterior. Mas quando as entrevistadas foram questionadas sobre situações específicas, sem que o termo violência fosse mencionado, o percentual subiu para 33%. Isso corresponde a cerca de 29 milhões de mulheres. Desse total, quase 25 milhões, ou 87% das mulheres, não reconheceram ou não nomearam espontaneamente essas experiências como violência. O levantamento também mostra quase 1 milhão e 870 mil mulheres que reconheceram ter sofrido violência não procuraram uma delegacia, o Ligue 180 ou o 190. Somando esse grupo, as mulheres que viveram situações de violência, mas não identificaram como tal, são 26 milhões e 840 mil brasileiras, o equivalente a 93,6% das vítimas que ficaram fora dos registros de busca por proteção policial. Os números mostram que os registros oficiais representam apenas uma parcela da violência vivenciada pelas mulheres e reforçam a importância de ampliar informação, acolhimento e acesso à rede de proteção. Entre os estados, Alagoas tem o maior percentual de mulheres que vivenciaram situações de violência sem reconhecê-las espontaneamente, 36%. Amazonas aparece com 35%. Seguido por Acre e Tocantins, com 34%. Repórter Larissa Araújo.
10: Obrigado, Larissa. Agora 1h16. Crime passional. Olha só essa notícia, hein? Homem invade residência e mata namorado da ex a facadas. Nosso repórter Marco Antônio Alves conta todos os detalhes.
19: Nesta quarta-feira, um homem de 30 anos foi morto a facadas na comunidade Buriti das Mulatas, em Várzea da Palma, no norte de Minas. Segundo a Polícia Militar, o crime teria motivação passional, envolvido o ex-namorado da atual companheira da vítima. De acordo com o relato da mulher de 27 anos, ela estava nos fundos da casa com o atual namorado, quando o suspeito de 35 anos teria pulado o muro do imóvel e atacado o homem com golpes de faca. A vítima sofreu ferimentos no pescoço, braços e peito. O SAMU foi chamado, mas constatou a morte ainda no local. Após o crime, o suspeito fugiu de bicicleta em direção à cidade de Várzea da Palma. A mulher contou à polícia que havia terminado o relacionamento com ele e acredita que o homem não aceitava o fim da relação. A Polícia Militar realizou buscas em imóveis ligados ao suspeito, mas ele ainda não foi localizado. A perícia esteve no local e realizou os trabalhos de investigação. O corpo foi encaminhado ao Instituto Médico Legal de Pirapora. Um celular encontrado na casa foi apreendido e entregue à Polícia Civil, que deve investigar o homicídio e tentar localizar o suspeito. Direto da redação, Marco Antônio Alves.
21: Obrigada pelas informações, Marco Antônio, no 89 Maravilha, 1:17. MG-010 é interditada após um caminhão-tanque tombar e pegar fogo. Quem tem todos os detalhes é o repórter Jean Brito.
22: Um caminhão-tanque tombou e pegou fogo na madrugada desta quinta-feira na MG-010 em Vespasiano, na região metropolitana de BH. O motorista do veículo morreu carbonizado. O acidente aconteceu por volta das 4h45 da manhã, no entroncamento com a MG-424, na altura do Alphaville, no sentido do Aeroporto Internacional de Belo Horizonte, em Confins. Segundo a Polícia Militar Rodoviária, o acidente provocou o bloqueio total da pista. Imagens divulgadas das redes sociais mostram a chama se espalhando pela rodovia, formando uma extensa trilha de fogo. Equipes de emergência foram mobilizadas para controlar o incêndio e garantir a segurança no local. A MG-010 permanece interditada no sentido Confins e o bloqueio provoca congestionamento e reflexos no trânsito da região. Até o momento, não há previsão para a liberação da pista. A orientação aos motoristas é evitar o trecho e utilizar rotas alternativas. O motorista que morreu tinha 49 anos e era natural de Belo Horizonte. A carreta transportava etanol e parte do combustível permaneceu no compartimento de carga, exigindo uma operação de transbordo antes da liberação completa da rodovia. A perícia da Polícia Civil esteve no local e as circunstâncias que provocaram o tombamento ainda serão investigadas. Repórter Jean Brito.
10: Obrigado, Jean. Agora 1:19. O grupo Gênios, controlador das marcas Habib's, Ragazzo e Tendal, entrou com um pedido de recuperação judicial com dívidas de 265 milhões de reais. O pedido foi aceito pela Justiça de São Paulo na terça-feira. A consultoria foi nomeada como administradora judicial para acompanhar e fiscalizar o processo.
21: O grupo está no mercado brasileiro há quase 40 anos e reúne 119 lojas próprias do Habib's, 26 do Ragazzo e 6 churrascarias Tendal. A recuperação judicial é usada por empresas em dificuldade financeira para tentar reorganizar as contas e evitar a falência.
10: Agora o grupo Gênios terá, em geral, cerca de 60 dias para apresentar um plano de recuperação aos credores. O documento deve explicar as causas da crise e detalhar como a empresa pretende organizar as operações e pagar ou renegociar as dívidas. O plano também pode incluir medidas como venda de ativos, fechamento de unidades ou mudanças na estrutura da empresa.
21: Depois da apresentação, os credores têm 30 dias para analisar a proposta. Se houver divergência,

0: com a mais de 9 trilhões de reais, segundo dados divulgados pelo Tesouro Nacional. A dívida pública federal é contraída pelo Tesouro para financiar o déficit do governo, que acontece quando as despesas ficam acima da arrecadação de impostos e contribuições. Segundo o Tesouro, o aumento em julho foi influenciado principalmente pelos juros, que acrescentaram 85 bilhões 530 milhões de reais à dívida. Esse crescimento foi parcialmente compensado pelo resgate líquido de 65 bilhões 140 milhões de reais. O prazo médio da dívida também aumentou, passando de 4,01 anos em junho para 4,05 anos em julho. Já o custo médio acumulado nos últimos 12 meses caiu de 12,68% para 12,45% ao ano. A reserva de liquidez, que é o dinheiro mantido pelo governo para garantir o pagamento da dívida, também aumentou. Passou de 1 trilhão 340 milhões de reais para 1 trilhão 370 milhões de reais. Na comparação com julho de 2025, quando a reserva era de cerca de 988 bilhões de reais, o crescimento nominal foi de 38,74%. Para o fim de 2026, o Tesouro prevê que a dívida federal fique entre 9,7 trilhões de reais e 10,3 trilhões de reais. O governo também revisou a composição esperada da dívida e estima que entre 49% e 53% do estoque seja formado por títulos atrelados a taxas flutuantes. Para o Jornal Uai Maravilha, segunda edição, repórter Sérgio Monteiro.
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2: Chegou a hora da receita do dia aqui no Jornal Uai Maravilha, segunda edição. Vamos preparar deliciosas asinhas de frango crocantes com um irresistível molho de mel e mostarda. Vamos aos ingredientes? Uma embalagem de tempero para empanar sabor tradicional e 10 asinhas de frango, cerca de 500 gramas. Para o molho, separe 3 colheres de sopa de maionese, 3 colheres de sopa de mostarda amarela e 2 colheres de sopa de mel. Vamos ao preparo? Passe as asinhas no tempero para empanar, cobrindo todos os lados. Depois, acomode em uma assadeira e leve ao forno pré-aquecido a 180 graus por cerca de 30 minutos. Na metade do tempo, vire as asinhas para que dourem por igual e fiquem bem crocantes. Enquanto o frango assa, prepare o molho. Em uma tigela, misture maionese, mostarda e mel até formar um creme liso e homogêneo. Quando as asinhas estiverem douradas, retire do forno e sirva acompanhadas do molho. Uma combinação deliciosa, prática e cheia de sabor. Bom apetite! Amanhã você confere mais uma receita aqui no Jornal Uai Maravilha, segunda edição. Se quiser rever, acesse maravilhanews.com.br.
3: Agora 1h24, esse é o seu Jornal Uai Maravilha, segunda edição. Tragédia no Nepal já contabiliza mais de 1.000 desaparecidos. Quem traz mais informações é o repórter Marcos Garcia.
4: Equipes de resgate entraram no segundo dia de buscas nesta quinta-feira, depois de uma gigantesca avalanche de água, gelo, lama e rochas, que atingiu uma região montanhosa na fronteira entre o Nepal e a China. Até a última atualização, as autoridades confirmavam 362 mortes. Mais de 1.300 pessoas continuam desaparecidas. Entre elas estão 700 turistas no território nepalês, a maioria estrangeiros e outras 558 pessoas do Tibete. Vilarejos inteiros foram arrastados pela força da avalanche. Casas, estradas, pontes e até uma usina hidrelétrica foram destruídas. Moradores tentaram escapar enquanto uma enorme onda de lama e sedimentos avançava sobre prédios e veículos. No Nepal, familiares de desaparecidos aguardam informações em frente às bases do exército que concentram as operações de resgate. Helicópteros conseguiram retirar alguns sobreviventes, mas o mau tempo e as condições do terreno dificultam as operações. A principal hipótese é que o desastre tenha começado com o colapso de uma galeria na montanha Langtang Lirung, com mais de 7 mil metros.

0: de altitude. O volume de água na região aumentou repentinamente em cerca de 20 milhões de metros cúbicos. A enchente percorreu aproximadamente 168 quilômetros, derrubou 70 pontes e danificou mais de 40 quilômetros de estradas. As equipes continuam trabalhando contra o tempo para localizar os desaparecidos e dimensionar a extensão dessa, que já é uma das maiores tragédias registradas na região. Para o Jornal Uai Maravilha, segunda edição, repórter Marcos Garcia.
1: Esse é o Jornal Uai Maravilha, segunda edição desta quinta-feira. Muito obrigada pela sua companhia e não sai daí, porque daqui a pouquinho voltaremos com muito mais informações. Também teremos o Pergunte ao Seu Prefeito, quadro muito importante aqui da casa, e daqui a pouquinho não sai daí.
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0: Boa tarde, 1h30. Estamos chegando com o Jornal Uai Maravilha, edição regional. O som da informação que chega junto com o som do céu. Vamos aos destaques da edição de hoje. Nova pesquisa Datatempo em Minas Gerais mostra que Cleitinho aumentou a vantagem em relação a Patrus e Calil, que brigam pelo segundo lugar. Corpo de homem é encontrado em área rural de Galileia. Polícia investiga homicídio. Obras no Hospital Nossa Senhora das Graças entram em fase final. O momento esportivo com Roger Luiz, Lucas Brandão e Wesley Martins. E ainda as notícias do Mundo Gospel com Lucélia Ribeiro. Essas e outras notícias agora no Jornal Uai Maravilha, edição regional. Redação e apresentação de Marcos Garcia, técnica de Wesley Martins. Um homem foi encontrado morto nesta quarta-feira em uma área conhecida como Cachoeira, na saída para a zona rural de Galileia. A ocorrência foi atendida pela Polícia Militar após uma denúncia anônima informar sobre a possível presença de um corpo no local. A vítima é Adriano José Venâncio, de 50 anos. Os militares se deslocaram até a área e encontraram a vítima já sem vida. Um familiar fez o reconhecimento do corpo. A perícia técnica foi acionada e realizou os trabalhos de praxe. Conforme a avaliação inicial, tratava-se de uma morte violenta ocorrida há mais de 24 horas. Durante o atendimento, a Polícia Militar recebeu novas informações sobre possíveis envolvidos no crime. A partir dos dados levantados, os militares iniciaram diligências para tentar identificar e localizar os suspeitos. As equipes também realizaram verificações em imagens de câmeras de segurança e averiguaram possíveis endereços relacionados aos investigados. As diligências continuaram com o objetivo de localizar e prender os possíveis envolvidos. Até o encerramento do registro da ocorrência, não havia informações sobre prisões. Caso você tenha alguma informação que possa ajudar, entre em contato com o número 190. Na 89 Maravilha FM, agora 1 hora 33 minutos. Uma outra ocorrência: um homem foi flagrado com maconha durante abordagem policial na cidade de Aimorés. O homem foi abordado e flagrado com porções de substância semelhante à maconha durante o patrulhamento dos militares da equipe Pop Patrulha de Operações da 15ª Companhia de PM Independente no Morro Betel, em Aimorés. Isso aconteceu na manhã de ontem, quarta-feira, e segundo a Polícia Militar, a equipe realizava patrulhamento ostensivo na região quando visualizou um indivíduo em situação considerada suspeita. Durante a abordagem e busca pessoal, os militares encontraram no bolso traseiro da calça do homem um cigarro contendo substância semelhante à maconha e uma bucha da mesma substância. O material foi apreendido e o envolvido foi encaminhado para as providências cabíveis. Vamos falar das eleições 2026. Ontem nós trouxemos os números da pesquisa Quaest, mas hoje já temos novos números e novidades também na pesquisa, desta vez da Datatempo. A nova pesquisa Datatempo mostra que Cleitinho aumentou a vantagem e Patrus e Calil estão brigando pelo segundo lugar. O senador Cleitinho, do Republicanos, o Cleitinho Azevedo, está liderando com larga vantagem a disputa pelo governo de Minas Gerais em um cenário estimulado de primeiro turno, de acordo com a terceira rodada de pesquisa feita pela Datatempo. O parlamentar é, segundo pelos ex-prefeitos de, pelos ex-prefeitos de Belo Horizonte, Patrus Ananias e Alexandre Calil. Patrus é do PT e o Alexandre Calil é do PDT. Eles estão tecnicamente empatados em segundo lugar. Nesse momento, brigam pela segunda vaga no segundo turno. Cleitinho, por sua vez, registra 35,5% das intenções de voto no primeiro turno, com folga, em comparação aos demais candidatos. Numericamente, Patrus está em segundo lugar com 11,1%, mas a diferença é baixa em relação a Calil, que tem 11%. Isso, eles estão empatados tecnicamente, considerando a margem de erro, de 3,1 pontos percentuais para mais ou para menos. Os demais candidatos registram percentuais inferiores a 4%, por isso nem aparecem em destaque nas pesquisas. Além disso, 13% dos eleitores mineiros estão indecisos. Estão indecisos, 12,6% dizem que devem votar em branco ou nulo, enquanto 0,8% preferiram não opinar. A pesquisa Datatempo foi contratada pela Sempre Editora e foram realizadas 1.000 entrevistas domiciliares entre os dias 17 e 20 de agosto de 2026. A margem de erro é de 3,1 pontos percentuais. O intervalo de confiança é de 95%. Essa pesquisa está registrada no MG03794/2026 e BR08275/2026. 1h36, a Lucélia Ribeiro está chegando aí, trazendo as notícias do Mundo Gospel. É com você, Lucélia.
4: Confira agora as informações do Mundo Gospel. Durante evangelismo, igreja janta com motoboys. Uma igreja em Anápolis, Goiás, encontrou uma maneira criativa de evangelizar motoboys que trabalham com entregas de comida. A ação aconteceu no Drive-In. Os integrantes da ação fizeram vários pedidos por aplicativos de delivery e quando os entregadores chegaram, descobriram que o pedido era para eles. Em vez de apenas receber a comida, cada motoboy foi convidado a entrar, jantar com um dos cristãos, ouvir uma mensagem do evangelho e receber uma oração. A proposta era oferecer aos entregadores um momento de descanso, cuidado e atenção em meio à rotina corrida de trabalho. A iniciativa emocionou alguns participantes. Para os evangelistas, a experiência mostrou que levar a boa nova também significa acolher, ouvir e demonstrar amor por meio de atitudes simples. E no Agenda Gospel, no sábado, dia 29 de agosto, a partir das 6 da tarde, será realizado o Levantai-vos Mulheres em Juiz de Fora, com a presença da bispa Patrícia Reis. O evento será realizado na rua José Pereira dos Reis, número 5, bairro Santa Rita, em Juiz de Fora. O Festival Adorai será realizado no dia 29 de agosto. Os convidados são Léa Mendonça e Jean Silva. O evento terá início às 5 horas da tarde com a Marcha para Jesus, com saída da Praça da Bíblia. As apresentações artísticas começam às 7 horas da noite na Praça Prefeito Geraldo Fulgo, na cidade de Pequeri. A Assembleia de Deus Ministério Barbacena convida para a cruzada missionária com o tema Salvos pelo Sacrifício de Cristo na Cruz. São diversos convidados, entre eles a pastora Rafaela e os pastores Sete Origue e Moisés Neres. Também estarão presentes os levitas Pastor Márcio, Thaís, Gabriela, Denise, Hélio Júnior e José Márcio. O evento será realizado entre os dias 5 a 7 de setembro na Rua Sena Madureira, número 179, bairro Pontilhão, em Barbacena. O Aviva Zona da Mata será realizado no dia 7 de setembro. São diversos convidados, entre eles os bispos Giovanni de Paula, Erasmo Duarte, Rodrigo Gutierrez, além das bispas Raquel de Paula e Cláudia Duarte. O louvor será com José Wellington. O evento acontece na rua Mariano Procópio, número 460, em Juiz de Fora. Nos dias 18 e 19 de setembro, será realizado o Congresso de Mulheres Chamadas para Governar. As convidadas são Débora Vargas, pastora Miriam Guedes, apóstola Valdênia Bretas e missionárias Sara Vitória e Keila Soares. O evento terá início no dia 18 às 7 da noite e no dia 19 às 2 da tarde, na Avenida Belo Horizonte, número 1035, bairro Jardim Teresópolis, em Betim. Inscrições pelo telefone 319-9812-3898.
0: Obrigado, Lucélia Ribeiro. Ela volta amanhã aqui no Jornal Uai Maravilha, edição regional, trazendo todas as informações do Mundo Gospel. Na 89 FM Maravilha, agora 1h40. 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Obras no Hospital Nossa Senhora das Graças entram em fase final. A reforma da estrutura incorporada do Hospital Nossa Senhora das Graças avançou para a etapa final. A pintura e boa parte das intervenções físicas já foram concluídas, assim como a instalação dos aparelhos de ar-condicionado, restando apenas pequenos retoques manuais e a limpeza dos ambientes. A infraestrutura básica dos banheiros e dos sistemas hidráulicos já está operante, com chuveiros e torneiras funcionando normalmente. Dos dois setores que compõem a unidade, o corredor com 9 quartos, cada um com 2 leitos, está praticamente concluído e dependendo apenas de detalhes logísticos para sua liberação total. Ao todo, a unidade contará com cerca de 17 quartos distribuídos nos dois setores, totalizando 45 leitos. Com a conclusão das obras, o espaço funcionará especificamente como uma clínica médica, com o objetivo de desafogar os corredores do Hospital Municipal de Governador Valadares. A transferência de pacientes seguirá critérios médicos, priorizando aqueles em estado estável e que aguardam procedimentos. O atendimento será feito com o remanejamento de equipes já pertencentes ao Hospital Municipal para a nova unidade. E agora vamos falar de esporte, mais especificamente de futebol. Roger Luiz e Lucas Brandão chegam para trazer as notícias do Cruzeiro e do Atlético. E na sequência, o Wesley Martins vai trazer as notícias do Democrata. Vamos lá.
5: Bora lá falar sobre o Atlético, né? Daqui a pouco as informações do Cruzeiro. Tem Brasileirão esse fim de semana, mas o clássico ainda dando muito o que falar, viu? E o Atlético protocolou nessa quarta ao Superior Tribunal Federal de Justiça, né, Desportivo STJD, a notícia de infração disciplinar contra o atacante Caio Jorge do Cruzeiro. Realmente o Atlético foi no STJD pelo lance, né, que quase resultou na lesão grave do zagueiro Juan Tresoldi no clássico da última terça-feira no Mineirão, aquele duelo pela ida, né, das quartas de final da Copa do Brasil. Mas, gente, o defensor atleticano precisou ser substituído, todos lembram, né, e foi encaminhado ao hospital. O Galo está aguardando agora que a Procuradoria do STJD ofereça alguma denúncia contra o atacante do Cruzeiro, que pode ser em curso nos artigos 250 e 254 do Código Brasileiro de Justiça Desportiva, que tratam de ato desleal e conduta violenta, respectivamente, tá? Caso as duas situações aconteçam. Olha só, caso a Procuradoria entenda como procedente a denúncia por ato desleal, a pena pode ser de 1 a 3 jogos, tá? Já por conduta violenta, a punição pode chegar até a 6 jogos. O vice-presidente do Atlético, Paulo Brax, já havia antecipado praticamente essa possibilidade ainda no Mineirão, né? Após a partida, o executivo criticou o Caio Jorge pelo lance e disse que vai analisar a situação junto com o departamento jurídico do clube, né? E realmente aconteceu. E ele, obviamente, ficou bem chateado. Agora, após passar por exames e receber alta hospitalar já na madrugada dessa quarta, bom, a gente ressaltar que o Anderson utilizou suas redes sociais para criticar Caio Jorge, né? E chamou praticamente ele de mau caráter. É uma novela que vai se estender por algum tempo. Também foi uma entrada brusca, né? E o Atlético tem esse direito também de entrar ao STJD e fez isso. São as informações pós-clássico. A gente sabe que o clássico não fica somente uma hora depois, algumas horas para esse grande superclássico. Sempre vai acontecer ou estão acontecendo comentários, críticas, etc. Vai render bastante ainda. E é normal, como sempre aconteceu em Minas, em nosso país também, né? Ah, aliás, praticamente no mundo todo, né? Bom, meus amigos, saindo um pouco desse clássico, o Atlético agora visa o Campeonato Brasileiro, um jogo importante de fim de semana. E um detalhe, Cruzeiro e Atlético enfrentam Vitória e Vasco da Gama, que jogaram a Copa do Brasil. Só ressaltando que esse jogo do Galo no Brasileirão provavelmente com um time misto ou reserva, visando, claro, a partida contra o Cruzeiro na próxima terça-feira. Arena MRV lotada, com certeza. Falando sobre Copa do Brasil, Vasco e Vitória, 1 para o time Cruz Maltino, 0 para o Vitória. E olha que o time do Rio de Janeiro, com um homem a mais, bateu o time baiano por 1-0. Aliás, com um homem a menos, né? O Palmeiras venceu 3-0 o Santos. Já era de esperar essa goleada, né? Obviamente, o Palmeiras muito mais técnico, tático e até mesmo um coletivo superior. E o Inter enfrenta o Grêmio hoje. Hoje tem Grenal, às 20h, ainda pela Copa do Brasil, meus amigos. Suas informações do Atlético aqui na 89 Maravilha. E tá chegando agora Lucas Brandão, trazendo mais detalhes desse Cruzeiro, que também pensa um pouco agora no brasileiro, já que na próxima terça tem um jogo de volta. Por isso, com certeza, o time celeste vem com misto. Deve sim com misto ou um time reserva, né, Lucas? Chegue mais com as informações.
6: É isso mesmo, Roger. Bora falar desse Cruzeiro, que agora, depois do jogo contra o Atlético na Copa do Brasil, um empate em 1-1, foca no Campeonato Brasileiro. Tem de soltos a Raposa, tem o Fabrício Bruno, que não vai jogar por conta de terceiro cartão amarelo, e tem a dúvida, Jonathan Jesus. Ele sofreu uma luxação no ombro na última partida contra o Atlético. Segundo informações da assessoria do Cruzeiro, era uma lesão já monitorada, porém ele acabou sentindo realmente mais nesse jogo contra o Atlético do Clássico e acabou até sendo substituído no intervalo do jogo. Então, se o Jonathan não jogar, Nessa partida contra o Vasco, lá em São Januário, o Cruzeiro teria apenas dois zagueiros disponíveis para a partida, que seriam o João Marcelo e também o Lucas Vidalba. E aí o Vidalba, que vem jogando de lateral, principalmente com a camisa do Cruzeiro, seria puxado para a zaga e daria vaga, muito provavelmente, ao Gabriel Rolas para atuar naquela posição. Mas ainda é dúvida, a tendência é que o Jonathan seja assim relacionado. Porém, ainda é dúvida para o duelo contra o Cruz Maltino. Cruzeiro, que vem bem no Campeonato Brasileiro, ocupa a quinta colocação, vem numa crescente, venceu o Flamengo na última partida que disputou pela competição e agora busca manter esse bom momento para alcançar o G4. Está 2 pontos atrás do Fluminense, tem 38 pontos, o Fluminense tem 40, então realmente é uma briga bem disputada do Cruzeiro com o tricolor carioca. Então vai buscar essa partida, buscar essa vitória. O Vasco não vem bem, o Vasco está na zona de rebaixamento, na 17ª colocação do Brasileirão. Então, na teoria de time, de elenco, de posição, de momento, o Cruzeiro é extremamente favorito para esse jogo. Porém, a gente sabe que não é fácil jogar em São Januário. É uma pressão muito forte, a torcida do Vasco faz muito barulho, a barreira do Vasco, claro, né, tem que ser muito valorizada. Porém, realmente o Cruzeiro vem com essa intenção de vencer, claro, para manter o bom momento. Não sabemos se mais peças vão ser poupadas. O técnico Arthur Jorge não costuma muito mandar um time mesclado. A única situação que aconteceu neste ano foi contra o Corinthians. E falando nisso, na última partida eu tive a oportunidade de perguntar para o técnico Arthur Jorge por que o Lúcio Rodrigues, recém-contratado, não vem sendo utilizado. E o português falou que foi por opção técnica, opção que ele tem. Agora que o Bruno Rodrigues se lesionou, né, teve aí uma lesão no rosto, na face, né, na maçã do rosto, como a gente diz, e também quebrou uma costela, vai ficar de molho aí pelo menos umas 3 semanas aí o Bruno Rodrigues, o Lúcio pode ser preterido. Entrou muito bem contra o Corinthians, na única partida que ele fez, entrou, deu uma assistência, e a torcida do Cruzeiro vem pedindo muito insistentemente a presença do Lúcio nas partidas. Bom, vamos ver se o técnico Arthur Jorge agora, com essa lesão do Bruno Rodrigues, prefere o Lúcio Rodrigues em campo. Mas é isso, o Cruzeiro inicia hoje a preparação contra, para jogar contra o Vasco, né, na Toca da Raposa 2. Depois disso, no sábado, às 9 horas da noite, passando esse jogo, é foco total no jogo da volta na Arena MRV contra o Galo. Fechou, meu povo? Vou ficando por aqui com as informações do Cruzeiro. Volto a qualquer momento com mais detalhes aqui na 89 Maravilha.
0: Obrigado, Lucas. Obrigado, Roger. E a gente continua aqui com o nosso bloco de esportes. E agora eu vou chamar o Wesley Martins, ele que é o expert em Democrata aqui em Governador Valadares. Wesley, nos conte isso aí. Os jogadores do Democrata que disputaram a Série D denunciaram atrasos salariais e estão cobrando os pagamentos. Conta pra gente os detalhes aí, Wesley. Boa tarde.
7: Boa tarde. É isso mesmo, Marcos Garcia. Jogadores que defenderam o Democrata na Série D do Campeonato Brasileiro deste ano denunciam que deixaram o clube sem receber os salários e verbas rescisórias. Segundo os atletas, acordos firmados para quitação dos débitos não foram cumpridos pela diretoria. Além do elenco, funcionários de outros setores do clube também relatam atraso nos pagamentos. De acordo com depoimento de atletas, as pendências envolvem tanto jogadores que permaneceram no elenco quanto aqueles que deixaram o Democrata GV após o fim da competição nacional. Segundo os jogadores, embora os contratos fossem válidos até setembro, o elenco abriu mão dos salários de julho, agosto e setembro para facilitar o acordo. Em contrapartida, o clube deveria pagar o mês de junho e a rescisão contratual de forma parcelada. No entanto, as datas previstas não foram respeitadas. Procurada por nossa reportagem, a Associação Esporte Clube Democrata afirmou que os salários foram pagos regularmente durante o período em que os atletas estiveram em atividades e o clube disputou as competições. A diretoria esclareceu que os vínculos empregatícios referidos foram celebrados pela Associação Esporte Clube Democrata na condição empregadora. não se confundindo com a democrata SAF, pessoa jurídica distinta. Segundo a associação, a divergência envolve valores reivindicados por alguns jogadores após o encerramento da participação do time na Série D. Por outro lado, os atletas ouvidos pela reportagem contestam a versão e reforçam que os débitos incluem o mês trabalhado de junho e a rescisão. O clube informou que a questão já está judicializada.
0: Wesley, você que é conhecedor do Democrata, você que acompanha os bastidores aí, só para deixar claro aqui para quem está nos ouvindo, que o Democrata ainda está nesse processo de transformação de SAF, ainda não está oficializado isso, né?
7: Sim, o Democrata está num processo de transição para ser oficializada, né? Por enquanto ainda há um acordo firmado, né? Logo, logo pegaremos mais informações sobre isso e logo, logo, quando tiver o próximo já o campeonato, possivelmente já seja o Democrata SAF. Já houve uma apresentação, né? Até o senhor Edivaldo, ele fez a apresentação da nova SAF, agora falta somente alguns detalhes para já deixar cada vez mais público esse acontecimento.
0: Então tudo indica que no ano que vem, esquecendo esse problema de lado que a gente acabou de falar, que não compete essa provável SAF que virá, né? Ainda é um problema da diretoria atual do Democrata, tudo indica que no próximo ano, para o módulo 2, o Democrata deve vir com a equipe mais reforçada, com um elenco bom para poder retornar à elite do Campeonato Mineiro, né?
7: Correto, e também vai ter uma equipe feminina do Democrata disputando. Então tem muitas novidades pro Democrata, o Sub-20 tá jogando, então estamos com o calendário lotado pro ano inteiro.
0: Ok, Wesley Martins, obrigado pela sua participação e a gente segue por aqui com o Jornal Uai Maravilha, edição regional. 1h52, vamos à última de hoje. Bicicleta roubada e encontrada em uma casa durante a abordagem do GEPAR Carapina em Valadares. Uma bicicleta com registro de furto-roubo foi localizada pelos militares da equipe GEPAR na tarde desta terça-feira durante uma diligência no bairro Nossa Senhora das Graças em Valadares. Segundo a PM, a equipe do GEPAR estava realizando esse patrulhamento pela região quando observou dois homens conversando próximo a um imóvel. Um deles tentou se esconder atrás de veículos ao perceber a aproximação dos militares. Durante a abordagem, nenhum material ilícito foi encontrado com os envolvidos. A moradora do imóvel, porém, autorizou a entrada dos militares e durante as buscas, os militares encontraram em um dos quartos porções de substâncias semelhantes a crack e também maconha. Um dos abordados assumiu a propriedade do material. Foi lavrado um termo circunstanciado. Ainda durante a diligência, os militares encontraram na garagem uma bicicleta com registro de furto-roubo. A consulta ao sistema confirmou que o veículo havia sido registrado como furtado ou roubado em julho deste ano. Diante da localização do bem, o envolvido foi conduzido à Delegacia de Polícia Civil, juntamente com os materiais apreendidos para as providências relacionadas a uma possível receptação. Segundo a PM, a equipe já havia recebido denúncias anônimas sobre movimentação de pessoas no imóvel e possível negociação de materiais de procedência ilícita.
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0: Agora 1h54, os termômetros estão marcando em Governador Valadares nesse momento 24 graus e as previsões de ontem se confirmaram. Nesse momento um tempo chuvoso em Governador Valadares desde os primeiros momentos do dia de hoje, na parte da manhã, e a chuva não para, né? Sempre caindo aquele chuvisco, aquele sereninho, né? Isso é muito bom. Nós valadarenses queríamos muito que isso acontecesse. Bom, nesse momento então a umidade relativa do ar está em 40%. Na região próxima aqui em Itaiumi, a temperatura máxima está marcando 30 graus. Já em Resplendor, a máxima nesse momento é de 27 graus. Amanhã em Valadares, a temperatura deve ser de 27 graus com mínima de 25 graus. 1h55, estas foram as notícias de hoje, da edição regional do Jornal Uai Maravilha, segunda edição. Na sequência, você fica com o Tarde Maravilha, com a Michele Marins, e eu volto logo mais às 19h, dentro do Jornal da Noite Maravilha. As principais notícias de Minas e do Brasil, você confere aqui na 89 FM Maravilha. 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Ótima tarde a todos e até amanhã.
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2: A paz do Senhor Jesus. Isaías capítulo 55, versículo 6. Busquem o Senhor enquanto é possível achá-lo. Clamem por Ele enquanto está perto. Que as bênçãos de Deus os alcancem nessa hora.
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14: A paz do Senhor Jesus. Isaías capítulo 46, versículos 12 e 13. Ouvi-me vós, os que sois de obstinado coração, que estáis longe da justiça. Faço chegar a minha justiça, e não está longe. A minha salvação não tardará. Mas estabelecerei em Sião o livramento, e em Israel a minha glória. Que as bênçãos de Deus os alcancem nessa hora.
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4: 2 e 1.
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4: Está no ar o nosso Tarde Maravilha. Que bom ter você juntinho com a gente aqui na 89 Maravilha. Eu, Michele Marins, cheguei, vou te fazer companhia. Vamos juntos até às 7 da noite. E que Deus abençoe as nossas vidas, que o Senhor continue derramando sobre nós a graça, a unção, a sabedoria para cada coisa que nós fizermos, aquelas coisas que nós precisamos decidir. Então, ô meu irmão, que o Senhor derrame sobre a sua vida a sabedoria, que o Senhor te dê nesta tarde, sabedoria para lidar com tudo que você precisa, para fazer escolhas, que a sabedoria que vem do alto, ela repouse sobre a sua vida, em nome de Jesus. Vamos juntos até às 7, né? Passando do Tarde Maravilha para o fim de Tarde Maravilha. E é lógico, nós temos também o nosso Happy Hour Maravilha. E eu quero você juntinho com a gente, participando através do nosso WhatsApp 319-9565-1089. 319-9565-1089. Participe, hoje tem o kit Maravilha com camiseta, squeeze, adesivo, marcador de página e par de convites do CineArte. Então, mande pra gente, eu quero, e logo na sequência envie o seu nome e o nome do seu bairro. Esse kit é para quem pode vir buscar aqui na Rua Fernandes Tourinho, 487, na Savassi. Belo Horizonte, neste momento, com tempo nublado, possibilidade de chuva a qualquer momento, mas nós estamos gratos ao Senhor. Precisávamos dessa chuva, né, gente? Que delícia, coisa boa. Bora cantar ao som de Cassiane, 500 graus.

0: Diante do trono, te agradeço na 89 Maravilha e nós agradecemos ao Senhor porque Ele nos dá a oportunidade de orar. Orar é uma maravilha.
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0: Orar é uma maravilha. Que bom, meu irmão, que você já reconhece esse tempo. E é um tempo necessário. Nós precisamos orar. Oração. Você fala de ora, né? De falar ali, de oratória. E ação. Você ora, aguarda no Senhor, ou você ora e age. Sempre tem algo dentro da oração. Essa palavra tão linda que faz essa junção, onde a gente fala, onde a gente age, onde a gente espera, onde a gente deposita a nossa confiança no Senhor, onde a gente estreita o nosso relacionamento com Ele. E hoje nós vamos orar com a missionária Paula Freitas, de Várzea da Palma, da Assembleia de Deus Missão e Avivamento, que tem como pastor o pastor presidente, o Wellington Ricardo. Boa tarde, Paula, seja bem-vinda.
2: A paz do Senhor Jesus, meus amados irmãos, ouvinte da Rádio Maravilha. Eu sou a missionária Paula Freitas, congrego na Assembleia de Deus Missão e Avivamento, que tem como pastor presidente o pastor Wellington Ricardo, daqui da cidade de Várzea da Palma. Estou muito feliz e eu quero dizer que é um privilégio fazer parte desse propósito, onde eu creio em Deus que está alcançando muitas almas, que através de um dia corrido, através de preocupações, talvez você ainda não tirou um tempo para falar com o nosso Senhor Jesus Cristo. Você não tirou um tempo para orar. Então, esse projeto maravilhoso, eu quero convidar você, porque orar é uma maravilha. Vamos orar juntos em nome do Senhor Jesus Cristo. Pai amado e Deus querido, louvado seja o santo nome do Senhor. Tu és Deus fiel, Tu és Deus verdadeiro. Ah, Senhor, eu sei que Tu nos ouve. Eu sei que o Senhor está com os ouvidos abertos, com as Suas mãos estendidas para nos ajudar. Ah, Senhor, nesta oração, Pai, eu quero agradecer ao Senhor por tudo que o Senhor tem feito, por este lar, por esta casa, por esta família, por este ouvinte que agora está ouvindo, Senhor, esta oração. Eu quero agradecer pela vida, Senhor, de cada um desses que estão aqui, Senhor, ouvindo esta oração. Ah, Paizinho querido, louvado seja o nome do Senhor. Eu quero declarar que o Senhor é bom e que a sua misericórdia, ela dura para sempre. Ah, Senhor Deus amado e querido, eu quero declarar, Senhor, oh Deus amado, sobre a vida daquele, Senhor, que está nos escutando, sobre a vida de cada ouvinte, Senhor, eu quero declarar a paz do Senhor Jesus, que o Senhor esteja neste lar, que o Senhor esteja nesta casa. Ah, Espírito Santo de poder, que sonda os corações neste momento, aonde há um coração atribulado, aonde que há um coração angustiado, aonde que há um coração necessitado agora, Senhor, de um socorro da parte do Senhor, eu clamo a Ti, ó Senhor, Jesus Cristo Todo-Poderoso, vai de encontro a este lar, vai de encontro a esta casa, vai de encontro a este coração, essa mente, Senhor, essa mente que não para, essa mente, Senhor, ó Deus amado, que está acelerada, esse coração que bate forte, aflito, aflita, Senhor. Pai, eu quero neste momento clamar ao Senhor, Jesus Cristo, entra nesta causa, entra nesta vida, apresenta-se, Senhor, ó Deus, a esses neste momento. Ah, Senhor, porque a Tua palavra diz, Senhor, ó Deus amado, que do Senhor é a nossa força, o Senhor é o nosso

0: amadas. Quem sabe, Senhor, ó Deus amado, agora nós estamos falando com pessoas, ó Pai amado, que se encontram sem destino, sem rumo. Ah, Senhor Jesus Cristo, ah, Deus querido, a Tua palavra diz que o Senhor é o caminho, a verdade e a vida. Ah, Senhor, então aquele agora que se encontra sem direção, que ele venha encontrar no Senhor, que venham encontrar no Senhor o caminho da vida eterna, o caminho que traz paz, o caminho que traz alegria. Pai, nós te pedimos, Espírito Santo, nós pedimos em nome de Jesus, Espírito Santo, age em cada coração, que tenhamos uma vida abençoada, que tenhamos, Senhor, ó Deus amado, na tua presença, Senhor, a paz que só o Senhor pode dar, em nome de Jesus, amém.
1: Amém, amém. Essa foi a missionária Paula Freitas. Ela é de Várzea da Palma, da Assembleia de Deus, Missão e Avivamento, pastor presidente Wellington Ricardo. Muito obrigada, Paula. Muito obrigada, missionária Paula, por ter se disponibilizado, gente. É mais uma oração que chegou aqui para nós. Você pode enviar. Nós não temos um dia certo para passar a sua oração, mas nós pedimos que você, sim, se você quer fazer parte desse exército que ora, é só enviar a sua oração. Na verdade, você precisa entrar em contato e pedir as orientações, porque a gente pede para que você vá para um lugar onde esteja mais silencioso, que você faça uma oração de 3 a 5 minutos. Então você fique à vontade, faça parte desse exército, tá certo? Vamos cantar agora ao som de Jet Worship. Sou grato por seu amor. E é verdade, nós somos gratos pelo amor do Senhor.

0: gratos pelo amor do Senhor, somos gratos pela 89 Maravilha. Agora 2h27, dentro de instantes, direto da redação.
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0: 2h30.
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0: Direto da redação com ela, a Ariane Fernandes. Boa tarde, Ariane. Quinta-feira.
5: Quinta-feira, Michele. Boa tarde a você e boa tarde, ouvinte Maravilha. A MG-010 permanece interditada no sentido Confins, na região metropolitana de Belo Horizonte, após um caminhão-tanque tombar e pegar fogo na manhã de hoje, no quilômetro 22, em Vespasiano. O incêndio começou por volta das 4 horas da manhã e foi controlado pelo Corpo de Bombeiros após uma hora. O motorista do veículo, de 49 anos e natural daqui de Belo Horizonte, infelizmente morreu no local. Segundo o Corpo de Bombeiros, o caminhão transportava gasolina, etanol e óleo diesel. E apesar do incêndio ter sido controlado, parte da carga permanece no compartimento do veículo. Por isso, a rodovia ainda não foi liberada. A empresa Azul Transporte de Carga Limitada, responsável pelo combustível, foi acionada para realizar o transbordo da carga para outro caminhão, em uma operação que exige muitos cuidados para evitar novos vazamentos, incêndios e também, claro, outros acidentes. Então, para quem precisa seguir em direção ao aeroporto internacional de Belo Horizonte, em Confins, a concessionária BH Airport recomenda o uso da MG-424. Uma outra alternativa é passar por Santa Luzia, acessar a estrada de Maravilhas no bairro Frimisa e aí sim retornar à MG-010 depois do ponto do acidente, Michele.
0: Tá certo, Ariane Fernandes, você volta daqui a pouco.
5: Sim, Michele, às 3h30 eu volto com mais informações e também às 7h da noite no Jornal da Noite Maravilha com as principais informações do dia.
0: Tá certo, 89 Maravilha, onde o som da informação chega junto com o som do céu, aproveitando para contar para você que a Blitz da 89 Maravilha está na Avenida Cristiano Machado, próximo ao número 4140, esquina com a Rua Jacuí, no bairro Ipiranga. 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Bora cantar ao som de Soraya Moraes, Cadeias Quebrar.

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Deixa eu mandar alguns alôs por aqui, inclusive agradecer as meninas que ficam com o WhatsApp da rádio, né? A Sofia e a Lisandra, por fazerem essa lista. Facilita muito a nossa vida para que o locutor não tenha esse acesso, né? De toda hora ter que abrir uma mensagem, o que dificulta muitas vezes, porque vem o nome em cima, o nome da igreja em outra mensagem, e elas juntam tudo aqui para nós e fazem um documento, gente, ajuda muito a nossa vida aqui. Então, Luan Silva, um grande abraço para você, Luan Silva Vieira, e está sintonizado com a gente. O Alessandro, em Serra Verde, é Teófilo Otoni sintonizada, grande abraço. O Wagner Hitler Ribeiro é do Chácara Douradinho, em Uberlândia. Alô, Wagner, grande abraço em toda Uberlândia. Temos também o Fábio Várzea da Palma, está sintonizado com a gente, manda abraço aí para toda a minha família, minha esposa e meu filho. Ô Fábio, fique à vontade, da próxima vez envie o nome da sua esposa e do seu filho, viu? Será uma honra falar o nome deles aqui. O Reinaldo Madureira é do bairro Santa Clara, em Vespasiano, é da igreja O Poder Pertence a Ele, é motorista por aplicativo e está mandando um abraço especial para todos os passageiros dele. Grande abraço, Reinaldo, grande abraço a todos os passageiros que agora estão num carro por aplicativo e estão ouvindo a 89 Maravilha, aproveitando aqui essa carona do Reinaldo, viu, Reinaldo? Muito obrigada, Deus te abençoe. A Fernanda, do bairro Pedra Azul, também está sintonizada, e o João Correia é de Paracatu. Eu gosto muito de todos os programas, especialmente do programa com o Ed e a Michelle. Todos os programas são uma bênção, é como ter um culto dentro do lar. Que bom, grande abraço, Deus abençoe, rica e poderosamente. O João Correia é pastor, gente? Depois confirma aí pra mim, por gentileza, porque tá escrito aqui, ó, João Correia de Paracatu é pastor. Então é o pastor João Correia. Ô pastor, grande abraço, Deus abençoe a sua vida, viu? E a todos aí, depois manda pra gente o nome da igreja, pra nós mandarmos um abraço a todos dessa igreja abençoada. Temos também o Cleidson Cícero, que é do bairro Juliana. Alô, Cleidson, Deus te abençoe. O Osmar Lima, de Baipendi, sempre sintonizado, abençoando também as nossas vidas com a participação. E o Reginaldo Alair é de Cristais, é distrito de Ouro Preto, sintonizado com a gente, Deus te abençoe, Reginaldo Alair. A Elisângela Nascimento é do Santa Efigênia, lá em Barbacena, dizendo que é maravilha, a Rádio Maravilha é muito boa de ouvir e que traz paz para a vida dela e para a família. Glória a Deus por isso, Elisângela, Deus te abençoe e abençoe também a sua família, viu? A Silvia é do bairro Mangueiras, está sintonizada com a gente, dizendo: hoje tem uma entrevista de emprego, gostaria que vocês fizessem uma oração por mim. Silvia, eu já vou clamar ao Senhor pela sua vida aqui nesse momento, né? Mas assim que a gente encerrar aqui, eu creio que muitas pessoas estarão orando por você, porque se essa é a porta que o Senhor tem para você, que você entre por essa porta, que nada possa te impedir, que o Senhor coloque palavras nos seus lábios, tire de você toda ansiedade, nervosismo, que muitas vezes nos atrapalha, né? Nessas entrevistas de emprego, e que em nome de Jesus você possa viver aquilo que o Senhor tem para você. Meus irmãos, vocês estão ouvindo aqui um pedido de oração, é a Silvia. Michelle, mas eu nem conheço a Silvia, nem eu, mas o Senhor conhece a Silvia, conhece as necessidades dela, e é o Senhor, que é o Senhor dos Exércitos, que está à frente da Silvia. Então você pode orar ao Senhor aí: Senhor, abençoa a vida da Silvia, que essa porta de emprego se abra, que se não for essa,
que a porta que o Senhor tem, ela se abra em breve, em nome de Jesus. Silvia, um beijo para você, depois vem contar pra gente o que aconteceu nesse dia, viu, menina? Tem também o Leonardo Augusto, quero deixar um abraço para a pastora Natiele e seu esposo, pastor Jackson, da Igreja do Evangelho Quadrangular de Franca, em São Paulo, para o meu amigo pastor Luiz Conte, para os meus filhos na fé da Nelson Hungria e da Casa Terapêutica Casa de Jacó, para o corpo missionário que está na África, em Moçambique, na cidade da Beira e também em Luanda, para o pastor Rossini, da Igreja Deus Restaura Israel, por propagar o verdadeiro evangelho, e para o ministério que o acolheu, que é a Assembleia de Deus, Templo Central de Belo Horizonte. Grande abraço, Deus abençoe, pastor capelão Leonardo Augusto. A Nilda e a Adriana do Ministério Sara Nossa Terra também estão com a gente. Michele, manda um alô aí pra mim e pra Nilda, e também pra irmã Adriana, estamos aqui passando roupa, nós fazemos parte do Ministério Sara Nossa Terra. Grande abraço pra vocês, Nilda e Adriana, todo o Ministério Sara Nossa Terra. Deus abençoe vocês. Bora cantar mais um pouquinho, lembrar e declarar a fidelidade do Senhor. O Senhor é fiel. Aquilo que Ele prometeu, Ele vai cumprir. Ele não é filho do homem para que minta.

0: Pode ter certeza, coisas maiores virão, milagres acontecerão, porque o nosso Deus, ele continua o mesmo. E você não imagina o que ele vai fazer. Agora, 2h57, versículo da hora chegando com Cláudia Cruz.
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2: A paz do Senhor Jesus. Juízes capítulo 9, versículos 8 a 14. Foram certa vez as árvores ungir para si um rei, e disseram à oliveira: reina sobre nós. Porém a oliveira lhes respondeu: deixaria eu o meu óleo, que Deus e os homens em mim prezam, e iria pairar sobre as árvores? Então disseram as árvores à figueira: vem tu e reina sobre nós. Porém a figueira lhes respondeu: deixaria eu a minha doçura, o meu bom fruto, e iria pairar sobre as árvores? Então disseram as árvores à videira: vem tu e reina sobre nós. Que as bênçãos de Deus os alcancem nessa hora.
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0: 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O irmão Marcos Gonçalves tá lá em Bosque dos Pinheiros, sintonizado com a gente, já mandando um alô para mim, pro Ed, toda a equipe, e diz que ouviu a minha história de vida duas vezes. E a minha fé, Michelle, só aumenta ao ver como Deus transforma e muda as pessoas, colocando-as no lugar onde devem estar, em sua presença. Eu fico muito feliz por você ter atravessado essas barreiras e estar aí, firme e forte. Tem dia que a gente não tá tão forte, né? Mas é muito interessante mesmo, ô Marcos, porque o dia que a gente se sente fraco, o poder dele se aperfeiçoa na nossa fraqueza. É muito, muito, muito interessante viver esse processo, viu? Deus te abençoe, muito obrigada, ore sempre por nós, viu? Presbítero Luiz Alberto de Frutal dizendo, pra não perder o costume, olha eu aqui de novo, mas tá certíssimo! É igual receita médica, 2 ou 3 vezes ao dia, mas venha mesmo, presbítero, fique à vontade. O Cristiano Santos é Uber, né? Ele é motorista por aplicativo lá no bairro Laranjeiras, em Betim, da Igreja Movimento Church, e está desejando uma tarde sintonizada para nós. E Nimar Nogueira, de Caraí, hoje está em Teófilo Otoni, mas não deixa de ouvir a 89 Maravilha e está certíssimo. Muito obrigada. O Alessandro Teófilo é do bairro Serra Verde, aqui em Belo Horizonte, pedindo, mande um alô para mim e para minha família. Gente, fique à vontade para mandar o nome dessas pessoas, da sua família, pra gente, tá bom? Eu amo quando vocês mandam os nomes aqui, porque todo mundo se sente honrado, né? Ao ouvir o nome na rádio. Bora cantar? Agora ao som de Josiane. Abra os meus olhos. 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

Essa é Sara Farias, Deixa Eu Te Usar. Meu irmão, se coloque na presença do Senhor sempre. Ele tem uma forma de trabalhar em nós e através de nós. Pode ter certeza. Muitas coisas que nós estamos passando ou já passamos na nossa vida, hoje virou instrumento de cura na vida de outras pessoas, né? Nós somos curados para curar. Então, carregue esse bálsamo que foi tão difícil para você ter. Então hoje você tem aí essa palavra que pode abençoar alguém, esse acolhimento, esse ouvir alguém. Muitas vezes nós precisamos de alguém para nos ouvir e nesse mundo como nós estamos, todo mundo quer dar opinião, né? Então você que não foi ouvido, talvez carregou essa dor por tanto tempo, hoje é curado. Agora você está apto a ouvir alguém também e não apenas ficar só trazendo soluções. Tem gente que precisa ser só ouvido e acolhido. Ó, meu irmão, vou orar por você, não tenho uma resposta agora, mas eu tenho certeza que Deus pode trazer essa resposta na sua vida. E aí pronto, você já foi um alívio, um refrigério ali para alguém, né? Então deixa Deus te usar. 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
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A gente canta agora ao som de Jet Worship e Paulo Neto, Uma Carta Viva. Música.

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0: Casa Worship, a casa é sua. Agora 2:03:26 e a Blitz da 89 Maravilha está encerrada. Então, Blitz da 89 Maravilha encerrada. Gente, continua aqui o nosso sorteio, tá? 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Dentro de instantes tem o direto da redação. Enquanto isso, mande a sua mensagem no nosso WhatsApp.
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1: 3:30.
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1: Direto da redação com ela, Ariane Fernandes. Mais uma vez, boa tarde, Ariane.
2: Boa tarde, Michele. Boa tarde, ouvinte Maravilha. E Michele, hoje com essa chuva, vem aqui trazer mais uma informação sobre acidente de trânsito. E esse envolvendo uma carreta que deixou uma pessoa ferida e provocou um grande impacto no trânsito do anel rodoviário de Belo Horizonte na tarde de hoje. Esse acidente ocorreu agora há pouco. E segundo o Corpo de Bombeiros, a carreta perdeu o controle, tombou e atingiu 8 veículos na pista. E após tombar, a carreta ainda caiu em um barranco ali no sentido Vitória, na altura do bairro Betânia, na região oeste da capital. Ao todo, 9 veículos se envolveram nessa ocorrência. A vítima estava em um dos carros atingido com maior intensidade e sofreu ferimentos leves. Ainda de acordo com os bombeiros, o motorista permaneceu consciente e recebeu atendimento médico. O trânsito está completamente parado na região. Lembrando, né, ali no bairro Betânia, sentido a Vitória, sempre já é mais complicado.
1: Já é complicado.
2: Com um acidente, né, Michele?
1: Sim.
2: E ainda provoca reflexos ali na circulação de veículos por todo o anel rodoviário. O acidente chama atenção para esses riscos, né, que é uma das principais vias de ligação de Belo Horizonte e o importante corredor para o transporte de cargas, Michele. Então, mais uma vez, muita paciência aos motoristas, principalmente nesse dia de hoje, com muitas ocorrências no trânsito, Michele.
1: Verdade. Ariane Fernandes, você volta daqui a pouco?
2: Sim, Michele, às 4:30. Eu volto com mais informações e também às 7 horas da noite no Jornal da Noite Maravilha com as principais informações do dia.
1: 89 Maravilha, onde o som da informação chega junto com o som do céu. E a gente canta com o Ministério Zoe, Aquieta Minha Alma.

Isadora Pompeu, bênçãos que não tem fim no nosso Tarde Maravilha. Bom demais, meu irmão, ter você juntinho com a gente, participando através do nosso WhatsApp, 319-9565-1089. Marcelo Mendes é de Montes Claros, da Igreja Atos, está sintonizado com a gente, mandando um abraço especial para os pastores Robson e Rafael, lá da Igreja Atos, também para os irmãos da igreja. Diz que escuta a rádio lá no trabalho, desde a hora que chega até a hora de ir embora. Querido irmão Marcelo, Deus abençoe a sua vida, a vida de todos aí de Montes Claros, Igreja Atos, pastores Robson e Rafael e todo o povo aí dessa região maravilhosa. O pastor Marcos Melúcio também está sintonizado com a gente, ele também é de Montes Claros, porém é da Igreja Presbiteriana da Paz. Sejam bem-vindos, fiquem à vontade, viu? Lá em Montes Claros é 89.5. E ele dizendo aqui: esperávamos uma rádio evangélica em nossa cidade, com informações locais e uma programação que abençoasse nossa população. Que Deus continue abençoando e sustentando esse trabalho. Amém, querido. Deus abençoe a sua vida e a todos aí da Igreja Presbiteriana da Paz, em Montes Claros. A Kátia, gente, de Nova Lima, falou assim: ah, que oração linda pela Silvia. Também eu tomo posse dessa palavra para minha vida. Muito obrigada. É isso mesmo. Gente, tomem posse e oremos uns pelos outros. Mesmo sem conhecer as pessoas, né, os nossos irmãos em Cristo, mas nós podemos. Há uns anos atrás eu ouvi essa palavra e achei muito interessante. Foi a pastora Lilian Costa que ministrou uma palavra assim: gente, você pode ser bênção na vida de alguém e presentear alguém todos os dias enviando presentinhos espirituais. Ela é muito delicada para falar, né? Ela disse: olha, você pode falar assim: ô Senhor, abençoe fulano de tal, em tal lugar, ou dizer assim: Senhor, seja com fulano. São presentes espirituais que a gente envia. E foi o caso da Silvia e é o seu caso também, né, Kátia? Que o Senhor Jesus esteja à sua frente, abrindo portas, e que em nome de Jesus, em breve, vocês possam estar dando testemunho dessa porta que o Senhor abriu, viu? O Washington Leucádio é do bairro Santa Cruz, aqui em Belo Horizonte, da Assembleia de Deus do Nazaré. Tá sintonizado, mandando aquele abraço para nós aqui e mandando um abraço para a amada esposa Neuzi e um coração laranja para ela. Merece todos os corações laranja, né, Washington? Grande abraço, Neuzi. Deus abençoe a sua vida e tome coração laranja. O Reginaldo Honorato é de Três Pontas, do Ministério Paz e Vida. Manda um abraço para mim aqui na obra da Unimed em Três Pontas, onde trabalho como pedreiro. Ô, glória! Reginaldo, Deus te abençoe. Continue sendo com você, com o seu trabalho, que em nome de Jesus você seja instruído também pelo Espírito Santo nesse trabalho como pedreiro, nessa obra que vai, eu tenho certeza, abençoar muitas vidas aí em Três Pontas, né? E o Osmar Portugal e a Adriana, gente, são lá do bairro Eldorado, de Juiz de Fora. Mande aí um abraço para mim e pra minha esposa. Estamos trabalhando, costurando em casa. Que lindos! Deus abençoe o casal Osmar e Adriana, do bairro Eldorado, em Juiz de Fora. O Eduardo Pires é de Montes Claros, da Igreja Videira. Gente, tô gostando de ver Montes Claros, hein? Coisa linda! Agora é a Igreja Videira. Estou saindo para viajar e vou sintonizado na 89 Maravilha. Quero mandar um abraço especial para minha esposa Adriane, minhas filhas Kathleen, Alanis e Tainá, e aos meus pastores Reinaldo e Sandra e todos os membros da Igreja Videira em Montes Claros. Irmão Eduardo, Deus continue guardando, livrando você de todo mal e de todo perigo. Que o Senhor acampe os anjos dele ao seu redor e ao redor da sua família, sua esposa Adriane, as meninas Kathleen, Alanis e Tainá, viu? Em nome de Jesus. A Vanessa Silva, de Uberaba, mandando um abraço para o esposo Maxwell, dizendo que o ama e o dizer a ele o quanto o amo e estou com saudades. Eu sou do meu amado e o meu amado é meu. Cantares 6:3, com amor, Vanessa da Silva, a flor do seu jardim.
O Gerson Nepomuceno de Barbacena também está sintonizado com a gente. Ei, Gerson, Deus te abençoe, querido. Um grande abraço e tome coração laranja, povo abençoado de Barbacena. Em São João del Rei tem o Marcelo. É bênção pura sem mistura esse Marcelo. E o pastor Samuel Moreira é de Matipó. Que coisa linda! Deus abençoe todo o povo de Matipó. Sejam bem-vindos, pastor Samuel. Grande abraço aí a todos da igreja, em nome de Jesus, viu? O Fernando é de Machado. A cidade de Machado também está sintonizada com a gente. E ele diz, estou ouvindo o programa todos os dias aqui na minha casa e tem sido uma bênção. Aleluia! O Paulo César é de Cataguases. Estamos aqui na Livraria Bom Pastor em Cataguases, ouvindo a maravilha. Parabéns pela programação. Obrigada, Paulo César. Um grande abraço a todos vocês aí na Livraria Bom Pastor. O pastor Gabriel Stefani, eu acho que fala assim, né? De Juiz de Fora, da Assembleia de Deus, Missões de Juiz de Fora, também tá por aqui dizendo o seguinte: mande um alô para nós, pro pastor Gabriel, sua esposa Alessandra, em nome de Jesus. Então, pastor Gabriel, esposa Alessandra, Deus abençoe vocês e todo o povo da Assembleia de Deus Missões de Juiz de Fora. Vicente de Paulo, do Paulo VI, abraço para a esposa Ilma, para o netinho Ricardo e tá deixando também um abraço especial para a filha Jéssica e para todos os psicólogos por esse dia. É verdade, hoje é dia do psicólogo. Deus abençoe todos vocês, psicólogos, em nome de Jesus. Continue dando sabedoria, graça, para conduzir, para ser ouvido de tantas pessoas, né? Carregam, ouvem tantos problemas, e que vocês possam ser instruídos pelo Espírito Santo de Deus para ajudar tantas pessoas. Bora cantar, gente? Agora é o som de Gabriela Rocha, Lugar Secreto. Daqui a pouquinho tá na hora de chamar o Ed, né? Pois é. Já se prepare por aí. Se você já quiser mandar o seu áudio, lembre-se que ele precisa ter 10 segundos e você fala o seu nome e chama o Ed, tá bom?

0: Esse é o nosso Deus, por quem a minha alma espera todos os dias. É Ele quem cura, é Ele quem trabalha em nós, é Ele quem muda a nossa história. E você pode ter certeza que Ele quer alcançar você onde você está. Ele é o Messias, aquele que traz as boas novas. Tu és. Que Ele seja para você aquele a quem de fato você espera. Gente, quem tá levando aqui, olha, o kit da 89 Maravilha é a Ivete Araújo. Alô, Ivete! No bairro Novo São Lucas, final do telefone 4643. Ivete, nossa equipe vai entrar em contato com você e você vem aqui retirar o seu kit, tá bom? Ivete Araújo, do bairro Novo São Lucas, final do telefone 4643. Tá na hora de chamar o Ed. Você vai fazer o quê? Chamar o Ed. Me ajudar. E se ele não vier? Você tem que me ajudar, irmão. Ajuda eu aí. Fechando então o nosso Tarde Maravilha, para começar o nosso fim de tarde, você chama o Ed. O seu áudio precisa chegar até as 16h e esse áudio precisa ter até 10 segundos. Então você vai chamar o Ed. Ed, fala o seu nome e o nome do seu bairro pra gente, tá certo? Vamos lá, vamos chamar esse menino? 1, 2, 3 e... Ed!
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1: A paz do Senhor Jesus. Salmos capítulo 89, versículo 7. Deus é muito formidável na Assembleia dos Santos e para ser reverenciado por todos os que o cercam. Que as bênçãos de Deus os alcancem nessa hora.
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0: 16h.
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0: Começa agora o Fim de Tarde Maravilha. Eu sou Michele Marins e estamos juntos, inclusive no YouTube, Rádio 89 Maravilha. Vamos até às 6 com o nosso Fim de Tarde Maravilha. Você me ajudou a chamar o Ed? Vamos saber se ele veio? Ed!
5: Oba, oba, oba, oba, oba! Muito boa tarde pra você. Começando mais uma quinta-feira. Hoje você tem o dia.
0: É, hoje tá certo.
5: Quinta-feira. Dia de?
0: TBT.
5: TBT. TBT hoje tá diferente, hein?
0: Tá. Bem diferente.
5: Agora eu quero ver hoje, porque vai depender do povo agora.
0: Verdade,
5: também.
0: Verdade.
5: Pra ter um bom programa, vai depender dessa turma que acompanha a gente direto aí, né, Michele?
0: Exatamente.
5: E você também, que hoje ligou a primeira vez, participa também, pelo menos pra falar, primeira vez que eu tô participando, primeira vez que eu descobri a rádio hoje, ontem.
0: Verdade.
5: Isso é legal também, né, Michele?
0: Sempre coloque pra gente, se você vai mandar o abraço pra alguém, mande o nome dessa pessoa, se você vai falar do aniversário de alguém, mande o nome dessa pessoa pra gente.
5: É verdade, importante.
0: A gente gosta demais, né? Desse momento.
5: Amamos. Então, estamos ao vivo no rádio, claro, 89.1 Belo Horizonte, região metropolitana, pelas Minas Gerais, através da rede 89 Maravilha, pelo YouTube. No YouTube, você vai lá, Rádio 89 Maravilha, ao vivo. Só digitar assim no YouTube, se inscreva no nosso canal, dê aquele like que a gente gosta.
0: Sim.
5: Demais, né, Michele?
0: Demais da
5: gostamos
0: conta.
5: Muito. A gente chama antes da turma do Zap,
0: claro,
5: o nosso caça-like.
0: Então, bora lá. Chama. Tá na hora de chamar. Peraí, é desse lado de cá. Aê! Cadê
5: tamo
0: ele?
5: Na tela. Caça-like chega.
0: Venha.
5: Chamou like. Chamou like, like vem.
0: É. Mas quando a gente chama o Ed vem,
5: isso,
0: escuta só.
5: Também. Boa tarde, Michele, boa tarde, Ed.
0: Boa
5: hoje
0: tarde.
5: Não é sexta, hoje é quinta,
0: não,
5: viu,
0: é.
5: Moedas?
0: Pois é.
5: Ô, Michele,
0: oi.
5: A minha esposa quer conhecer você, levar uma caixa de bombom pra vocês aí,
0: vem,
5: viu?
0: Minha filha,
5: Arthur
0: vem.
5: Marco Aurélio, Pirapora. Vamos, Moedas, vamos pra cima.
0: Vem, podem vir.
6: Ed, vou trabalhar, Ed. É. Sai da toda, meu irmão, vem ajudar a Michele, querida. Deus abençoe, posso fazer o seu prato, paz.
7: Seja bem-vindo, Ed, ao estúdio da Rádio Maravilha.
5: Tô na área.
7: Carlinho de Paracatu.
5: Fala, Carlinho.
7: Minas Gerais.
0: Fala, Carlinho.
8: Ed, vamos, bora vamos trabalhar.
5: Bora.
8: Chama ele, Michele.
0: Já
8: aqui é o
0: chamei.
8: Luiz Otávio, motorista dos Correios.
0: Pois
8: da Batista,
0: é, Luiz.
8: Da Lagoinha, um abraço.
0: Grande abraço, querido.
9: Ed, vem trabalhar,
5: oi,
9: meu filho. Ainda não sextou hoje, quintou.
5: Quintou.
9: Maravilhoso.
0: Vale lembrar.
9: Adriana Iquiaga Mantiqueira, beijo pra todos.
0: Beijo!
10: Ed, vem trabalhar! Ainda não é sábado, não! Essa UOL falou de Ribeirão das Neves!
0: Nossa, Samuel, é? Saúde. Sábado?
9: Ed, vem trabalhar! A Michele está ali a esperar!
0: Aê!
9: Ah, seja com todos, Luiz, Vespasiano,
5: Santa Clara,
9: Luiz Heleno, né?
0: Beijo, Lu!
5: Aqueles musicais, sabe?
11: Ed, meu amigo, vem trabalhar! Estamos alegres te aguardando. Abracinho do Paulinho do Estradal em Contagem.
5: Vamos que vamos.
0: Grande abraço.
12: Ué, vem ajudar a Michele, Ed, a pessoazinha tá esperando tu, viu? É o presbítero Zé do Barracão.
5: Fala, presbítero.
13: Bora, bora, bora, Ed, trabalhar. A Michele não pode ficar sozinha.
5: Não, ela não fica, não.
13: Aqui é
5: não
13: o João, aguento. Cidade de Garapé. Manda um coração laranja pra minha esposa, Vera Lúcia.
0: Ei, Vera Lúcia.
14: Ô, Ed.
5: Fala comigo.
14: Trabalhar, meu filho.
5: Bora juntos.
14: Marcelo aqui de Rio de Fora, sempre ligadinho na Maravilha pelo aplicativo.
15: Ed, vem trabalhar. Eu tô em Caeté chegando em
5: Bora.
15: Contagem, indo pra Contagem. E aqui a rádio tá pegando top demais. Bora,
5: Bora.
16: Ed, bora trabalhar, varão. Michele Marins te espera, meu amigo. Eu sou o Washington Leocádio, do bairro Santa Cruz. Abraço.
0: Grande abraço, Washington.
17: Ed, boa tarde. Vem trabalhar, Ed. Daniel de Ribeirão das Neves. Ajuda a Michele aí, viu? Que ela tá precisando de você aí. Michele trabalhando sozinho desde 2 horas.
0: É verdade.
18: Boa tarde, povo de Deus. Aqui, pastora Natália.
5: Ô,
18: tô aqui
5: pastora.
18: Pra chamar o Ed. Eu sou de Betim.
5: Betim,
18: Ed, bora trabalhar, meu filho.
0: Amei, pastora Natália.
19: Ed, sou Ana Rúbia de Lavras. Bairro Vila
5: Olha,
19: Nilton
5: Lavras.
19: Teixeira. Estou na escuta do programa.
5: Que coisa boa, Lavras.
0: Que legal.
20: Ô, Ed, bora trabalhar,
5: bora.
20: Menino. Você não pode ficar parado, não. Você tem que ajudar a Michele aí, ó. Bora, bora, bora, bora. Pastor Fernando Bairro Guarani.
5: Bora, bora,
0: gente,
5: bora.
0: Esses áudios foram os que chegaram até 4 da tarde.
21: Obrigado, Jardim Vitória.
5: Quintura,
21: e o Hugo, aqui do Morro Alto.
0: Opa!
21: E Vespasiano.
3: Bora trabalhar,
0: bora,
3: meu amigo.
0: Bora, Deus, bora. Um abraço.
3: Ô, Ed, bora trabalhar, queridão. Graças, paz seja com vocês. Boa tarde,
5: paz.
3: Pastor Alexandre.
5: Paz e graça,
3: aqui
5: graça
3: do Mantiqueira. Paz. Um abraço, Deus abençoe.
0: Amém, querido.
21: Vamos trabalhar, Ed. Boa tarde, meus irmãos, graça e paz. Aqui é o Charles, eu moro aqui no bairro Serrano.
5: Você viu? Foi
21: aqui
5: na pinta,
21: pelo aplicativo aqui
5: paz e graça, cidade. Foi graça e paz.
22: Bora, Ed. Vamos aproveitar que a chuva deu uma paradinha, Ed. Vem trabalhar, vem ajudar a Michelle, Ed.
5: Tudo de uma vez?
22: Aqui é o Léo da Assembleia de Deus Nova Pampulha. Bora que bora, meu chegado.
23: Boa tarde a todos, Ed, vamos trabalhar, Ed, vem ajudar a Michelle, Ed, completar a tarde, aqui é o Ed, a minha morada, bora.
0: Ah, gente, esses foram, lembrando mais uma vez, foram muitos áudios, né, mas esses são os áudios que chegam até 4 da tarde, se você envia o seu áudio, ele chega depois das 4 da tarde, ele não vem aqui pra dentro do estúdio mais, então sempre fique atento, pode começar a enviar antes, não tem nenhum problema, mas os áudios que chegam depois das 4 da tarde, a gente não consegue colocar no ar, tá certo?
5: Fechou, Michelle.
0: Fica chateado com nós, não. Gente, só ajeita seu relógio aí com a gente.
5: É verdade, ajeita e vem chamar o Ed.
0: E também o seguinte, os áudios precisam ter até 10 segundos. As meninas têm falado assim, olha, tem gente que tem mandado áudio de 20, 25 segundos. Não, não dá, né,
5: Michelle? Não dá. Dá pra chamar todo mundo da rádio.
0: Não é?
5: Dá. Ô, Michelle, hoje a gente tem uma coisa diferente aqui no nosso perfil. Já sobe a enquete lá, pedi a a turma que tá no vídeo hoje, imagens do nosso amigo Pablo.
0: Hoje
5: tem
0: é o Pablo.
5: Vitor também que tá por lá.
0: Opa!
5: Olha só, Michelle, hoje, nós, a turma sugeriu ontem um caça-like diferente pros 400.
0: Foi.
5: A gente tem um caça-like normal, né? Que é o que entra ali. Depois temos a versão ouro aos 200, aos 300 entra a versão diamante.
0: Isso.
5: E a gente estava preparando a versão de 500, mas e os 400?
0: Pois é, e os 400?
5: Os 400 a turma vai votar.
0: Ah, tá.
5: Mas tem 30 minutinhos para votar.
0: Ok.
5: No YouTube. Você no que YouTube. Acompanha a gente no YouTube vai entrar lá, vai subir já a nossa votação por lá, tá certo? Para você votar. São 3 opções, Michelle. O diamante laranja, sugeriram ontem.
0: Sugeriram ontem.
5: Achei maravilhoso, né? De titânio.
0: Titânio.
5: E também do ouro imperial, que é um conceito.
0: Diamante de laranja,
5: titânio
0: e ouro imperial.
5: Imperial. Tipo um ouro do palácio.
0: Tá. Ô, gente, essa votação então é só pelo YouTube.
5: Só pelo YouTube.
0: E só nesses 30 primeiros minutos.
5: Exatamente.
0: Não é isso, Ed?
5: Exatamente.
0: Tá bom. Entendi.
5: Vai subir já ali no nosso perfil do YouTube, Rádio 89 Maravilha, a turma vai subir. Já somos 27 likes por lá, tá?
0: Coisa
5: só
0: linda.
5: Tá certo? Já tá lá. Já tá. Eu já votei no meu.
0: Já tá lá?
5: Eu tenho o meu preferido.
0: Ah, gente, deixa
5: vota
0: eu
5: no
0: ver.
5: Seu também?
0: Também vou votar. Aí eu vou deixar
5: deixa
0: o like.
5: Deixa eu ver se o seu preferido.
0: Deixa eu ver. Ixi. Ah. Já ô, gente, com a quantidade de likes, na hora que a gente abre aqui, a gente já consegue Já marca rápido, né? Que a
5: já
0: gente...
5: tem votos aqui, ó. Já votou?
0: Votei. Já tem mesmo. Votos, você tá votou? Votando.
5: Votou. Então vota lá, tem 30 minutinhos, deixa eu ver. São 4:09. 4:39 a gente fecha essa votação.
0: Fechou? Lembrando que esse é o dos 400 likes e nós teremos os dos 500 likes. Não é isso?
5: Exatamente.
0: Tá.
5: 500 likes tá pronto.
0: Ah, tá. Entendi.
5: Esse é o de 400.
0: Ah, tá. Entendi.
5: Então você vai decidir se é diamante laranja, que a turma falou ali, que é um conceito.
0: Tá.
5: Tem tudo a ver com a nossa marquinha, né?
0: Verdade.
5: O laranja, o titânio e o ouro imperial, que é
0: tá
5: chiquérrimo.
0: Bom. Isso.
5: Tá certo, Michelle?
0: Tá certo.
5: Bora lá?
0: Bora.
5: Não, que bora nada. É tanta coisa no fim de tarde, maravilha, né?
0: Sei não. Sei que eu ganhei bala de coco.
5: Ah, verdade. Tem que falar dela aí. Fala dela pra gente que eu já vou procurar nossa enquete.
0: Eu não vou falar nada porque tá aí o papel.
5: Ah, eu falo já. Deixa eu soltar só a nossa enquete pra nossa turma. Gente, que trem maravilhoso, né? Que trem maravilhoso. Tem cara de gostoso.
0: Não é? Tem cara de gostoso.
5: Tem cara de gostoso. Olha só, tem cara de imperial. Tem cara de diamante
0: laranja.
5: Olha só, Michelle, qual assunto já rolou no fim de tarde que você gostaria de trazer de volta? Agora é o ouvinte que vai falar hoje, o nosso TBT tá diferente hoje.
0: Sim.
5: Você vai trazer à memória um assunto que você falou aqui e você vai trazer de novo.
0: Tá.
5: De repente foi caldos. Nós falamos sobre caldos, né? Qual foi a sua preferência dos caldos. De repente foi pão de queijo. De repente foi a fotografia bíblica. a infância. Tem vários assuntos.
0: Tem,
5: né?
0: Muitos assuntos.
5: Qual que é aquele já? Seu aí, meu irmão? Você fala, Ed, foi o dia tal.
0: É.
5: Michelle, o dia tal.
0: Essa enquete do dia tal foi a mais legal pra mim.
5: É, foi legal. Eu participei, falei isso, isso e isso. É isso, então. Esse é o nosso TBT de hoje. O fim de tarde maravilha.
0: Começou. Bora.

0: Chama!
1: Tá chamado, venha!
0: Chegou, caça like, 50 likes já.
1: Já foi!
0: Tá, como diz, é tá pago.
1: Tá pago, vamos cantar, Ed.
0: Aumenta o som.
1: Que maravilha!

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1: Ó, deixa eu te falar. Tem votação lá. Hoje a gente vai decidir a cor do like de número 400. Se entrar hoje, a gente não tem o personagem ainda, porque precisa de decidir, tá, Michelle? Mas vocês podem deixar 400 likes sem problema nenhum. Mesmo com o antigo.
0: Só não tem personagem.
1: As versões são diamante, laranja, né? Foi sugestão da nossa amiga da Cissa, né?
0: Foi.
1: Titânio e um ouro imperial. Da nobreza, da família real.
0: Olha, o diamante laranja me impressiona, assim. Eu não sabia que ele era. Porque ele é muito raro,
1: é tipo,
0: né?
1: A nossa versão de 300 é diamante. Seria tipo um. Olha, conquistamos um diamante laranja. Mas aí o povo decide aqui. Tem até 4h39. A gente fecha a nossa votação aqui. E aí vai subir.
0: Não, Ed, é 4h27, não?
1: 39. Meia hora. Meia hora que
0: então,
1: eu vi.
0: Então, não era a primeira meia hora?
1: Entrou 4h09.
0: Ah, tá. Você deu meia hora depois.
1: Meia hora depois, tá bom?
0: Ok.
1: Aí 4h09, vamos fechar aqui, 4h39, né? Vamos fechar e subir o nosso louvor maravilha do dia.
0: Tá bom.
1: Mas a nossa enquete de hoje, repetindo, você vai fazer o nosso TBT hoje. Aí fica self-service.
0: É, pode ser também. Não, mas você fica à vontade.
1: Fica à vontade. O cardápio é do 20, da 80 e do fim de tarde, maravilha. Qual tema, né? Qual assunto já aconteceu aqui, já rolou aqui no fim de tarde, maravilha, que você gostaria de trazer de volta, falar sobre ele? Fique à vontade. 31 99565 1089. Pode participar. Verdade. No WhatsApp, pode participar no nosso YouTube também. Muitas mensagens por aqui. Já começo lendo, Michelle?
0: Então comece,
1: querido. Oi, Michelle Ed, passando para deixar o meu like. A Rosângela tá por aqui. Zé Roberto também, um abraço para você, Zé Roberto. O João Josué também, boa tarde. Meu nome é João Josué, da Igreja Mensagem Renovada, de Nova Serrana, tá, Michelle? Michelle Lopes.

0: Tô dentro, fala Ed, é o Marcelo que tá por aqui, falo sempre, amo assistir vocês, e a Érica, a Cristina e a Gardênia de Melo Viana e Esmeraldas, meu like diário é de vocês, muito obrigado gente, já vamos chamar 80 likes, tá? Ó, muito legal, presente que falaram ontem, né? Foi o nosso amigo Luiz de Uberlândia.
1: Luiz!
0: Chega, Luiz!
1: Luiz de Deus!
0: Michele já comeu, tá?
1: É lógico, eu tinha que mostrar como é que é dentro.
0: Já comi. Eu não comi ainda, não.
1: Eu tinha que mostrar como é dentro, tá? Essa balinha de coco, que é isso, gente? Negócio assim.
0: É maravilhosa, né, Michele?
1: É deliciosa, gente. Como é o nome dele mesmo? Deixa eu falar de novo.
0: É o Luiz Olair.
1: Luiz Olair, muito obrigada. Deus abençoe a sua vida. Adoçou a minha tarde. Vou te contar que a secretária...
0: Sobe a balinha.
1: A secretária aqui já comeu, tá? Vou fazer assim, ó. A secretária já comeu. Eu não tô com a boca suja, não, tá? Conversado.
0: Filma lá, Vitor.
1: O conversado esse Ed. Olha só. Então a balinha vem aqui dentro, gente. Que delícia isso. Que espetáculo. Muito bom, meu irmão. Muito obrigada. A Ana vai gostar.
0: Vai, não vai?
1: A Ana vai gostar.
0: Espetacular. Muito obrigado, ó.
1: Pro
0: nosso amigo
1: Luiz Olaí. Tome coração laranja. Muito obrigada.
0: Receber presente,
1: gente, né? Se você é de Uberlândia, acha o Luiz Olaí, gente.
0: Acha ele aí.
1: Acha, porque a bala dele é gostosa.
0: A bala dele é espetacular. Oxi, mas não dá 80 likes, mas de jeito nenhum.
1: Uai, é? O pessoal não tá gostando, não?
0: É. Chama!
1: Ed.
0: Vocês estão acostumando, gente. Vocês estão acostumando a gente, né, Michele?
1: Estão acostumando.
0: Então, acostumando a gente mal, né?
1: Muito.
0: Dá 4h20
1: e agora
0: não tem 80 likes ainda,
1: não? Como assim? É, mas olha, a gente tá muito feliz, muito satisfeito. São resultados que a gente leva à direção, né? Então, vocês, de fato, estão nos ajudando a continuar com esse programa Fim de Tarde Maravilha.
0: Pois é.
1: A Eunice Brasil, do Industrial Barreiro de Cima, ela mandou um áudio, mas as meninas escreveram aqui. O áudio passou muito, né? E tal. Eunice... Beijo pra você.
0: Eunice.
1: A Isabel, lá de Juiz de Fora, também tá sempre com a gente. A Gláucia Braga, da Lagoinha Ubatuba.
0: Ubatuba na área.
1: Eu quero mandar um abraço pros meus amigos Roberto Ponciano e China. Estamos ligadinhos na maravilha.
0: Oba.
1: A Luciana de Pedro Leopoldo.
0: Fala,
1: estou aqui,
0: Luciana.
1: Sendo ouvinte assídua de vocês, tá? Um beijo pra você. O áudio dela também chegou atrasado. O Guilherme Andrade também tá com a gente. É da cidade de Juiz de Fora,
0: Juiz de Fora na área.
1: E a Hilda é de Santa Luzia.
0: Tudo
1: Ed, vem ajudar a Michele, não deixa ela sozinha. Tome coração laranja. O que eu gosto é de ter conhecido vocês e ouvir essa rádio maravilhosa. O áudio dela também chegou bem atrasado.
0: Tá bom.
1: O Doriel, meu amigo, Doriel da fábrica de robô de LED, Ed.
0: Sim.
1: Sabe aqueles robôzão?
0: Sim.
1: O Doriel fabrica aqueles robôs e também aluga. Então, assim, é bem interessante. E ele tá dizendo, bora trabalhar e prosperar, Ed.
0: Pra festa, né? Bora trabalhar e prosperar.
1: Aquele robozão gigante, assim, de LED. Muito, muito legal.
0: Legal.
1: Ed.
0: Fala comigo, Michele.
1: Dentro de instantes tem o quê?
0: Direto da redação.
1: Então, tá na hora da gente ir, né?
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2: 4:30.
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2: Direto da redação com ela, Ariane Fernandes. Ariane, boa tarde, seja bem-vinda agora ao nosso fim de tarde maravilha.
3: Isso, agora é o fim de tarde. Boa tarde, Michele, boa tarde, Ed, boa tarde, ouvinte maravilha. Michele, a notícia é muito importante. O telefone 192, utilizado para acionar o serviço de atendimento móvel de urgência, o SAMU, está apresentando instabilidade nesta quinta-feira em Belo Horizonte. A falha pode dificultar o contato de pessoas que precisam desse atendimento emergencial e por isso a prefeitura disponibilizou canais provisórios para garantir o acionamento das equipes. Em caso de emergência, a orientação é ligar para o número 31 98411 8311 98411 8311, ou também esse é o celular, mas também tem telefone fixo, que é o 3246-6000, o 3277-1605 e o 3246-6032. Esses contatos vão ser utilizados até o 192 ser restabelecido. O SAMU é responsável pelo atendimento móvel de urgências clínicas, traumáticas, obstétricas, pediátricas e também psiquiatras. Até o momento, não foi divulgado uma previsão para normalização do 192 e nem a causa dessa instabilidade. Portanto, a recomendação é que, em situação de urgência ou emergência, a população utilize um desses contatos alternativos informados pela prefeitura. E como eu sei que são muitos números, Michele, quem precisar, né, dessa informação, que é tão importante, está lá no nosso site, o portal maravilhanews.com.br. Então é só acessar e lá tem todas as informações, Michele.
2: Tá certo, então, Ariane Fernandes, você volta daqui a pouco?
3: Daqui a pouquinho, assim que meio, eu volto com mais informações e também às 7 horas da noite no Jornal da Noite Maravilha e as principais informações do dia, Michele.
2: Tá certo, 89 Maravilha, onde o som da informação chega junto com o som do céu.
4: Bora fazer aquela pergunta básica pra Ariane Fernandes. Adoro. O TBT de hoje é diferente, tá, Ariane?
3: Tá, diga aí, Ed.
4: O ouvinte, e aí no caso você, pode escolher um assunto que já respondeu por aqui, que você gostaria de trazer de volta. Um assunto que já foi no fim de tarde maravilha.
2: É, um
4: que você gostaria
2: que você
4: de falar
2: gostou
4: com a gente isso novamente.
3: Eu acho que, nossa, são vários que eu gostei, Michele, aí é difícil. Mas eu acho que teve um muito interessante, aliás, entre todos os interessantes, eu acho que foi aquilo que dava, o que dava para fazer com um alimento. que a gente falou o que, que era um alimento. Na verdade, não era nem isso. Na verdade, era qual alimento que era mais...
2: Era tipo coringa, né?
3: Era, isso. Qual que era o alimento mais versátil.
2: Essa é a palavra.
3: O alimento mais versátil. Eu acho que foi um dos que me interessou muito, porque eu sempre falo da batata, mas depois eu fiquei pensando em várias coisas. Então, eu acho que esse foi um dos assuntos mais interessantes que a gente já falou aqui.
2: Ah, que legal. Diferente,
4: legal,
2: né?
4: Legal, muito bom.
2: Ariane Fernandes, muito obrigada.
3: Obrigada a vocês.
2: E até mais, Ed. Continuamos por aqui?
4: Continuamos por aqui. Só lembrando que 5 minutinhos para você votar ali no nosso perfil do YouTube. Caça like, 400 likes. Diamante laranja, titânio ou ouro imperial. 4 minutinhos, entra no nosso perfil do YouTube e vote nessa enquete que a gente fecha já, já.
2: E não pare de dar o like.
4: Não
2: faltam
4: para, não.
2: 3 só é, pra
4: Michele.
2: 100. Eu tô vendo aqui,
4: Cê
2: gente.
4: Tá vendo aí,
2: tô,
4: Michele?
2: Tô vendo
4: tá
2: aqui, tô acompanhando. Agora tem Midian Lima, não pare.
4: De dar
2: o quê?
4: Like.
2: Ah.

0: Rádio 89 Maravilha, não pare, Midian Lima passando por aqui. E muitas participações também por aqui, tá, Michele?
1: Tá.
0: Olha só, só repetindo a nossa enquete de hoje, qual o assunto que já rolou por aqui no Fim de Tarde Maravilha? A Ariane escolheu o da comida mais versátil da sua geladeira, né? Você tem só uma batata, o que que você faz,
1: isso,
0: né? A batata e um bacon, aí já sai muita coisa, né, Michele?
1: Aí, meu filho, aí é prato principal. A
0: batata sozinha já se vira, né? Batata sozinha já se vira, né?
1: É.
0: Já dá pra arrumar alguma coisa.
1: Versátil.
0: É. Ok. É, qual assunto já rolou por aqui no Fim de Tarde Maravilha que você gostaria de trazer de volta? Conta pra gente, 319-9565-1089. Então, Michele, a gente colocou pra votar, decidir os nossos 400 likes.
1: Sim.
0: Porque a gente vai chegar de novo aos 400
1: likes. Amém, em nome de
0: Jesus,
1: eu sempre
0: creio. Esperamos chegar aos 400 likes. E aí fizemos aquela votação por aqui que foram, deixa eu ver aqui, ó, diamante laranja, titânio e ouro imperial. Vamos saber a votação, como ficou, Michele?
1: Ué, já tá aqui, tô vendo.
0: Você já tá vendo?
1: Jogaram aqui.
0: Fechou, tá?
1: Aham, fechou.
0: Fechou.
1: É, e entrou aqui, ó.
0: É.
1: Tá vendo?
0: Já, então, ó, 64%. Diamante
1: laranja.
0: Venceu. Então, ó, versão 400, diamante laranja. Ainda não está pronto, vamos
1: providenciar.
0: Mandar pra produção.
1: Vamos providenciar.
0: Já já vai ter diamante laranja, vai ser a versão dos caça-likes para os 400 likes. Por enquanto, ainda temos a de 100. Chama!
1: Venham! Vocês já conquistaram 100.
0: Esses são os que, como que fala?
1: Os pioneiros.
0: É, que carrega o piano.
1: É, esses aí.
0: Isso aí carrega 200 likes. 180, 200 nas costas,
1: é,
0: né?
1: 200 likes, é, praticamente nas costas.
0: Chega bonitão.
1: Muito legal, muito legal.
0: Michele. Temos louvor maravilha do dia também, senhora. São tantas coisas.
1: Sim, é verdade.
0: Tantas emoções. Hoje em dia de TBT. Louvor maravilha do dia.
1: É comunidade?
0: Não.
1: Só um momento, senhor.
0: Vamos lá.
1: Estamos com um problema no Tic-Teco. Marcelo, tá aí?
0: Ah, essa mesmo.
1: Ah, então vamos lá.
2: Música 1.
0: Olha essa, gente.

0: cabelo solto.
1: Agora é casa, meu Deus.
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0: Muito boa.
1: Casa, palavra antiga.
3: Música 3.
1: E a Daniela Araújo, guia-me.
0: Essa eu sei cantar, não.
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1: Eu não sei cantar também, mas sei a letra.
0: É, mas eu não sei nem a letra.
1: Guia-me, Daniela Araújo, palavra antiga, casa, e Marcela Thaís, cabelo solto. São músicas que saiu ali no meio, no mesmo período, mais ou menos. É. 2010, 2011,
0: né?
1: Por
0: isso
1: ali.
0: Isso mesmo.
1: Foram lançados essas três músicas. A palavra antiga é mais antigo, né? A palavra antiga lança por volta de 2008, por aí.
0: Ah, tá.
1: Um álbum, porque eles lançam um álbum primeiro, que era... um álbum com uma capinha de toda de papel e depois com 5 músicas e depois lança um álbum completo.
0: Olha só. É,
1: então, casa, música do Palavra Antiga. Eu vou votar na minha, Michele.
0: Tá bom.
1: Já votei.
0: Vou até ver aqui. O problema é que depois que eu tiro aqui, eu não sei como é que foi.
1: É, e depois você pode votar também no nosso perfil do Instagram, tá? Rádio 89 Maravilha. Aliás, tem um vídeo nosso lá no Instagram, Rádio 89 Maravilha, que é... de um programa que a gente fez, que eu tenho saudade de ver a Michele comendo torresmo.
0: Ah, não.
1: Eu vou lá.
0: Não. Você não tem saudade disso, não.
1: Eu vou lá e vejo.
0: E outra coisa, isso tem poucos dias, não serve nem de TBT.
1: Mas claro que serve.
0: Não,
1: tá
0: vem
1: lá
0: não.
1: Pra ver. Eu tenho saudade
0: de ver. Gente, ó, mas é sério, vocês podem escolher. Ah, Michele, esse falou mais comigo.
1: Pode,
0: eu acho que
1: claro.
0: Esse é o que deveria.
1: Lembrou
0: voltar.
1: Lembrou na sua mente agora?
0: Eu gostei muito desse, eu ri muito, né? Porque tem aqueles que a gente gosta. Então você vai contar pra gente qual o programa Fim de Tarde Maravilha mais você gostou, ou te marcou,
1: sim,
0: ou te fez até mudar de ideia, né, quanto a alguma coisa, porque é o seguinte, você lembra quando nós fizemos lá no passado, sobre tá precisando de dentista ou de médico?
1: Lembro também.
0: Muita gente foi procurar o dentista depois.
1: Muita gente foi. Inclusive nós.
0: Nossa. Por isso que a gente tá podendo comer a balinha do Luiz.
1: Tá vendo?
0: Viu?
1: É isso, gente.
0: O Reinaldo é do São Caetano. Não me acelera não. Ou você tem que acelerar. Trabalhar, filho, vem trabalhar. Não deixa a Michele sozinha não. Foi o áudio dele que chegou por aqui. Reinaldo do São Caetano. Maurilo também tá por aqui, lá em Betim, sintonizado. A Juliana do bairro Guarani.
1: Fala,
0: mandando um abraço pro marido Fernando.
1: Show demais, Fernandão.
0: Que está ouvindo vocês.
1: Olha.
0: Ele não deixa de ouvir a Maravilha nenhum dia. Ela
1: é
0: contou.
1: Mesmo, olha
0: ele
1: isso.
0: Ele fica ligadinho.
1: Sim, coisa boa.
0: Grande abraço, Juliana e Fernando, do
1: show
0: bairro
1: demais.
0: Guarani, a Luísa Helena de Vespasiano, da Quadrangular. Hoje eu não marquei, bobeira não.
1: É.
0: Fez 2 meses que eu descobri Michele Ed nessa rádio, que alegra a nossa tarde.
1: Que coisa boa.
0: Eu já conhecia a Michele, né,
1: sim,
0: de outra rádio.
1: Tá.
0: Aí, continua a mesma
1: agora
0: pessoa.
1: Ela tá muito melhor.
0: Não tô? Aí, mais velha. Sobre a enquete, o mais legal foram das expressões das palavras que as pessoas usam. Tipo, onde você foi? Onde você foi? Aquelas coisas que nós falamos assim, aquelas
1: verdade,
0: expressões, né, antigas.
1: Verdade,
0: expressões
1: verdade,
0: antigas que a gente usava.
1: É verdade, né?
0: Né? Tipo, era tipo, tem o tipo, né? Tipo.
1: Tem o tipo assim, né?
0: Tipo, tem a. Como é que eu falei na época? Um must. Estourar a boca do balão.
1: Estourar a boca do balão, é das antigas, né, Michele?
0: Pois é. Luiz Helena gostou dessa.
1: Legal, viu, Luiz?
0: A Elisângela, do Santa Efigênia, em Barbacena, disse que tá amando a rádio.
1: Oba.
0: O áudio dela chegou atrasado, Ed.
1: Tá bom.
0: Mas o Washington Leucádio, do bairro Santa Cruz,
1: fala,
0: também
1: Washington,
0: tá por aqui.
1: Sim.
0: O Alex e a esposa Joyce, lá do bairro Colonial, em Contagem, estamos ligadinhos, mandam um alô pra nós. Tem uma fábrica de camas.
1: Camas.
0: E a norma aqui é não mexer no rádio.
1: Isso mesmo.
0: Só toca Rádio Maravilha.
1: Exatamente.
0: Dá um alô aí pra nossa turma aqui da Camas Kilni. É assim que fala, será?
1: Camas
0: Kilni.
1: Tá.
0: Viu?
1: Alô pra vocês. Pra eles, Michele, ó.
0: Tome coração laranja. Turma da Camas Kilni.
1: Isso, mexe no rádio.
0: Lá do bairro Colonial. Pode mexer no rádio, não. É pra ser contratado,
1: tarde,
0: já tem que
1: então
0: saber.
1: Não mexe mesmo.
0: Pensa. A Thalita, da Igreja
1: Fala,
0: Metodista
1: Thalita.
0: Central de Juiz de Fora, tá mandando um beijo, sabe pra quem? Pra Renilda,
1: quem?
0: Menina.
1: Renilda.
0: É, Renilda.
1: Olha.
0: E também dizendo o seguinte: que Deus está restabelecendo a saúde dela a cada dia. Gosto muito dela. Um ótimo programa pra vocês, viu? Estou amando ouvir.
1: Oba.
0: Então, que Deus continue abençoando a Renilda.
1: Amém.
0: E que continue restabelecendo a saúde dela, em nome de Jesus. Em breve, Renilda tá, ó, zero bala.
1: Zero bala, viu, Michele? Ó, a Érica Cristina tá por aqui, governador Valadares. Boa tarde, Michele Ed, da Igreja Moriá de Deus. Deixa,
0: opa,
1: um abraço aqui, um coração laranja pra vocês. É o Flávio Magalhães que tá por aqui. O presbítero Oséias, do bairro Recanto Verde, em Esmeraldas, também tá passando por aqui. E aí o outro já tinha colocado aqui, ó, diamante laranja. E foi o que ganhou, né, Michele?
0: Foi o que ganhou.
1: A paz de Deus, o Edson também tá deixando aquele abraço pra gente aqui. Ele é de Conceição do Rio Verde, da Assembleia da Missão. O Fernando também tá por aqui, ele é da padaria Grão de Ouro, Juiz de Fora. A Luísa, passando pra dar meu like. Luiz Helena, amo vocês. Coração laranja pra mim. Luiz Helena!
0: Tome coração laranja!
1: A Natalina também deixando aquele boa tarde pra gente. Ó, olá, boa tarde, Deus abençoe a vida de cada um de vocês. Estou por aqui. Ó,
0: bem.
1: Aqui é o pastor Alexandre. Alexandre Paixão, tá, Michele?
0: Tá.
1: Já votei, já deixei meu like. Agora tem louvor maravilha do dia pra você votar. Tá pensando,
0: verdade,
1: o quê?
0: Vota,
1: não tem vida fácil
0: lá
1: pra vocês, não.
0: Vota lá.
1: Exatamente,
0: é isso que
1: vocês
0: têm que fazer.
1: Ó, tá demorando dar like aqui, hein?
0: É mesmo?
1: Ah, 130 com essa like. Volta.
0: Ah, é verdade. Vamos, gente.
1: A gente tem que chegar no diamante, porque hoje é quinta-feira.
0: Então vamos cantar.
1: Vamos cantar, Michele?
0: Porque, ó, já que nós temos que chegar no diamante, que é raridade, a gente canta com o Anderson Freire.
1: Anderson Freire.
0: Pode ser?
1: Você é um diamante, meu irmão.
0: É verdade.
1: É raridade.
0: É raridade.

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1: É isso, gente. Você que tá com a gente na 89 Maravilha, ó, 125 likes. Faltam 5 pro caça-like voltar, tá, Michelle?
0: Tá bom.
1: Ó, por aqui, participando com a gente no nosso YouTube, Rádio 89 Maravilha, pra você que tá comigo por aqui, participando sempre. O boa tarde, Michelle Ed, é o Washington Leocádio, do bairro Santa Cruz. Estou pintando minha casa. É, olha só, que legal. Mandei uma foto aí, beleza? Vamos ver, meu irmão. A Michelle de Sabará, o tema que eu gostaria que voltasse, a selfie com personagem bíblico. É o que fica no cantinho, e o que fica no cantinho do prato.
0: Boa!
1: Ah, legal, vai anotando aí.
0: Boa, boa, boa.
1: O que fica no cantinho do prato. Eu gostei, tá, gente? Verdade, essa foi legal, né, Michelle?
0: Aham. Uhum.
1: Não foi legal? Uhum. O que fica aí no cantinho do prato? Não sei, eu fico o quê, Michelle? O meu fica abobrinha toda
0: não,
1: vez.
0: O seu fica um monte, fica, Ed. Não, não, vai, não fica cenoura.
1: Fica no meio, né?
0: É, o meu é uva
1: passas.
0: Fica
1: um prato cheio. A uva passas fica também. Meu Deus do céu. Nem entra no meu prato. Jesus, socorro. Uva passas, maionese. Ah, aquele da maionese de maçã. Qual que era o problema?
0: Ah, é verdade.
1: Uva passas ou maionese de maçã?
0: A maçã e
1: a maçã. Não, porque a maçã é camuflada.
0: É, exatamente.
1: Olha, o Edson Souza também tá por aqui, de Conceição do Rio Verde. Boa tarde, sou a Elizabeth Abel, pros íntimos, tá? Então é a gente, né? Amo, tô ligadinho ouvindo vocês. Meu like foi o número 77. Manda um coração aí pra mim, Michelle. Adorei seu sorriso, parabéns.
0: Obrigada.
1: Eu não tenho um nome. É Financeiro MHB. Deus abençoe vocês, Family Cuts. Coloca nome, gente. Ah, deixa eu ver mais. Ed, Michelle, abraços de Renê e Fabão, de Montes Claros. Abraço pra vocês aí também. Manda um coração aí pra mim. A Renê tá falando aqui. Renê e Fabão, coração pra eles, Michelle.
0: Tome coração laranja.
1: É isso, Michelle. Gente, eu não consigo chamar o caçalai.
0: Tá difícil?
1: Tá difícil. Hoje?
0: Garrou?
1: Costumamos mal.
0: Ah, que pena.
1: Já é 128.
0: É verdade. Aqui no meu também tá aparecendo 128.
1: Né?
0: Glória a Deus. Por cada um desses likes, né? Muito importante pra nós.
1: Muito bom, viu, Michelle?
0: Ô, Ed.
1: Oi, me conta.
0: Então hoje, esse é o nosso
1: TBT. Isso mesmo.
0: A Hilda, de que a Hilda Santa fala? Luzia, ela até falou, olha, eu queria que vocês ganhassem aí o diamante laranja.
1: Tá, ganhou.
0: Ganhou. A Catarina Lima Duarte, manda um abraço pra todos de Montes Claros, meu esposo é de lá e agora está aqui em Lima Duarte comigo.
1: Oba.
0: Amei aquela cidade, muito linda.
1: Sim.
0: E eu gostaria que fosse aquele sobre a Bíblia.
1: Da Bíblia? É, tem um monte, né? Mas será que é das fotos? Eu acho que é das fotos.
0: É.
1: Foi bem legal. Foi recente, né? Porque a gente faz vários, né?
0: A encrente é toda quarta-feira, né?
1: Exatamente.
0: A encrente é sobre algum tema.
1: Conta pra gente aqui.
0: Mais dentro, assim mesmo, específico,
1: sim.
0: E a Fátima, a Fátima Lopes também é de Montes Claros, do norte de Minas. Diz que ouve a gente todo dia, Ed.
1: Oh,
0: e ela tá mandando
1: boa.
0: Abraço aqui para os familiares, para os netos
1: também,
0: e para a filha Esther, que está no Monte Azul, aqui
1: Monte
0: em Belo
1: Azul.
0: Horizonte.
1: Michele!
0: Oi!
1: Chama!
0: Opa! Chamo sim, meu filho! Venham,
1: um
0: menino!
1: Bora!
0: Boa, gente. Muito obrigada. Deus abençoe vocês. Dentro de instantes, tem informações do trânsito e versículo da hora.
1: Com Cláudia Cruz.
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3: A paz do Senhor Jesus. Mateus capítulo 5, versículos 8 e 9. Bem-aventurados os limpos de coração, porque verão a Deus. Bem-aventurados os pacificadores, porque serão chamados filhos de Deus. Que as bênçãos de Deus os alcancem nessa hora.
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3: A paz do Senhor Jesus. Isaías capítulo 49, versículo 8. Assim diz o Senhor: no tempo favorável responderei a você, e no dia da salvação eu o ajudarei. Eu o guardarei e farei que você seja uma aliança para o povo, para restaurar a terra e distribuir as suas propriedades abandonadas. Que as bênçãos de Deus os alcancem nessa hora.
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0: É isso aí, nós já estamos de volta. Esse é o nosso fim de tarde maravilha. E hoje você conta pra gente, é um TBT dentro da sua memória mesmo. É
1: exatamente.
0: Qual aquele tema, assunto que nós já trouxemos aqui no nosso fim de tarde maravilha que você mais gostou, que você gostaria que voltasse, ou até mesmo aquele que marcou a sua vida? Conta pra gente.
1: Legal demais ouvir, né, Michelle? Muito. A gente tenta até puxar na memória. Porque eu e a Michelle, vou te falar, que a gente esquece até o dia.
0: É, agora, mas eu lembrei de um que foi logo lá no início, quando a gente tava lá embaixo. Sim. Que foi sobre cheiros. Da casa de vó, lembra?
1: Ah, verdade.
0: O gosto, não sei, alguma coisa nesse sentido. É.
1: Foi no dia da avó.
0: Foi no dia da avó, verdade, dos avós. E aí nós falamos a respeito disso, assim, o que mais te marcou, né? O que mais marcou você na casa dos avós. Aí a gente trouxe o cheiro, né? Foi. As comidas. Tinha isso, né? E o pessoal falou assim, eu lembro de um pessoal que falou assim, ah, o cheiro de bolo da casa da minha avó, não tinha igual. Eu fiquei com esse negócio na cabeça.
1: Legal demais. Eu lembro de uma também sobre esportes radicais.
0: Ah, é verdade.
1: Vocês têm coragem ou não, roupas vergonhas
0: verdade,
1: e tal.
0: Verdade.
1: É legal demais. Olha só, o João Josué tá por aqui. Oi, Ed Michele, manda um coração laranja pra minha esposa, Sônia Pereira.
0: Ô, Sônia, tome coração laranja.
1: Muito, muito bom, tá, Michele? Ó, boa tarde, Michele. Ed, Deus abençoe. A Nilza, ela tá em Itaúna, tá, Michele?
0: Ah.
1: Boa tarde, Ed, Michele. Parabéns pela melhor rádio gospel do Brasil. É o Elton de Piracicaba, São Paulo.
0: Olha!
1: Tá na área aqui com a gente, viu, Michele?
0: Ah, que legal.
1: Quem mais, ó? O Flávio Magalhães, ouvindo, estudando a palavra de Deus e ligadinho na maravilha.
0: Ah.
1: O Rogério também tá por aqui, Rogério Neves, Volta Redonda, com a gente aqui, na 89 Maravilha. A Maria Zenita, também tá por aqui, a paz, irmãos. Deixa eu ver, em pouco vocês vão chegar a 500 likes.
0: Amém, amém.
1: É, isso mesmo, vamos sim. Acreditamos, aí 700, ele vai colocando aqui, aumentando.
0: Hoje tá difícil 300, mas um dia não será difícil.
1: Hoje tá difícil, costumou a gente mal. É,
0: terça-feira, foi terça, né, que a gente bateu 500. 500,
1: exatamente. A Maria Perpétua tá por aqui, deixando um boa tarde.
0: Que susto.
1: Meu nome é o Alex, aqui da Borracharia, no Funcionários em Contagem. Graça e paz a todos. E o Marcelo Santos também tá por aqui, o Ed. A sua voz é top, mano.
0: Ah, que legal.
1: Obrigado, viu, Marcelo? Muito obrigado. Michelle é top também.
0: É, tá é top. Tá
1: ficou
0: bom,
1: com
0: tá bom.
1: Aqui você, pô.
0: Obrigada, viu, irmão? A Paula Freitas,
1: fala,
0: lá
1: Paula.
0: De Várzea da Palma. A Paula hoje orou por nós aqui,
1: mesmo,
0: meu filho.
1: Que legal.
0: Ela que conduziu o nosso momento.
1: Nossa,
0: horário é uma maravilha.
1: Né?
0: É missionária. Ela falou, eu gostei muito da enquete sobre comidas da infância.
1: Sim.
0: Eu não lembro ao certo a pergunta, mas se tratava disso. Eu lembro e participei comentando sobre o feijão que meu avô fazia. Destravou uma memória afetiva que eu senti até o cheiro do feijão ao relatar para vocês. Foi incrível.
1: Incrível.
0: E foi muito bom também o das expressões populares.
1: Ah, tá, legal.
0: A Sabrina Rodrigues.
1: Fala,
0: é
1: Sabrina.
0: Da Igreja Quadrangular do bairro Pedra Azul, aqui.
1: Sim.
0: Em Contagem, dizendo o assunto que eu traria de volta, gente. Foi o dia dos medicamentos. Eu ri demais com as
1: foi
0: histórias.
1: Foi legal também, foi legal.
0: Emoção Scott, tratar piolho com baigon.
1: Misericórdia, tratar com baigon foi terrível. O povo também brincando. O povo também mata o piolho, mata qualquer coisa.
0: Sabrina, essa daí não tem como, né? A gente acaba rindo mesmo.
1: Verdade.
0: Alessandra Nepomuceno também
1: fala,
0: falou,
1: Alessandra.
0: Gente, eu amei essas dos remédios ruins. O César de Barbacena.
1: Fala, César.
0: Olha, estava passando por uma Getsêmani, aí veio o versículo do dia. Há livramento, só escuto e paz, bênção todo dia. Um grande abraço,
1: abraço,
0: Deus abençoe.
1: Abraço.
0: O Júnior de Juiz de Fora, sobre
1: fala,
0: a enquete,
1: Junior.
0: Uma das que eu mais gostei foi a respeito das vendas, de quando
1: vendas.
0: Éramos crianças.
1: Ah,
0: o
1: vendinha.
0: Que te fazia lembrar e que te marcou, algo desse
1: legal.
0: Tipo.
1: Vendinha do Ed da Michelle.
0: É, a Ana Carolina é da Igreja Presbiteriana de Fernandes Tourinho.
1: Oba!
0: E a Thalita é de Juiz de Fora, ela é da Igreja Metodista.
1: Sim.
0: Central. Manda um beijão pra Regina e pra avó Jandira de Além Paraíba pra mim. Elas são muito especiais pra Deus. É uma avó com 96 anos.
1: Show demais.
0: E a filha, ligadinhas,
1: não,
0: lá em Além Paraíba.
1: Oba!
0: Regina e vó Jandira.
1: Vó Jandira.
0: Tomem coração laranja, suas lindas. Obrigada, Thalita. O Claudinho
1: fala,
0: é de
1: Claudinho.
0: Areado, tá.
1: Sim.
0: Sintonizado com a gente. E a Maria Vieira é da Fazenda, município de Arinos. Diz que ouve a gente sempre. Tá mandando beijo pro filho Rogério Vieira, lá em.
1: Sim.
0: Unaí. E pro filho... como é que é? O meu filho é o meu coração fora do peito.
1: Ah,
0: olha.
1: Verdade. É isso mesmo, né, Michelle?
0: Verdade, coisa
1: é verdade.
0: Linda.
1: Olha só, manda um abraço aqui pro meu irmão Rogério Vieira, de Unaí. O amo muito, Deus abençoe a todos. É a Neila Aparecida que tá por aqui, tá?
0: Tá certo.
1: Deixa eu ver aqui, o Marcelo também colocou Maravilha do Dia. Verdade, é bom ouvir mesmo Maravilha do Dia, né? Boa tarde, Michelle e Ed. Vocês merecem um coração. Vocês é que merecem um coração laranja.
0: Obrigada,
1: olha,
0: gente.
1: Olha que declaração é
0: coisa
1: essa.
0: Coisa linda.
1: Sou o presbítero João Batista, de João Pinheiro.
0: Opa!
1: Linda programação. Sou Osmar Lima, de Baipendi, que tá com a gente aqui na 89 Maravilha. Sandra do Azteca, meu like foi o número 124. O que você quer, senhora?
0: 151 likes, senhor.
1: Maravilhoso.
0: Ai, eu amo.
1: Hora do like.
0: Amor.
1: Bateu o sininho, é hora do like. Pra te lembrar que você tem que entrar lá e deixar o seu like. Eu não dei meu like ainda.
0: Deixa lá o seu like. Mas conta, gente, pra
1: cadê,
0: gente.
1: Peraí. Cadê a turma do volante grande? Que eu não acho que eu não ouvi ninguém hoje aí, ouvi?
0: Não.
1: Nossa turma do volante grande não pode ficar sem participar.
0: Verdade.
1: Do programa, não.
0: Nossos irmãos também.
1: Que estão nas estradas aí quando puder, claro, né, irmão?
0: Por favor, né? Aqueles que são motoristas por aplicativo também.
1: Verdade.
0: As costureiras.
1: As costureiras. Nós vamos fazer o programa da profissão.
0: Verdade.
1: Estamos preparando, vai ser um programaço.
0: Vai mesmo, gente. Vocês surpreenderam a gente com tantas coisas que vocês sabem fazer, que a gente tem que fazer realmente um programa sobre as profissões. Muito espetáculo, lindo, né? Espetáculo. Muito lindo o que essa turma faz. Mas conta pra gente, qual foi o programa, qual foi o Fim de Tarde Maravilha, sobre a nossa enquete, que mais você gostou, sim, que você gostaria que voltasse, ou até mesmo aquele que você fala assim, gente do céu, eu indico pra todo mundo esse.
1: Show demais,
0: tem um,
1: hein,
0: que a gente sempre gosta mais, né?
1: É verdade.
0: Pois é. Então pode contar aqui pra gente.
1: Ó, a Silmara falou que o like dela foi o número 128. Ed, boa tarde, tudo bem? É o Léo Gonçalves que está por aqui.
0: Ô, Léo.
1: Bem, graças a Deus. Passei só pra dar meu like. Gosto mesmo é do rádio. É a Karina de Lagoa Santa. Você
0: beijo,
1: pode
0: sempre Karina.
1: Ir lá e deixar o like pra gente lá e votar também. Louvor Maravilha do Dia, que hoje tá legal,
0: sim,
1: tá, gente?
0: Sim, sim.
1: Poucas votações por lá, tá, Michelle?
0: Tá.
1: A gente começou um pouquinho mais tarde, mas vamos de novo, dá pra colocar?
0: Claro!
1: Só pra turma memorizar aí quais são as nossas opções, entra lá e vote. Hoje a nossa opção TBT do dia, né? É, o Louvor Maravilha do Dia em TBT, e são três cantores que eram jovens naquela época.
0: Aí eu, hein, Ed? A gente não fala assim das pessoas, não.
1: Eram jovens quando começaram.
0: Imagina a Marcela Thaís ouvindo a gente agora.
1: Ela já tá até mamãe.
0: Pois, de dois.
1: Que é isso?
12: Música 1.
1: Cabelo solto. Talentosa demais a Marcela Thaís. Muita poesia
0: humilde,
1: tem aqui.
0: E humilde, muito humilde.
1: Muita poesia tem nessas músicas, tá?
0: Verdade.
1: Todas três.
12: Música 2.
1: Casa, palavra antiga.
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0: Essa é boa, muito
12: música
0: boa.
12: Música 3.
1: Essa é Guia-me
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1: Daniela Araújo. Então entra lá, vote no nosso YouTube, Rádio 89 Maravilha. Pra entrar no YouTube, Ed, não tô achando não, você vai digitar assim, Rádio 89 Maravilha ao vivo.
0: Isso.
1: Aí acha a gente.
0: Aí acha a gente.
1: Os mais bonitos que tiver no YouTube.
0: É verdade.
1: Somos nós.
0: É verdade. Nossa, Ed, o irmão Jorginho.
1: Fala, irmão Jorginho.
0: Lá de Caxambu, mandou uma foto aqui do fim de tarde dele lá.
1: É, Michele. Maravilhoso.
0: Sensacional.
1: É.
0: Lindo, lindo, lindo.
1: Nós temos que pagar o fim de tarde, tá?
0: É verdade.
1: Eu acho que vai ter que ser hoje. Vou programar ali, tá. E eu falo se vai ser.
0: Tá bom, porque, nosso Deus, linda demais o fim de tarde lá da vista que ele tem.
1: Sim.
0: Ficou um espetáculo.
1: Sim.
0: A foto não tá tremida, dá pra ir pro YouTube. Ou se eu fosse você colocar, porque a foto do irmão
1: porque
0: Jorginho.
1: A gente tem umas que mandaram pra gente, estão cobrando. Falei, eu mandei foto. Só que o nosso programa esses dias foi tão agitado.
0: Verdade.
1: Que a gente não teve como, né, Michelle?
0: Não teve.
1: Colocarmos. É isso, Michelle. Tem muitas participações aqui. A Pirapora tá na área. A Maria Perpétua de Pirapora, tá?
0: Ô, Maria!
1: Ó, é o Léo, tudo bem? Boa tarde, Ed, Michelle. Poderiam enviar um coração laranja para minha filha Valentina?
0: Ô, gente.
1: E o meu filho João. Somos do Ministério Unido Casa de Deus, do Lindeia, Belo Horizonte.
0: João e?
1: João e Valentina.
0: Tomem coração laranja. João e Valentina, beijo, beijo, beijo.
1: Muito bom, Michele.
0: O José Roberto lá de Juiz de Fora falou que lá tá chovendo, viu, Ed?
1: É, Michele.
0: Falou.
1: Aqui saiu até sol, olha lá.
0: Ó, menino, é mesmo.
1: Não é?
0: Uma fresta.
1: Uma fresta de sol. Ali. O Gleison tá por aqui deixando um abraço. E a Sônia? A Sônia sabe onde ela tá, Michele?
0: Onde?
1: Sete Lagoas.
0: Ô, Sônia.
1: Ela e o esposo, tá? Estamos muito gripados.
0: Ah.
1: Manda um coração laranja aqui pra gente sarar.
0: Ah, claro. Tomem coração laranja.
1: Coração laranja é vitamina C.
0: É, vitaminado.
1: Só não mandou o nome do mozão.
0: Ô, gente. Vai,
1: meu Deus, Sônia. Tá gripada.
0: Tá gripada, vamos deixar, né? Vamos deixar ela. Aqui, Ed, deixa eu mandar um abraço aqui pra uma turma de ontem que nós
1: ficamos... Peraí, a Silmara tá falando aqui, ó. Qual que foi a opção que ganhou? Diamante laranja.
0: Isso, a sua. Sua sugestão. Aqui o irmão Vicente ontem participou com a gente. Ele é lá de Sapucaias.
1: Sim.
0: É, da Assembleia de Deus em Contagem, do pastor Jean. Ele falou ontem, né, sobre... A gente estava falando sobre as parábolas. Ele tinha falado sobre a do jovem rico. E aí a Kika de Barbacena também participou com a gente. E ela falou assim, manda aí um abraço para minha mãe Vilma. E para todos os irmãos da Igreja Evangélica Maranata.
1: Sim.
0: Um beijo pra você, Kika, e também pra sua mãe, Vilma. Ela tinha falado aqui sobre a parábola do bom samaritano, viu, sim. Ed?
1: Arley
0: esteve conosco ontem.
1: Sim.
0: Ele disse que uma das parábolas que ele mais gosta é do bom samaritano. E o Arley mandou um abraço pro pastor Rômulo, pro Ed, pro William.
1: Tá.
0: E pra Tchotchó. Será que eu tô lendo essa de novo?
1: Essa foi igual a de ontem, né?
0: É, foi igual. Não, essa é de ontem. Essa é de ontem.
1: Tá.
0: É. Eu vim aqui porque a gente ficou devendo muito alô.
1: E aí tá,
0: embora tenha outros aqui, sim, mas tô aproveitando esse tempinho para honrar esses irmãos, né? O Ezequiel de Barbacena, Ezequiel. Ministério Assembleia de Deus, Monte da Adoração,
1: sim,
0: mandando um abraço para as filhas Sara, Sofia e Yasmin.
1: Olá!
0: Grande abraço para vocês. Ainda o Edivaldo de Pirapora, da Primeira Igreja Quadrangular de Pirapora. Hora,
1: sim.
0: Ele falou sobre o amigo importuno e também os filhos estavam dormindo e ele também, mas o amigo importuno pediu o que comer. Eu creio que ele tinha comida em casa, mas preferiu não atender. Às vezes as pessoas só precisam de um pedaço de pão, mas naquela hora só tinha um amigo e foi procurá-lo, né? O Daniel de Raposos estava ontem direto da mina no caminhão e mandou até foto.
1: É, Michelle.
0: Mandou foto. Estava ouvindo a gente.
1: Muito
0: Espero
1: bom.
0: Que esteja de novo, né, Daniel?
1: Muito bom, viu, Michelle? Manda um coração laranja aí pro Davi.
0: Hoje.
1: É a Luciene que tá pedindo.
0: Ô, Davi, tome coração laranja. Bora cantar,
1: Ed? Bora cantar, Michele.
0: Ao som de Júlia Vitória, de dentro pra fora.
1: Boa.

0: Esse é Leandro Borges, Deus e eu, na Rádio 89 Maravilha, a rádio de todas as igrejas que toca o som do céu. Quinta-feira é dia de
1: TBT. E hoje tá diferente, né, Michelle?
0: Tá bem diferente.
1: Diferente porque o ouvinte vai trazer à memória um programa que a gente fez aqui, tema, né?
0: Exato.
1: Que tá bem legal, ó. Qual assunto já rolou por aqui no fim de tarde que você gostaria de trazer de volta? Conta pra gente, é o 319-9565-1089. Faltam três likezinhos pra gente fechar a bateria do nosso...
0: Oba!
1: Dos nossos carregadores de piano.
0: Ok. E dentro de instantes, nós teremos o Happy Hour Maravilha, então você pode continuar tranquilinho, porque aqui sempre é muito bom. Você juntinho com a gente. Ó, já falaram aqui da comida versátil.
1: Sim.
0: O que que fica no cantinho do prato, os medicamentos, cheiro da casa de vó.
1: É,
0: né?
1: Michelle,
0: é coisa que te faz lembrar algumas coisas da infância, como
1: Sim.
0: a vendinha, o que, que tinha
1: vendinha,
0: na vendinha, né?
1: A vendinha.
0: Então, assim, são muitas. Qual foi o fim de tarde maravilha, a nossa enquete que você mais gostou ou que mais marcou a sua vida ou que você gostaria que voltasse? Conta pra gente aqui no nosso WhatsApp 319-9565-1089. É isso aí.
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2: 5:30.
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2: Direto da redação com Ariane Fernandes. Mais uma vez, boa tarde, Ariane.
3: Boa tarde, Michele. Boa tarde, Ed. Boa tarde, ouvinte maravilha. Bom, Michele, infelizmente, eu venho aqui falar sobre vários acidentes que tivemos nas estradas aqui em Belo Horizonte. Mas agora eu vim falar que o mau tempo também provocou transtornos no Aeroporto Internacional de Belo Horizonte, em Confins, nesta quinta-feira. As condições meteorológicas causaram atrasos em decolagens, cancelamento de voo e até alteração no destino de aeronaves que deveriam pousar no terminal. De acordo com a BH Airport, concessionária responsável pela administração do aeroporto, voos precisavam ser alternados, ou seja, as aeronaves que tinham que pousar em outros locais devido às condições de segurança para a operação de Confins. O Instituto Nacional de Meteorologia, o IMET, colocou Belo Horizonte e regiões como a Zona da Mata, Vale do Rio Doce e Campo das Vertentes em alerta laranja para tempestades. E essa previsão indica chuva entre 30 e 60 milímetros por hora e pode chegar até 100 acumulados ao longo do dia, além de possibilidade de ventos fortes e possibilidade da queda de granizo. Diante de todo esse cenário, os passageiros que têm voos programados para o aeroporto ainda hoje devem acompanhar a situação diretamente com as companhias aéreas e consultar possíveis alterações nos horários de embarque. As condições do tempo também podem provocar novas mudanças ao longo de todo o dia de amanhã, né, Michele? Então, é isso. As pessoas que estiverem com voo marcado, conferir antes, porque está tendo esses grandes atrasos. E as pessoas que estão aqui, né, embaixo, tomar muito cuidado com alagamentos, Michele, porque a previsão realmente é alerta laranja, realmente muito perigoso.
2: Tá certo. Então, Ariane Fernandes, você volta?
3: Volto, Michele, às 7 horas da noite, no Jornal da Noite Maravilha, com as principais informações do dia.
2: Tá certo, 89 Maravilha, onde o som da informação chega junto com o som do céu.
4: Por aqui a gente chama! Chama!
3: Ei! Adoro!
2: Ariane!
4: É, Ariane!
2: Tá nos ajudando!
4: 180 likes!
3: Aê!
4: Muito bem, né? Agora volta a versão...
2: Ouro.
4: Ouro. Vamos isso. Chegar lá.
2: Com 200 é ouro,
4: faltam,
2: né, Ariane?
4: Isso. Exatamente, exatamente.
2: Ariane, gente... você não sabe, mas nós teremos uma versão para os 400 likes isso. Também, tá?
3: Olha, adorei.
2: Os nossos ouvintes votaram e quem vem na versão 400. De 400 likes será o diamante laranja.
3: Ai, que lindo. Adorei.
4: Quem sabe a gente já vê isso amanhã, hein?
2: Pois é.
3: Eu acho, hein? Já vamos começar a campanha hoje, Michele.
2: Bora cantar ao som de Isadora Pompeu, Ovelhinha.

0: Lucas Agostinho, algo novo no nosso fim de tarde, maravilha!
1: Bora, Michele Marins, algo novo, deixa eu ver se tem algo novo no... Olha que coisa boa, a gente chamou 180, né?
0: Foi!
1: Faltam 8 para a versão ouro entrar.
0: Ah, ok, tá bom. Enquanto
1: gente,
0: isso então...
1: Gente, estamos fazendo a versão, já estamos produzindo a versão...
0: Ah, já?
1: Esmeraldas.
0: Ah,
1: Esmeraldas não, esmeraldas também, que vai ser a de 500.
0: Tá.
1: Mas a de 400 é a diamante laranja, que o ouvinte é
0: escolheu.
1: A versão do ouvinte.
0: Isso, a versão do ouvinte.
1: Eu espero que entre amanhã.
0: Tá bom.
1: Sei não. Ah, e estamos também fazendo, já a gente solta, o céu do seu fim de tarde. A gente ficou devendo alguns.
0: Sim.
1: Que já estavam ali, tem mais um para subir. A gente coloca já, viu, Michele?
0: Tá certo, então, Ed, deixa eu contar quem tá por aqui, porque o Marcelo Barros de Juiz de Fora é o Leste com a gente. É, Leste Santa Paula. Onde foi? Belzonte. Tchoflotone. Coisa de mineiro, oncotô. A Maria Vieira é da Fazenda Município de Arinos. A enquete pra mim, gente, foi a dos medicamentos.
1: É? Ah, legal também.
0: Irmão Jorginho de Caxambu, né, que mandou aquela, esse fotaço que a gente vai ver daqui a pouco.
1: Vamos ver.
0: A Ana Carolina da Igreja Presbiteriana de Fernandes Tourinho. Quero aproveitar pra mandar um forte abraço para meu irmão em Cristo e familiares lá em Além Paraíba, a Irmãos da Assembleia de Deus e o Brasil para Cristo, onde me firmei na fé. Grande beijo para vocês. A Aninha Lopes.
1: Fala, Aninha.
0: É de Uberlândia, falou, quintou! Costurando muito por aqui.
1: Oba.
0: Claro, ouvindo vocês.
1: Que legal, ué.
0: Eu amei aquele da memória afetiva mesmo, viu? Lembrei do meu vozinho, da macarronada, mas é difícil porque a gente ama todos os programas.
1: Muito legal.
0: É muito difícil escolher só um. Obrigada, Aninha.
1: Obrigado. Eu gostei do programa das costuras.
0: Ah, é verdade, eu também gostei.
1: Legal,
0: gostei
1: legal.
0: Também, verdade. O pastor Dário Silva.
1: Fala, pastor Dário.
0: Da missão cristã evangélica em Curralinhos, Santana de Pirapama. Está conosco, pastor Dário, dizendo, vocês são top, viu? Desembolados na fala é a alegria da salvação. Continuem na graça.
1: Tá certo, Michele Marins.
0: Ui, chama! Tchau! Versão ouro!
1: Para quem está no YouTube com a gente, muito obrigado. Para você que acompanha pelo rádio, hora de celebrarmos por aqui. Tem a versão ouro, 200 likes, já foi.
0: 200 likes.
1: Isso,
0: muito bom.
1: Obrigado. Obrigado.
0: O Cleiton Castelão.
1: Fala,
0: do bairro Cleiton. Santo André. Cheguei atrasado, gente, para chamar o Ed. Eu tava lá em Mateus Leme, chamei 4:01.
1: 4:01.
0: E não me deixaram, fiquei triste, mas
1: portão
0: não fica não.
1: Fecha, filho.
0: É igual o Enem.
1: Se aqui a gente entrar 4:01, já era, filho.
0: Nossa, Deus. Se a gente entrar 4:01, quase que os dentes caem. A Roseli Rabelo, Zona Rural de Rio Novo. Neste final de semana, nossa Igreja Metodista Nova Jerusalém, São João Nepomuceno, estará comemorando 40 anos, vivendo a graça de Deus. Nossa igreja começou então há 40 anos, com 16 pessoas na minha casa. Hoje temos o próprio templo. Nosso não, pois ele é do Senhor. Vivemos tempos difíceis para levar o evangelismo no nosso bairro, mas como não é sobre nós, mas pelo que o Senhor queria e faria através de nós, hoje nossa igreja tem 460 membros.
1: Ótimo.
0: Batizados.
1: Amém.
0: E registrados no livro de membros. Glória a Deus.
1: Glória a Deus, viu, Michele?
0: Elismar, de Contagem, é da Igreja Pentecostal Amor de Cristo em Missões. Ele é motorista por aplicativo.
1: Sim.
0: Deus abençoe vocês grandemente. Olha, o programa do café com torresmo.
1: Ah, espetacular.
0: Faz isso não, irmão. Aí ele falou o seguinte, faz uma enquete aí pra gente perguntando qual que é o mais difícil, ir pro céu ou pro inferno?
1: Oh, meu Deus do céu.
0: Ir pro céu é mais... é o que é mais fácil. Ir pro inferno é mais fácil.
1: Tá. É mais fácil?
0: É lógico.
1: A porta é larga, né?
0: A porta é larga. Não precisa nem de enquete,
1: também,
0: não.
1: Né?
0: Sara. Atenção! A Sara é assim, ó. Tira o som. Atenção, o meu aniversário está chegando.
1: Oba!
0: É terça-feira.
1: Terça-feira você volta, hein? Eu pulo sua mensagem na terça, já pensou?
0: Nosso Deus do céu, misericórdia.
1: Meu Deus do céu.
0: O Douglas Santos,
1: Fala,
0: que é
1: Douglas.
0: Motorista carreteiro.
1: Show demais.
0: É da Assembleia de Deus, Missão Ministério Belo Horizonte, Congregação Nossa Fazenda. Um abraço para os meus pais e meu pastor Célio, chegando na garagem para guardar o bruto e fechar mais uma viagem com chave de ouro. O Ed pediu o volante grande,
1: chegou,
0: né? Aí tive que passar para deixar meu abraço e um coração laranja. Como diz Michele, cada like é um abraço. Então fiquem todos na paz do Senhor. E é mesmo.
1: Verdade.
0: Cada like é um abraço que a gente sente.
1: Cada like é um abraço. E temos muito aqui. Deixa eu voltar agora, Michele, pra tela, pra gente colocar aqui, Pablo.
0: O céu
1: do seu fim de tarde.
0: Deixa eu pôr.
1: E aí, deixa eu ver só aqui os nomes que eu tenho aqui, pra não sei se vai estar na ordem.
0: Como
1: aqui,
0: eu tava sentindo frio. Ó!
1: Esse aí.
0: Quem tá indo pra Caeté ou pra Roças Novas?
1: Essa aqui foi a da Silene. Que mandou pra gente, já tem tempo que ela mandou.
0: Já tinha ido.
1: Isso, já tinha ido. O próximo tá na tela, tá, Michele? Quem tá na tela agora, pode colocar. Foi o da Mabel, de Contagem. Nossa amiga Mabel, olha que
0: tava
1: maravilhoso.
0: Tava laranja, né? Tava
1: isso
0: laranja.
1: Tem um tempão que mandou, tá?
0: Acho que é.
1: Mas quem? E a Sandra do Azteca, nossa amiga Sandra, mandou esse aí também. Muito legal, né? Aí é a área da casa dela, né?
0: Eu acho que é.
1: Nossa, um solzinho ali, hein?
0: Delícia.
1: Vontade de ficar ali
0: eu
1: tomando um cafezinho com torresmo?
0: Não, com torresmo não.
1: É. E agora do nosso amigo José Geraldo.
0: Nosso Deus, que trem chique, gente. Olha.
1: Motão, como diz o outro.
0: Bem mineiro, gente, que trem chique, só.
1: Agora o do irmão Jorginho do Caxambo.
0: Olha isso, Ed de Deus.
1: Maravilhoso, as montanhas.
0: Olha que
1: Minas
0: espetáculo, Quem te conhece
1: e a Simone
0: não esquece
1: Castilho,
0: jamais.
1: Nossa amiga Simone Castilho.
0: Lindo.
1: Simone, um beijo pra você, Deus te abençoe, viu?
0: Muito
1: espetáculo,
0: lindo.
1: Espetáculo, espetáculo, espetáculo. Valeu, tá, gente? Muito obrigado por essas aí. E desculpa qualquer coisa, como diz o outro, né, Michele? Desculpa
0: bem qualquer
1: essa, coisa.
0: Desculpa qualquer coisa.
1: Entra lá pra ver as fotos e deixa o seu like também, que é bem legal. Ah, deixa eu ver quem tá comigo aqui. O Rogério já deu like. O Edivaldo também já deu meu like. Rumo aos 500. Vamos que vamos. A Lucimar Rodrigues também tá por aqui. Muito obrigado. Deixa eu ver mais quem. A Deuzenir. Boa tarde, a paz do Senhor Jesus. Estamos ouvindo 89 Maravilha em Uberaba. Demorei, mas consegui. Graças à esposa Dulce Maia. É o Cleiton que tá aqui, é o Cleiton Castelão. Tá com a gente.
0: Falei dele aqui agora.
1: Falou dele,
0: já
1: né?
0: Falou aí de novo.
1: Olha só, abraço, a paz, bênção. Acho que ele demorou a entrar aqui. A Silvana Gonçalves também tá por aqui. A Maria Perpétua, já tinha falado de você. Ela é do Ministério JVS. Tem noção, Michele? JVS, eu não faço E. Esse eu não faço ideia mesmo, viu, minha irmã? Muito obrigado. Manda um alô aí pro meu filho e pra minha nora, tá? E os meus netos. Em Janaúba.
0: Janaúba.
1: Minas Gerais. Tá mandado esse abraço pros netos, pros filhos, pra parentada toda da Maria Perpétua. Pastor Leandro da Igreja IMME.
0: Assim. Tá bom.
1: De Uberlândia. Toma um joia aí. Que coisa boa. E o diácono Jorge, é a primeira vez que ouço vocês.
0: Não acredito.
1: E tô adorando. Agora vai mais, ó.
0: Tome coração laranja, diácono Jorge.
1: Isso, muito
0: gostei
1: bom,
0: de saber.
1: Viu, Michele?
0: Agora quem tá feliz da conta é José Geraldo Fernandes de Barra do Guaicuí.
1: Sim.
0: Sabe por quê? Porque o kit dele chegou hoje.
1: Michele.
0: O kit que ele ganhou sexta-feira, Ed.
1: Que coisa boa, viu, Michele?
0: Chique demais. O Elton Moreira é de Ibiaí, tá sintonizado. E a Mariana de Pousada, do bairro Pousada Santo Antônio, da Igreja Pentecostal Fonte de Israel, sobre a enquete de hoje. A enquete que eu mais gostei foi: o que você carrega na bolsa?
1: Ah, verdade, fizemos essa.
0: Essa
1: mesmo.
0: Foi lá embaixo.
1: Foi aqui.
0: Aí a minha mãe Natália disse que ela carrega muitas coisas, como detergente, a Bíblia, um lencinho,
1: Bíblia?
0: Álcool.
1: Vai ver a Bíblia tem. A Bíblia, a bolsa tem muita coisa.
0: Ela falou aqui assim: eu ouço a rádio desde o primeiro dia, viu?
1: Tá.
0: Quando eu estou na escola, minha mãe também escuta. Beijo pra vocês. Simone Castilho.
1: Fala, Simone.
0: Beijo.
1: Ô Michele.
0: Louvor Maravilha.
1: Tem mais uma foto pra mostrar, mas eu mostro depois do Louvor Maravilha do dia, entra lá, deixa o seu like pra gente chamar mais uma vez os caça-like.
0: Tá bom.
1: 230, louvor, maravilha do dia, é ela, maravilhosa, Daniela Araújo.
0: Guia-me.

0: Daniela Araújo, guia Me Louvor Maravilha do dia dessa quinta-feira, TBT, menino.
1: TBT, já é TBT essa, hein, Michelle?
0: Já é.
1: Já é.
0: Fala
1: TBT
0: sério.
1: Essa, pra gente fechar, ó. Ainda não dá pra chamar o caça-like, espero que sim. Faltam 12 likes pra gente fechar ali os 230 e chamar até o final do programa. Deixa
0: tá
1: eu chamar
0: bom.
1: Só um céu do fim de tarde, Michelle.
0: Opa,
1: pra
0: vamos
1: gente fechar
0: colocar óculos.
1: Da nossa amiga. Não pode faltar esse, tá, Michelle? Se dá dia.
0: Olha ela.
1: É.
0: Gente, esse é de hoje?
1: É, não sei, mandaram aqui pra mim.
0: Ah, tá. Entendi.
1: Ficou faltando dela, Cida Dias. Eu achei maravilhoso.
0: Muito legal.
1: Nossa,
0: muito legal.
1: Muito bonito, muito bonito.
0: Sol indo embora mesmo.
1: Valeu,
0: bem, bem céu de fim de tarde, né?
1: Exatamente. É de hoje. Tá aqui confirmado.
0: É, de hoje.
1: Exatamente.
0: Beijo, Cida Dias, sua linda. É que ela não mandou mensagem aqui, né? Aí eu falei, uai, eu, hein? Que trem esquisito.
1: Aqui, pra
0: aqui o César de Barbacena também tá por aqui. Ele falou assim: o que me deixou com o pingo na orelha foi o dia que vocês falaram da fotografia de uma passagem bíblica.
1: Ah, legal.
0: Foi muito
1: foi
0: legal.
1: Legal.
0: Arley de Tchau.
1: Tchau na área.
0: É, mandando, falando aqui que o like dele foi o 124.
1: Eba.
0: E mandou um abraço e um coração laranja.
1: Coisa boa, né, Michelle?
0: A Ivone da Igreja Ágape de Betim também tá por aqui, viu, Ed?
1: Sim.
0: E tem mais. Deixa eu contar pra você quem mais tá por aqui. A Carlinha.
1: Fala, Carlinha.
0: Falou o seguinte. Meu marido Rodrigo, temos um filho. Ah, esse aqui eu li,
1: sim,
0: né? Da outra vez eu li. O Gabriel de Pirapora, Eunice Neia e o Odair sempre com a gente. Em Córrego Santana, de Lajinha de Guiricema, também estão com a gente. O Jonathan de Ubá, o Messias Cabral em Alfenas, abraçando
1: opa,
0: a esposa a Alessandra.
1: Sim.
0: O irmão Cassiano é de Governador Valadares, da Assembleia de Deus, é cooperador juntinho lá na Rua Orquídea.
1: Sim.
0: E falou o seguinte: olha, eu também já fui radialista aqui.
1: Olha, que legal, gente.
0: E hoje ouço vocês lá em Valadares, é
1: 106.5.
0: O Gesso Nepomuceno,
1: fala,
0: sempre
1: Gesso,
0: conosco.
1: Sim.
0: Sidney do Bougainville em Contagens. E falou, Sidney falou que tem vontade de conhecer a gente pessoalmente.
1: Nossa,
0: Ed,
1: só chegar aqui, Fernando Estourim, 487.
0: A Camila e o João Pedro.
1: Ei,
0: são do bairro Liberdade, da Igreja ICTC. Do bairro Vereda.
1: O que será?
0: Não sei, eles alugam um triplex na nossa cabeça.
1: Ai,
0: o pastor Leandro e a pastora Tati. Ah, eu mandei esse alô pra ela ontem. Foi a Camila que fez aniversário ontem.
1: Camila fez aniversário ontem.
0: É, exatamente.
1: Isso,
0: porque depois ela confirmou, a gente já tinha terminado o programa,
1: exatamente,
0: né?
1: Exatamente.
0: O Marcelo de Uberlândia. O Daniel de Raposos. E o pastor Marco Santana também estiveram conosco ontem.
1: Show demais,
0: esses
1: Michelle.
0: São de ontem. Ah, eu nem acredito que eu terminei.
1: O Rogério tá aqui, só chega atrasado, mas chego. A Gisele tá por aqui, o Fabrício, quem mais tá comigo? Gisele é de Juiz de Fora, viu, Michelle?
0: Ô, Gisele!
1: Muito legal, o Rogério também tá por aqui, a Adriana da IEQ, o Edivaldo também, a Luciana, e pra gente fechar o fim de tarde, maravilha!
0: Chama! Deixa eu achar!
1: Chamou, chegou!
0: Opa!
1: Chamou, caça like, chegou!
0: Chegou na hora de encerrar o programa.
1: 230 likes, muito obrigado, gente. Obrigado mesmo, tá? Muito obrigado mais uma vez, né, Michelle?
0: Verdade, muito obrigada. Irmão Gesso Nepomuceno mandou uma foto, não dá tempo mais de colocar, mas o céu lá de BQ
1: tá
0: nublado.
1: Tá nublado.
0: Tá nublado.
1: Né?
0: E a Mônica de Uberlândia também.
1: Ei,
0: tá
1: Mônica,
0: por aqui. Encerrando o programa.
1: Sim.
0: Hoje nós teremos no nosso Happy Hour Maravilha
1: Giza Esther.
0: Então,
1: canta
0: bora
1: pra gente já.

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0: A paz do Senhor Jesus. Coríntios capítulo 3, versículo 17. Ora, o Senhor é o Espírito, e onde está o Espírito do Senhor, aí há liberdade. Que as bênçãos de Deus os alcancem nessa hora.
5: 6 em ponto, uma boa noite pra você. 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
6: Começou!

0: Eu sou o Ed, sigo por aqui.
1: E eu sou Michele Marins, também sigo por aqui. Você juntinho com a gente, vai lá no YouTube, Rádio 89 Maravilha, pois nós já estamos ao vivo com o Happy Hour, que hoje está recebendo a Giza Esther. E você que está nos acompanhando pelo YouTube, não deixe de acessar o nosso canal, né, de... Como é que fala, Ed?
0: Se inscrever.
1: Se inscrever, isso. Hoje fugiu a palavra. Se inscrever no nosso canal, deixar o seu like nessa live da Giza Esther e também colocar o seu nome e o nome do seu bairro, porque assim a gente conta pra Giza Esther que você está assistindo, tá sendo abençoado, tá adorando, mas eu preciso que você escreva o seu nome e o nome da sua cidade ou do seu bairro, tá certo?
0: Você pode participar também pelo nosso WhatsApp, tá? 319-9565-1089. Aí você pode enviar aquela selfie linda sua, que a gente quer te conhecer, a gente quer te ver durante a nossa transmissão, tá certo? 319-9565-1089. E a gente vai ouvir a Giza, né?
1: E crianças?
0: Sempre acompanhados por um adulto, tá?
1: Pois é, a Giza Esther trouxe hoje no backing vocal a Emily. Trouxe na bateria o Elias, no teclado o Leonir e no violão o Isaac.
0: Show demais, Michele. Bora ouvir?
1: Bora ouvir.
0: Giza Esther cantando pra gente.
1: Na rádio de todas as igrejas.
0: E toca o som do céu.

Senhor. Rádio Maravilha, 89, rádio de todas as igrejas que toca o som do céu. Amém? E vamos continuar adorando, engrandecendo o nome do Senhor, que é para isso que nós viemos aqui, não é? Adorar, engrandecer o nome dEle. Só Ele é digno de toda a honra e de toda a glória.

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0: Senhor é fiel o tempo todo.
1: Fidelidade.
0: Aleluia.
1: Glória a Deus.
0: Glória a Deus.

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1: Muito bom, Michele. A turma tá chegando também no YouTube. Entrou no YouTube, deixe o seu likezinho por lá também.
0: Verdade,
1: né?
0: Escreva o seu nome.
1: Isso mesmo.
0: Escreva o seu nome e faça o seguinte: escreva o seu nome e mande pra gente. Aliás, mande por escrito, escreva, né, rapidinho o seu nome e o nome da sua cidade ou do seu bairro pra agilizar pra gente aqui na hora de mandar o abraço, porque a gente sempre começa por quem envia nome ou também o nome da cidade.
1: Tá certo, envia aquela selfie também. Ó, tem selfie de gente lá de Volta Redonda.
0: É mesmo?
1: Coisa boa.
0: Coisa boa.
1: Giza Esté, por aqui, uma boa noite, Deus abençoe, bem-vinda.
2: Muito obrigada, boa noite. Quero agradecer primeiramente ao nosso Deus, né? Porque sem Ele nada é possível. Quero agradecer o convite de vocês, mesmo estando aí um pouco afônica, né? Mas nós não podemos parar de engrandecer e agradecer ao Senhor pela nossa vida. Eu agradeço ao Senhor pela vida de vocês.
0: Amém.
2: Muito obrigada pelo convite e pela recepção calorosa. Obrigada. Deus
0: que
2: abençoe.
0: Bom. Giza, conta um pouquinho pra gente, já que você nasceu em um lar evangélico, aí você teve todo aquele preparo ali quando a
1: escola
0: gente é mais... Exatamente. Cantando, teve uma oportunidade de gravar aos 7. Conta um pouquinho esse início pra gente, por favor.
2: Sim, eu fui levada, né? Como todas as crianças que nascem em berço cristão, são levadas à escola dominical, todos os cultos, né? E nós também éramos levados ali a adorar o Senhor em outros locais. E numa certa feita, a minha mãe, ela foi convidada, né, a me levar a uma gravadora para que a gente para que nós pudéssemos fazer a gravação do CD na época. Mas eu era muito pequena e os meus pais não permitiram na época, né, que eu fosse. Mas o Senhor sabe de todas as coisas, o tempo é dele.
0: Verdade.
2: Né? E é tudo dele, a gente sabe que o propósito dele na nossa vida, ele se cumpre quando ele determinou o tempo e vai acontecer no tempo dele, não no nosso tempo, né?
0: É verdade.
2: Mas eu agradeço ao Senhor pela vida dos meus pais. Meu pai hoje, ele se encontra morando na glória, mas eu tenho ali a minha mãezinha, a dona Maria José, né? E aí nós estamos ali também adorando ao Senhor.
0: Amém.
2: Nunca paramos, né? De adorar a Deus. Eu que andei um pouquinho rebelde, dei umas passeadas 10 anos fora do evangelho, né? Mas eu te confesso que o tempo difícil, né? Então a gente que cresceu no evangelho, nós sabemos que o Senhor, ele tem um propósito.
1: Verdade.
2: Enquanto não se cumpre, né, o propósito do Senhor nas nossas vidas, e filho de evangélico muitas das vezes é rebelde, né?
0: Fica rebelde.
2: É. Fica rebelde. Mas o Senhor, ele nos traz ali, né, dá um puxão de orelha e nos traz ali a presença dele, porque nós não deveríamos nunca ter saído. Mas o Senhor, ele permitiu que eu voltasse aos caminhos dele.
0: Aleluia.
2: Pra estar aqui hoje, adorando e engrandecendo o nome dele.
0: Agora, ô Giza, tem aí uma questão que aconteceu com seu esposo, pelo que eu entendi, né, na caminhada.
2: Sim.
0: E também o nascimento dos gêmeos.
2: Sim, sim. A história dos gêmeos é um pouco conturbada, né? Eu tive uma gestação de gemelares e nessa gestação se descobriu que um dos fetos, na verdade, estava formando uma má formação congênita, né?
0: Uhum.
2: Acontece ali com os gêmeos idênticos, né? Que é o caso dele, deles, que são univitelinos. Então, o Gabriel, ele nasceu com 1,830 e o Rafael com 1,155. Ele era mais ou menos o tamanho de uma folha A4, né? Se o meu esposo estiver aí na escuta, ele tem as fotos que a gente pode até visualizar. O Rafael nasceu tão pequenininho que a mão dele, a mão da enfermeira, era maior do que a cabeça dele. Então, era aquela coisinha bem pequenininha. E nós ficamos ali no CTI, né, 87 dias corridos, e foram muitas lutas, muitas batalhas travadas ali, e o Senhor, ele trabalhou na minha vida ao longo do tempo, mesmo eu estando fora da presença do Senhor, eu nunca perdi a fé, né, que eu aprendi, que eu fui ensinada, né, que a palavra do Senhor fala que ensina o seu filho o caminho que deve andar, para que quando ele crescer nunca se desvie dele, né? Então eu trago essa palavra no meu coração.
1: Amém.
2: E eu falo com o Senhor todos os dias que eu agradeço pelas lutas que eu passei, porque só assim a gente vê o agir, o mover do Senhor na nossa vida, né?
0: É verdade.
2: E o Rafael, ele foram os médicos, para os médicos não iria andar, não iria enxergar,
0: sim,
2: não iria falar, não iria escutar. E ele hoje faz tudo.
0: Glória.

0: operar ele não sobrevive. E eu queria saber, entender mais como seria aquela cirurgia, porque eu nunca tinha passado por uma situação tão difícil quanto aquela. E ela pegou um pedacinho de papel, eu me lembro como se fosse agora, e desenhou uma figura humana de costa, assim, de lado. E ela falou, olha, isso aqui eu vou ligar, isso aqui eu vou desligar. E se o seu filho não tiver lá dentro o pedaço pra eu interligar ele, eu vou fazer um buraco no pescoço pra ele soltar a saliva. Eu vou fazer um buraco na barriga pra alimentar ele. Sem isso, ele não sobrevive. Falei, olha, doutora, eu entendo tudo que a senhora está me falando. Mas ele vai ter um pedaço lá dentro? Porque eu creio num Deus que faz um milagre, faz acontecer um milagre.
1: Amém.
0: E aí o meu filho, eu falei com ela, e quando a senhora sair de lá de dentro, a senhora vai sorrir pra mim. Eu vou ter certeza que ele teve um pedaço pra senhora interligar. E foi isso que aconteceu. Quando ela saiu do CTI, quase 9 horas depois de cirurgias. E aí, na hora que ela olhou pra mim, ela sorriu e eu só agradeci o Senhor. As que lágrimas benção. Correram.
2: Testemunho, né, Michelle?
0: Tinha um pedaço lá dentro pra interligar. Ela disse, olha, foi difícil? Eu disse, sim, mas o meu Deus é o Deus do impossível.
2: Glória a Deus.
3: Graças a Deus.
0: É tudo de perfeito.
2: Glória a Deus. Giza, muito obrigado pela tua presença, por esse testemunho maravilhoso. Pra te encontrar, como é que faz?
0: Então, nós estamos aí nas redes sociais, né? Estamos em construção ainda com o nosso podcast, que vai ao ar ainda. Mas o Instagram também está sendo em construção. Sim. Mas me encontram via WhatsApp, tá, né?
2: Okay.
0: E aí a gente tem o contato lá diretamente no Instagram. Precisando, a gente tá lá, é só chamar e a gente atende com todo carinho do mundo.
3: Lá no Instagram é Giza também?
0: Giza Esther, Giza, exatamente.
3: Giza Esther. Isso. Giza com Z, viu, gente?
2: Giza
3: e Esther tem TH.
2: Tá certo.
0: Não tem TH, mas pode colocar normal. Giza Esther.
3: Não tem TH lá, não?
0: Sem o TH.
3: Então melhor.
2: Tá joia. Vai verdade. Cantar mais um pouquinho pra gente, a gente vai pra aquele intervalo, tamo de volta.
0: Já.
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2: E já estamos de volta por aqui, Happy Hour Maravilha, hoje com Giza Esther, que está cantando pra gente por aqui. Tem uma turma acompanhando pelo YouTube, a turma que acompanha pelo rádio. Muito obrigado também pela tua sintonia, pela tua audiência com a gente aqui na 89 Maravilha, viu, Michelle?
3: Lembrando mais uma vez que você que está no YouTube, está participando do chat, não se esqueça de colocar o seu nome e o seu bairro. Sua cidade. A gente fala de quem manda nome e nome da cidade ou do bairro. E a Giza Esther trouxe hoje no vocal a Emily, na bateria o Elias, no teclado o Leonir e no violão o Isaac.
2: Tá certo. 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
3: Que toca o som do céu, mas vale lembrar que a transmissão aqui pela rádio é a partir da 1 da manhã até às 5. Então,
2: até
3: assim,
2: às 5.
3: Se eu fosse, você ia pra lá.
2: É, vai ser bênção de... mais, viu, Michelle?
3: É isso aí.
2: Agora sim, bora pro palco?
3: Bora pro palco.
2: Giza Esther cantando pra gente.
3: Na rádio de todas as igrejas.
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4: E falando em céu, nós vamos adorar ao Senhor também com mais uma canção. Tá aí o pessoal da produtora Som do Céu, está aqui ligadinho com a gente. Um abraço pra todos vocês aí.

Glória a Deus, aleluia. Seguimos adorando e engrandecendo o nome do Senhor. Para vocês aí que se encontram em casa, nos vendo, né, pelo YouTube, os irmãos que estão aqui ligadinhos conosco, né, os irmãos que estão aí da Som do Céu, a nossa produtora, né, de todo o coração, nosso Jandir Casimiro, Bispo Leonel, Bispa Érica, para vocês um abraço enorme, que o Senhor vos abençoe grande e ricamente. Todos os cantores que estão aí nos ouvindo, né, nós queremos louvar ao Senhor pela vida de vocês mais uma vez. Amém? Glória a Deus.

0: Giza e Esther, no nosso Happy Hour Maravilha, no back in vocal a Emily, na bateria o Elias, no teclado Leonir, no violão Isaac.
1: Muito bom, Michele, bora pra nossa sessão de fotos.
0: Opa!
1: Temos duas fotos aqui.
0: Vamos colocar.
1: Nosso amigo tá até de máscara hoje, tá?
0: É. Vou colocar.
1: Isso.
0: Óculos.
1: Bora, Pablo, hoje imagens do Pablo, tá?
0: Gente, quem é?
1: É Rogério Neves.
0: Ô, Rogério.
1: Descarga em Volta Redonda.
0: Grande
1: tá trabalhando,
0: abraço.
1: Acompanhando a gente. Ah lá, tá vendo? Tá caindo a noite ali, ele já mandou. Trabalhando e acompanhando aqui a nossa
0: querido,
1: programação.
0: É
1: muito obrigado.
0: Aí.
1: Agora, a foto não é de agora, mas é o nosso amigo Cleiton Castelão, bairro Santo André. Cheguei atrasado pra chamar o Ed, que ele falou aqui, né? Mandou foto aí e tudo mais pra gente. Tá
0: mas
1: aqui.
0: Não chegou atrasado pro rap.
1: Não, tá na área. Nosso amigo Cleiton Castelão.
0: Isso aí.
1: É o óculos dele, raiva.
0: Hã?
1: Espetacular, viu, Michele?
0: Verdade, verdade, espetacular. Tem alguém por aí, Ed? Mais alguém? Você quer mandar mais algum alô? Eu
1: deixa eu mandar
0: meus.
1: Aqui, ó. Boa noite, é o Edivaldo. Essa moça canta muito bem, Edivaldo tá falando pra gente aqui. Ó, boa noite, estamos aqui ouvindo a programação da cidade de Poté.
0: Poté!
1: Michele.
0: Uhum.
1: É o Adilson Moreira
0: Ei,
1: que tá
0: Adilson.
1: Com a gente aqui. É, e oferecendo aqui aquele abraço pra esposa Dorca Martins.
0: Ei, Dorca!
1: Quem mais tá com a gente? Tia G, falando que testemunho forte, né?
0: Tia G
1: de Capim Branco.
0: Maravilhosa.
1: Falando sobre o testemunho aqui
0: Sim.
1: da Giza, que de fato é muito forte. O Rogério, eu falei, né? Que tá por aqui. O Marcos Melúcio. A Michele, estou ouvindo o programa.
0: Opa!
1: Olha a Dorcas que já passou aqui. A Dorcas falou dela.
0: Ela
1: Assembleia
0: veio.
1: De Deus de Madureira. De Poté, zona rural. Tô ouvindo aqui pelo aplicativo.
0: É
1: muito obrigado,
0: aí.
1: Viu? Muito obrigado pela tua
0: Inclusive,
1: participação aqui.
0: Inclusive, né, Ed? Já
1: Sim.
0: falando que ela tá aí pelo aplicativo, se você ainda não baixou o aplicativo da 89 Maravilha, lembrando que com esse aplicativo, onde você estiver, você pode ouvir a 89 Maravilha. 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E ele está disponível para Android e iOS. 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
1: É, facinho,
0: e aí
1: facinho,
0: você já vai
1: Michele.
0: Encontrar. É.
1: É, ó, eu vou chamar a foto agora, mandei agora, porque não pode faltar essa, tá, Michele?
0: Maurilo.
1: Essa não pode faltar.
0: É o Maurilo?
1: De jeito nenhum, tá no Onze. Falou, deixa eu mandar.
0: No Onze?
1: Ele arrumou um lugarzinho lá, eu acho que ele tá em pé, tá?
0: É.
1: Eu acho que tá em pé.
0: É, não é brincadeira, não. Aí, Maurilo. Tô
1: Valeu,
0: achando que
1: Maurilo.
0: Tá em pé também.
1: É, não tá em pé?
0: Tá muito próximo ali do espelho, pé, né?
1: Vai com Deus, Maurilo.
0: Deus te abençoe, querido.
1: Muito obrigado.
0: Nome
1: Maurilo
0: de
1: tá
0: Jesus.
1: Sempre com a gente,
0: é
1: né? Não
0: verdade.
1: Falta, não.
0: É bênção demais.
1: Por aí, Michele.
0: Por aqui, quem mandou o nome, vou começar por quem mandou o nome,
1: importante.
0: Né?
1: Importante.
0: Então, vou procurar. Que a maioria. A maioria não mandou nome,
1: oh,
0: não,
1: meu
0: Ed.
1: Deus.
0: Misericórdia. Meu pastor Elias na batera, é
1: Olha.
0: Lindo demais. Aqui tá como Lero Rodrigues, tá vendo? Por isso que não dá pra ler por esses arrobas, gente.
1: É,
0: não dá, não.
1: É
0: tá escrito Lero.
1: Tá.
0: Lero Rodrigues, eu
1: é o
0: acho.
1: Rodrigues, então.
0: Olê Rodrigues, Olê sei Rodrigues, lá. Lero, tá. Lero Rodrigues, nem sei. Ó, não vamos mais, não. Só se mandar nome. Vamos lá, então.
1: Tá.
0: Boa noite, Ed, Michele, Marciano de Lagoa Santa. Manda um abraço pro Edivaldo da Casa de Ração Latimia. Manda coração laranja.
1: Gostei
0: porque...
1: dessa casa de ração.
0: Não é? Latimia.
1: Gostei.
0: É novo ouvinte da rádio.
1: Opa! Coração laranja pra ele?
0: Isso! Pro Edivaldo?
1: Tome
0: coração laranja, Edivaldo! Pra casa de ração Latimia. Ainda, deixa eu ver, Letícia de Ibirité passou por aqui, diz que tá sempre ligadinha. A Edilaine Ribeiro, cantora da Som do Céu, também tá acompanhando aqui, mas ela tá no ônibus, a Edilaine, tá? Tem mais, deixa eu ver quem é. A Ana Paula em Betim diz que tá sempre ligadinha. A Érica Freitas está em Ribeirão das Neves. O Rogério Neves Cunha em Volta Redonda.
1: Sim.
0: Manda aí um abraço pros meus marmanjos, Yuri,
1: tá. e, Yuri
0: Wallace.
1: E Wallace. Boa.
0: O José dos Reis Moraes também tá sintonizado com a gente em Campo Belo. É o sul de Minas, muito bem representado pelo irmão José dos Reis Moraes.
1: Muito bom, Michele.
0: A Jussara também passou por aqui, o Cleito Castelão lá no bairro Santo André. A Jussara Venâncio é
1: Sim.
0: de Igarapé, Ed.
1: Tá.
0: E tem um abraço aqui, deixa eu ver, do cantor Elson Rodrigues, do bairro Jardim Leblon, região de Venda Nova. Um abraço para todos vocês aí da rádio e para todos os irmãos que estão adorando a Deus. Grande abraço, querido, amado irmão, cantor Elson Rodrigues. O Carlos é de Coronel Fabriciano, também tá por aqui.
1: Sim.
0: Deixa eu ver. A Edilaine colocou assim: meu Deus, que testemunho, cuidei de muitos bebês no Rode. Gente, só a mãe que passa por um negócio desse que sabe.
1: Imagina.
0: Sofia ficou 50 dias, nasceu com 1,5 kg também, né?
1: Que titinho.
0: Assim como os dela nasceram aqui. E a Edilaine ainda colocou assim: gente, as mães com bebês no CTI são guerreiras demais.
1: É verdade.
0: E é mesmo. A Eloir Honorato.
1: Olha, Eloir.
0: Ela também tá por aqui, dizendo o testemunho lindo da Giza.
1: Sim.
0: Deixa eu ver. A Edilaine fala assim: a minha filha mais velha ficou uma semana.
1: Olha.
0: Gente, a Sofia ficou 50, o neném dela ficou, da Giza, ficou 80 dias,
1: meu
0: que ela
1: Deus,
0: falou,
1: é
0: né?
1: Muito,
0: é
1: nossa,
0: muito tempo.
1: Parece que é um tempão, né, Michelle?
0: É muito
1: parece
0: tempo.
1: Que é muito mais, né?
0: A hora não passa ali naquele lugar.
1: Imagino.
0: Deus abençoe a todos que estão, nesse momento, passando por situações semelhantes. Deus abençoe, cuide da vida de cada bebezinho ali. E Deus abençoe também aquela equipe que fica ali cuidando de todos, inclusive da gente que é mamãe, que fica muito tempo ali, sabe?
1: Verdade, Michelle.
0: Ainda tem o Ebert do Ibirité, em Palmeiras, batera famoso tio Lico. O Ebert colocou aqui, gente, foi
1: batera.
0: O Ebert, falou. O Ebert falou assim, ó, batera é famoso tio Lico.
1: Tá.
0: É o tio Lico. Ainda, deixa eu ver se tem mais nomes. Me chamo Iria Sara, moro em Minas Gerais, Juiz de Fora, beijaria. Tem também, deixa eu ver se tem nomes por aqui, né, Ed? Como
1: Sim.
0: eu disse, hoje eu vou ler só com os nomes pra não errar. Marcelo de Montes
1: Fala,
0: Claros,
1: Marcelo.
0: Também tá ligadinho. Em Teófilo Otoni, tem o Ricardo com a gente, tem em Caratinga tá ligada, Isaac tá no baixo, Cis Oliveira. É isso mesmo, Cis Oliveira que tá dizendo tudo isso aqui. Um beijo. Ela falou que também é som do céu, viu? A Larissa tá acompanhando.
1: Fala, Larissa.
0: Marcelo em Montes Claros. 24 horas ouvindo no aplicativo. Ele que é motorista por aplicativo, ou ela, não sei.
1: Sim.
0: Tem aqui a paz do Senhor Jesus. Manda um alô para minha esposa Ana Paula. É lá em Senador Cortez, é o Carlos César. Em Montes Claros, o Marcelo, o Carlos César, mandando um abraço para a esposa Ana Paula. Tô certinho, né?
1: Sim.
0: Kelinha de Betim, mandando beijão para Duda, Luan e o marido Cleudivan. Ai, gente, hoje não vai dar tempo de ler todos. João Paulo, Marcelo. Tem muitos por aqui. O João Justino, meu amor, que o Senhor te abençoe sempre. João Justino é o marido dela.
1: É o John.
0: É o John, tá por aqui.
1: O John, vi que é John.
0: Pois é. Ele não mandou nome não, mas eu encontrei.
1: Escrito. Bora voltar pra ouvir a Giza mais um pouquinho, Michel.
0: Mais um pouquinho.
1: Tem um pouquinho pra gente ouvir a Giza. Esther, cantando pra gente.
0: Na rádio de todas as igrejas.
1: Que toca o som do céu.
2: Que coisa boa, né? Obrigada, meu amor, por você estar assistindo. E os nossos filhos, né, estão em casa. Miguel, Gabriel, Rafael, Kevlin, Samara, Heloísa. Todos que estão ligadinhos aí.

0: Maravilha, ficando por aqui com Giza Esther, muito obrigada mais uma vez, Emily, Elias, Leonir e Isaac, Deus abençoe a vida de vocês.
1: Muito bom, viu, Michelle? Ó, abraço pra Guanhães.
0: Guanhães.
1: Edenilson mandou foto, mas não dá mais tempo, estamos fechando. Gente. Tá chegando o Jornal da Noite, maravilha. Na 89, você sempre muito bem informado. Amanhã tem Me Conta?
0: Tem, Me Conta Maravilha a partir das 2h40 da tarde.
1: É isso mesmo, você me chama às 4.
0: Vamos falar sobre família, viu?
1: É, uhum. E amanhã é dia de bar...
0: Itália.
1: É isso mesmo, e a gente chama ela.
0: Cláudia Cruz.
1: Com o versículo da...

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1: A paz do Senhor Jesus. Salmos, capítulo 3, versículo 3. Porém tu, Senhor, és um escudo para mim, a minha glória e o que exalta a minha cabeça. Que as bênçãos de Deus os alcancem nessa hora. 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
9: Sete em ponto, quinta-feira, 27 de agosto de 2026. Começa agora o Jornal da Noite Maravilha, em Belo Horizonte, 21 graus. Nossos repórteres ao vivo trazendo as principais informações do dia. E hoje vamos começar pela região metropolitana de Belo Horizonte, com os destaques de Lucas Brandão.
10: Carreta tomba no anel rodoviário, atinge 8 veículos e deixa uma pessoa ferida.
9: Direto do sul de Minas, Sérgio Monteiro, qual é o seu destaque desta quinta-feira?
11: A Rodoviária Federal apreende mais de meia tonelada de drogas, armas e 5 motos roubadas dentro de um caminhão na Fernão Dias.
9: Direto de Barbacena, Aguinaldo Marteleto, qual é o seu destaque?
12: Olá, boa noite. Pois é, o nosso destaque é: familiares de homem morto, de apauladas aqui em Barbacena, cobram justiça e vão para as redes sociais e isso repercutiu muito.
9: Da região do Vale do Jequitinhonha, Samuel Figueiredo, qual é o seu destaque de hoje?
12: Polícia Militar apreende 15 quilos de maconha escondidos em sepultura de cemitério em Teoflotone. A polícia tenta localizar os suspeitos.
9: Direto da Zona da Mata Mineira, Gustavo Fonseca, qual é o seu destaque?
6: Polícia Civil investiga caso de tortura e agressão contra mulher em Visconde do Rio Branco.
9: O Wallace Fernando, direto da região de São João del Rei, qual é o seu destaque desta quinta-feira?
13: Polícia Militar apreende drogas e dinheiro no Alto das Mercês, aqui em São João del Rei.
9: Sargento Hamilton, qual é o seu destaque de hoje?
14: Jovem de 21 anos de idade, ele foi indiciado pela Polícia Civil por morte de um homem esfaqueado após briga na cidade do Rio Paranaíba.
9: E ainda, relator da PEC do fim da escala 6x1 mantém texto aprovado pela Câmara dos Deputados. Violência contra a mulher. Quase 29 milhões de brasileiras foram vítimas em apenas um ano. E no esporte, Procuradoria do STJD denuncia Caio Jorge por lance contra Juan Tressoldi no primeiro clássico pela Copa do Brasil. E não sai daí, porque toda a nossa rede de repórteres maravilha estará ao vivo.
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9: Uma boa noite a você, ouvinte da Rádio 89 Maravilha. Esse é o Jornal da Noite Maravilha com as principais informações do dia. E já vamos começar aqui pela região metropolitana de Belo Horizonte. Uma carreta tombou e atingiu outros 8 veículos na tarde desta quinta-feira no anel rodoviário, na altura ali do bairro Betânia. O acidente provocou um longo engarrafamento no sentido Vitória e deixou uma pessoa com ferimentos. Quem tem todas as informações é o repórter Lucas Brandão.
10: É isso mesmo, Ariane. Boa noite para você, boa noite para quem acompanha o Jornal da Noite Maravilha. Uma carreta tombou e atingiu outros 8 veículos nesta tarde de quinta-feira no anel rodoviário de Belo Horizonte. O acidente aconteceu mais uma vez no sentido Vitória, na altura do bairro Betânia, na região oeste da capital. Ao todo, 9 veículos se envolveram na ocorrência. Segundo o Corpo de Bombeiros, a carreta perdeu o controle e atingiu os veículos que seguiam pela rodovia. Depois das batidas, o veículo de carga tombou e caiu em um barranco às margens do anel rodoviário. 3 viaturas dos bombeiros foram enviadas para o atendimento. Uma pessoa ficou ferida. A vítima estava na direção do carro, que foi mais atingido pela carreta. Ela estava consciente e sofreu alguns ferimentos leves. Não há, até o momento, informações sobre os estados de saúde das outras vítimas. Não há, até o momento, informações sobre outras vítimas em estado grave. O acidente provocou um grande impacto no trânsito da região. A pista no sentido Vitória ficou completamente interditada e os motoristas conseguiam passar apenas por uma faixa lateral da pista. A retenção chegou a cerca de 5 quilômetros. Com reflexos até na região do bairro Olhos d'Água, no sentido Rio de Janeiro, não houve interdição, mas o trânsito também ficou muito lento. O trecho da ocorrência é conhecido como a descida do Betânia e já foi palco de outros acidentes graves envolvendo veículos pesados. Em maio deste ano, o engavetamento envolveu 13 veículos e deixou 2 pessoas feridas. As circunstâncias que fizeram a carreta perder o controle ainda devem ser apuradas. Equipes de resgate, também de trânsito, atuam no local para o atendimento da ocorrência e também a normalização do fluxo. Para o Jornal da Noite Maravilha, repórter Lucas Brandão.
9: Obrigada pelas informações, Lucas Brandão, na 89 Maravilha 75. Começa nesta sexta-feira, amanhã, dia 28 de agosto, o horário eleitoral gratuito no rádio e também na televisão. A propaganda segue até o dia 1º de outubro e terá a participação dos candidatos a presidente, governador, senador e também deputados federais e estaduais. E quem tem todos os detalhes é Roger Luiz.
16: O horário eleitoral gratuito no rádio e na televisão começa amanhã e vai até o dia 1º de outubro, em um período de 35 dias. A propaganda vai reunir candidatos aos cargos de presidente, governador, senador e deputados federais e estaduais. Em Minas Gerais, a ordem de veiculação e a distribuição do tempo entre os partidos, federações e coligações foram definidas pelo Tribunal Regional Eleitoral em uma audiência realizada no dia 20 de agosto. O tempo de cada legenda é calculado de acordo com as regras da legislação eleitoral e principalmente com a representação dos partidos na Câmara dos Deputados. A propaganda em bloco será transmitida de segunda a sábado, às segundas, quartas e sextas-feiras. Serão apresentados os programas dos candidatos a governador, senador e deputado estadual. Às terças, quintas e sábados, será a vez dos candidatos à presidência e a deputado federal. No rádio, os programas em bloco serão transmitidos às 7 da manhã e ao meio-dia. Na televisão, a propaganda vai ao ar à 1 da tarde e às 8:30 da noite. Além dos programas em bloco, as emissoras terão 70 minutos diários de inserções de 30 ou 60 segundos distribuídas ao longo da programação, entre 5 da manhã e meia-noite. Caso haja segundo turno para presidente ou governador, a propaganda eleitoral gratuita será retomada entre os dias 9 e 23 de outubro. O primeiro turno das eleições está marcado para o dia 4 de outubro. E conosco, dentro do Jornal da Noite, Sandro Guidali, comentarista político da nossa co-irmã Jovem Pan News, explicando quais devem ser as estratégias dos candidatos ao governo de Minas.
17: Ouvintes da Rádio Maravilha, há quem duvide se o tempo que os candidatos ao governo do estado vão dispor a partir de amanhã na chamada propaganda eleitoral gratuita será suficiente para mudar alguma coisa no cenário político eleitoral do estado. Matheus Simões, por exemplo, o atual governador, vai dispor do maior tempo dentre os candidatos. Ele terá 2 minutos e 46 segundos para fazer as suas propostas. Mas o principal desafio de Matheus Simões é tornar-se justamente conhecido do eleitor mineiro como o atual governador do estado. Será que esses 2 minutos e 46 segundos serão suficientes para mudar essa percepção do eleitor? Depois de Matheus, Patrus Ananias, do PT, terá 1 minuto e 55 segundos e Flávio Roscoe, do PL, terá 1 minuto e 42 segundos. Aliás, Flávio Roscoe também tem um desafio similar ao de Matheus Simões, que é o de tornar-se também conhecido pelo eleitor, não apenas como ex-presidente da Federação das Indústrias de Minas, mas também agora como candidato ao governo do estado. Depois, o senador Cleitinho Azevedo terá 1 minuto e 7 segundos à sua disposição. Quem sabe Cleitinho poderá utilizar esse tempo curto, talvez, para ampliar ainda mais a sua vantagem, segundo as pesquisas eleitorais, que lhe dão uma boa margem de votos acima do desempenho dos seus adversários. E para fechar o bloco dos candidatos ao governo do estado, no rádio e na TV, teremos Gabriel Azevedo, do MDB, com 48 segundos, e Alexandre Calil, o ex-prefeito de Belo Horizonte, do PDT, terá apenas 41 segundos para fazer as suas propostas e para lutar junto com os seus adversários pelo coração do eleitor mineiro. A propaganda eleitoral no rádio e na TV já foi muito importante no passado e hoje sofre uma certa rivalidade das redes sociais. Mas não custa lembrar, boa parte ainda dos eleitores usa e tem como fontes de informação a TV e o velho e bom rádio. Ariane e ouvintes da Rádio Maravilha, eu sou o jornalista Sandro Guidali e a partir de amanhã vamos ter condições de analisar um pouco melhor o que todos esses candidatos vão propor no tempo que terão disponível no rádio e na TV.
18: Ariane, eu volto daqui a pouco com outras informações dentro do Jornal da Noite Maravilha.
9: Na 89 Maravilhas, 7:10. E continuando aqui na região metropolitana de Belo Horizonte, Marco Antônio Alves chega agora para contar de uma batida entre um ônibus e um caminhão-baú que deixou uma pessoa morta e 8 feridos na manhã desta quinta-feira na BR-040, em Três Marias, na região central de Minas. Entre os feridos está uma mulher grávida que foi levada em estado crítico. Quem tem todas as informações é o Marco Antônio. Boa noite, Marco.
19: Nesta quinta-feira, uma batida entre um ônibus e um caminhão deixou uma pessoa morta e 8 feridas na BR-040, em Três Marias, na região central de Minas. O acidente aconteceu por volta das 8 horas, na altura do quilômetro 280, próximo ao posto de combustível Mar Doce. A vítima fatal foi encontrada pelos bombeiros embaixo da carga transportada pelo caminhão. Os militares também resgataram passageiros que ficaram presos dentro dos veículos e prestaram os primeiros atendimentos. Os feridos foram levados para o Hospital São Francisco. Entre as vítimas está uma mulher grávida que foi encaminhada à unidade em estado crítico. O ônibus transportava 20 passageiros a caminho de uma empresa. Até o momento, não há informações sobre o local onde eles trabalham. Duas viaturas do Pelotão de Três Marias participaram do atendimento, com apoio do SAMU, da concessionária responsável pela rodovia, da Polícia Rodoviária Federal e da Polícia Militar. As circunstâncias da batida ainda estão sendo investigadas. O sargento Ismael Lopes, militar do Pelotão de Três Marias, explica como foi realizado o resgate das vítimas e traz mais detalhes sobre o atendimento à ocorrência.
20: Boa tarde. Hoje, 27/8/2026, o Corpo de Bombeiros Militar do Pelotão de Três Marias foi acionado para uma ocorrência de colisão envolvendo uma carreta e um ônibus. Na carreta havia um motorista, o mesmo estava consciente e orientado, mas foi conduzido para o hospital para melhor avaliação. No ônibus haviam 20 vítimas, sendo que o Corpo de Bombeiros socorreu 3 vítimas, uma delas em PCR, a qual foi confirmado o óbito no hospital. As outras vítimas foram socorridas por equipes do SAMU, da Via Cristais e ambulâncias do município. Estiveram no local equipes da Polícia Militar, do Corpo de Bombeiros Militar de Minas Gerais, Polícia Rodoviária Federal, a Via Cristais, a Guarda Municipal e a Polícia Civil. Ainda no local, teve um óbito, o qual foi constatado, atestado pelo médico da Via Cristais. Após os trabalhos periciais, o Corpo de Bombeiros, as viaturas retornaram ao quartel sem alteração.
19: Direto da redação, Marco Antônio Alves.
9: Obrigada pelas informações, Marco Antônio, na 89 Maravilhas, 713. E agora, começando o nosso giro de repórteres Maravilha, ao vivo por todo o estado de Minas Gerais. Eu chamo agora Gustavo Fonseca. Vamos direto para a zona da Mata Mineira. A Polícia Civil investiga um caso de agressão e possível tortura contra uma mulher em Visconde do Rio Branco. O caso chegou ao conhecimento das autoridades após um vídeo com cenas de violência circular nas redes sociais. Boa noite, Gustavo. É com você a informação.
21: Boa noite, Ariane. Uma boa noite aos ouvintes da Rede 89 Maravilha, neste Jornal da Noite Maravilha. Segundo a Polícia Civil, este caso de agressões e tortura teria ocorrido no bairro Quebra, no município de Visconde do Rio Branco, aqui na Zona da Mata. A corporação foi acionada nesta quarta-feira e iniciou as diligências para localizar o suspeito. O vídeo em questão circula nas redes sociais e mostra um homem dentro do banheiro de uma residência, enquanto a mulher aparece ingerindo água com dejetos direto do vaso sanitário. Ainda conforme a Polícia Civil, a vítima foi encontrada pelos policiais e levada para a delegacia, onde prestou depoimento. Ela estava bem e apresentava a integridade física preservada. Outras pessoas foram ouvidas e um inquérito policial foi instaurado para a apuração do caso. O delegado Pedro Henrique Vasques trouxe mais detalhes sobre esta investigação. Vamos acompanhar.
22: A Polícia Civil de Minas Gerais, por meio da Delegacia de Polícia Civil de Visconde do Rio Branco, recebeu importante notícia de um crime grave que teria acontecido em ambiente doméstico. Foi acompanhada de um vídeo essa notícia. E ao analisarmos o vídeo, constatamos que um homem forçava uma mulher dentro de um banheiro a beber água de vaso misturada com fezes. Horas depois, demos início a essa operação para localizar as partes envolvidas e ter um completo entendimento se estava em flagrante delito, qual era a condição de integridade física e psicológica das partes envolvidas. O possível agressor não foi localizado até o momento, mas a vítima sim. Foi localizada, foi levada até a Delegacia de Polícia Civil de Visconde do Rio Branco, foi formalmente ouvida e orientada e no momento encontra-se em local seguro. A vítima está com integridade física preservada por hora. Todos os procedimentos de polícia judiciária estão sendo adotados com instauração do inquérito policial devido e esperamos em breve concluir essa importante investigação e dar a resposta desse crime grave que no momento entendemos configurar uma tortura castigo de um companheiro contra a própria companheira.
21: Ouvimos, portanto, o delegado Pedro Henrique Vasquez, da Polícia Civil em Visconde do Rio Branco, trazendo os detalhes desta investigação, Ariane. E a Polícia Civil orienta que as imagens não sejam compartilhadas para evitar a exposição da vítima. O caso segue em investigação para elucidação dos fatos e, é claro, a localização do suspeito. Volto com você aí no estúdio.
9: Obrigada pelas informações, Gustavo Fonseca, na 89 Maravilha, 717. E agora, saindo da zona da Mata Mineira, vamos direto para o Vale do Mucuri. A Polícia Militar apreendeu cerca de 15 quilos de droga escondidos dentro de uma sepultura em Teófilo Otoni. O caso ganhou destaque em todo o estado e o repórter Samuel Figueiredo traz agora mais informações sobre essa ocorrência. Boa noite, Samuel.
0: Boa noite, Ariane. Boa noite a todos que acompanham neste exato momento o Jornal da Noite Maravilha. Isso mesmo. A Polícia Militar apreendeu cerca de 15 quilos de maconha escondidos dentro de uma campa no cemitério municipal João Gabriel da Costa, aqui em Teófilo Otoni, região do Vale do Mucuri. A ocorrência foi registrada nesta terça-feira após denúncias anônimas informarem que ao grupo especializado de policiamento de...
9: Tivemos um probleminha com o Samuel, daqui a pouco ele volta aqui no Jornal da Noite Maravilha. E agora vamos com Agnaldo Marteleto, direto da região de Barbacena, que irá nos contar que familiares de um homem morto a pauladas em Barbacena cobram justiça. Boa noite, Agnaldo, é com você a informação.
2: Boa noite, Ariane. O suspeito de envolvimento no homicídio registrado na segunda-feira aqui em Barbacena foi localizado e preso pela Polícia Militar na tarde dessa última terça-feira. Ele foi encontrado em uma residência no bairro São Pedro. O crime mobilizou as forças de segurança desde a ocorrência, né? Desde o dia em então. A vítima foi agredida com pauladas na região da cabeça e chegou a ser socorrida com vida, mas não resistiu aos ferimentos. De acordo com a comandante da 60ª Companhia de Policiamento, a capitã, da PM, da Polícia Militar de Minas Gerais, né, a Alessandra, as buscas pelo suspeito foram realizadas de forma ininterrupta, desde o homicídio, e não ficaram restritas a Barbacena. As diligências também foram, se estenderam, né, fizeram aquela varredura aos municípios de Senhora dos Remédios e Ressaquinha. Vamos ouvir a capitã da Polícia Militar, a Alessandra.
3: Com um alívio, né, de poder estar aqui dando essa notícia da prisão do autor aí desse homicídio de ontem, foi feito a partir do momento que aconteceu o fato, né, por volta das 10 horas da manhã de ontem, foi feito um intenso rastreamento, não apenas aqui em Barbacena, como também em Ressaquinha, na comunidade do Potreiro, em Senhora das Dores, em Senhora dos Remédios, visando aí a localização desse possível autor. Na tarde de hoje, por volta de umas 15 horas, foi recebida uma denúncia pelos militares de que esse autor teria retornado à residência dele, e os militares assim deslocaram para lá, e diante da presença do advogado, o autor se apresentou, foi levado nesse momento para a delegacia. A importância da participação da população nestes momentos que causam grande consternação na gente, mas que possibilitam no final que a gente dê uma resposta à família daquele que se perdeu, é fundamental para que a gente consiga prosseguir com os nossos trabalhos. Ele foi preso no bairro São Pedro, agora por volta das 16 horas. A gente só tem a agradecer, né, a todos os militares que se envolveram aí, não somente o pessoal que está nas ruas, mas o pessoal da inteligência, do Copom, que fizeram levantamentos, como eu disse, foram 30 horas de rastreamento ininterruptos para conseguir localizar esse autor diante aí da participação da população com as denúncias. Ele foi levado para a delegacia, né, vai ser feito lá a ratificação da prisão dele e dado andamento aí ao processo. Com as denúncias, com o apoio da população, a gente chega muitas vezes mais rápido nos nossos objetivos, que é garantir mais segurança para a comunidade.
2: É bárbaro, né? Uma loucura isso, né? A paulada. Bom, segundo a capitã, após um intenso trabalho de rastreamento, os militares conseguiram sim localizar o suspeito em uma residência no bairro São Pedro, aqui em Barbacena. A ocorrência segue sob responsabilidade das autoridades competentes, que deverão apurar as circunstâncias
4: e ver se pode. A motivação de matar alguém, a motivação do crime e de matar de maneira tão bárbara. É chocante, né? Bom, direto da Cidade das Rosas, na minha Barbacena querida, a nossa Bequê, Agnaldo Marteleto para a Rede 89 Maravilha no Jornal da Noite.
9: Obrigada pelas informações, Agnaldo, no 89 Maravilha 721. E agora tudo ok com o nosso repórter Samuel Figueiredo, do Vale do Mucuri, que vai contar pra gente sobre essa história das drogas escondidas dentro de uma sepultura em Teoflotone. Samuel, é com você a informação.
0: Boa noite, Ariane. Boa noite a todos que acompanham o Jornal da Noite Maravilha. Isso mesmo, Ariane. A Polícia Militar de Minas Gerais apreendeu cerca de 15 quilos de maconha escondidos dentro de uma campa no cemitério municipal de João Gabriel da Costa, aqui em Teoflotone, região do Vale do Mucuri. A ocorrência foi registrada nesta terça-feira após denúncias anônimas informarem ao grupo especializado em policiamento em áreas de risco GEPAR sobre uma possível utilização de jazigos para esconder objetos. Durante o monitoramento no local, os militares visualizaram três suspeitos. Ao perceberem a aproximação das viaturas, os indivíduos fugiram pulando o muro do cemitério e não haviam sido localizados até o momento. Dentro da campa, que é a cobertura ou fechamento de uma sepultura rasa feita diretamente na terra, os policiais encontraram 14 barras de maconha, totalizando aproximadamente 15 quilos. Também foram apreendidos uma balança de precisão e dois celulares deixados no local. O sargento Diego Souza deu mais detalhes a respeito deste caso. Vamos ouvi-lo.
5: Na tarde de hoje, a guarnição GEPAR realizou operação visando combater as organizações criminosas envolvidas com o tráfico de drogas no bairro Teófilo Rocha. Durante o monitoramento, foi percebido pelos militares que alguns indivíduos poderiam estar utilizando jazigos do cemitério municipal para guarda de entorpecentes. Diante do cenário, a equipe montou a operação e, ao adentrar no cemitério municipal, os indivíduos perceberam a presença dos militares e evadiram, saltando alguns muros do cemitério. Dois dos indivíduos já foram identificados pela Polícia Militar, sendo que dois atuam no tráfico de drogas na região do Teófilo Rocha. E durante as diligências, a Polícia Militar apreendeu 14 barras de maconha, duas balanças de precisão, dois celulares e uma faca. Todos os materiais foram apreendidos e encaminhados pela Polícia Civil para providências de Polícia Judiciária. Ao contabilizar e verificar o material apreendido, foi feita a estimativa que aproximadamente R$100 mil em entorpecentes foram apreendidos.
0: Bem, Ariane, agora a polícia está trabalhando aí, né, para conseguir identificar principalmente os responsáveis por esta droga. E o que chamou a atenção é que nem o cemitério mais está sendo respeitado. O crime organizado não está para brincadeira. Diretamente de Teoflotone para a Rede 89 Maravilha, repórter Samuel Figueiredo.
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0: 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A gente volta para aquele momento de ministração, pastor Maicon Gomes, ministrando por aqui. Antes, é claro, o nosso WhatsApp 319-9565-1089, WhatsApp da Rádio 89 Maravilha, para que você faça aí o seu pedido de oração. Pastor Maicon, fique à vontade mais uma vez.
1: Povo de Deus, estou aqui de volta com a palavra profética para a sua vida. E antes de eu voltar para a palavra, eu sou o pastor Maicon Gomes. Você que tem Instagram e está me ouvindo agora, pega aí, PR Maicon Gomes, M-A-Y, M, Pastor Maicon Gomes. Me segue lá. Pastor, te ouvi na rádio, eu quero uma oração. Eu faço trabalho de libertação por todo o Brasil e eu quero orar por você. Vamos voltar para a palavra de Deus. Eu estava aqui falando sobre o profeta Ezequiel, quando Ezequiel saiu do cativeiro babilônico, levado cativo pela mão de Nabucodonosor. E a Bíblia diz que Deus chama Ezequiel ali para um compromisso ministerial, para ser profeta. O sacerdote é diferente do profeta. O sacerdote pegava a necessidade do povo e levava até a Deus. O profeta pega o que Deus fala e leva até o povo. E a Bíblia diz que Deus chama Ezequiel, e que Ezequiel, quando no capítulo 37 Deus vai dar para Ezequiel uma visão, e a visão que Deus vai dar para Ezequiel é de um vale. E quando Ezequiel chega dentro daquele vale, a Bíblia diz que Deus dá uma visão para ele. Quando ele chega lá, ele vê morte. E quando Ezequiel vê morte, a Bíblia Sagrada diz que ele vê morte, mas Deus lhe fala de vida. Eu estava falando há poucos minutos aqui, você vai ficar com aquilo que Deus te fala ou com aquilo que você vê? Porque tem pessoas que ele está tão preso à situação que ele está enfrentando, ele está tão preso.

0: peso, a crise que ele está enfrentando, as batalhas que ele está enfrentando, que ele não consegue escutar a voz de Deus. Ele não consegue escutar o que Deus está falando com ele. E a Bíblia diz que quando Deus colocou Ezequiel no meio daquele vale, a Bíblia diz que Deus não permitiu que Ezequiel pisasse nenhum osso. Os ossos estavam secos, mas nenhum dos ossos foram pisados, porque aqueles ossos representavam o povo de Israel. Era Deus dizendo: Ezequiel, o meu povo está seco, mas ninguém vai pisar no meu povo. Nabucodonosor não vai humilhar o meu povo está seco, está sequíssimo, está sem vida, mas o povo é meu, Ezequiel. Talvez você, homem, mulher, está dizendo: pastor Maico, ô pastor Maicon Gomes, eu estou desviada, eu estou desviado, eu saí da presença de Deus. Será que Deus se importa comigo? Será que Deus está me vendo? Será que Deus está me enxergando? E Deus está mandando eu te dizer: você pode hoje estar caído, mas Deus não vai permitir ninguém pisar em você, porque você é propriedade peculiar de Deus. Quem guarda você é Deus, quem cuida de você é Deus. E Deus está te dizendo: hoje você é osso seco, mas amanhã vai ser um exército poderoso na mão de Deus. E a Bíblia Sagrada diz que Deus dá visão para ele. Ele pega e vê aqueles ossos secos, sem vida, sem escuro, aquele ambiente pesado. E Deus fala para ele: Ezequiel, poderão reviver estes ossos? Que coisa tremenda. Ezequiel, poderão reviver estes ossos, Ezequiel? A Bíblia Sagrada diz que Ezequiel, ele olha para o Senhor e fala: Senhor Jeová, tu sabes. Ezequiel não sabia se ia acontecer, meu Deus. Ezequiel não sabia se o milagre ia acontecer, mas ele obedeceu. Muitas das vezes você não precisa ter certeza que vai acontecer o milagre, mas você tem que obedecer à voz de Deus. Que coisa maravilhosa. Ezequiel disse: Senhor Jeová, eu não sei, mas eu vou obedecer à tua voz. Sabe aquele momento da sua vida em que Deus fala assim: seu casamento vai ser restaurado, a sua família vai ser restaurada, a sua casa vai ser restaurada, e Deus te manda profetizar o impossível, meu Deus. E você diz: será, pastor, que Deus vai fazer? Meu irmão, nós não sabemos, mas vamos obedecer à voz de Deus. Ezequiel não sabia se ia acontecer, mas Ezequiel obedeceu. Isso é ter fé. É você não saber se vai acontecer, mas é você obedecer sem ver. Ezequiel, se ele fosse olhar para a lógica ou para o olhar humano, ele ia dizer: Deus, eu estou vendo aqui, meu pai, para mim não tem jeito, eu não vou profetizar. Mas a Bíblia diz que ele profetizou aos ossos. Deus falou para Ezequiel: Ezequiel, diga aos ossos. Agora, por que Deus não falou direto com os ossos, mas falou com Ezequiel? É porque Deus não fala com quem está morto, mas Deus fala com quem está vivo para falar com os mortos. O que você quer dizer, pastor? Que quem ouve Deus fala com os ossos. Quem ouve Deus fala com quem está morto. Que coisa maravilhosa. Você sabe por que a sua casa ainda não mudou a situação da sua família, do seu trabalho? Porque você não está ouvindo Deus. Se você tivesse ouvindo Deus, a sua casa não estava só osso seco. Eu quero profetizar na sua vida e dizer para você que a sua situação, ela vai mudar. Ezequiel, quando ele estava no vale, ele disse assim: olha, Deus me fez andar ali. Olha para cá. Deus me fez andar ali. Porque não é o ambiente que te para. E nem o lugar que te para. Não era sobre o vale. Era com quem Ezequiel estava. Ezequiel estava no vale. Só que a Bíblia diz que ele andou. Porque não é o lugar que ele estava, era com quem ele estava. Você sabe por que você está parado nesse vale e não anda? Porque você caiu nesse vale sem Deus. Se você trazer Deus para o vale, você vai andar. Se você trazer Deus para o vale, você vai caminhar. O ambiente não muda Deus. Mas Deus, ele muda o ambiente. O ambiente que você está inserido nele não vai mudar Deus. Não foi os ossos secos que matou Ezequiel, mas Ezequiel trouxe vida para os ossos secos. Ô meu querido, o ambiente que você está inserido nele, ele não vai mudar a essência de Deus. Deus tem poder de mudar a sua situação aí no meio desse vale mesmo. Deus vai te fazer caminhar aí no meio dessa luta mesmo. Ô pastor, estou endividado. Deus está te mandando andar. Pastor, estou na depressão. Deus está te mandando andar. Pastor, eu não tenho visão. Deus está te mandando ter visão. Eu quero profetizar nesta noite que Deus vai te fazer andar no meio dessa situação. Não é aonde você está, é com quem você está. Se você estiver com Deus, você vai andar. Você parou o seu carro agora para ouvir essa palavra? Eu quero que você entenda que parece que está programado isso aqui. Não está não. Deus parou você nesse carro aí. Deus te colocou nesse carro aí. Para quê? Para você ouvir essa palavra. E Deus te dizer que a depressão não vai te parar, o ambiente não vai te matar, o ambiente não muda Deus, mas Deus muda o ambiente, o lugar que está morto não vai te matar, mas você tem uma palavra na sua boca que vai trazer vida para esse lugar que está morto. A Bíblia diz que Ezequiel profetizou aos ossos, e os ossos que estavam mortos, a Bíblia diz que de repente teve um reboliço. E quando teve o reboliço, ossos se chocaram contra ossos, obedecendo a voz de Deus. Tem reboliço que vem na sua vida e não é o diabo que manda. Tem reboliço que é Deus que manda. Tem reboliço que é Deus que manda. Porque quando esse reboliço veio, Deus colocou os ossos no lugar certo. Que Deus é esse? Que quando eu obedeço ele, ele traz reboliço. Talvez eu estou pregando para alguém aqui, você está me ouvindo na sua casa e diz, pastor, foi só eu começar a vir para a igreja que agora chegou um reboliço na minha vida. Parece que o diabo entrou na minha vida. Nem todo reboliço é o diabo que manda. Tem hora que Deus permite vir um reboliço para Deus pegar o que está fora do lugar e colocar no lugar. Você está entendendo o porquê dessa prova? Você está entendendo o porquê dessa luta? O meu amigo, ou minha amiga que está me ouvindo, eu sou o pastor Maicon Gomes, e eu tenho uma palavra de Deus que vai mudar a sua vida. Quero dizer para você, que Deus, através desse reboliço que você não está entendendo, Deus vai colocar o que está fora do lugar no lugar. Tem momento que você não entende, dívida, lutas, batalhas espirituais, ansiedade, e Deus está mandando eu te dizer aqui agora, este reboliço não vai te matar, esta prova não vai te matar, vai te trazer para perto de Deus. O nome de Daniel só é falado até hoje, porque ele caiu na cova dos leões, num reboliço, e Deus fechou a boca do leão. Você só conhece a história de Misael, Azarias e Ananias, porque eles caíram dentro da fornalha de fogo ardente e o quarto homem entrou dentro da fornalha. Você só conhece eles por causa do reboliço. E Deus está mandando eu te dizer, Deus está permitindo esta prova, Deus está permitindo esta luta, Deus está permitindo este vento para Deus se manifestar no meio da sua vida e da sua família. É através desta batalha que você vai conhecer quem é Deus. É através dessa batalha. E a Bíblia diz que Ezequiel profetizou. Ele diz assim, enquanto eu profetizava, houve um ruído, um barulho de ossos se chocando contra ossos, obedecendo à voz de Deus. Ele estava dizendo, eu nem terminei de profetizar, e Deus já estava trabalhando dentro do vale. Ó, meu amigo, eu nem terminei de pregar aqui hoje, e Deus já está movendo lá na sua casa. Você está neste carro agora, você está no seu trabalho, mas enquanto eu prego esta palavra viva, rima para o seu coração, algo na sua casa está mudando. Algo no meio da sua família está sendo transformado. Eu posso escutar um reboliço e ossos se chocando contra ossos, obedecendo à voz de Deus. Ezequiel disse assim, ó, ossos secos, ouçam a palavra do Senhor. Os ossos secos não ouviu a palavra do profeta, mas a palavra do Senhor. Lá na sua casa, não é a sua palavra que vai ser aquilo que vai mudar a sua vida. Na sua empresa, não é o seu grito, não é a sua habilidade, não é o seu conhecimento, mas é a palavra do Senhor. Eu sou o pastor Maicon Gomes, e eu quero dizer para você que no meio dessa situação, traz Deus para perto. Nós já vamos ouvir agora mais um louvor. Enquanto isso, fica sintonizado. Fica até o final. O diabo vai querer te tirar desta rádio. Ele não quer que você ouve essa palavra, porque esta palavra vai mudar a sua vida. Mas eu tenho uma direção de Deus para você até o final dessa programação. Fica comigo. Prepara o seu coração para este louvor agora, em nome de Jesus.
1: Amém. Vou também passar mais uma vez o nosso WhatsApp, que é o 31995651089. Daqui a pouquinho, aquele momento de oração por aqui, na Rádio 89 Maravilha, a rádio de todas as igrejas que toca o som do céu.
2: Aleluia! Oh, Espírito Santo, sopra neste lugar. Nós invocamos a tua presença em nosso meio, Espírito de Deus.

0: 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Pastor Maicon Gomes, fechando esse momento de ministração em nome de Jesus.
1: Eu sou o pastor Maicon Gomes, segue aí eu no Instagram. A gente estava falando aqui sobre Ezequiel dentro do cativeiro babilônico. Deus dá essa visão para Ezequiel e no versículo 12, Deus chama Ezequiel e fala assim: Ezequiel, você viu a situação do meu povo? Vi. Você viu que não tinha vida? Vi, era ossos secos. Assim está o meu povo, Ezequiel. Mas desce agora e profetiza. E diga ao meu povo que eu vou tirar o meu povo da sepultura. Observa que aqui Deus, ele dá uma direção, é o meu povo. Então essa palavra que eu dei aqui hoje é para você mesmo que está me ouvindo. Deus vai te arrancar dessa sepultura espiritual. Deus vai te arrancar desta luta, desta batalha. E você que deu o seu nome agora para oração, nós vamos orar por você e toda a sua família, na autoridade e no poder que há no nome de Jesus.
0: Amém. Glória a Deus. Nós vamos, neste momento, ler aqui os pedidos de oração, pastor Maicon, das pessoas que participam com a gente aqui pelo nosso chat também do YouTube. Para você que participa por aqui, a Sônia Rodrigues está por aqui. Deus abençoe você, minha querida irmã. Perciliana também por aqui, em nome de Jesus. Quem mais está comigo aqui na 89 Maravilha, participando com a gente via WhatsApp? Que Deus abençoe a sua vida, em nome de Jesus. Deixa eu ler aqui os pedidos de oração. O Hernando está por aqui, o Daniel Antônio também, o quem mais com a gente aqui na 89, a Geralda, a Tia G, a Claire também está por aqui fazendo pedido de oração pela Raquel, Flávia, Flávio, Igor, Carol, e toda a família, em nome de Jesus. A Joyce também está por aqui. Deus abençoe a sua vida, Joyce, em nome de Jesus. Pastor Maicon Gomes, sou Joyce de Ibiaí, peço oração por fortalecimento espiritual. O Jair também está por aqui, a Fabiana, Deus abençoe Fabiana, Cleimax, Érica, Keila de São José de Almeida. Quem mais com a gente? Marcos de Nova Lima pedindo oração em nome de Jesus. Vamos orar. O João e a Cris, a Rita, o João Moisés também, a Adriana Costa, Deus abençoe você em nome de Jesus. A Micaele também fazendo pedido de oração por aqui, ouvindo a pregação sobre Ezequiel. Em nome de Jesus, vamos orar por você também. O Douglas também está por aqui. Pastor Michael Gomes, é uma bênção. Douglas e Heloísa. Emerson Camargo também fazendo pedido de oração por toda a família. Pastor Michael, eu gostaria que orasse por essas pessoas. Amém. E por todos que estão ouvindo neste momento também.
1: Meu Deus e meu eterno Pai, a essas pessoas que agora, meu Pai, colocou o seu nome, crendo no poder da oração, ó meu Pai, se manifeste de uma forma exagerada, extraordinária, meu Pai, para sacudir a vida deste homem, desta mulher, que deixou o seu nome. Abra a porta que está fechada. Ó meu Pai, se manifeste em todas as áreas da vida dele, da vida dela, na autoridade e no poder que há no nome do Senhor Jesus. Eu já quero deixar um convite para você. Sábado agora, eu vou ter o Congresso Avivai no bairro Petrolândia, na Igreja Batista Raá. Bairro Petrolândia, na Igreja Batista Raá, juntamente com a cantora Flávia Raquel. E amanhã eu estou pregando a palavra de Deus em Contagem, na Igreja Pentecostal Para Deus Nada é Impossível, na rua Manuel Pinheiro Diniz, 518, aí no Três Barras. Eu aguardo você e toda a sua família, em nome de Jesus.
0: Amém. Glória a Deus, glória a Deus. Muito obrigado mais uma vez, pastor Maicon Gomes, pela tua presença aqui. Suas redes sociais mais uma vez, pastor.
1: Anota aí. É arroba PR Maicon Gomes, arroba PRMAYCON Maicon Gomes. Me segue lá.
0: Amém. Amém. Glória a Deus. Muito obrigado, Pastor Michael. Mais uma vez, próxima quinta está de volta por aqui também. Eduardo Queiroz, Deus abençoe você, em nome de Jesus. Eduardo Queiroz, ouvindo aqui 89 Maravilha, moramos no Japão, acompanhando, que Deus abençoe a sua vida, em nome de Jesus. Que legal. O Enelson também por aqui. Você continua na Rádio 89 Maravilha. Fernanda também aqui. Deus abençoe você, minha querida irmã, em nome de Jesus, de Machado. Deus abençoe vocês. Vocês continuam na Rádio 89 Maravilha, rádio de todas as igrejas que toca o som do céu. Você sempre com a gente na 89 Maravilha. Você continua na nossa programação. Tá chegando a Voz do Brasil agora às 9 da noite, tá? Tem Voz do Brasil às 9 da noite. Na sequência, 10 da noite, tem o missionário R.R. Soares. Aí é o show da fé. Deus abençoe a sua vida, meu irmão. Em nome de Jesus, excelente noite para você. Tchau, tchau.

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1: A paz do Senhor Jesus. Lucas capítulo 6, versículo 27. Digo-vos, porém, a vós outros que me ouvis: amai os vossos inimigos, fazei o bem aos que vos odeiam. Que as bênçãos de Deus os alcancem nessa hora. 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

0: Está no ar a Voz do Brasil. As notícias do governo federal que movimentaram o país no dia de hoje.
1: Olá, boa noite.
2: Boa noite para você que nos acompanha em todo o país.
1: Quinta-feira, 27 de agosto de 2026.
2: Vamos aos destaques do dia.
1: Trabalho e renda.
2: Brasil chega a 103 milhões de pessoas ocupadas entre maio e julho.
1: IBGE revela ainda que taxa de desocupação recua e fica em 5,3% no período. Pablo Mundim.
3: O número de trabalhadores do setor privado com carteira assinada chegou a 39 milhões e 400 mil.
2: Atenção, estudante!
1: Prazo para renegociar dívidas do FIES termina segunda-feira, 31 de agosto. Thaísa Vitória.
4: A iniciativa oferece condições especiais para renegociar contratos firmados até 2017.
2: El Niño deve ganhar força na região norte a partir de setembro.
1: Menos chuvas e temperaturas mais altas podem afetar o abastecimento de água e a navegabilidade dos rios.
2: Estados e municípios são orientados sobre medidas de preparação e resposta ao efeito climático.
1: O cenário também aumenta o risco de incêndios florestais. Luana Karen.
5: Tanto nas cidades quanto no campo, a prevenção é a melhor forma de evitar grandes incêndios.
2: Hoje na apresentação da Voz do Brasil, Luciana Vasconcelos e Luciano Seixas.
1: E acompanhe a gente ao vivo. Acesse radiogov.ebc.com.br ou o canal Gov na sua TV aberta.
2: 1 milhão de pessoas conseguiram uma vaga no mercado de trabalho nos meses de maio, junho e julho de 2026.
1: A construção civil foi o setor que mais abriu vagas de trabalho, segundo dados da Pesquisa Nacional por Amostra de Domicílios, divulgada hoje pelo IBGE.
2: A taxa de desocupação ficou em 5,3% no trimestre encerrado em julho e caiu 0,5 ponto percentual frente ao trimestre terminado em abril.
3: O número de pessoas ocupadas chegou a 103 milhões e 300 mil trabalhadores, 1 milhão a mais do que no trimestre anterior. Na comparação anual, foram quase 900 mil pessoas a mais trabalhadoras.